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2: 21 horas e 4 minutos.
3: A eutanásia é a morte de um paciente em estado terminal a pedido deste ou por imposição familiar ou mesmo médica de fora para dentro. Quer dizer, a eutanásia pode ser ativa. Eutanásia ativa é aquela em que o próprio paciente exige a sua morte e procura pessoas ou a própria equipe médica para realizá-la. E a eutanásia passiva é aquela que o paciente em estado terminal ou no estado lastimável de condição física é assassinado ou é morto por uma equipe ou por amigos ou pela família, né? E que se apiadam ou do seu sofrimento ou que não desejam mais a continuidade da sua vida física. Então, eutanásia é crime. Isso não há nem o que discutir do ponto de vista médico-espírita. A grande questão é a ortotanásia, que seria, né, aquela prática que é considerada eutanásia passiva também e que é aplicada pelo médico ou pela equipe da saúde que cuida do doente, impedindo, né, a aplicação de métodos ou de aparelhos ou métodos terapêuticos, aparelhos ou o que quer que seja, para que o paciente possa morrer sem esses benefícios e assim eles não prolongam a vida dele. Nós não adotamos em absoluto nem a ortotanásia, nem a eutanásia de espécie alguma e muito menos o suicídio assistido. O suicídio assistido é aquele em que o próprio paciente se mata, quer dizer, uma equipe deixa para ele os medicamentos ou então aquilo que ele precisa realmente para morrer, ele é deixado sozinho numa sala e ele mesmo se aplica ou através de uma aparelhagem ou através de injeções, né? Esse é o suicídio assistido. O que é que os médicos espíritas pleiteiam? A morte natural. Quer dizer, o espírito se desprender naturalmente do corpo físico. Então, tudo será analisado à luz da ciência e à luz da espiritualidade, para que o doente tenha o carinho nos últimos momentos da sua vida física e possa realizar a passagem sem traumatismos e, finalmente, encontrar um ambiente em que possa se desprender tranquilamente.

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Olá, queridos e queridas ouvintes da Web Rádio Fraternidade. Nós gostaríamos de enviar o nosso abraço especial a você que faz aniversário no mês de junho. E o nosso abraço especial vai para Maria das Graças Alves Sesconeto, de Uberaba. A Lenisa Luiz, do Rio Grande do Sul. A Neuza, do Grupo de Bate-Papo número 2. A Maricleia, de Ponta Grossa, Paraná. A Luciana Simões, também do Paraná. A Alessandra Passos, de Santo Anastácio, em São Paulo. Ao Marcos Lima, de Olinda, Pernambuco. A Janine Almeida Borborema, do Grupo de Bate-Papo número 3. A Lucilene Barreto, do Rio de Janeiro. A Débora, da cidade de Viçosa, em Minas Gerais. A Sandra Soares, de Montes Claros, Minas Gerais. A Simone Reale, do Rio Grande do Sul. A Aurora Ramos, do Rio Grande do Sul também. A Maria Silma Gomes Bispo, de Aracaju, Sergipe. A Cláudia Regina, de São José do Rio Preto. A Marluce, do Rio Grande do Norte. E a Helena Vargas, de Sorocaba, em São Paulo. E se você desejar ouvir o seu nome neste momento de felicitações, entre em contato conosco, encaminhando o seu nome e a data do seu aniversário no e-mail faleconosco@radiofraternidade.com.br. Que Jesus abençoe.

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3: 21 horas e 14 minutos.
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6: Olá, ouvintes da Web Rádio Fraternidade. Aqui é Tati Brito, na cobertura da 71ª Semana Espírita de Vitória da Conquista. Conosco para um bate-papo, o simpático expositor Gustavo Silveira, de Uberlândia, Minas Gerais.
7: Olá, queridos ouvintes da Web Rádio Fraternidade, querida Tati. Uma alegria muito grande poder estar aqui presente na Semana Espírita de Vitória da Conquista, que é um evento tão tradicional e tão bonito, né? Bem organizado. E também falando aqui com vocês, que Jesus possa nos inspirar nessa conversa.
6: Gustavo, o que significa para você amar os nossos inimigos? Como podemos aplicar esse ensinamento no nosso dia a dia?
7: São excelentes perguntas. Assim, o que significa para mim amar o inimigo é encontrar paz na minha imperfeição. Porque eu acredito que o ódio que a gente sinta pelos outros é, na verdade, uma angústia que a gente sente por ser imperfeito. Como se fosse uma mensagem nossa para o mundo que a gente não queria estar sentindo aquilo que está sentindo. Mas, a partir do momento que a gente consegue amar aquele que é chamado inimigo, a gente entra num momento de muito acolhimento para conosco mesmo, né? Citamos aí na palestra uma mensagem de Emmanuel belíssima, que fala justamente isso, que o inimigo nunca está fora, ele está dentro. Então, esse ódio que eu nutro pelo outro, na verdade, não é pelo outro, ainda que eu acredite que seja. E então, amar o inimigo significa acolher-se, antes de tudo, antes de qualquer outra coisa. Significa acolher-se dentro da própria imperfeição e da própria incapacidade, para que aí, então, possa realmente avançar nisso, né, e amar o inimigo. E no dia a dia, eu acho que isso significa eu observar aquelas situações, citamos isso na palestra também, onde eu acho que eu tenho razão. Eu acho que eu tenho razão para ofender, eu acho que eu tenho razão para gritar, eu acho que eu tenho razão para agredir o outro. E aí é nesse momento, é onde eu acho que eu tenho razão, é onde eu acho que eu posso fazer, é nesse momento que eu preciso lembrar que eu não posso. E que, na verdade, eu só tenho esse ímpeto porque, antes de tudo, na essência, tem algo dentro de mim que precisa ser trabalhado. Aí sim a gente começa a enfrentar a questão com mais é coragem ou maturidade, né?
6: Muitas pessoas acham difícil amar quem lhes faz mal ou quem lhes causa sofrimento. Na sua opinião, por que é importante superar esses sentimentos negativos e cultivar o amor até mesmo por aqueles que nos prejudicaram?
7: É difícil mesmo, eu concordo. Eu concordo com a pergunta. É difícil porque o amor ao inimigo, ele está mexendo em coisas muito cristalizadas dentro do nosso psiquismo. Então é mexer em muitas das nossas certezas, é mexer em sombras nossas que a gente nem sempre quer olhar. Então, por que é importante isso? Fazer esse movimento, apesar de ser difícil, e até mesmo se a gente for ver uma mensagem que gosto muito do Céu e Inferno, de Samuel Felipe, ele vai dizer que isso é a mais difícil de todas as caridades, né? Que é amar o inimigo. É difícil. Mas por que é necessário? Porque a gente não veio aqui construir um amor de brincadeira, né? A gente não veio aqui construir um amor de aparências. A gente não vai ter a aparência do amor, a gente vai amar. E quem ama, ama, ponto final, né? Então é importante porque o nosso propósito de vida, e não tem a ver apenas com reencarnação, o nosso propósito de vida é construir verdade dentro da gente. E essa verdade não comporta segmentação e não comporta segregação. Então, eu não posso amar um e odiar o outro. Esse amor segregado, ele está traduzindo, na verdade, um pouquinho do meu interesse pessoal por aquele outro e do meu interesse pessoal ferido no outro caso, né? E aí, na verdade, eu sou chamado a construir um amor que, nas palavras de Emmanuel, é um amor puro, né? E esse é importante, porque não só a gente alcança a nossa essência verdadeira, não só isso permite que saia de nós o que há de melhor, como também nos faculta uma felicidade mais genuína, ser capaz de olhar para o outro com cuidado, com carinho, mesmo que o outro me fira, mesmo que ele me perturbe, porque, como dizemos antes, não é sobre o outro. É sobre mim mesmo, né?
6: Nós sabemos que o perdão é um componente central no processo de amar os inimigos. Como você vê a relação entre o perdão e o amor? É possível perdoar sem amar ou amar sem perdoar?
7: Boa pergunta também, gostei. Eu acho que o perdão significa amor para quem errou. Porque para quem perdoa é amor. Quem perdoa, se perdoa genuinamente, não faz exercício de perdão, como se fosse uma coisa separada, faz um exercício de amor. Quem errou, ao se sentir amado, é que se sente perdoado. Por isso que Jesus, há uma passagem no finalzinho do Evangelho de Lucas, que ele conta uma parábola para um doutor da lei, aquele momento muito conhecido em que uma mulher lava os pés de Jesus com lágrimas, passa um unguento, seca com os cabelos, beija os pés, né? Aquele momento marcante ali, e Jesus vai dizer justamente isso: a quem muito é perdoado, muito é amado, muito ama. Por quê? Porque perdão e amor é a mesma coisa, só muda a perspectiva. Para quem perdoou é sempre amor, mas para quem é amado é que significa perdão. Por isso que a gente se sente perdoado por Deus, não é porque ele fez um exercício de lidar com a mágoa, não, ele seguiu nos amando. Mas nós temos, tendo consciência dos nossos equívocos, ao receber o amor de Deus, ainda que depois desses equívocos, a gente se sente perdoado. Então, dá para perdoar sem amar? Não. Não. Dá para lidar com a mágoa sem amar. O que é lidar com a mágoa? É dizer assim: olha, eu não estou mais magoado, mas eu não quero ver aquela pessoa nunca mais. Eu lidei com a mágoa, esse é um primeiro passo. Aí, por isso que eu acho bonito também que Jesus fala de reconciliação. Ele fala: reconcilia com teu inimigo, porque não é o exercício de eu vou ter que perdoar o meu inimigo, não, eu vou ter que amá-lo, eu vou amar o meu inimigo. Para ele poderá ser perdão, para mim será sempre um exercício de amor.
6: A gente tem muito que aprender, né?
7: Graças a Deus.
6: Em situações práticas, comum na vida de alguns amigos que nos ouve, inclusive na nossa, em conflitos familiares ou no ambiente de trabalho, como você aconselharia alguém a lidar com o desafio de amar um inimigo? Quais seriam os primeiros passos?
7: Orar. Eu acho que a oração é o primeiro passo, porque a gente tem um senso de justiça dentro da gente. Os espíritos vão dizer que até as crianças têm esse senso de justiça, e quando tem um inimigo que me ataca, ele fere esse meu senso de justiça. Então é muito natural que eu, no momento evolutivo que a gente se encontra, é muito natural que eu não consiga acolher aquilo. E eu acho que é até pedagógico que a gente viva esse momento da frustração, da chateação, daquele momento doloroso. Eu acho que é pedagógico que a gente viva isso. Mas eu acredito que a grande diferença aqui vai ser a conduta ulterior, né? A conduta posterior. O que é que eu vou fazer depois do ato do meu inimigo? Porque muitos vão para o revide. Muitos vão para a vingança, muitos vão para o ataque, justificando que agora podem atacar porque foram atacados, mostrando que na verdade já tinham um desejo de atacar, só estavam esperando a justificativa, né? Mas Jesus fala do amor aos inimigos e, em sequência, orar pelos que nos perseguem. Porque a oração vai ser uma busca nossa de sentir por aquele outro o que Deus sente. Então eu vou tentar me conectar com Deus para que Deus consiga de algum modo me ajudar a lidar com esse sentimento, demonstrando que eu já não mais opto pela raiva, nem pela vingança, nem pelo ódio. Eu já estou desejando um caminho diferente, por mais que eu não consiga de imediato trilhá-lo, mas eu já estou desejando um caminho diferente. Então eu acho que por isso Jesus fala depois da oração: ora pelo que te persegue, porque é onde eu vou buscar recurso para lidar com aquilo, né? É onde eu vou acordar em mim essa capacidade de amar o outro. E então acho que começa pela oração e depois pelo querer. Eu tenho que querer. Não adianta nenhuma outra filosofia, né? Enquanto eu achar que eu não preciso, enquanto eu achar que eu não preciso do outro, enquanto eu achar que ele é desprezível, eu não vou conseguir querer amá-lo. Então eu preciso entender que ele tem importância, apesar de ele ter me feito mal, apesar de ele ter me violado, me agredido, me ferido, mas ele tem importância. Deus não cria esmo, né? Então é querer. Aí a gente vai no exercício de oração e vontade, até que a gente realmente consegue já fazer aquilo que Kardec propôs, que eu acho que já vai ser muito para nós, né? Orar pelo inimigo, desejar o bem a ele. Não, porque em suma é não nutrir o mau sentimento, porque a planta está na gente, né? Se a gente está nutrindo, está dentro da gente. Então é um esforço de nutrir por nós e pelo outro o melhor sentimento, e aí deixar o tempo fazer o seu trabalho, né?
6: Muito esclarecedor, gratidão. Ouvimos o expositor Gustavo Silveira, Tati Brito, direto da 71ª Semana Espírita, em especial para a Web Rádio Fraternidade.
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1: 21 horas e 49 minutos.
2: 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Alguns homens, quando realizam grandes feitos, costumam encher-se de orgulho. Chegam a pensar que são infalíveis em sua atuação e creem que tudo podem. E isso nos recorda do grande mestre e criador da homeopatia, Samuel Christian Hahnemann. Uma postura de verdadeiro sábio. Em 1835, chegou a Paris e começou a clinicar, embora o descrédito e o ataque de muitos dos seus colegas alopatas. Foi então que a filha de Ernest Legouvé, membro da Academia Francesa, famoso escritor da época, adoeceu gravemente. Um artista de nome Duval foi chamado para fazer um retrato da jovem agonizante. Era a derradeira lembrança que o pai amoroso desejava ter da filha que se despedia da vida. Concluída a tarefa, executada com as emoções que se pode imaginar, Duval fez ao pai uma pergunta nevrálgica. Se toda a esperança está perdida, por que o senhor não tenta uma experiência com a nova medicina que tanto alvoroço tem feito? Por que não consulta o Dr. Hahnemann? Nada havia a perder, e o pai chamou o homeopata. Quando o ouviu, pareceu-lhe estar de fronte a um personagem fantástico de contos infantis. Hahnemann era de baixa estatura, robusto e firme no andar, envolvido em uma capa e apoiado sobre uma bengala com um castão de ouro. Uma cabeça admirável, cabelos brancos e sedosos, lançados para trás e cuidadosamente encaracolados em torno do pescoço. Com seus olhos de um azul profundo, sua boca imperiosa inquiriu minuciosamente sobre o estado da menina. Na sequência, pediu que transferissem a enferma para um quarto arejado, abrindo portas e janelas para que ar e luz entrassem abundantes. No dia seguinte, iniciou o tratamento. Foram 10 dias de expectativa e de tensão. Finalmente, a esperança se confirmou. A menina estava salva. O impacto dessa cura, quase milagrosa, foi enorme em toda Paris. Em reconhecimento pela salvação de sua filha, apesar de muitos ainda afirmarem que Hahnemann não passava de um charlatão, Legouvé presenteou o médico com o próprio quadro pintado por Duval. Era uma obra-prima. O criador da homeopatia a contemplou demoradamente. Tomou da pena e escreveu: Deus a abençoou e salvou. Hahnemann considerava, pois, a cura uma bênção de Deus, da qual ele não fora mais do que um instrumento. Assim são os verdadeiros sábios, os grandes gênios da humanidade. Eles sabem que dominam grandes porções do conhecimento, mas não esquecem de que a inteligência lhes foi dada por Deus, de onde todos emanamos. Somos os filhos da suprema inteligência que nos permite crescer ao infinito. Contudo, a ele cabem todas as bênçãos, permitindo-nos, na qualidade de irmãos uns dos outros, atuar, agir no grande concerto da criação. Pensemos nisso e façamos o bem, sempre nos recordando que sem Deus, nada podemos.

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1: 22 horas e 2 minutos.
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3: Olá, queridos ouvintes da Web Rádio Fraternidade. Eu sou a Simone Carati, moro aqui na Suíça e gostaria de deixar registrado aqui para vocês uma mensagem de esperança. Há um mundo novo lá na frente, com sonhos não sonhados, uma vida não vivida e um tempo bom, cheio de alegria, gosto de infância, carícia de colo. Assim como um sol não contemplado, um amanhecer não vivido e um riso ensaiando chegada quando se engravida de esperança. Há um canteiro que floresce, regado com as lágrimas choradas e com o

0: quando se confia no bálsamo do tempo, quando não se procura depressa a resposta e quando se ouve a voz expressiva do silêncio. A cena para essa chegada? Contempla as estrelas, dialoga com as flores, sorria com as árvores, cante com o vento, flerte com as madrugadas, faça confidências montanhas. Entregando-te a Deus, ouvirás o murmúrio das águas, dizendo-te baixinho: confia, confia, confia. Muita paz.
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0: 22 horas e 9 minutos.
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3: Episódio 5. 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Primeira parte. A esquizofrenia não era mais uma possibilidade que assustava Frederico. Ele não era mais o único que escutava as vozes. Janete agora o incentivava e estava também curiosa para saber a origem das gravações. Frederico estava diante de um fenômeno desconhecido. No sótão, ele retoma suas tentativas de gravação de vozes anômalas e Janete o acompanha.
4: Querida, vamos ver se eles responderam a minha pergunta. Posso fazer outras perguntas e assim teremos a oportunidade de averiguar melhor se estamos conversando com algo inteligente.
5: Você está certo. E é também uma forma de começarmos a observar o que realmente está ocorrendo. Frederico, posso dar uma sugestão?
4: Deve, minha querida.
5: Faça como vem fazendo, ligue o gravador, coloque a fita virgem e faça as perguntas. Mas com intervalos diferentes, meu querido. Deixe um espaço de 2 a 3 minutos de fita rodando entre cada pergunta. O que você acha? Assim, nós vamos poder avaliar se a resposta ocorre nesse espaço de tempo. Entendeu?
4: Sim, muito bom. Então deixa eu me organizar aqui e colocar essa fita virgem no gravador. Vou iniciar a gravação e fazer 2 perguntas. Quem são vocês que falam comigo?
3: Passado uns 3 minutos de profundo silêncio, com a gravação ainda acontecendo, Frederico faz outra pergunta.
4: De onde vocês se comunicam?
3: Passados mais 3 minutos, Frederico e Janete encerram a gravação e rebobinam a fita.
4: Bom, Janete, agora vamos escutar a fita e observar atentamente se houve resposta.
5: Estou ansiosa para ver se realmente estamos nos comunicando com inteligências extrafísicas. E quem realmente são?
3: Janete senta mais atrás numa cadeira de descanso que fica em um canto do cômodo e presta atenção em Frederico.
4: Quem são vocês que falam comigo? De onde vocês se comunicam? Meu Deus, Janete, você ouviu isso? Mal posso crer em meus ouvidos. Meu coração disparou, Janete. Preciso de você aqui do meu lado. Por favor, ouça com atenção.
3: A emoção misturada à falta de capacidade de Frederico de entender como o fenômeno que acabara de escutar puder ocorrer, o invadem. Ele respira fundo, segura firme a mão de sua esposa, olha para Bob, que deitado a seus pés o observa atentamente, como se entendendo o que estava acontecendo, e toca a fita novamente.
4: Quem são vocês que falam comigo?
3: E a voz se identifica dizendo: somos os mortos.
6: Somos os mortos.
4: De onde vocês se comunicam?
3: A voz então diz: estou aqui, sou sua mãe. E completa a mensagem na língua guarani.

0: O que é que está acontecendo aqui? O que foi isso que acabamos de escutar? De quem são essas vozes? Eu não sei nem o que dizer, estou perplexa. Alguém deve estar pregando algum tipo de peça em nós, só pode. Mortos? Sua mãe? Não. E essa mensagem confusa que não compreendi, o que é isso?
1: Janete, as vozes só não responderam a minha pergunta. A voz que diz ser minha mãe falou exatamente como a minha mãe costumava falar. Era ela falando, Janete. E ainda por cima, me manda uma mensagem em Guarani. Estou atordoado.
0: Calma, Frederico, não fica assim. Lembre-se que isso é um experimento. Respire fundo. Rebobina a fita a partir da mensagem que você diz ser em língua indígena, para que a gente possa analisar com mais atenção e fazer a tradução.

0: Janete, não consigo conter a emoção. É a minha mãe, Janete. É a voz da minha mãezinha falecida, Janete. E ela tá dizendo: meu filho, sou eu, tua mãe, meu divino pássaro beija-flor. Ela sempre se referia a mim como seu divino pássaro beija-flor, por conta do meu hobby.
1: Você tem absoluta certeza disso? Tem?
0: Claro, Janete. Por favor, ajude-me a raciocinar.
1: Eu entendo a sua emoção, meu querido. Esses anos todos ao seu lado me ensinaram algumas coisas, sabia? Eu aprendi com você um pouco de como podemos analisar as situações. Afinal, você é um pesquisador. Então, vamos lá. Bem, não existe nenhuma rádio aqui em Canela ou por toda essa região que transmita em Guarani, certo? Pois então, já comprovamos isso. Esse aparelho, além do mais, é um gravador. Não pode captar sinais de rádio. E mesmo se pudesse, quem estaria transmitindo até nós? Deveria ser, no mínimo, capaz de ouvir nossas perguntas para poder respondê-las coerentemente. Pois então, o que certamente não aconteceu. Alguém conseguir imitar a voz de sua mãe é impossível. E ainda por cima, mandar uma mensagem em língua indígena e uma mensagem totalmente particular para você? Ah, Frederico, só resta uma conclusão, meu querido. O que as vozes informam é verdadeiro. Você, de alguma forma, abriu um canal de contato com o outro lado. Quero dizer, com o além.
2: Frederico e Janete se entreolham por um longo período de tempo em silêncio absoluto, como que absorvendo tudo que ambos estavam tendo a oportunidade de vivenciar naquele momento tão ímpar e que viria a entrar para a história. A comprovação material de que os mortos não estão mortos, afinal,

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1: 22 horas e 19 minutos.
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1: 22 horas e 26 minutos.
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3: Caros ouvintes da Web Rádio Fraternidade, as nossas saudações em Jesus. Estamos iniciando mais um programa da série Gotas de Luz, um momento de reflexão em torno dos ensinamentos espíritas, e o tema de hoje será

a integridade moral. O indivíduo íntegro não se utiliza de expedientes arbitrários, astuciosos, a fim de conseguir alcançar as metas que ambiciona. O uso dos recursos desonestos gera problemas mais complexos do que aquele que se propõe solucionar. A pessoa que desdenha a integridade moral sofre instabilidade emocional, insegurança, receios contínuos, sob a expectativa de ver-se desmascarada. Interiormente, experimenta contínua insatisfação, que decorre das ambições desmedidas e que espera atingir de forma irregular. Jesus preferiu a morte infamante ao conluio com as forças dominantes do seu tempo, que esmagavam o povo responsáveis pela miséria em sua multiface. Desejando estar bem contigo, portanto, com a vida, tudo quanto procures fazer, realiza-o nobremente. O que não conseguires de forma regular, não te preocupes, pois não te fará falta. Cada um recebe de acordo com o merecimento da necessidade da evolução. Assim, desenvolve os valores morais, objetivando a imortalidade, na qual te encontras mergulhado, e Deus estará contigo nessa grandiosa tarefa. A quase totalidade das criaturas humanas, diante dos desafios, invariavelmente posterga as soluções de profundidade, tomando decisões apressadas que não resolvem os problemas. Ou, quando tenta equacioná-los, fazem-no de tal forma que dão surgimento a futuras dificuldades. O fato decorre da ausência de inteireza moral, do receio de aprofundar o exame das causas que geram as aflições e do medo de enfrentá-las com decisão firme. A tibieza de caráter propõe trégua à situação perturbadora, diminuindo os efeitos danosos dos incidentes sem ir ao encontro dos fatores que os desencadeiam. Acomodação por um lado, insegurança pessoal por outro, e somam-se inquietações que terminam por atropelar o ser mais tarde, dificultando-lhe a autorrealização, o discernimento e a harmonia. A astúcia substitui então a sabedoria e o improviso toma lugar da programação adequada. Diante de qualquer atividade, torna-se imprescindível a decisão consciente, portadora de amadurecimento, que permite a identificação dos efeitos, assim como a maneira mais eficaz para canalizá-los. Conta a mitologia grega que Sísifo, rei de Corinto, necessitava de águas, de nascentes para suas áridas terras. Por meios inconsequentes, ele tomou conhecimento que Égina, filha de Asopo, deus das fontes, fora raptada por Zeus, que a mantinha prisioneira. Rogando ajuda a Asopo para suas vinhas e terrenos, revelou-lhe o segredo, ganhando nascentes generosas. Porém, desagradou a Zeus, que mandou a morte buscá-lo. Quando foi visitado pela mensageira do infortúnio, elogiou-a, decantando-lhe a beleza, e pediu-lhe licença para colocar no seu pescoço um precioso colar. A morte enganada permitiu-o, e Sísifo aplicou-lhe uma coleira, aprisionando-a. Por sua vez, Plutão, deus das almas e do inconsciente, irritou-se, e Marte, o deus do comércio e da guerra, porque ninguém mais morresse, intercederam junto a Zeus para que tomasse providências. Ele libertou a morte e mandou arrebatar a vida do infrator. Sentindo-se morrer, Sísifo pediu à esposa que ele não sepultasse o corpo. Quando foi levado a Zeus, arengou o estratagema de que necessitava voltar à terra por um dia,
para exigir as homenagens devidas a seu corpo, que não lhe haviam sido tributadas. Zeus o permitiu. Chegando ao lar, reassumiu o corpo e fugiu em companhia da esposa. Um dia, porém, foi aprisionado por Hermes, que o conduziu à morte. Levado à presença de Zeus, que o reconheceu, este penalizou com a punição de rolar uma pesada pedra, rochedo acima, a fim de colocá-lo no acume. Sempre quando estava prestes a consegui-lo, a pedra lhe escapulia da mão e rolava montanha abaixo, exigindo-lhe repetir, sem cessar, o trabalho em término. O que deves fazer, realiza-o no bem, a fim de lograres o êxito pleno. A tarefa interrompida aguarda conclusão. Ninguém se desobriga de uma ação, gerando complicações futuras. A inteireza moral orienta como se deve fazer o que lhe diz respeito, sem o concurso da dissimulação ou dos artifícios insensatos. O conhecimento do dever estimula sua desincumbência correta. O êxito, portanto, resulta das soluções reais dos problemas existenciais, sem prejuízos para o próximo ou adiamentos para si mesmo. Há um conceito equivocado que trabalha em favor da transformação moral das criaturas e, por extensão, do mundo, a golpes de violência, de policiamento e punição dos erros, assim como através de atitudes severas em relação aos delinquentes, aos viciados, aos ignorantes. Enquanto viger essa conduta, menos provável se tornará a conquista dos valores éticos pela sociedade e da planificação íntima pelos indivíduos. A repressão trabalha contra a ordem, o equilíbrio e o progresso. É fomentadora da dissimulação, do suborno, da indignidade disfarçada de virtude. Somente a educação consegue libertar o ser, por fundamentar-se no conhecimento e no dever para com a vida, a sociedade e o próprio cidadão. A doença solicita medicação e a ignorância exige esclarecimento. O crime e os vícios são enfermidades da alma que devem ser tratados nas suas origens e não apenas punidos nos seus efeitos. Por isso mesmo, são inadiáveis a auto-iluminação e a transformação moral de cada qual, que se irradiarão no rumo do indivíduo mais próximo, oferecendo-lhe os seus benefícios e terminando por alcançar os grupos mais distantes que se lhes renderão agradecidos e felizes.

0: Estamos chegando ao final de mais uma apresentação do programa Gotas de Luz. E voltaremos na próxima semana com um novo tema para nossa meditação, se assim Deus o permitir. Que a paz do nosso Mestre Maior se faça presente em nossos corações, hoje, agora e sempre, e que assim seja.
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1: 22 horas e 49 minutos.
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3: Um minuto apenas. Lúcia era uma mulher feliz, como poucas acreditava. Casada com o homem por quem se apaixonara nos verdes anos da adolescência, vivia o sonho da mulher realizada. Um filho lhe viera coroar a felicidade. Que mais ela poderia desejar? Acordava pela manhã e saudava o dia cantarolando. Com alegria, realizava as tarefas do lar, cuidava do filho, aguardava o marido. Tudo ia muito bem. Até o dia em que descobriu que o homem que tanto amava, a traía. E não era de agora. O problema vinha tomando corpo de algum tempo. Magoada, se dirigiu ao marido e exigiu-lhe respeito. A resposta foi brutal, violenta. O homem encantador tornou-se raivoso, briguento, chegou a bater-lhe. Foi nesse dia que Lúcia teve a certeza de que seu casamento acabara. Era o cúmulo. Não poderia prosseguir a viver com alguém que chegara à agressão física. Então, acordou na manhã de tristeza, depois de uma noite de angústia, e tomou uma séria decisão. Iria se matar. Acabar com a própria vida. Mais do que isto, ela desejava vingança. Por isto, tomou o filho de 4 anos pela mão e decidiu que o mataria. Queria que o marido ficasse com drama de consciência. Seu destino era o farol da Barra, na cidade de Salvador, na Bahia, onde residia. Ela sabia que era um local onde o mar batia com violência no penhasco. A rua por onde transitava era movimentada, muitos carros. Enquanto aguardava para atravessar a rua, a criança lhe escapou das mãos e correu entre os carros. Ela se desesperou. Estranho paradoxo. Conduzia a criança pela mão e tencionava jogá-la do penhasco ao mar para que morresse. Mas quando a vê correr perigo, esquecida de si mesma, vai ao encontro, agarra-o, até um pouco raivosa, puxa-o pela mão. Neste momento, a criança se abaixa, alheia a tudo o que se passava, e recolhe do chão um papel. Lúcia o arranca das mãos do pequeno e um título em letras grandes lhe chama a atenção. Um minuto apenas. Ela lê. Num minuto apenas, a tormenta calma, a dor passa. O ausente chega. O dinheiro muda de mão. O amor parte. A vida muda. Vai andando, puxando a criança e lendo a página. Era uma página mediúnica que vinha assinada por um espírito. Ela terminou de ler. Passou o ímpeto. Em um minuto. Parou, olhou ao redor e verificou que tinha chegado ao seu destino. O penhasco estava próximo. Sentou-se e teve uma crise de choro. O impulso de se matar havia desaparecido. Tornou a ler a mensagem. Ela se recordou de um senhor que era espírita e trabalhava no banco, no mesmo onde seu marido trabalhava. Foi para casa. Lembrou que um dia, jantando em casa dele, ele falara algo sobre espiritismo. Algo que ela e o marido, por terem outra formação religiosa, a rechaçaram de imediato. Ela lhe telefonou, pediu-lhe orientação e ele a encaminhou a um centro espírita. Atendida por companheiro dedicado que lhe ouviu os gritos da alma aflita, passou a buscar na oração sincera, na leitura nobre, no passe reconfortante, as necessárias forças para superar a crise. O marido, notando-lhe a mudança, a calma no transcorrer dos dias, a seguiu em uma das suas saídas do lar. Desconfiado, adentrou ele também a casa espírita, para descobrir uma fonte de consolo e esclarecimento. Hoje, ambos trabalham na seara espírita. Reconstituíram sua vida, refizeram-se. Os anos rolaram. O garoto é um adolescente e mais 2 filhos se somaram a ele. Mudança de rumo. a vida muda. Em um minuto apenas. Em um minuto apenas, Deus providencia o socorro. Pode ser um coração atento, uma mão amiga ou um pedaço de papel impresso caído na calçada. Papel que o vento não levou para longe. Um minuto apenas e o amor volta. A esperança renasce. Um minuto apenas e o sol rompe as nuvens clareando tudo. Não se desespere. Espere. Um minuto apenas. O socorro chega. O panorama se modifica. A vida refloresce. Tenha paciência. Não se entregue à desesperança. Aguarde. Enquanto você sofre, Deus providencia o auxílio. Aguarde. Um minuto apenas. 60 segundos. Uma vida. Um

Em um minuto apenas, a misericórdia divina se derrama, cheia de bênçãos, nas vielas escuras dos passos humanos. Corrige, saneia, repara, transformando-as em estradas luminosas, no rumo da vida maior.

Olá, amigos da Web Rádio Fraternidade, a nossa emissora do bem na internet. Nós gostaríamos de convidar você para se juntar a nós nesse momento de vibração. Criado na época da pandemia, a direção da emissora do bem decidiu por manter na grade de programação esse momento de conexão junto ao alto. Junte-se a nós em vibração pela humanidade, em favor de vocês, em favor do trabalho da Web Rádio Fraternidade e do Congresso Espírita de Uberlândia. É muito bom contar com a sua vibração. Olá, amigos da Web Rádio Fraternidade, companheiros aqui do grupo, amigos ouvintes, aqui é Rubens de Castro, um dos voluntários da nossa emissora do bem. Nosso momento de vibração, de prece, em favor dos trabalhos da rádio, no décimo céu, 18 anos de Rádio Fraternidade em 2027, e também um momento em que a gente utiliza para vibrar em prol de toda a humanidade. Queria convidar todo mundo para a gente refletir numa mensagem que está no livro Agora é o Tempo, ditada pelo Espírito Emmanuel, psicografia de Francisco Cândido Xavier, a lição 31, uma lição curta, mas que nesses dias eu acho que tem grande valia para todos nós. Diz Emmanuel assim, olha: seja qual for a provação que te visita, acalma-te e espera. Muitas vezes, quando a resposta do céu parece tardar ante o pedido que formulastes em oração, semelhante demora significa que o céu, em silêncio, permanece contando com a tua paciência. Ah, Emmanuel, que reflexão, né? Simples o texto, mas de uma profundidade que nos chama a seguir na luta com paciência, com resignação, com entendimento e também, claro, com perseverança na tarefa que nos é confiada. Então, eu queria te convidar para a gente fazer uma prece juntos agora. Primeiro, agradecendo a Ti, Senhor, pela dádiva da vida, pela oportunidade reencarnatória que nos oferece. A gente compreende as limitações como imperfeitos que ainda somos. Mas cada um de nós se dispõe agora a vibrar em prol de toda a humanidade, vibrar em prol de nós mesmos, pedindo a Ti, Senhor, que também nos fortaleça diante das provas da vida, nos dê a sustentação necessária para que a gente consiga seguir sem desanimar. Às vezes a gente se sente enfraquecido, mas que a Tua presença continue inspirando a perseverar sempre no caminho do bem, seguindo, Senhor, a Tua inspiração, seguindo, Senhor, a Tua presença amiga, seguindo os Teus exemplos. Que os nossos líderes governantes possam lembrar da Tua mensagem de amor, de fraternidade, que deixastes para nós.

0: que essa paz que nos envolve, que essa tranquilidade que chega até os nossos corações permaneça com a gente. E que, sempre inspirados por você, Senhor, a gente continue. Muita paz, gratidão. Muito obrigado a vocês que estiveram conosco aqui nesses poucos minutos. Que a paz de Jesus permaneça com todo mundo. Que assim seja. Esse foi o nosso momento de vibração em prol da humanidade e das atividades da Web Rádio Fraternidade, Congresso Espírita de Uberlândia e também em favor de cada um de nós. Até a próxima.
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2: 23 horas e 5 minutos.
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2: 23 horas e 9 minutos. 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
2: Excelentíssimo senhor José Alencar, muito digno vice-presidente da República, digníssimas autoridades e demais membros que constituem a mesa diretora deste congresso, nobres representantes do Conselho Federativo Nacional, assim como também das demais entidades que fazem parte desse maravilhoso trabalho, excelentíssimas senhoras, excelentíssimos senhores, queridas irmãs, queridos irmãos espíritas, caros amigos que nos acompanham através da internáutica, particularmente das várias TVs que estão reproduzindo este congresso, nossos votos de muita paz. O egrégio codificador da doutrina espírita, Allan Kardec, no capítulo que vai caracterizar a mediunidade, capítulo 14, item 159, estabelece que todo aquele indivíduo que sente de alguma forma a presença dos espíritos é, por isso mesmo, médium. E entretecendo considerações mais amplas, Allan Kardec assevera que todas as criaturas são portadoras da faculdade mediúnica em diferentes graus, desde aquelas percepções muito sutis até os fenômenos ostensivos. E em uma bela página, que se encontra também em O Livro dos Médiuns, o Espírito Jeanne d'Arc, no capítulo número 31, no item número 12, assevera que ela estava com a tarefa que lhe foi encarregada por Deus para dirigir-se aos crentes portadores do mediunato, e esclarece que esses indivíduos, portadores da faculdade no seu grau mais elevado, quanto mais experimentam a misericórdia divina, mais sofrimentos experimentam, exatamente por causa das grandes responsabilidades que lhes pesam sobre os ombros. Francisco Cândido Xavier é or concur na definição de Allan Kardec, porquanto, desde os 4 anos e poucos meses, quando se lhe apresenta a mediunidade ostensiva, eis que ele está abençoado desde logo com o mediumato. Não teve que passar pela imensa fieira do denominado desenvolvimento mediúnico, porquanto, a partir daí, as peregrinas faculdades, anotadas em O Livro dos Médiuns, estudadas posteriormente pela metapsíquica, particularmente pelo eminente professor Charles Richer, Prêmio Nobel de Fisiologia Humana, e ainda mais tarde, pelos estudiosos da parapsicologia, desde o outono de 1982, na Universidade Duke, nos Estados Unidos, pelo admirável pesquisador Dr. Joseph Benchrein, até os modernos estudiosos da psicobiofísica e de outras doutrinas mais avançadas, em Chico Xavier encontramos as variadas manifestações mediúnicas e as mais complexas manifestações da paranormalidade humana. psicógrafo incomum, portador de um transe sonambúlico profundo. Na psicofonia, ele conseguia retratar o mundo espiritual através da transfiguração de que era objeto. Portador de materializações que se tornaram célebres, especialmente aquelas luminosas, que não permitiam a menor dúvida, realizadas durante largo período. A intuição apurada, a inspiração das entidades venerandas, a psicometria e, acima delas, a faculdade sublime do amor, como sendo o verdadeiro êmulo de Jesus, uma síntese de Francisco de Assis e de Madre Teresa de Calcutá, apoiado pelo pensamento e pela abnegação de Mohandas Karamchand Gandhi. Esse é o homem que não cabe em qualquer definição. E é o médium que transcende todos os limites que nós encontramos em O Livro dos Médiuns, a mais notável obra apresentada que remontavam ao passado espiritual distante. Difícil descrever as emoções que assaltaram aquele jovem de 21 anos de idade, que se estava correspondendo com o emérito trabalhador de Jesus. Mas a verdade é que às 17 horas, na rua Tupinambás, número 330, à porta do Foto Minas, com um grande número de companheiros, dentre os quais Arnaldo Rocha, aqui presente, estávamos na expectativa da chegada do homem bom e afável de Pedro Leopoldo. Recordo-me de quando o automóvel parou à porta e nós fizemos um semicírculo à entrada do Foto Minas para recebê-lo. Jovial e bom como a felicidade, suave como a brisa de primavera, ele saltou sorridente e começou a apertar a mão de cada uma das pessoas, enquanto a emoção me dominava, quase levando-me às lágrimas. E ao chegar-se até mim, apertou minha mão com delicadeza e disse-me: "Olá, Divaldo, nunca me houvera visto antes. Você é tão jovem." Ele estava à minha frente, 17 janeiros, desde quando renascera na Terra, no dia 2 de abril de 1910. Abraçamo-lo. E aquele abraço mudou a minha vida, como aconteceu com todos aqueles que tiveram a aventura de o abraçar. Logo depois, no momento da intimidade, no reduto doméstico da família Cavalcante, ele convidou-me a que fosse a reunião da próxima sexta-feira no Centro Espírita Luiz Gonzaga, em Pedro Leopoldo. As emoções turbavam minha mente, e aqueles dias que nos separavam da memorável e inolvidável noite de sexta-feira daquele mês de março em Pedro Leopoldo deveriam assinalar por toda esta longa existência o afeto, a gratidão por este homem incomparável. Chegou aquele dia, e acompanhado por vários amigos, dirigimos-nos em automóvel a Pedro Leopoldo e acompanhamos a extraordinária atividade mediúnica no Centro Espírita Luiz Gonzaga. Ele começou a trabalhar às 19h30, depois que haviam sido lidas duas frases, uma do Evangelho segundo o Espiritismo, uma pergunta do Livro dos Espíritos, com a sua subsequente resposta. Aqueles que havíamos sido convidados a sentarmos-nos à mesa, fomos então convidados a comentar os textos, enquanto sobre algumas centenas de folhas de papel nas quais estava exarado unicamente o nome e o endereço, ele começou a trabalhar sob a orientação quase sublime do venerando apóstolo, Dr. Adolfo Bezerra de Menezes Cavalcante, o médico dos pobres, o Allan Kardec brasileiro, atendendo orientações espirituais que eles chegavam do Brasil e do exterior, e que de amigos se encarregava de abrir os envelopes, de organizar aquelas laudas sem que ele as visse antes, para poder atendê-las com uma velocidade ciclópica até as 2 horas da manhã, sem interrupção. Terminado aquele labor de grande relevância, vinham as mensagens dos benfeitores espirituais e de alguns familiares desencarnados, trazendo conforto e a certeza da imortalidade para os seus amigos e familiares ali presentes. Aquela memorável reunião prolongou-se até as 3 horas e 30 minutos da madrugada do sábado. Depois das despedidas, fomos na direção da residência do seu irmão André para um pequeno café e um clássico bolo de fubá de milho. Depois, ele já nos havia convidado a dormir na sua casa. E na minha ingenuidade e ignorância, eu me havia preparado orando para que ele não penetrasse no meu mundo íntimo e não caminhasse pelo dédalo das minhas paixões. Identificando as minhas dificuldades e manifestações ainda primárias do desenvolvimento intelecto-moral, conforme se refere Allan Kardec. Teve o carinho de preparar o leito e ali deitei-me na expectativa de fruir ao máximo as vibrações daquele abençoado lar, hoje transformado em museu na referida cidade de Pedro Leopoldo. No dia seguinte, às 6 horas da manhã, bem disposto e jovial, percebi que ele se movimentava pela casa, preparando café. Levantei-me, expectante, sem saber o que dizer, porque estava diante daquele representativo servidor de Jesus, o apóstolo da caridade, a pessoa que representava as ânsias de todos aqueles que pretendem a plenitude. E detive-me a contemplá-lo como discípulo deslumbrado diante do eminente mestre, que jamais aceitou qualquer manifestação que o colocasse acima da craveira comum. Ele deveria trabalhar. E às 7 da manhã, como era o seu hábito, homem disciplina, ele convidou-me para ir até a casa da sua irmã, a veneranda senhora Luísa Xavier, comunicando-se pelos 2 quintais, já que a sua residência ficava em uma rua e a dela na outra. E então eu tive uma experiência incomum, porque ele, jovial, fechou a porta da cozinha e, olhando o pequeno jardim que ele havia transformado em um rosal, acercou-se de uma rosa príncipe negro, deteve-a entre os dedos e começou a conversar com ela. Eu tive um choque. Não estava acostumada a conviver com alguém que conversava com as rosas. Na minha ignorância e precipitação, eu olhei para ele dominado por uma ternura imensa e comecei a pensar que se tratava de um desvario mental. Era, naturalmente, essa ponte de luz entre a terra longínqua e a divindade propínqua. Mas era natural que fosse portador de alguma alucinação, porque ele olhava rosa, sorria, falava e despediu-se, pegando-me pelo braço e levando-me à residência da sua irmã. Eu estava trêmulo de emoções. Fazemos um salto quântico daquela manhã de 1948 para uma noite inesquecível de 1976, em Uberaba. Estávamos ali à mesa do centro dedicado à oração, da Casa Espírita da Prece. As exortações e as palavras dos companheiros haviam enriquecido aquela noite de verdadeiras pérolas, para me não referir às estrelas luminíferas que houvessem caído sobre a terra em trevas e houvesse lançado o amanhecer de bênçãos. Terminada a reunião, na qual também eu falara com muito entusiasmo a respeito de experiências que se vinham realizando desde há algum tempo, particularmente no ano de 1956, nos Estados Unidos, quando o Dr. Clive Baxter, realizando experiências, ele que era especialista em detector de mentiras, estava diante de um rododendro, e então desejara colocar naquela planta as bases do seu detector de mentiras, para ver o tempo que demoraria a colocação da água na raiz até a parte superior da planta. Dr. Clive Baxter aproxima-se do psicogalvanômetro, coloca água e acende o cigarro e vira-se casualmente na direção do aparelho e percebe que o polígrafo dá um salto, como se a planta tivesse experimentado um choque qualquer. Observador criterioso, ele apaga o cigarro e o polígrafo agora retorna à base essencial. Ele repete a experiência e descobre que está diante de um ser vivente. Esse ser que tem uma percepção nervosa, as suas experiências agigantam-se, transformam-se em um largo período em que se pode provar cientificamente que o psiquismo está no vegetal, em latência, particularmente na sua seiva. E são escritos vários livros dizendo que as plantas, quando são amadas, são muito mais belas. Nas residências onde existem conflitos, as plantas são mirradas, não atingem a sua plenitude, que o amor é a alma da vida, porque pode estimular, mesmo no reino vegetal, as manifestações da divindade. Encontrava-me entusiasmado depois da conferência que houvera proferido, quando, terminada a reunião, ele jovialmente pega-me ao braço e pergunta sorridente: "Mas então, Divaldo, como é mesmo a experiência do Dr. Clive Baxter?" Então eu lhe demonstro, narrando pela segunda vez, o trabalho notável desse homem, que conversava com as plantas. Ele sorri, toca-me no ombro e diz: "Vê, meu filho, que desde aquela época também eu conversava com as rosas, príncipe negro." Eu não desmaiei porque não me lembrei. Ele não apenas conversava com as rosas, mas também ouvia o que elas lhe respondiam. Mas além dessa percepção extraordinária, ele me havia captado o pensamento e, sem dizer nada, esperou por aproximadamente 28 anos para dar-me a resposta, demonstrando que realmente era o grande mensageiro de Jesus, que não tinha pressa pela transformação moral da criatura humana. Durante esse largo trajeto, acompanhando-lhe a existência nobre, com uma pequena interrupção entre os anos de 1962, junho, até 1974, dia 5 de maio, aprendemos com o venerável apóstolo da mediunidade a simplicidade do coração, a humildade, a pureza, ser criança, com o sublime patrimônio das suas experiências. E recordo-me que numa daquelas vezes, na inesquecível Pedro Leopoldo, ele contava-me que depois 2 dias da memorável noite de 8 de julho de 1927, quando a mediunidade ostensiva, através da psicografia, abriu-lhe o espaço que ele soube preencher de missionário da nova era, ele contava-me que um rapazito de 17 anos, em uma cidade muito modesta, incompreendido, sem conhecer em profundidade a doutrina que um dia o arrebataria, orava uma noite com a alma afervorada, pedindo a Jesus que o não desamparasse. Todos aqueles a quem amava haviam desencarnado, e ele agora os via como se fossem seres transcendentais, em forma de um arco-íris sobre a casa modesta em que residia. Então, tomando uma postura de profunda humildade, ajoelhou-se, e quando estava orando, uma entidade veneranda apresentou-se-lhe e começou a conversar com ele no idioma castelhano. À medida em que ela lhe falava, irradiações transcendentais banhavam o ambiente, tornando-o profundamente iluminado. E a senhora, com a beleza incomparável de um ser angélico, disse-lhe: eu venho pedir-te para que não te esqueça dos pobres e dos sofredores, para que distribuas ajuda com aqueles que são carentes e necessitados. E ele então apresentou-se-lhe: mas como, venerando espírito, eu sou tão pobre, os recursos são-me tão escassos, as dificuldades são-me tão vigorosas, que teria eu para distribuir? E ela sorridente disse-lhe: pães, pães. E desapareceu naquele momento, deixando banhado em lágrimas. Logo, poucas noites depois, estava ele orando, quando se lhe apresenta uma outra entidade veneranda das hostes católicas, da venerável Igreja Católica Apostólica Romana, e diz suavemente: eu era confessor da Rainha Isabel de Aragão e de Dom Diniz, naquela época, por volta de 1336, eu era conhecido como Fernão Mendes, o seu confessor. E Chico veio a saber que a entidade veneranda que com ele dialogara há 2 noites era a superior Rainha Santa de Portugal, aquela que, trazendo pães para os pobres, é surpreendida por Dom Diniz: pergunta-lhe, que tendes no colo, senhora? E ela, jovial, abre o manto e responde-lhe: rosas, senhor, rosas. E os pães, as moedas de ouro, as dádivas que ela levava aos necessitados, transformaram-se em rosas perfumadas, fazendo que ela se transformasse na Santa das Rosas. Esse ministério de amor, que irá começar no próximo sábado, com 8 pães, que vai levar aos necessitados de Pedro Leopoldo, que se reúnem no local de uma ponte caída em uma estrada abandonada, prossegue até hoje. No Brasil foram criadas várias casas dos pães, em homenagem à visão sublime de Francisco Cândido Xavier, na inesquecível noite de 10 de julho de 1927. Mas outras experiências assinalaram a nossa existência. E eu me recordo que naqueles primeiros dias em que me encontrava em Pedro Leopoldo, jovem, recém-saído da cruzada eucarística, com as tradições da Igreja esculpidas na minha alma, abebeirando-me da doutrina espírita, e sem saber exatamente como conduzir-me em determinadas situações, porque o religioso com quem eu me confessara havia me dito oportunamente: a sua tarefa não é aqui na igreja, é fora. E não mais aceitou as minhas confissões. Eu levava interrogações a respeito do sexo, que me não atrevia a apresentar a ninguém. E num daqueles almoços memoráveis, ainda em Pedro Leopoldo, no referido ano de 1948, e ele era quem servia. E com que alegria e jovialidade ele servia. Ele que veio em nome de Jesus para servir, e serviu até o momento final. Ele se deteve, olhou-me, e depois de sorrir, ele me perguntou: naturalmente, você teria interesse em apresentar-me algumas questões, mas eu gostaria de dizer-lhe, que o Espírito André Luiz está aqui e acaba de falar-me que tudo em a natureza é sexo. Olha ali o jasmineiro florido. E olhei da porta aberta da cozinha para o quintal. E o jasmineiro estava arrebentando-se em gargalhadas de flores brancas e perfumadas. E então ele dizia: André Luiz informa que a raiz, quando penetra na madre da terra, para realizar esse ato sublime de fecundação, transforma-se na herança das vidas, que são o lenho, a árvore, a flor, o fruto, porque tudo em a natureza é sexo. E depois de uma breve pausa, ele disse-me, quando também eu era mais jovem, e os apelos naturais da transição, naquele período encantador da adolescência, levava-me aos impulsos do sexo que eu mantinha sob controle. Certo dia, Emmanuel falou-me longamente uma história. Quando eu me encontrava nas matas próximas ao açude, onde ele me aparecera: ó, Chico, não reaja contra os fenômenos naturais, haja. Eu gostaria de narrar-lhe uma história a respeito de um rei que vivia em uma casa palaciana. Esta casa palaciana dava-lhe todo o conforto e o seu reino era imensamente feliz. Porém, chegou uma época em que caiu sobre a região uma grande seca. E logo depois começou a fome, a sede, a rondar os súditos, que começaram a pedir pães e linfa. O ministro do rei acercou-se e disse-lhe: majestade, o povo tem fome. Os celeiros reais estão abarrotados. E o rei disse-lhe: natural, são reservas para o nosso exército, porque de um momento para o outro seremos convidados a defender-nos de alguma nação hostil e as nossas tropas necessitam de estar abarrotadas de grãos para transformarmos em pães. Mas a fome tornou-se inclemente e o ministro dizia sempre ao rei: majestade, abra alguns dos celeiros para o povo. A fome não tem moral. O estômago não obedece à ética. E quando a fome se lhe instala, muitas vezes ele enlouquece, produzindo danos irreparáveis. Mas o rei era obstinado e dizia: não, eu me tenho que acautelar. Não posso abrir os celeiros e deixar que os pães vão para a massa que necessita da proteção do exército. A situação tornou-se perigosa. E certo dia, em que o monarca estava na sala de refeições, uma pedra atrevida arrebentou a vidraça e caiu-lhe sobre a mesa, provocando estupor nele e nos convidados. E o sábio ministro disse-lhe: majestade, É o povo. Ouça o clamor. O povo já invadiu os jardins. Em breve invadirá o palácio. E certamente sua majestade não vai poder deter a massa esfoimada, desvariada. O rei assustou-se e perguntou-lhe: mas que fazer? Vá até a sacada, majestade. Fale ao povo. O povo necessita de ouvir os seus governantes. Fale-lhe. Abra o seu coração. Diga que é necessário manter o exército. Procure abrir a sua alma conforme o momento. E se eles me apedrejarem, é um risco que sua majestade deve correr. Afinal de contas, a situação já se vem prolongando. E o rei, que era nobre e que era justo, levantou-se da mesa. Servidores abriram a janela. Ele aproximou-se da sacada. E o povo estava em tumulto. Gritava. Erguia achas de lenhas, pedras. Ameaçava atirá-las. Quando o rei estendeu as mãos e pediu silêncio. Então o líder da malta gritou: calma, ouçamos o que ele tem a dizer. E então o rei falou-lhes: vocês pensam que é fácil administrar o reino? Todos me veem na condição de um privilegiado, mas ninguém pensa nas minhas noites indormidas, preocupado com as necessidades de todos. Eu tenho que administrar vários problemas. Não sou tão tranquilo quanto parece, e nem desfruto de tantos sorrisos quantos. Às vezes afivelo a face para tranquilizar-vos. Desejo dizer-vos que não poderei atender à fome de todos de uma vez, mas iremos abrir alguns celeiros, iremos oferecer alguns pães. Ajudem-me. Para que nós sejamos justos, é necessário que haja uma cooperação entre o povo e o seu governante. Ajudem-me, porque isto vai passar. Virão dias de bonança. Quando a chuva chegar, modificar-se-á essa paisagem dolorosa. Ajudem-me. E as pessoas comoveram-se. Ninguém se lembrava que o rei era humano, que ele também tinha problemas. Ninguém se recordava das suas dificuldades, de quanto ele lutava para manter o reino em paz. E então disseram: nós lhe daremos o crédito. Nós confiamos em nosso rei. Aplaudiram-no. Então, foram abertos vários celeiros, distribuíram os pães regradamente, ofereceram milhas d'água, e o reino começou a entrar em paz. E quando veio a época da fartura, tudo era gratidão. Entendeu, Chico? Não, senhor. Eu não entendi nada. Você é o rei, Chico. Esse reino que você governa, seus 100 trilhões de células, que constituem a aparelhagem orgânica, essas células nascem, amadurecem, experimenta a mitose, morrem umas, ficam outras. Aquelas que são os neurônios cerebrais morrem e não são substituídas. Era a tese da época. Hoje as neurociências asseveram que sim, que algumas se renovam. E é necessário que você dê o alimento às células. Elas têm por missão a troca de hormônios. Elas têm necessidade de exercer o sublime patrimônio da sexualidade. Mas como farei? Eu não sei como fazer. Faça como o rei. O rei chegou à sacada e falou ao povo: você vá até o aparelho genésico e fale às células que ele está exigindo intercurso de natureza sexual. Fale com elas bondosamente, tenho certeza que elas o atenderão. E então ele narrou-nos que se concentrou profundamente e começou a descer psiquicamente até o aparelho genésico. E na sua linguagem jovial, ele disse que percebeu aquelas células agitadas que haviam atingido o seu momento de maturidade, liberadas as funções da sexualidade e particularmente dos órgãos anexos, graças à glândula pineal do epífise. Ele disse: meninas, eu não as posso atender conforme vocês desejam. Eu tenho compromissos. A minha atividade é um pouco diferente da convencional. Eu sei que vocês têm fome. Também tenho a eu. Não pensem que a minha vida é tão tranquila quanto parece. Eu sou tranquilo numa vida acidentada. Mas também experimento muitas dificuldades, muitas aflições. E nem poucas vezes sinto-me sitiados pelas forças que se conjugam do mundo espiritual inferior e também da jornada terrestre para embaraçar meus passos. Ajudem-me. Eu estou disposto a ajudá-los se a finalidade que vocês trazem biologicamente é a procriação. Ajudem-me a procriar. A partir de hoje, ao invés de canalizarem as suas energias para a elaboração de vidas físicas, por favor, venham até a minha casa mental. Procure o meu aparelho nervoso, as glândulas endócrinas, e ajudem-me no ministério do livro. Gastaremos as suas energias, multiplicá-las-emos, e através desse ministério, nós, com os espíritos venerandos, procriaremos. Então ele falou com tanta ternura e com lágrimas, que segundo as suas palavras, as células acalmaram-se. E ele sentiu um calor que subia. E a partir daí começou a ter paz. Não mais a ardência do desejo. A velha libido sexual de Freud foi transformada agora na libido transcendental da mediunidade. E toda vez quando estava cansado, quando deveria experimentar algumas horas de repouso de que não dispunha, ele falava com as células: ajudem-me, vamos procriar. E estava sempre disposto a esse sagrado ministério. Mais tarde, isso se tornaria tão claro quando ele me contou a experiência de um velho amigo de Pedro Leopoldo, com quem ele convivera na infância de menino pobre, e aquele amigo de melhores recursos econômicos. Esse amigo viajara a São Paulo, e por 40 anos aproximadamente, não tiveram qualquer contato. Quando ele saiu de Pedro Leopoldo, deixou o jovem Francisco Cândido Xavier nas atividades mediúnicas no Centro Espírita Luiz Gonzaga. Voltava agora, tantos anos depois, e o encontrava na Casa da Prece, no mesmo Ministério das Mensagens Mediúnicas. Ao terminar a reunião, aquele senhor com empáfia disse: mas Chico, o que é isso? Veja a diferença entre mim e você. Veja as minhas roupas. Veja as suas roupas. Essa coisa de mediunidade não lhe ajuda em nada, Chico. Você só tem pobreza, doença, dificuldade. Veja, eu progredi hoje, eu sou farmacêutico, próspero. Tenho 3 filhos. E você? Tenho uma casa maravilhosa em São Paulo. E tenho um edifício em Santos, com vários apartamentos. E você, Chico? Larga a mão disso e vamos ser felizes. A indução daquele amigo era tão forte que uma ligeira nuvem de tristeza toldou-lhe a alma. Ele desincumbiu-se totalmente da tarefa. Mas chegando à casa, ao adentrar-se e ir à sala onde muitas vezes recebia os amigos, ele encontra Emmanuel, que lhe pergunta: qual a razão da tristeza? E diz: ah, meu amigo, hoje eu recebi na Casa Espírita da Prece um velho amigo, o doutor fulano de tal. Muito bem. Ele está bem, Chico. Oh, muito bem. O senhor necessitava ver como ele está corado, bem posto, bem vestido. E eu, assim, nessa situação um tanto vexatória. Muito bem, mas qual a razão da tristeza? É que ele me disse que, tendo viajado a São Paulo, ele estudou, fez a faculdade. Agora, pois então, ele é um farmacêutico próspero. E eu não sou nada. Como não é nada? Ele é um farmacêutico. Maria Dolores, com Eimei, com Alto de Souza, com André Luiz. Veja que matrimônio fantástico. Ah, mas ele tem filhos. Tem 3 filhos. E eu, Chico, você já tem mais de 200 filhos conosco. Afinal, da nossa união plena e profunda, nasceram tantos filhos que estão iluminando a humanidade. Então Chico disse assim, ah, mas eu estava querendo ficar triste, ele não deixava. Então ele disse, mas ele tem em Santos um edifício com vários apartamentos. Mas você também, Chico, olha aqui a casa. Para que um corpo quer tantos cômodos? Bastaria um cômodo só. É, mas o apartamento dele fica defronte do mar. E a sua casa também, aqui defronte da lagoa, onde coaxam sapos. Ah, mas ele tem netos. E você também. Porque nossos filhos estão sendo traduzidos a vários idiomas. Seus nossos netos. Meu irmão, então não tem jeito de eu ficar triste. Não, Chico, e vamos deixar de conversa e vamos trabalhar. E ele então deu prosseguimento às suas atividades. Eram aqueles filhos. Da transformação das suas energias de natureza sexual para esse conúbio transcendente, assinalado pelas bênçãos que dele fez o vulto mais notável da história da mediunidade, lúcida com Jesus em todos os tempos. Mas como esquecer de um sábado núbio transcendente, assinalado pelas bênçãos que dele fez o vulto mais notável da história da mediunidade, lúcida com Jesus em todos os tempos. Mas como esquecer de um sábado memorável, dia 10 de julho de 1981. Seguíamos aquela tarde de sábado à Vila dos Pássaros Pretos. Ele me houvera convidado para seguir no automóvel que era conduzido pelo nosso querido odontólogo Eurípedes, o filho do seu coração, o nosso benfeitor que nos recebeu tantas vezes em sua casa em Uberaba. Viajávamos, Eurípedes à frente, eu atrás com o Chico e uma sacola de plástico com um classificador dentro e várias páginas datilografadas de uma obra mediúnica. Seguíamos falando sobre coisas variadas. E repentinamente ele olha para mim, penetra-me e pergunta, o que é isso que tem dentro da pasta, meu filho, da sacola? Eu disse, ah, Chico, é um livro. É um livro que eu acabei de psicografar. E como se chama esse livro? Chama-se Alerta. Oh, meu filho, eu terminei há poucos dias um livro com o mesmo nome quase, que se chama Atenção. Eu gostaria de ler uma que outra página. Depois das nossas atividades lá da Vila dos Pássaros Pretos, você deixa o livro comigo e posteriormente vamos ver. A minha inquietação era imensa. Afinal, ele havia penetrado no âmago do meu coração. Eu havia levado o livro para pedir-lhe sugestão, para ver se ele poderia ajudar-me, conforme houvera feito desde 1958, com o prefácio do Filigranas de Luz, ditado pelo espírito Rabindranath Tagore, quando na residência da senhora Hermelita Horta, em Matozinhos, ele recebeu o prefácio intitulado Louvor e firmado por Tagore. Terminada as atividades, retornemos ao lar e depois da memorável noite de assistência aos necessitados, ele entrega ao nosso Eurípides algumas mensagens com o bilhete que eu ainda tenho na sua letra, para que o nosso amigo Eurípides entregasse-me. Era o prefácio do alerta daquela data, 10 de julho de 1981. Mas ele me contaria daquelas excursões junto aos necessitados, atendendo o apelo da rainha Santa Isabel, que um dia ele chega à residência de uma mulher muito pobre, como só ia acontecer com todos aqueles a que ele beneficiava. Quando não eram pobres de recursos econômicos, sociais, eram pobres dos recursos da alma. E essa senhora que recebia a caravana que o acompanhava, quando ele lia uma das obras da notável coleção de interpretações evangélicas feitas, essas interpretações pelo Espírito Venerando de Emmanuel, enquanto pelo fundo iam as pessoas da assistência deixar uma cesta básica para que a pessoa não se sentisse humilhada, não era dada de maneira que constrangesse, era discretamente, a senhora disse-lhe: Sou Chico, quero lhe pedir que não se preocupe mais comigo. Eu agora vou pedir para que o senhor transfira a ajuda que me dá para dona Fulana, uma senhora mais pobre do que eu. Porque agora, sou Chico, eu encontrei um espírito que me protege. Ele é meu benfeitor, sabendo que o senhor tem o seu guia. Um dia eu orei e alguém me deu a fotografia daquele que passaria a ser meu guia. E ele perguntou jovialmente, como sempre fazia: Chico Xavier possuía o condão miraculoso de a cada pessoa que ele atendia dar a impressão que essa pessoa era a mais importante da terra. A pessoa saía emocionada, sabendo que havia sido distinguida da maneira mais elevada, porque Chico Xavier ouvira de Emmanuel: nunca corte no lugar em que pode desatar. É que vale dizer, quando nós encontramos algo atado, a tentação é cortar. E Emmanuel sugere desfazer os nós, atender as pessoas. E ele então pergunta-lhe: mas que bom, minha filha, e quem é o seu guia? Ah, Chico, meu guia é Alípio Barsanti. E o Chico começou a pensar: quem seria esse venerando guia, Alípio Barsanti? E pergunta: você tem o retrato dele? Tenho, sim, senhor. Eu vou buscar, seu Chico. E veio com o envelope machucado, colocou na mão do Chico e disse: é esse que aí está. Chico olhou, era o selo de Allan Kardec. E ele ficou surpreso. E Emmanuel disse-lhe: quando a fé é verdadeira, se olha para Allan Kardec, pronuncia errado o nome de Eurípedes Massanufo e a ajuda chega. O importante é a intenção. Ela ouvira falar sobre Eurípedes Massanufo, o apóstolo sacramentano. Um dia deram-lhe um envelope usado com o selo de Allan Kardec, e ela atribuiu que fosse a mesma pessoa. Passou a orar com a mão sobre o selo de Kardec, pensando em Eurípedes, que ela chamava Alípio, e a proteção do céu chegava da mesma forma. Mas será que nós poderíamos dizer coisas que muitos não saibam nesses dias em que se há revelado tantas belezas e que se hão demonstrado aquelas lições maravilhosas do apóstolo da mediunidade? Para concluir, recordo-me que nesse referido dia, ou melhor, mês de julho, estando em Uberaba, naquele ano de 1981, era uma noite inesquecível, porque era o dia 8, que evocavam os 54 anos de mediunidade do apóstolo Xavier. A Aliança Municipal Espírita havia programado uma conferência que estaria a meu cargo num dos melhores auditórios da cidade de Uberaba, Uberaba Tênis Clube. Quando Dona Altiva Noronha falou-lhe e convidou para que participasse, ele sorriu e disse: Altiva, é festa de aniversário, e festa de aniversário deve ter bolo. Vamos pensar em um bolo para distribuir com todas as pessoas. Naquela ocasião, o jovem odontólogo, Dr. Carlos Bacelli, lançava um livro intitulado Divaldo Franco em Uberaba. E Chico Xavier fez-se presente à solenidade, como em outras em que nós estávamos, ao recebermos o título de cidadania uberabense, e em outras conferências, ele nos felicitava com a sua presença, que enriquecia o auditório, e normalmente falava como ninguém conseguia falar. Todo mundo fala, muitas vezes, imitando Chico Xavier. Mas Chico Xavier falava como ninguém falava. Assim também diziam os judeus a respeito de Jesus. Ele fala como todo mundo fala, mas ninguém fala como ele fala. Porque era o exemplo. As palavras saíam da mente e do coração e transformavam-se nos verbos, em sonilégios que lhe escapuliam dos lábios. Depois da solenidade, muito emocionado, ele levantou-se e começou a narrar com a sua memória prodigiosa, a memória mediúnica, a história da sua vida, a história dos irmãos do arco-íris, aquela história que ele se referira à sua madrasta mãe, essa mulher extraordinária, a senhora Cidália Batista Xavier, que o adotou e aos seus irmãos como verdadeiros filhos do coração. Quando ela estava desencarnando, ele disse-lhe: não se vá, não me deixe, eu não tenho com quem confabular. E ela segurou-lhe a mão, álgida, a sua mão, e disse: Chico, em que eu lhe posso ser útil? Lembra-se, você me falava daqueles seres que formavam arco-íris sobre a nossa casa. Eles ficaram com você, Chico. Como eu lhe poderei ser útil se eu sou analfabeta? E ele, chorando, dizia: não me deixe. E ela partiu. Então, nessa noite memorável, ele começou a dizer que a sua vida era um incessante testemunhar do seu inefável amor a Jesus. Eu não conheci na terra, até esse momento, numa larga existência, alguém que tanto amasse a Jesus. Se eu pudesse colocar uma frase na entrada de todas as cidades, megalópolis, metrópoles e aldeias, eu colocaria: não fazer a outrem aquilo que não deseja que outro lhe faça. E outras vezes, interpretado pelos repórteres, portadores de má fé, àquela época, para que ele dissesse algo transcendental, ele disse entre lágrimas: amai-vos uns aos outros. É o mandamento que ele nos deu. Jesus ontem, Jesus hoje, Jesus amanhã. Então ele começou a narrar, e eu denomino a história dos irmãos do arco-íris, o sermão das bem-aventuranças de Francisco Cândido Xavier. Ele começa dizendo: todos aqueles a quem eu amei, a morte arrebatou-me no momento próprio. Eu me recordo, por exemplo, de Dona Josefa Cardoso Chaves, uma alma querida, mas muito pobre como eu. Quando ela estava ultimando-se, eu me encontrava ao seu lado, e ela me pegou as mãos, e apertando-as, disse-me: Chico, eu não tenho nada para lhe dar, mas eu rogarei a Jesus para que ele o abençoe, a fim de que você termine a sua tarefa na terra, coroada de êxito. E ela se foi, logo depois, desencarna.

Rogarei a Deus para que tome conta de você e da sua tarefa. E também ele se foi. Lembro-me de Dona Joaninha Gomes. Quando ela estava no momento da desencarnação, ela me chamou e disse: Chico, estou viajando de volta para casa e não tenho nada para lhe dar. Introduziu a mão, transformada quase em garra, porque muito debilitada na saúde, e retirou o envelope, um tanto machucado, e colocou na minha mão, e disse: a minha herança, Chico, é tudo que eu tenho para lhe dar, guarde. E depois que ela desencarnou, que fizemos a inumação cadavérica, chegando a casa, eu fui abrir aquele envelope, encontrei uma cópia da prece de Cáritas, que me ilumina a vida desde aqueles dias. Era a herança daquela querida amiga. Recordo-me do querido amigo e irmão Agripino de Paulo Cruz, que no momento da desencarnação me disse: não tenho nada para lhe dar, Chico. Somos da mesma área de pobreza, mas eu tenho aqui o Evangelho segundo o Espiritismo e quero oferecê-lo a você, para nos momentos difíceis você abrir e enxugar as suas lágrimas. Neste momento, ele chorava, o auditório também. Recordo-me do meu ex-patrão, José Felizardo Sobrinho, que terminou na mendicância e quando desencarnou, não tinha como receber um sepultamento digno. E eu peguei de um chapéu e saí pelas ruas de Pedro Leopoldo, pedindo ajuda para poder inumar dignamente aquele homem que me ajudou dando-me trabalho quando eu era muito jovem. Recordo-me de José Cândido Xavier, o meu irmão biológico, que partiu tão cedo. Ele ainda não completara 35 janeiros. Quando então ele segurou a minha mão, ele que era o meu amigo das reuniões do grupo Meimei, e então com os olhos nublados de lágrimas, ele disse: eu me vou, mas nós não nos separaremos, Chico. Estamos ligados pelos vínculos profundos do nosso amor. E se foi. Como me lembro de minha segunda mãe, Dona Cidália Batista. Foram eles que se transformariam em um outro arco-íris. E olhando esta sala repleta pelo vosso carinho, eu rogo permissão para dizer que sim, muitos de vós sois aqueles irmãos do arco-íris que vos reencarnastes para ajudar-me na trajetória de espinhos, para socorrer-me nos momentos de dificuldades. Sim, posso identificar-vos. Muitos de vós sois aqueles companheiros do arco-íris. Fiz uma ligeira pausa entre lágrimas profundas. Era um desses momentos em que a terra arrebenta a cortina que parece separar do mundo espiritual e o mundo transcendente comunicava-se conosco. Mas logo depois do pinga-fogo, eu estava na comunhão espírita cristã, continuou ele, atendendo, quando veio um grupo de amigos, porque eu sofri muito mais com os irmãos espíritas do que com os outros. E o nosso querido Eurípides teve a ocasião de dizer que ia visitá-lo muito mais não espíritas do que espiritistas, a todos atendendo cristamente. Quando a comissão chega e diz-me: nós aqui estamos para diverti-lo. Depois desse título honorário que você recebeu da cidade de São Paulo, você mudou, Chico Xavier. A vaidade tomou conta de você. E eu imaginava como somos criaturas atrevidas. Como pode o sapo nauseante zombar do pirilampo que fulgura no ar, conforme uma velha lenda?
E ele foi tomado de surpresa, mas

0: como? Eu não me deixei envaidecer. É que eu tenho o hábito de receber as homenagens e transferi-las para a doutrina. Emmanuel me ensinou que é um dever que me cabe. Eu não sou nada, eu sou grama. E a grama meda em todo lugar. Mas aqueles amigos estavam dispostos a criar um problema. Eles diziam, você mudou muito. Depois daquelas homenagens e do pinga-fogo, você não é mais o mesmo. Você vai cair, Chico. E vai perturbar a obra de Emmanuel. São os zelotas que se preocupam muito mais com os outros do que consigo próprios. E ele tentou escusar-se. Disse, mas eu não vou cair. Vê como você é orgulhoso. Por que você não vai cair? Porque nunca me levantei. Então é claro, o auditório prorrompeu em aplauso, porque aquele homem que se dizia Francisco, tirando-se o Franz, ficava o Cisco. Esse Cisco luminoso de Deus, a quem recordemos na data do seu centenário, no passado dia 2. E a mim me comoveu imensamente algo peculiar. O 2 de abril do ano 2010, evocativo daquele recuado ano de 1910, acontece numa sexta-feira santa. Para homenagear naturalmente um homem que se havia santificado pela abnegação, pelo carinho, pelo devotamento. A mediunidade de cura, que deixei para o último, era extraordinária em Chico Xavier. Ele tocava as pessoas, mas também os animais. Amante dos animais. Quem se não recorda de Brinquinho, aqueles que frequentavam a sua e a residência do nosso irmão Dr. Eurípedes. Quem não se recorda em Pedro Leopoldo, de Dom Pedrito, do seu amor pelos cães, pelos gatos, pelo coelho, os cultos evangélicos que ele fazia para os seus animais, altas horas da madrugada. Jesus é cognominado no Espiritismo como o médium de Deus, e Francisco Cândido Xavier como o médium de Jesus, o médium do amor. Ninguém que ele haja atingido esse nível incomparável. Então eu me recordo que, no dia 2 de abril de 1869, ou melhor, 70, quando os despojos de Allan Kardec foram transferidos do cemitério de Montmartre para o Père Lachaise, um dos oradores disse, velai por nós, vós que tendes o conhecimento da imortalidade. Também no 2 de abril, nós dizemos, vela por nós, apóstolo de Jesus. Intercede ao divino amigo, em favor destes que seguimos na retaguarda, ainda crucificados nos madeiros invisíveis das provações. Apiada-te de nós, Chico Xavier, que nos encontremos na senda espinhosa, e se for permitido, suplica àquele a quem tanto amas, que se compadeça da terra, neste momento da grande transição, e permita que tu e aqueles anjos guardiães de todos nós, que certamente estão dirigidos pelo teu inefável amor, socorram-nos neste momento das grandes provações. Este congresso não é uma homenagem, é um pleito de gratidão. É o mínimo que a Federação Espírita Brasileira, em nome de todos nós, espíritas e não espíritas, das dezenas de milhares de mães desesperadas, de pais aflitos, e de filhos órfãos que estavam à borda do abismo do suicídio, e tu os arrancaste com as mensagens do Correio de Luz. Intercede, Chico Xavier, pela nossa pobreza, e tu que nos podes abençoar, Distende tua mão generosa, à semelhança da tradição católica, da Mãe Santíssima no mês de maio, levando o escapulário para retirar das geenas as almas arrependidas. Ergue-nos da direção da plenitude e permanece como a nossa estrela polar, para que te vendo tenhamos um rumo e possamos humildemente cobrir-te as pegadas. Por tudo quanto fizeste, por tudo quanto fazes por nós, muito obrigado, Chico Xavier. Mas muito obrigado, Senhor, por tudo que nos deste, por tudo que nos dás. Obrigado pelo ar, pelo pão, pela paz. Obrigado pela beleza que os meus olhos veem no altar da natureza. Olhos que veem o céu, a terra e o mar. Que acompanham a ave ligeira que voa fagueira pelo céu de anil. E se detém na terra verde salpicada de flores em tonalidades mil. Muito obrigado, Senhor, porque eu posso ver meu amor. Mas diante da minha visão, pelos cegos eu oro. E aqui eu suplico com miseração, porque eu sei que depois desta lida, na outra lida, eles também enxergarão. Muito obrigado pelos ouvidos meus, que me foram dados por Deus. Ouvidos que ouvem o tamborilar da chuva no telheiro, a melodia do vento nos ramos do olmeiro, as lágrimas que choram nos olhos do mundo inteiro. Ouvidos que ouvem a música do povo que desce do morro na praça cantar, a melodia dos imortais que a gente ouve uma vez e não esquece nunca mais, a voz melodiosa, canora, melancólica do boiadeiro e a dor que geme, que chora no coração do mundo inteiro. Pela minha faculdade de ouvir, deixa-me pelos surdos pedir, porque eu sei que depois desta dor, no teu reino de amor, voltarão a ouvir. Obrigado pela minha voz, mas também pela voz que canta, que ama, que legisla, que alfabetiza, que trauteia uma canção e que o teu nome profere com dulce da emoção. Diante da minha melodia, eu quero rogar pelos que sofrem de afasia. Eles não choram de noite, não falam, não cantam de dia. Oro por eles, porque eu sei que depois desta prova, na vida nova, eles cantarão. Obrigado pelas minhas mãos, mãos que aram, mãos que semeiam, mãos que agasalham, mãos de ternura, que libertam da amargura, mãos que apertam mãos, mãos dos adeuses, mãos que limpam feridas, que enxugam lágrimas e suores das vidas, pelas mãos das sinfonias, pelas mãos de psicografias, pelas mãos de cirurgias, mãos de poesias, pelas mãos que atendem a velhice, a dor, o desamor, pelas mãos que no seio embalam um corpo de um filho alheio, sem receio, e pelos pés que me levam a andar sem reclamar. Obrigado, Senhor, porque eu posso caminhar. Diante do meu corpo perfeito eu te quero louvar, porque eu vejo na terra aleijados, amputados, paralisados, que não se podem movimentar. Eu oro por eles, porque eu sei que depois desta expiação, na outra reencarnação, eles também bailarão. Obrigado, por fim, pelo meu lar. É tão maravilhoso ter um lar. Não é importante se estilar uma mansão ou se está numa favela. Se é um ninho, um duplex, um gravato de dor, um bangalô, seja lá o que for. Mas que dentro dele exista a presença do amor de mãe, ou de pai, de mulher, ou de marido, de filho, ou de irmão. A presença de um amigo, alguém que nos estenda a mão. Porque é muito doloroso viver na solidão. Mas se eu a ninguém tiver para me amar, nem um teto para me agasalhar, nem uma cama para me deitar, nem assim reclamarei, Pelo contrário, eu direi: obrigado, Senhor, porque eu nasci. Obrigado, Senhor, porque eu creio em Ti. Obrigado, Senhor, até que eu a presença.
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2: Meia-noite e 21 minutos.
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0: Olá, você, seja bem-vindo, seja bem-vinda. Como sempre, muita alegria em estar com você, querido amigo, querida amiga, para o nosso desafio chamado Família. Hoje, nosso programa de número 58, né? Como sempre, agradecendo muito a nossa Web Rádio Fraternidade pela oportunidade de falarmos das questões da família, da afetividade, da sexualidade, tão importantes no cenário dos dias de hoje. Que Jesus possa nos abençoar e nos inspirar sempre, nos convidando a uma prática de harmonia e paz em nosso ambiente doméstico. Bom, nosso programa 58, o nosso tema hoje, nós vamos trabalhar a questão dos adversários no ambiente doméstico. Então, a questão daqueles parentes que a gente chama de parentes difíceis, parentes que trazem desafios na convivência. O que a doutrina espírita nos auxilia e nos orienta em relação a isso é uma coisa bastante evidente, bastante falada. Nós sabemos que encontramos no lar muitas criaturas, que o lar é formado por almas que, em grande parte, na maioria das vezes, são relações já estabelecidas anteriormente. E aí alguém pode meditar, mas por que ficar reencontrando no lar pessoas que nós já conhecemos? Muito simples, porque o afeto é uma escola abençoada para o espírito, para que ele possa gradualmente construir o amor, que é o sentimento mais nobre, que é o valor mais importante na criação de Deus. Deus a tudo cria incessantemente, a vida e as coisas, tudo em nome de um amor divino, ainda incalculável para nós. Então, o lar é uma escola para exercício, porque aquelas pessoas na convivência do dia a dia têm que desenvolver, sem dúvida, cada vez mais o aprofundamento desse sentimento. Naquela convivência vai se desenvolvendo os chamados valores satélites, as virtudes, aí paciência, tolerância, compreensão, entendimento, acolhimento, solidariedade, empatia. Então, o lar é a melhor escola para isso. Qualquer ambiente que se conviva serve de escola, sem dúvida, mas não com a intensidade do lar. Então nós reencontramos almas para darmos prosseguimento nos aspectos do aprofundamento desse sentimento que é o amor. E outras que nós encontramos no lar para que solucionemos problemas. Problemas surgidos no passado, questões que envolvem mágoas, questões que envolvem atritos, coisas que nós fizemos ou recebemos de outrem, que deixou um sentimento ruim de antipatia, de mágoa, de ressentimento, até ódio, e que muitas vezes é dado pela análise da espiritualidade superior o um reencontro no lar. Vamos reencontrar fora do lar também, sem dúvida. Mas em determinadas situações, na avaliação das bênçãos da providência divina, sob análise de espíritos nobres, averigua-se que em tais ou tais situações é interessante a convivência no lar. E assim nós encontramos no lar afetos e encontramos chamados desafetos, que são essas criaturas com as quais nós temos uma maior dificuldade de encontrar. E às vezes, né, agora mesmo nós vamos comentar o papel disso, mas às vezes nessa convivência, aquelas almas que já se encontram mais esforçadas, mais imbuídas do acerto, elas conseguem ir superando no dia a dia essas dificuldades. Outras nem tanto. Às vezes a fragilidade da criatura, a falta de um esforço maior, a falta de uma decisão mais intensa no processo de aprimoramento, porque nós somos dotados do nosso livre-arbítrio. Então Deus nos impulsiona através de muitos mecanismos, nos estimulando a crescer. Na Terra, Jesus, nosso Mestre Maior, trabalha incessantemente para que todas as criaturas aceitem os convites da renovação, mas cada um aceita no seu ponto, no seu momento, a seu tempo. E aí acaba que algumas criaturas têm mais resistência a vencer essas problemáticas. E aí nós vamos encontrar muitas vezes no lar aquele filho chamado filho difícil ou filho problema. Aquele pai ou aquela mãe indiferentes, né, que não tem aquela pegada da paternidade, da maternidade, Às vezes vamos encontrar na figura de um irmão com o qual nós não temos tanta afinidade quanto com outros. Nós vamos encontrar em outros parentes situações que geram atritos, geram dificuldades. E faz com que a vida no lar traga esses desafios. Isso é muito importante compreender. Não é porque Deus quer nos punir de alguma coisa, ou porque demos azar. Não, é um reencontro. Só que cada um tem a medida dos seus esforços. Eu não posso me esforçar pelo outro. Eu posso fazer a minha parte. Trabalhar o dia a dia, para pagar quaisquer resquícios de mágoas, ressentimentos, etc. Mas compete ao outro fazer a parte que cabe a ele. Então acontece às vezes na convivência do lar essas dificuldades. E aí a finalidade é essa que eu falei. Encontrá-los para sanear sentimentos negativos. Para que um possa buscar o perdão do outro. Para que se aprenda na convivência a valorizar os sentimentos dos demais que convivem conosco. E aí começando a transformar sentimentos negativos em sentimentos positivos. Porque a escola do amor, que é o lar, está aí para isso. E às vezes muita gente fala assim, mas eu não me lembro. Eu não me lembro de absolutamente nada. Que papel tem isso? Mas é muito bom, Ainda bem que não se lembra. Imagine eu me lembrar, de repente, que aquela pessoa que é meu irmão me causou um prejuízo muito grande numa encarnação passada. E isso não vai ajudar a eu mudar a ótica sobre ele. Vai aprofundar mágoas, se eu não for uma alma mais nobre. Agora, sem lembrar, eu não sei. São meras cogitações. Você deve ter sido uma pedra no meu sapato. Não sei. São cogitações na hora de uma discussão. Importante olhar o seguinte, se você está comigo, então nós devemos nos amar, aprender a nos amar. Não importa o que aconteceu, não importa que se nós estamos no mesmo lar, na mesma família, tem uma possibilidade muito grande de que nós tenhamos feito realmente alguma coisa. Mas o importante é que, estando juntos, a finalidade é aprender a nos entendermos, a nos compreendermos, a nos abraçarmos e a transformarmos quaisquer sentimentos negativos em sentimentos nobres, em sentimentos de amor. Esse é um grande desafio, Porque no lar realmente nós vamos encontrar bons momentos, momentos difíceis. E sem saber o passado é mais fácil a gente trabalhar isso. Porque muitas vezes, mesmo com pessoas que a gente gosta, os nossos sentimentos negativos são tão fortes que pode criar um problema. Às vezes é uma alma que eu já tenho uma relação boa do passado. Mas o meu orgulho, minha vaidade, meu personalismo faz com que eu acabe, por exemplo, não agindo do modo certo, ferindo essa pessoa. Então, por isso que não importa a lembrança do passado. Importa que a convivência no lar nos convida a transformar quaisquer sentimentos menores ou menos positivos ou negativos em sentimentos bons. Essa é a finalidade de nós estarmos todos juntos. E aí é óbvio que nós vamos ter que aprender que aqueles testes da família são chamados testes de resistência. São ferramentas que a vida nos dá, que a providência divina nos dá, para que nós trabalhemos. Momentos de alegria, para estarmos juntos, solidarizados na alegria. Momentos de luta, doença, problema material, dificuldades diversas, obsessões. E aí são o momento de um ajudar o outro, um apoiar o outro, um acolher o outro. Família é isso. Mesmo que às vezes tenha aí alguma rusga, alguma dificuldade, a finalidade melhor é estarmos juntos, aprendermos a nos amar. Por isso que Deus, na sua sabedoria, institui o lar em relação a nós. Então, o nosso papel na família, obviamente, todos os dias, vai ser trabalhar os bons verbos da convivência. Então, nós temos que realizar o melhor, servir as bênçãos da vida, servir uns aos outros, na finalidade de amparar, assistir, envolver, acolher, e aí também respeitar, perdoar, A convivência no lar nos convida a aprender a perdoar aquelas pequenas coisas, até algumas maiores. Nos ajuda a ter mais paciência, mais tolerância. Aquele instinto, por exemplo, da maternidade, da paternidade em relação ao filho é forte, ajuda o espírito a aproximar as almas. Aquela coisa do irmão, às vezes você briga, discute com o irmão, mas um terceiro não pode virar e falar para você, esse seu irmão, eu não sei o que, fala do meu irmão não, porque esse é o laço, aquela questão da convivência familiar, que ela é muito forte, né? Muito forte mesmo. Então, o papel da nossa convivência no lar, conforme dizem os Espíritos, é transformar sombra em luz, é transformar ódio em amor, é transformar rusgas em proximidade, em acolhimento, em proteção mútua, em amparo mútuo. Né? Isso é muito importante. Né? Transformar desafetos em afetos, antipatias em simpatias. Tem uma frase muito boa, né, que o Espírito Emmanuel, o Guia do Chico, nos fala. Eu vou colocar ele aqui para vocês acompanharem. Então tá lá, ó. Nas dificuldades provadas em comum, nas dores e nas experiências recebidas, na mesma estrada de evolução redentora que se ouvidam as amarguras do passado longínquo, transformando-se todos os sentimentos inferiores em expressões regeneradas e santificantes. Então, nosso querido amigo espiritual Emmanuel, guia de nosso querido Chico Xavier. Então é isso, a convivência no lar, nessas dificuldades em comum, aproxima as almas, né? Sempre que a gente passa uma situação de angústia, dificuldade com alguém, em alguma situação, sempre a gente lembra que aproxima, né? Pessoas que foram vítimas do acidente criam laços de amizade, numa provação qualquer criam laços de amizade, sempre assim. Né? O sofrimento aproxima as criaturas, conforme diz Paulo, a dor nos ensina a ser humanos. Então, quando a gente reparte com alguém a dor, a gente aproxima essa pessoa. Então, a família é isso, ela vai aproximando pelas lutas comuns, pela necessidade de um dar apoio ao outro para vencer essas dificuldades e essas provas. Bom, uma história que eu sempre gosto de ilustrar para auxiliar no nosso entendimento, na verdade, está no livro Missionários da Luz, do espírito André Luiz, né, pela psicografia de Francisco Cândido Xavier. Lá, na verdade, a história é grande, então eu vou aqui só dar, né, uma resumida, porque é importante que quem queira conhecer todas as nuances vá até a obra, leia, né, traga a si aquele conhecimento todo. Então, ali ele fala da preparação de três espíritos para o reencontro. Numa encarnação anterior, aquele que hoje se chama Segismundo, ele, numa disputa com um rival, né, que é o Adelino, pelo amor de uma mulher, né, que é a Raquel, então ambos naquele embate, não, ela vai ser minha, não vai ser minha, levaram isso muito a fundo, levaram as vias de fato, até que Segismundo acabou, né, agredindo, né, a Adelino e levando-o à morte. Então, ele matou. Matou, mas não era uma criatura má. É aquela coisa, deixar a paixão nos arrebatar. Isso é um perigo danado, né? Tem que tomar muito cuidado com isso. E aí, o Segismundo trabalhou muito na vida espiritual, adquiriu muitos méritos, melhorou muito, se arrependeu. Trabalhou lá por 50 anos na vida espiritual e adquiriu méritos para querer reencontrar. Ele queria reencontrá-los no lar. Então, se preparou tudo ao longo do tempo, né? Raquel e Adelino reencarnaram, passaram-se os anos já na fase da juventude de assunção da vida, se reencontraram, muito ligados, se casaram. E aí é a hora de Segismundo renascer como filho deles. Então foi todo um trabalho de aproximação no plano espiritual para que Adelino aceitasse. Foi uma luta, tem que ler o livro para entender. Mas ao final aceitaram. Então Segismundo renasceu como filho de Raquel e Adelino. Então isso, a finalidade de perdoar. Ele ia ser um filho bom, que já tinha melhorado muito na vida espiritual, uma alma muito boa, ia ajudar muito aos dois, ia conseguindo, se Deus quiser, dissolver, né, toda aquela mágoa do passado como uma forma de perdão, e ajudá-los muito na velhice. Então, como o André Luiz conta a história naquele momento, a gente não sabe o que aconteceu depois, mas tomara tenha dado tudo certo, né? Temos o livre-arbítrio, pode ter dado mais ou menos certo, bastante certo, pouco certo, ou muito pouco, né? A gente não sabe. Mas com certeza, se não foi nessa, seria no futuro. Mas diante o Segismundo, espírito tão bondoso, né, acreditamos ali que tenham conseguido, graças a Deus. Para nós encerrarmos, né, eu gosto de escrever uma poesia. Essa eu escrevi o soneto assim, sobre parentes difíceis. Tem gente que reclama de problemas vividos no lar. Parente que por nada se inflama, constantemente vivendo a tretar. Com alguns a simpatia aparece, com outros tudo parece difícil. Nos primeiros a afeição que apetece, dos segundos recebemos cada míssil. O lar é um campo de reencontro, afetos e desafetos retornam no ponto para as mágoas e antipatias vencer. Transformando ódios em amor, novo afeto desabrochando em flor, amor, luz e paz sempre a crescer. Agradeço muito a você que nos ouve, nos assiste, a nossa querida Web Rádio Fraternidade, que nos dá essa oportunidade. Foi muito bom mais uma vez estar com você. Que Jesus nos abençoe e nos inspire a vencer nessas situações de convivência no lar. E que a paz do Senhor nos envolva. E até a nossa próxima semana, o nosso próximo programa com as bênçãos de Deus. Muita paz.
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2: Meia-noite e 39 minutos.

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Alma cariciosa, lenço enxugando o pranto, a fonte luminosa que aplaca a noite escura. O enfermo te busca em agonia, na gota de remédio que a grande dor acalma, a frase reconforto, doce amparo para a alma, que a dor do quase morto sempre anestesia. Atende a mãezinha de seio que secou, onde o rebento nada encontra e reclama. Sê veloz e preciso coração que ama, a atender de pronto a voz de quem chamou. Sê o guia fiel do cego que tateia, no caminho íngreme que a vida oferta. Encaminha e conduz na jornada certa, seguindo em frente, luminar candeia. Caminha, fraternidade, o Cristo espera encontrar-te em serviço na extinção da fome. Transforma o inverno em linda primavera, construindo o mundo que leva o teu nome. 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
1: Meia-noite e 41 minutos.
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3: Amigo ouvinte, começa agora mais um programa Pão da Vida. Aqui vamos juntos lembrar os ensinamentos do nosso Mestre Jesus, através da leitura e comentário do livro Brilhe a Vossa Luz, escrito por André Luiz Lopes Santana. O tema de hoje é Jejum e Oração.

narra o Evangelho, que um homem se aproxima de Jesus e fala: Senhor, tem compaixão de mim, ajude o meu filho. E Jesus responde que para auxiliar o menino era necessário jejum e oração. Ainda hoje, fazemos os mais variados apelos ao Divino Amigo. Aqui é a doença que nos faz mal. Ali é o sofrimento que nos assola. Mais adiante, a perda de algo ou de alguém que nos desequilibra. Como ontem, com o pai aflito, Jesus nos socorre incansavelmente. Conforme narra o evangelista, o mestre orientou que devemos jejuar aquilo que possa nos fazer mal ao corpo e ao espírito imortal. Os prazeres ilusórios, os comportamentos perturbadores, as inclinações negativas, as reações malsãs, as coisas frívolas e fúteis, enfim, tudo aquilo que intoxique a nossa alma. E orar, para receber energias vitalizantes e estabelecer uma ligação com os nossos benfeitores espirituais, profundamente interessados em nosso crescimento espiritual, tornando-se dócil às inspirações e fortalecido perante as dificuldades deste mundo em que vivemos. Jejuar e orar. Eis o roteiro para fruir por nós e em nós a energia luminífera daquele amor que Jesus tanto irradiou.

0: Hoje aqui com a gente para comentar sobre esta passagem do Evangelho está Moisés Lima, integrante do Centro Espírita Lar da Prece Bezerra de Menezes. Seja bem-vindo, Moisés. A história é conhecida. Um pai vai pedir ajuda a Jesus por causa do filho, que sofria perseguição de um espírito perverso, que muitas vezes fazia com que o menino se jogasse na água, outras vezes no fogo, tentando causar o suicídio. O mestre, vendo a cena, responde que para aquela classe de espíritos é necessário jejum e oração. Profundo ensinamento, não, Moisés?
1: Olá, Cacá. Olá, amigo ouvinte da Rádio Fraternidade. Com certeza, Cacá. No livro Vinde a Mim, inspirado pelo nosso benfeitor Daiarte, ao André, está um pouco da história do menino possesso. O pai dele era escriba e os patrões dele odiavam Jesus. O filho estava cada vez mais descontrolado. A irmã o ajudava a cuidar do menino, mas ela insistia que eles deviam procurar ajuda em Jesus de Nazaré. Quando saía das crises, o menino dizia não saber o que tinha ocorrido. Pedia desculpas ao pai pelo desequilíbrio e pelos riscos que se colocava a correr. Mas o pai, carinhoso e dedicado, Cacá, dizia que o filho não se preocupasse, pois sabia que não podia controlar aquela força que o impelia a tomar as atitudes equivocadas. Certa vez, ele soube que Jesus estava em Cesareia de Filipe e pediu a ausência do trabalho, alegando a necessidade de viajar com o filho. E lá conseguiu o auxílio com Jesus. Daiarte nos conta que naquele momento, ninguém teve a certeza se realmente ele ficou curado do processo obsessivo. Até porque, só com o tempo, conseguimos medir se estamos ou não envolvidos por espíritos inferiores. O tratamento, a cura, é sempre gradativa. Mas sabemos que um tempo depois desse encontro em Cesareia de Filipe, o pai do menino passou a seguir Jesus, Cacá. Numa certa manhã do ano 30, lá estava ele, ouvindo o mestre no Sermão da Montanha, e seus olhos brilhavam de gratidão ao mestre. O menino cresceu ouvindo os ensinamentos de Jesus e sempre que podia, ia com o pai aos encontros com ele. E lembrando da infância conturbada, tornou-se cristão, Cacá, e testemunhou com a própria vida junto a outros cristãos nos circos romanos. O caso do menino possesso, além de nos trazer esse ensinamento sublime sobre o jejum e a oração, é uma prova de que os fenômenos mediúnicos e as influências espirituais não foram criadas com o Espiritismo, como muita gente pensa. No Livro dos Espíritos, Kardec pergunta se os Espíritos influenciam em nossos pensamentos e atitudes. E eles respondem que influenciam a tal ponto que não raras vezes são eles, os Espíritos, que nos dirigem. Ora, a possibilidade de intercâmbio com o mundo espiritual não foi criada por Kardec no século XIX. A humanidade sempre admitiu algo além da matéria. Sempre estabeleceu contato, ligações com o mundo espiritual.
0: É verdade, Moisés. E com o tempo, sem compreenderem como se dava esse intercâmbio, atribuíam os fatos a deuses e seres mitológicos. Mas de uma coisa tinham certeza, Moisés. A ação não partia deste plano. Aos poucos, os médiuns, aqueles que servem de instrumento entre o mundo terreno e o espiritual, ficaram conhecidos. E pela falta de entendimento da ferramenta mediúnica, os médiuns foram considerados deuses, pessoas escolhidas, especiais. Um exemplo disso, Moisés, são as pitonisas na antiga Grécia e as sibilas na cultura greco-romana. Paralelo a isso, Israel era construída pelas comunicações com o Espírito Jeová, através dos profetas. Na África, as tribos lidavam também com a mediunidade, ainda de forma primitiva, com o intercâmbio psicofônico, resultando na religião que hoje conhecemos como afro-brasileira. Então, o mundo lidava de forma ostensiva, dia após dia, Moisés, com os espíritos.
1: E era assim mesmo. Mas o tempo passou e o que era natural passou a ser visto como demoníaco, sombrio e várias outras denominações. Iniciou-se a caça às bruxas, que na verdade eram os médiuns. Era a Idade Média, conhecida como Idade das Trevas por ser um dos períodos mais obscuros da nossa história, Cacá. Dentre os perseguidos, destacamos Joana d'Arc, a mulher que unificou a França através das orientações dos espíritos como Santa Catarina e São Miguel. Ela, que na verdade veio com a missão de preparar o terreno francês para a vinda do Espiritismo, possuía as ferramentas mediúnicas da vidência e da audiência. A Inquisição já estava atuante e acabou condenando Joana à fogueira.
0: E depois, Moisés, o que era visto como equivocado passou a ser sobrenatural e místico. E é justamente nessa época que surge Kardec e inicia o trabalho da codificação a partir de fenômenos que não ocorriam somente na Europa, mas também na América. O Espiritismo veio explicar que o contato e a interação com o mundo espiritual é tão natural quanto qualquer sentido que possuímos, como o tato, o olfato, a audição, a visão, o paladar. Mas infelizmente, Moisés, até hoje, lidamos com os mitos da sobrenaturalidade acerca dos fenômenos.
1: E veja bem, Cacá, não analisamos o que ocorre ao nosso redor. A passagem do menino possesso é um caso clássico de processo grave de obsessão, chamado subjugação. É muito comum no meio espírita falarmos sobre o processo obsessivo, mas esquecemos que todo processo obsessivo começa numa simples e sutil influência negativa. Sendo médiuns ostensivos ou não, somos influenciados pelos espíritos, tanto para o bem quanto para o mal.
0: É verdade, Moisés. Influência todos nós sofremos, pois faz parte do livre-arbítrio da pessoa que nos sugestiona. As pessoas são livres para falar, expressar suas ideias e irradiarem suas energias. Mas se aceitamos, concordamos, ouvimos essas sugestões, Moisés, entramos no campo da perturbação, né?
1: É isso mesmo, Cacá. A influência é comum a todos os seres. Inclusive Jesus sofreu influência quando esteve encarnado. Energias, espíritos desencarnados e encarnados influenciavam. Quando Jesus estava no mundo, estava inserido numa psicosfera. Espíritos a todo momento cercavam ele e as pessoas que estavam ao redor do mestre. Os encarnados, nas figuras dos fariseus, saduceus e romanos, lá se encontravam para influenciá-lo também. Mas Jesus não se perturbava. No nosso caso, interagimos com as mais variadas energias o dia todo. Na nossa casa, na rua, no trabalho, com as pessoas que convivem com a gente. Os espíritos que nos perseguem ficam ao nosso lado e muitas vezes, Cacá, se utilizam de outras pessoas para causarem algum transtorno. A influência pode se dar de muitas formas: mental, emocional e energética. A mental é uma ideia, um pensamento, uma sugestão psicológica. O emocional atinge o sentimento e as emoções. O energético desarmoniza os famosos chakras, os nossos centros de força, os sentidos psíquicos que permitem a nossa sensibilidade e interação com o mundo espiritual.
0: O campo de influência é vasto realmente, Moisés. É comum nos influenciarem para faltarmos as atividades do centro espírita. Então, quando vem uma ideia, estou cansado, é melhor ficar em casa. Foi uma influência mental. Atingiram o chakra coronário ligado à nossa mente. Se vier o desânimo, afetaram o chakra cardíaco. Se nos sentimos realmente cansados, com dor na perna, prostrados, afetaram o chakra esplênico. Ou então, estamos prontos para sair e sentimos dor de barriga, enjoo, Moisés. Os espíritos podem ter afetado o chakra gástrico. E por aí vai. Mas sempre temos duas opções, Moisés. Percebemos e não acatamos essa influência, ou aceitamos e passamos ao grau de envolvimento.
1: E é exatamente assim, Cacá. Na influência, a gente percebe, mas não sente. Por exemplo, eu percebo o pensamento, mas não sinto nada em relação a ele. Posso ter uma percepção de desânimo, mas não me sentir desanimado. Aqui, estou apenas no grau da influência. Se eu começar a sentir a vontade realmente de faltar à atividade, se me sentir desanimado, cansado, Cacá, significa que estou na perturbação. Mas aqui ainda estou no controle. Posso facilmente dizer não a essas sugestões negativas e ser ativo no processo. Posso pedir um passe, fazer uma oração, enfim, usar os recursos que temos para sair da perturbação. Agora, se eu não consigo nem pedir ajuda, não consigo orar e ainda concordo com o espírito, achando mesmo que tenho que ficar em casa, que tenho que faltar a atividade do centro espírita e falto, saí da perturbação, Cacá, e passei para o envolvimento. Quando a gente acata a sugestão e começa a interagir segundo a vontade, as ideias dos espíritos, estamos envolvidos com eles. Aí já começa o risco de entrarmos no processo obsessivo.
0: Você falou da oração, Moisés, e é impressionante, porque a oração é o primeiro sinalizador de que algo não está bem. Basta a gente orar e, se não conseguirmos, sinal vermelho. Pode ter uma energia ou um espírito impedindo a comunicação com os nossos benfeitores, né, Moisés?
1: Ah, sim, é verdade. Quando um espírito quer nos desequilibrar, a primeira coisa que ele faz é afetar a possibilidade da oração, Cacá, porque ele conhece. Ele sabe que podemos, a qualquer instante, pedir ajuda aos espíritos nobres. E quando fazemos uma oração verdadeira, os espíritos inferiores são rapidamente afastados de nós. Primeiro, pelo choque das energias. E segundo, porque a gente muda a frequência vibratória. Então, eles não conseguem sintonizar mentalmente conosco. Daí, eles cortam essa comunicação. De que forma? Dificultam o raciocínio. Aí não conseguimos concatenar as ideias, perdemos o foco, ou então a nossa mente começa a fervilhar com outros pensamentos, outras cenas e quadros mentais. Eles podem também, Cacá, influenciar, dizendo que a oração não adianta nada e assim por diante, sabia?
0: É, e eles acabam conseguindo, Moisés, porque não temos o hábito da oração. Oramos muitas vezes sem sentimento, sem estabelecer de fato uma comunicação. Ou então, Moisés, oramos desesperados, irritados, com os sentimentos negativos. Dessa forma, a oração não funciona. Os espíritos inferiores sabem disso, né, Moisés?
1: Sabem mesmo, Cacá. E é por isso que eles não querem que a gente consiga orar, que a gente aprenda a orar, pois sabem da eficiência da prece. A primeira coisa que devemos fazer é orar. Se ainda sentirmos a vontade de orar, mesmo com dificuldades, ou então buscarmos outro meio de sairmos da influência negativa, já que não conseguimos estabelecer uma comunicação com o alto, estamos na perturbação. Agora, se desistirmos, ficarmos enfadados, revoltados, ou acharmos que tudo vai passar, é só uma questão de tempo, Cacá. Fingindo que não estamos perturbados, já nos encontramos envolvidos pelo espírito inferior.
0: Mesmo afetando os outros chakras, Moisés, o objetivo é sempre os chakras superiores, ligados à nossa mente, não é? A casa mental é o que temos de mais precioso no campo da segurança psíquica.
1: Sem dúvida, meu irmão. A mente contém a nossa história, todas as informações referentes a nós, as nossas vidas passadas. É através da mente que o espírito se manifesta e é na mente que se influencia o psicológico. E é isso que os espíritos desejam, mudar o nosso psicológico, pois é a forma que reagimos às coisas que nos acontecem na vida. É a maneira que enxergamos o mundo, que vemos a nós mesmos e nos comportamos com as outras pessoas. Quando os espíritos desequilibram o estado psicológico, é muito difícil, Cacá, da gente sair sozinho, porque nunca vamos achar que tem algo exterior. Vamos acreditar que somos nós mesmos pensando ou sentindo tal ou qual coisa.
0: O interessante, Moisés, é que afetando o psicológico, afeta o comportamento e o encarnado pode mudar completamente. Às vezes de forma sutil e às vezes não. O encarnado muda o jeito de falar, de se vestir, de se colocar perante o outro e acha o comportamento correto e muito natural. Não enxerga a mudança e, se enxerga, acha que tem que ser daquela forma mesmo, Moisés.
1: Nesse caso, a pessoa já está envolvida com o espírito e até em processo obsessivo, Cacá. Mas no grau do envolvimento acontece um fenômeno que devemos dar muita atenção: a ligação psíquica. Sempre que nos envolvemos com o espírito, criamos uma ligação mental com ele.
0: Para nos perturbar, o espírito precisa estar perto de nós, da nossa psicosfera, a atmosfera espiritual, Moisés. Nós precisamos sentir a irradiação dos pensamentos e da energia magnética dele. O espírito precisa estar ao lado, falando, sugestionando, influenciando com as energias. Mas no envolvimento, com a ligação mental, o espírito não precisa estar perto, Moisés. Pode estar bem longe, que a influência vai ser igual, como se estivesse do nosso lado.
1: E é exatamente assim que acontece. Através dessa ligação mental, passam imagens, sons, pensamentos, energias, sentimentos, enfim. O espírito sabe exatamente o que estamos pensando, sentindo, querendo. Por isso que muitas vezes, na palestra do centro espírita, as pessoas dormem. O espírito às vezes nem está perto da pessoa. Os benfeitores que fazem a segurança do centro espírita não permitem que os espíritos entrem para perturbar os encarnados. Mas o espírito nem precisa estar ao lado da pessoa, Cacá. Do lado de fora mesmo da instituição, pela ligação psíquica, ele consegue influenciá-la.
0: É, Moisés, é uma linha do tempo. Por isso, a importância da análise diária. Temos que saber o quanto nos perturbamos. Em quanto tempo permanecemos envolvidos, porque é o tempo que vai dizer se estamos ou não em processo obsessivo. Quanto mais tempo permanecemos envolvidos com o espírito, mais nos acostumamos às energias dele e menos conseguimos resistir à influência dos pensamentos dele. Precisamos, Moisés, nos esforçar para não entrarmos em processo obsessivo.
1: Com certeza, Cacá. A obsessão é uma doença da alma e nos causa muita dor. É um período amargo mesmo. Se a pessoa não teve forças para resistir no grau da influência e no grau da perturbação, não consegue resistir na obsessão. Ela precisa da ajuda de um orientador espiritual que trabalha no centro espírita. A obsessão também possui graus, Cacá. Ela pode ser simples, média e complexa. E daqui partir para a fascinação ou a subjugação. Através da orientação, são definidas as estratégias de auxílio para que a pessoa saia o mais rápido possível do controle dos espíritos inferiores. O problema é que na obsessão, a pessoa acha que pode sair sozinha e às vezes nem admite que está obsidiada e começa a se afastar de quem realmente pode ajudar.
0: É, Moisés, na obsessão, a pessoa junto com o orientador consegue reverter o processo. Mas na fascinação e na subjugação é necessário o esclarecimento do espírito que persegue. E a fascinação é o grau mais perigoso, porque o espírito atua no que a pessoa gosta. O nome cabe muito bem, porque o encarnado fica fascinado com as ideias, com o novo comportamento, com a nova maneira de ver as coisas. Acha que está tudo certo. E quando alguém vai falar com ela, Moisés, que observou algo errado, o fascinado diz que o outro é que está errado. O outro é que está obsidiado.
1: Exatamente. Na subjugação, apesar de ser mais chocante, pois o encarnado não controla mais a questão motora, não controla os movimentos, ele, o encarnado, tem a lucidez mental, Cacá. Quando está fora da crise, quer ajuda, igual ao menino possesso. O fascinado, não. A mente fica cheia de sofismas e é muito complicado auxiliar, porque a pessoa não quer ajuda.
0: Bem complexo realmente, Moisés. Mas Jesus nos deixou a orientação segura para qualquer etapa do processo de perseguição espiritual, jejum e oração. O jejum moral, Moisés, dos nossos defeitos, e a comunicação, o contato constante com os nossos maiores, né?
1: Sim, Cacá. Jejum moral. E nesse jejum moral, alguns pontos são fundamentais. Análise, o estudo e o trabalho no bem. O estudo é a lanterna que nos mostra o caminho a seguir. Que livro estamos lendo, por exemplo? Será que deixamos para estudar só nos dias de centro espírita? O estudo é o meio que nos possibilita separar o joio do trigo, a informação certa do raciocínio sofista plantado nos bastidores da mente. E um dos graves erros que cometemos é cair na forma. Estar no centro espírita não garante nada, porque o que nos afasta dos espíritos inferiores e nos aproxima dos bons espíritos é a nossa conduta, a nossa busca fora do centro espírita. Isso não quer dizer

0: de trabalhar no bem.
1: Mas, Cacá, primeiro temos que saber o que é trabalhar no bem. Não é somente ir às tarefas de assistência no centro espírita, ou ajudar alguém no dia a dia. Por exemplo, ajudei um idoso a carregar as sacolas, ou ajudei uma criança na rua, então trabalhei no bem? Não, não é nada disso. Isso deve ser feito também, porque são atos de ajuda ao próximo. Mas o trabalho no bem é o desenvolvimento de alguma tarefa que vai edificar a nós e ao nosso irmão. Aqui, um estudo que fazemos em grupo, onde vamos preparar a aula, estudar para compartilhar o conhecimento. Ali é uma tarefa que vai ajudar o centro espírita mesmo. Quantas vezes nos colocamos para servir, Cacá? Quantas vezes chegamos ao dirigente e falamos assim: olha, estou à disposição. Existe alguma coisa que eu possa ser útil? Quero trabalhar no bem. Eu posso ajudar? O trabalho no bem nos liga ao ideal dos espíritos nobres. É o momento do nosso dia que estamos voltados a Jesus. Mas ninguém quer trabalhar no bem. Geralmente, adotamos medidas mais fáceis para resolver o nosso problema. Aqui o passe rapidinho para dissipar as energias. Ali um estudo rapidinho, de 15 minutos. Como se passe e estudo fossem mecanismos de fuga do problema. Ajuda no efeito, sim, mas a causa permanece. A causa é a nossa transformação, a nossa vontade em querer mudar. Não seremos espíritos puros da noite para o dia, mas precisamos querer, pelo menos, trabalhar no bem. Você já viu espírita, cristão, que não trabalha no bem, Cacá? Não é esquisito? Mas, infelizmente, quando estamos sob influência malsã dos espíritos ou dos nossos defeitos, não enxergamos essa questão.
0: É mesmo, Moisés. Fugimos do trabalho no bem porque exige tempo, exige dedicação fora dos horários marcados de atividade da instituição. E sempre podemos ser úteis. É claro que alguém, em fascinação, não vai fazer palestra ou dirigir uma atividade, porque a mente dela está sob o controle de espíritos perversos. Nem colocará alguém em processo obsessivo para trabalhar mediunicamente, pois isso acirra a ligação mental. Devemos, Moisés, preservar a pessoa que está nessas condições, mas não podemos deixá-la inútil. Ela pode fazer trabalhos manuais, administrativos, desenvolver apostilas de estudos, que depois vão passar por revisão.
1: Claro, Cacá. O fascinado não pode lidar com outras pessoas, porque vai servir de interlocutor de sofistas. Mas pode ajudar, sim, fazendo uma apostila. E aí pode ser esse meio de estudo que vai esclarecê-lo. Vai gerar aquela luz, o alerta, para ele finalmente admitir que algo está errado e buscar ajuda. O subjugado não pode fazer muita coisa, pois necessita de remédios específicos, remédios físicos. Afinal, cada etapa do processo obsessivo exige tratamento específico, tratamento adequado. Mas o importante, Cacá, é enxergarmos como uma doença que passa. Basta o nosso empenho para tal. Quem não está em processo deve ter a consciência de que não está imune, pois ainda é imperfeito. Então, pode sim desenvolver a doença. Não é enxergar a obsessão como algo natural da imperfeição humana. Não é nada disso. Processo obsessivo não é normal e devemos nos preservar, nos prevenir. E quem se encontra em processo obsessivo não deve desanimar. Ao contrário, deve se esforçar para tratar da doença e saber que o resultado, a longo prazo, será satisfatório. E logo, logo poderá voltar ao equilíbrio e à saúde mental e psíquica. E agora, mais fortalecido e consciente, para não cair de novo nas malhas obsessivas.
0: E seguir as orientações, né, Moisés? Não basta buscar orientação, nós devemos segui-las. Não podemos pedir orientação só por pedir, devemos seguir. E a orientação é sempre seguir os ensinamentos do Mestre, jejuando os nossos defeitos, buscando a nossa reforma, a vigilância para não darmos vazão a personalismos equivocados, a comportamentos e sentimentos que levam à nossa derrocada moral. Como dizia Paulo, tudo me é lícito, mas nem tudo me convém. Devemos buscar essa austeridade, Moisés. Infelizmente, o nosso tempo acabou, Moisés. O programa Pão da Vida chegou ao final. Obrigado por ter estado aqui.

0: E com a gente, conversando sobre este assunto tão importante que é a obsessão, Moisés.
1: Sou eu que agradeço, Cacá, poder compartilhar essas informações e estamos vibrando muito para que todos nós consigamos caminhar sem ter que provar dessa experiência dolorosa. Com certeza, esse é o caminho a ser seguido. E se cairmos, levantarmos rápido, pois já temos o conhecimento do que é necessário fazer. E tenhamos a certeza, Cacá, de que nunca estamos sozinhos. Quando buscamos a edificação espiritual, quando nos esforçamos para vencer a nós mesmos, conseguimos a comunicação com os bons espíritos. Quando trabalhamos no bem e colocamos o bem como ideal em nossa vida, estamos irmanados com a espiritualidade superior que nos ajuda, nos alimenta e nos sustenta na encarnação.
0: É verdade, Moisés. Tudo o que o nosso espírito deseja é esse crescimento. Façamos a nossa parte, criando boas ligações, mantendo a conduta cristã para que estejamos sempre saudáveis espiritualmente. Amigo ouvinte, você pode entrar em contato conosco através do e-mail pãodavida@aviluz.com.br. Ficou com alguma dúvida no programa? Deseja fazer alguma sugestão? Fale conosco. Buscaremos responder as perguntas no programa seguinte. Aquelas que não conseguirmos, responderemos via e-mail. O tema estudado hoje foi jejum e oração. Lembre-se, sua participação é muito importante. Dúvidas, comentários, sugestões, envie para Pão da Vida, tudo junto sem acento, @aviluz.com.br. Obrigado pela companhia, muita paz e até o próximo programa.

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2: 1:14.
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A regra é clara. Eu sou o Senhor vosso Deus, que vos tirei do Egito, da casa da servidão. Não tereis diante de mim outros deuses estrangeiros. Não fareis imagem esculpida, nem figura alguma do que está em cima do céu, nem embaixo na terra, nem do que quer que esteja nas águas sob a terra. Não os adorareis e não lhes prestareis culto soberano. E por aí vai, num sucessivo conjunto de proibições que somam 8 dos 10 mandamentos. Claro que alguns séculos depois alguém teve a sabedoria de resumir isso tudo num único: amar a Deus sobre todas as coisas e ao próximo como a si mesmo. Mas os danados proibitivos continuavam lá, ecoando através dos tempos. É chegada a hora, no entanto, de conhecermos aquela parte que talvez Moisés não tenha achado oportuno revelar: os nossos direitos incondicionais. Incondicionais porque nada é solicitado a quem queira reclamá-los. Nem RG, nem CPF, nem comprovante de renda. Eis os 10 direitos incondicionais do homem. 1. Você tem o direito de ser feliz. 2. De ter uma família e amar aos seus. 3. De ser quem você é. 4. Você tem o direito de aprender. 5. De ter e fazer amigos. 6. De trabalhar, ser útil e produtivo. 7. Você tem o direito de prosperar. 8. O direito de errar. 9. De recomeçar. E 10. Você tem o direito de criar. Note-se que este código não tem qualquer preocupação com propriedades ou coisas, que sobre elas o sublime arquiteto estelar detém o direito autoral, e não adianta espernear. É importante, no entanto, reconhecer que há outros direitos, digamos assim, secundários, e que você também merece tomar conhecimento deles. São os 10 direitos aos quais você pode renunciar se quiser ser feliz. 1. Você tem o direito de não gostar de algumas pessoas, mas isso não ajudará em nada. 2. Você tem o direito de não dizer a verdade, só que será mais difícil contar sempre a mesma história e, principalmente, ter paz de espírito. 3. Você tem o direito de julgar, mas essa é a medida em que você será julgado. 4. Você tem o direito de ficar indiferente ao sofrimento alheio. Entretanto, não esqueça que estamos todos conectados e que o mundo dá voltas. 5. Você tem o direito de dizer sempre o que pensa, porém, a boca fala do que está cheio o coração. 6. Você tem o direito de fazer o que quiser, contudo, sempre vai colher o que plantar. 7. Você tem o direito de desistir, mas cedo ou tarde sua vida precisará de algum sentido. 8. Você tem o direito de duvidar, só não duvide da fé. 9. Você tem o direito de estacionar, mas não esqueça que a vida é movimento. E 10. Você tem o direito de não exercer seus direitos, porque cada um se faz mediante suas escolhas. Você é livre. Livre para escolher a semente. Livre para tentar fugir da colheita. Você conhece todas as implicações das suas escolhas? O que realmente você quer da vida? O que você buscar, encontrará. Os 10 mandamentos diziam o que você não podia fazer para não desagradar a Deus. Os 10 direitos incondicionais do homem servem apenas para nos lembrar que a felicidade é um modo de vida. A felicidade é uma questão de escolha.

0: 1:50.
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2: Deus é quem cura. Alguns homens, quando realizam grandes feitos, costumam encher-se de orgulho. Chegam a pensar que são infalíveis em sua atuação e creem que tudo podem. E isso nos recorda do grande mestre e criador da homeopatia, Samuel Christian Hahnemann, uma postura de verdadeiro sábio. Em 1835, chegou a Paris e começou a clinicar, embora o descrédito e o ataque de muitos dos seus colegas alopatas. Foi então que a filha de Ernest Legouvé, membro da Academia Francesa, famoso escritor da época, adoeceu gravemente. Um artista de nome Duval foi chamado para fazer um retrato da jovem agonizante. Era a derradeira lembrança que o pai amoroso desejava ter da filha que se despedia da vida. Concluída a tarefa, executada com as emoções que se pode imaginar, Duval fez ao pai uma pergunta nevrálgica. Se toda a esperança está perdida, por que o senhor não tenta uma experiência com a nova medicina que tanto alvoroço tem feito? Por que não consulta o Dr. Hahnemann? Nada havia a perder, e o pai chamou o homeopata. Quando o ouviu, pareceu-lhe estar de frente a um personagem fantástico de contos infantis. Hahnemann era de baixa estatura, robusto e firme no andar, envolvido em uma capa e apoiado sobre uma bengala com um castão de ouro. Uma cabeça admirável, cabelos brancos e sedosos, lançados para trás e cuidadosamente encaracolados em torno do pescoço. Com seus olhos de um azul profundo, sua boca imperiosa inquiriu minuciosamente sobre o estado da menina. Na sequência, pediu que transferissem a enferma para um quarto arejado, abrindo portas e janelas para que ar e luz entrassem abundantes. No dia seguinte, iniciou o tratamento. Foram 10 dias de expectativa e de tensão. Finalmente, a esperança se confirmou. A menina estava salva. O impacto dessa cura, quase milagrosa, foi enorme em toda Paris. Em reconhecimento pela salvação de sua filha, apesar de muitos ainda afirmarem que Hahnemann não passava de um charlatão, Legouvé presenteou o médico com o próprio quadro pintado por Duval. Era uma obra-prima. O criador da homeopatia a contemplou demoradamente. Tomou da pena e escreveu: Deus a abençoou e salvou. Hahnemann. Considerava, pois, a cura uma bênção de Deus, da qual ele não fora mais do que um instrumento. Assim são os verdadeiros sábios, os grandes gênios da humanidade. Eles sabem que dominam grandes porções do conhecimento, mas não esquecem de que a inteligência lhes foi dada por Deus, de onde todos emanamos. Somos os filhos da suprema inteligência que nos permite crescer ao infinito. Contudo, a ele cabem todas as bênçãos, permitindo-nos, na qualidade de irmãos uns dos outros, atuar, agir no grande concerto da criação. Pensemos nisso e façamos o bem, sempre nos recordando que sem Deus nada podemos.

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1: 2:02.
2: Reunião de desobsessão salva estudante de medicina. O médico Adolfo Bezerra de Menezes, no seu livro A Loucura Sob Novo Prisma, relata que o pai de Raul Couto, estudante de medicina, dera cabo de sua vida sob a influência de um espírito obsessor e que pretendia também arrastar o filho à prática do ato infeliz. Vejamos o fato narrado com as próprias palavras do grande médico brasileiro. Raul Couto havia cerca de 2 anos suspendido o curso de seus estudos médicos na Faculdade do Rio de Janeiro por ter sido subitamente acometido de loucura, com a ideia fixa de suicídio, pelo que a família o guardava em um quarto com todas as precauções. Pediram-nos, depois de reconhecido que a loucura era obra de um inimigo do espaço, que fizéssemos o possível para restituir a razão ao pobre moço. E prestando-se a isso o médium de incorporação, Frederico Pereira da Silva Júnior, demos princípio ao trabalho. O espírito perseguidor veio enfurecido, declarando que já fizera acabar pelo suicídio o pai de Raul e que ao mesmo fim levaria o filho para vingar-se do mal que lhe fizera em passada existência. Efetivamente verificamos que o pai de Raul acabara pelo suicídio. Longa foi a luta com esse espírito, mas por fim, depois de muitas sessões que fazíamos semanalmente, conseguimos convencê-lo do mal que a si mesmo causava. Foi isso numa sexta-feira. E só na segunda-feira seguinte foi que pudemos ter notícia do que se passara com Raul depois do arrependimento do seu perseguidor. Soubemos então e tivemos a confirmação pessoal do seguinte. Na sexta-feira, pouco mais ou menos a hora em que o espírito inimigo desistiu sinceramente da perseguição, Raul, em sua casa, à distância que vai da Gamboa onde morava ao Engenho Novo onde trabalhávamos, talvez uns 15 quilômetros, despertava como de um longo pesadelo. Chamou a mãe e mais pessoas da família por quem se tornara indiferente. Saiu do seu isolamento e tão bem se achou que na semana seguinte voltou aos seus estudos por tanto tempo interrompidos e tanto se aplicou que colheu e publicou as lições feitas durante o ano pelo professor de anatomia da faculdade. Durante os seguintes 2 ou 3 anos, tivemos várias ocasiões de vê-lo, de reconhecer a completa integridade de suas faculdades mentais, fato que é comprovado por suas aprovações da faculdade. Comenta ainda Bezerra de Menezes que durante os seguintes 2 ou 3 anos,

0: Onde quer que se encontre duas ou três pessoas reunidas em meu nome, eu com elas estarei. Prometeu Jesus.
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2: 2:06.
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Olá, queridos e queridas ouvintes da Web Rádio Fraternidade. Nós gostaríamos de enviar o nosso abraço especial a você que faz aniversário no mês de junho. E o nosso abraço especial vai para a Gabriela de Campinas, em São Paulo. A Andréia Rezende, de Goiânia, em Goiás. A Lucy Miranda da Silva, de Uberlândia, Minas Gerais. A Cláudia Pincerati, de Rancharia, São Paulo. A Alessandra Rocha, do Grupo de Bate-Papo, número 3. A Angelita de Paula, nossa querida amiga de Nova York, nos Estados Unidos. A Flávia Brito, de Uberlândia, Minas Gerais.

Ana Maria de Fortaleza, no Ceará. A Lélcia Vieira de Águas Lindas, de Goiás. A Yolanda. A Gilmara Queiroz, do Paraguai. A Rejane Maia, de Campina Grande, na Paraíba. E a Renata Machado, do Grupo de Bate-Papo número 1. E se você também desejar ouvir o seu nome neste momento de felicitações, entre em contato conosco através do e-mail faleconosco@radiofraternidade.com.br, informando o seu nome.

0: você sentiu o desejo de pegar uma câmera para filmar e construir um pequeno vídeo que fale sobre algum tema do seu estudo da juventude, da sua experiência dentro da Casa Espírita, se você sentiu vontade de cantar, de dançar uma canção espírita, de fazer uma cena de teatro, faça, porque essa vontade não vem ao acaso. Ela responde a um impulso da espiritualidade de que a arte vem contribuir na transformação, na transição do nosso planeta para um espaço melhor. Ser artista é a oportunidade única de você se aperfeiçoar, se religar a Deus e tendo um prazer de expressar seus sentimentos.
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2: 2:16.
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5: Episódio 5. O rádio na comunicação. Segunda parte. Frederico e Janete continuam seus experimentos no sótão da casa e não têm mais dúvidas que as vozes que são registradas no seu gravador são vozes de inteligências sem corpos. Frederico e Janete concluem dessa forma que abriram um canal de contato com outro lado da vida. Tudo ainda é muito novo para Frederico, que tenta absorver da maneira mais racional possível a grande quantidade de informações. Na sua última gravação, recebeu vozes que se identificavam, sendo uma inclusive identificada e ratificada pelo próprio Frederico como de sua falecida mãe. Frederico ainda se recupera da emoção de ouvir no sótão de sua casa, no seu gravador de fita cassete, a doce mensagem de sua mãe. Ele e Janete se entreolham por um longo período de tempo em silêncio absoluto, absorvendo tudo que ambos estavam tendo a oportunidade de vivenciar naquele momento tão ímpar que viria a entrar para a história. Aos poucos, o olhar de Frederico foi tomando foco e sua mente de pesquisador voltou a operar. Se o que estava acontecendo ali era verdadeiro, isso representaria um marco na história, a comprovação material de que os mortos não estão mortos, afinal. Ansioso, Frederico volta a agir. Mais gravações deveriam ser feitas, e para isso, ele precisaria ir até a cidade comprar mais fitas.
6: Vou à loja, vou comprar mais fitas, fazer mais perguntas, aprender mais, falar com minha querida mãe, saber o que é o outro lado.
7: Sim, você deve fazer isso, querido, mas não seria melhor fazer mais tarde? Tome um banho, relaxe. Assim eu vou preparar um chá para bebermos. Você está muito mexido com tudo isso, Frederico. Isso tudo que está acontecendo aqui em nossa casa, com você. Eu penso que você deveria ir com calma.
6: Obrigado por seus conselhos, sempre preocupados e sábios. Mas dessa vez, não, Janete. Antes, eu preciso de mais respostas. Quero entender mais.
5: Frederico, ansioso, mas focado, repete o mesmo método utilizado anteriormente. Faz mais perguntas, deixando um espaço de tempo entre elas, objetivando assim lograr êxito no contato.
6: Alguém quer se comunicar comigo? O que vocês querem? Mãe, você pode falar comigo?
5: Após realizadas perguntas dentro do mesmo método, Frederico para a fita e se prepara para ouvi-la.
6: Alguém quer se comunicar comigo? O que vocês querem?
8: Comunicação é possível.
6: Mãe, você pode falar comigo?

0: Janete, suba aqui.
1: Já tô indo. Então, Frederico, mais comunicações?
0: Sim, minha mãe respondeu novamente. Ela disse: filho, tu sempre fostes como o beija-flor que faz a ponte sagrada entre o mundo material e espiritual. Divinamente, tu abres as portas.
1: Vamos terminar de ouvir a gravação. Não fica parando, Frederico. Tem mais coisas aí.
2: Frederico fica assimilando tudo que acaba de ouvir. Janete mesmo aperta o play. Frederico começa a aprender a ouvir as vozes. Elas não são claras a princípio, mas depois que seu cérebro aprende a distinguir a voz do ruído, ele não tem mais dúvida do que ouve. Viemos do outro mundo, estamos vivos, uma voz diz.
3: Viemos do outro mundo, estamos vivos.
2: Em seguida, outra voz diz: aqui, sem tempo, sem espaço, ouço o canto do Irapuru. Sua mãe chama sua atenção. Esta voz então se apresenta. Meu nome é Clara. A voz masculina informa: acompanhamos você.
3: Acompanhamos você.
2: E por último, a voz que se identifica como Clara solicita: use o rádio.
0: Janete, ainda bem que está comigo. Você entendeu o que essa voz feminina me disse agora por último? Ela me disse: use o rádio. O que seria isso? O que ela está querendo me dizer com isso, Janete?
1: Veja bem, essa voz feminina falou contigo em outras línguas, não foi? Pois é, ela deve saber que você é poliglota. E por conta disso compreenderia. E sua mãe usou a língua guarani para que não houvesse mais nenhuma dúvida, Frederico. Você faz ideia da importância desse fenômeno ser reconhecido pelos estudiosos no assunto? Pois é, meu querido, eu faço. Veja bem a quantidade de informações que você está recebendo dos amigos do além. Vamos chamar assim, para poder entender melhor tudo isso. Quantas pessoas poderão ser beneficiadas se conhecessem o que é e como tudo funciona? Quantos pais, mães, esposos, esposas, filhos? Quanto aprendizado, quanto amor, paz que isso pode levar às inúmeras pessoas que pensam que a vida acaba com a morte? Já pensou nisso? Agora, quanto ao rádio, isso é uma boa pergunta. Por que não pergunta sobre isso às vozes? Quem sabe eles irão esclarecer, hein? Tudo tão intenso. Eu confesso estar muito, muito curiosa e intrigada.
2: Não existia mais dúvida de que o que estava acontecendo ali era uma comunicação com o além. Frederico, acompanhado de sua esposa Janete, abriu uma porta de contato com o outro lado da vida, com os amigos do além, com as inteligências sem corpos, com as vozes do universo. O mundo passaria a ter comprovação material de que a vida não se encerra neste plano físico, que quem morre deixa apenas para trás a carne, mas leva consigo a consciência, as lembranças, a personalidade e, acima de tudo, o amor. Agora, era só uma questão de tempo para Frederico e Janete compreenderem melhor o que os amigos do além se referiam quando diziam para que eles utilizassem o rádio e estreitar ainda mais esse contato entre as duas dimensões, entre esses dois planos.

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1: 2 horas e 27 minutos.
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0: 2:40.
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Olá, meus amigos da Web Rádio Fraternidade, a nossa emissora do bem na internet. Aqui estamos juntos para mais um programa Palavras para a Alma, para a gente poder conversar das nossas questões cotidianas à luz do Espiritismo. Você já prestou atenção como vai indo sua voz? Qual é o tom? Qual é a altura? Qual é o sentimento que está indo junto da sua voz? Qual é o alcance da sua voz? Será que você tem se sentido escutado com a sua voz? Será que você tem feito questão de ser escutado com a sua voz? Pois então, essas questões, André Luiz vai conversar com a gente no livro Sinal Verde, acredita? Pois é, ele está perguntando exatamente para isso. Nos Domínios da Voz, é o nome do capítulo 3 do livro Sinal Verde, que ele pergunta assim de cara: observe como vai indo a sua voz. Então, olha que interessante, já pensou assim, se encontrasse com as pessoas, em vez de perguntar assim, como é que você está, perguntar como é que está a sua voz, né? E aí a gente pode pensar em voz em muitas coisas. É através da voz que a gente mostra a nossa presença no ambiente, é através da voz que a gente repreende, é através da voz, do tom da voz, da altura da voz, que a gente percebe como é que uma pessoa está, não é? Se a pessoa está falando esganiçado, se a pessoa está falando grave, se está falando correndo, se está falando pausado, se está falando explicado, se está falando rindo. Então, isso, essas modulações da voz, André Luiz vai explicar para a gente que, na verdade, é uma modulação do estado de espírito. Mais especificamente, o magnetismo dos nossos sentimentos. Significa que a nossa voz, que é uma vibração, que toca os ouvidos de todo mundo que está ao seu redor, ele tem uma, a voz tem uma característica singular. Não tem nenhuma igual à sua. E a maneira como a sua voz toca é singular. E carrega suas características. Se você é uma pessoa autoritária, a sua voz tem o tom autoritário. Se você está sentindo medo, a sua voz tem o tom do medo. Se você está muito ansioso, sua voz tem esse tom da ansiedade. A gente pode até tremer a voz, né? Às vezes até ter vontade de falar e não conseguir. E a gente tem alguns momentos com Jesus que a gente sabe que isso aconteceu. Por exemplo, no livro Paulo e Estevão, quando Paulo cai e fica totalmente prostrado nas portas da entrada de Damasco, e ele se encontra com Jesus, e depois que Jesus pergunta a ele por que que ele está perseguindo, ele diz, mas quem é você, não é? Quem tu és? E aí Jesus fala, eu sou Jesus, ele fica com a voz embargada. Esse é o momento em que ele quer falar um monte de coisa, perguntar um monte de coisa, e não sai nada. Então, é interessante a gente perceber que diante daquela autoridade moral, aquele amor infinito de Jesus, a gente não tem nada para dizer. Não é bonito a gente também pensar? Não como um bloqueio, mas a gente poder pensar. Qualquer palavra fica pequena diante de uma grandeza espiritual, uma experiência espiritual de grande porte. Então, em alguns momentos em que a gente entra num recinto sagrado, a gente não tem vontade de falar nada, só sentir. Então, às vezes, falar atrapalha, né, minha gente? Às vezes, falar demais complica. Às vezes, falar nos afasta dos sentimentos, porque a gente pode ir para a explicação. E a gente pode ir para a culpa, como estava lá, Paulo de Tarso, todo culpado, todo pesado, né? E aí ele não fala nada e nem precisa falar, porque Jesus não precisa que Paulo fale mais nada. Mas ele pode, a partir daquele encontro maravilhoso com Jesus, fazer movimentos diferentes. Ou a gente pode pensar também que é difícil falar porque a dor é imensa. Então, pensei nesse momento, quando a experiência é tão grande que falar atrapalha, mas também pode ser que a experiência emocional ali seja tão grande, que me faltam condições, força para poder falar. Então, esse é um momento em que a voz some também.
Quando eu fico muito nervoso diante de uma apresentação, me dá um branco, eu também não consigo falar. Ou quando eu estou muito feliz, também é difícil falar, não é? Quando a gente está muito, muito, muito feliz com um acontecimento grandioso, aí a gente só chora de gratidão. Então veja como é que a nossa voz, ela fica totalmente tomada e ela é a expressão do que está acontecendo no nosso coração. E sabe, naquele momento em que estão muito preocupados os judeus, né, com o que come, com o que deixa de comer, e aí acontece uma coisa interessante que Jesus diz que o importante não é o que entra pela boca, mas é o que sai da boca do homem, né? Então é isso. O que que sai da boca do homem, o que que sai do nosso coração, isso é que é o essencial. E a gente pode se perguntar, o que que tem saído da minha boca? O que é que eu tenho expressado com a minha voz? Às vezes a gente fala assim, mas eu disse tudo. Pois é, mas como é que você disse? Não, mas eu já te falei, mas como é que você falou? Então a gente precisa se ocupar de duas coisas, do conteúdo do verbo e da forma do verbo. Então a maneira de falar carrega mais fortemente a nossa intenção do que exatamente as palavras que você está dizendo. Então se você quer que alguém sinta de coração o que você vai dizer, você precisa usar uma coisa chamada gentileza. Gentileza gera gentileza. Se você fala de forma gentil, não quer dizer de forma melosa, mas se você fala de forma gentil, se a sua palavra tem o amor do seu coração, se é verdadeiro, se é genuíno, porque eu posso usar uma palavra gentil, mas o meu coração não está cheio de gentileza, não. Aí fica uma fala falsa, que não tem consistência. E o nosso interlocutor percebe, mesmo que ele seja desatento agora, em algum momento ele percebe que aquela fala não preencheu o coração. Então, quando a gente, por exemplo, fala para o filho tomar banho, se eu falo olhando nos olhos dele, é capaz dele ir tomar banho na hora. Se eu falo ao vento, se eu falo distraído, se eu falo gritando, muito provavelmente essa ordem não vai chegar no coração. Então, como diz André Luiz, que a gente fale numa tonalidade não tão alta que assuste, nem tão baixa que crie dificuldade para quem ouça. Então, a gente poder ter paciência e de poder falar de um jeito que a gente seja ouvido. Então, olha que bonito que ele está dizendo assim. Para você ser ouvido com respeito, você precisa também falar com respeito. E você vai adequar, vai modular a sua voz para a circunstância, para a pessoa que está te ouvindo, não é? Se a pessoa está perto de você, você não precisa falar tão alto. Então, cuidado, né? A gente ter cuidado com quem está escutando. Tornar a nossa fala adequada à circunstância, ao momento e às pessoas que estão nos escutando. E para poder terminar essa reflexão, ele diz assim, converse com serenidade e respeito. Coloque-se no lugar da pessoa que está te ouvindo e educará suas manifestações verbais com mais segurança e proveito. Então André está dizendo que falar tem a ver com educar. Educar a voz é educar o nosso coração, educar o nosso pensamento. Em qualquer telefonema, recorde que do outro lado está alguém que precisa de sua calma a fim de manter a própria tranquilidade. É isso, meus amigos. Boas escutas, mas principalmente, boas falas para todos nós.

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3: 2:51.
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5: Joias devolvidas. Narra uma antiga lenda árabe que um rabi religioso dedicado vivia muito feliz com sua família, esposa admirável e 2 filhos queridos. Certa vez, por imperativos da religião, o rabi empreendeu longa viagem, ausentando-se do lar por vários dias. No período em que estava ausente, um grave acidente provocou a morte dos 2 filhos amados. A mãezinha sentiu o coração dilacerado de dor. No entanto, por ser uma mulher forte e sustentada pela fé e pela confiança em Deus, suportou o choque com bravura. Todavia, uma preocupação lhe vinha à mente: como dar ao esposo a triste notícia? Sabendo-o portador de insuficiência cardíaca, temia que não suportasse tamanha comoção. Lembrou-se de fazer uma prece. Rogou a Deus auxílio para resolver a difícil questão. Alguns dias depois, num final de tarde, o rabi retornou ao lar. Abraçou longamente a esposa e perguntou pelos filhos. Ela pediu para que não se preocupasse, que tomasse o seu banho, e logo depois ela lhe falaria dos moços. Alguns minutos após, estavam ambos sentados à mesa. A esposa perguntou sobre a viagem e logo ele perguntou novamente pelos filhos. Ela, um tanto embaraçada, respondeu ao marido: deixe os filhos. Primeiro quero que me ajude a resolver um problema que considero grave. O marido, já um pouco preocupado, perguntou: o que aconteceu? Notei você abatida. Fale, resolveremos juntos com a ajuda de Deus. Enquanto você esteve ausente, um amigo nosso visitou-me e deixou 2 joias de valor incalculável para que as guardasse. São joias muito preciosas. Jamais vi algo tão belo. O problema é esse. Ele vem buscá-las e eu não estou disposta a devolvê-las, pois já me afeiçoei a elas. O que você me diz? Ora, mulher, não estou entendendo o seu comportamento. Você nunca cultivou vaidades. Por que isso agora? É que nunca havia visto joias assim. São maravilhosas. Podem até ser, mas não lhe pertencem. Terá que devolvê-las. Mas eu não consigo aceitar a ideia de perdê-las. E o rabi respondeu com firmeza: ninguém perde o que não possui. Retê-las equivaleria a roubo. Vamos devolvê-las. Eu a ajudarei. Iremos juntos devolvê-las hoje mesmo. Pois bem, meu querido, seja feita a sua vontade. O tesouro será devolvido. Na verdade, isso já foi feito. As joias preciosas eram nossos filhos. Deus os confiou à nossa guarda e durante a sua viagem veio buscá-los. Eles se foram. O rabi compreendeu a mensagem, abraçou a esposa e juntos derramaram grossas lágrimas, sem revolta nem desespero. Os filhos são joias preciosas que o Criador nos confia, a fim de que as ajudemos a burilar-se. Não percamos a oportunidade de enfeitá-las de virtudes. Assim, quando tivermos que devolvê-las a Deus, que elas possam estar ainda mais belas, e mais valiosas.

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1: Prezados irmãos de ideal, meu nome é Lucila Frazão, sou da cidade de Uberlândia e aqui estamos para mais um momento de orações em favor de toda a humanidade e de todos os trabalhos da Web Rádio Fraternidade. E para hoje, escolhemos do livro Fonte Viva, psicografia de Francisco Cândido Xavier, pelo Espírito Emmanuel, a lição de número 179, que se intitula Reparemos Nossas Mãos. Mostrou-lhes as suas mãos. João, capítulo 20, versículo 20. Reaparecendo aos discípulos, depois da morte, eis que Jesus, ao se identificar, lhes deixa ver o corpo ferido, mostrando-lhes destacadamente as mãos. As mãos que haviam restituído a visão aos cegos, levantado paralíticos, curado os enfermos e abençoado velhinhos e crianças, traziam as marcas do sacrifício. Traspassadas pelos cravos da cruz, lembravam-lhe a suprema renúncia. As mãos do divino trabalhador não recolheram do mundo apenas calos do esforço intensivo na charrua do bem. Receberam feridas sanguinolentas e dolorosas. O ensinamento recorda-nos a atividade das mãos em todos os recantos do globo. O coração inspira, o cérebro pensa, as mãos realizam. Em toda parte, agita-se a vida humana pelas mãos que comandam e obedecem. Mãos que dirigem, que constroem, que semeiam, que afagam, que ajudam e que ensinam. E mãos que matam, que ferem, que apedrejam, que batem, que incendeiam, que amaldiçoam. Todos possuímos nas mãos antenas vivas por onde se nos exterioriza a vida espiritual. Reflete, pois, sobre o que fazes cada dia. Não ouvides que, além da morte, nossas mãos exibem os sinais da nossa passagem pela terra. As do Cristo, o eterno benfeitor, revelavam as chagas do Cristo, obtidas na divina lavoura do amor. As tuas amanhã igualmente falarão de ti no mundo espiritual, onde, interrompida a experiência terrestre, cada criatura arrecada as bênçãos ou as lições da vida de acordo com as próprias obras. Essa lição, meus irmãos, é um verdadeiro poema que traça para nós, a partir das nossas mãos, tudo aquilo que fazemos, o que temos feito. Porque se o nosso cérebro pensa, se o nosso coração alimenta o sentimento e as nossas mãos realizam, o que estamos fazendo com as nossas? Que possamos usufruir dessa dádiva que são elas, em prol do bem, do amor, de cultivar a alegria de tantas criaturas, de fazer através delas a doação para aquele que não tem condições de fazer absolutamente nada ou pouca coisa, de tentar ajudar aquele que precisa de um amparo dentro do lar. Aquela pessoa acamada, que muitas vezes não consegue realizar nada por estar contida sobre uma cama. Que essas mãos possam ser as mãos que abençoam, que aliviam e que traça roteiros de luz para todas as criaturas. Fica aqui o recado dessa mensagem tão iluminada para todos nós. E vamos fazer a nossa prece, agradecendo a Deus, nosso Pai de bondade e amor, pelas bênçãos da vida que temos, aos amigos espirituais, nas pessoas do nosso anjo guardião, e a Jesus, o nosso divino mestre, por tudo que fazem por nós, pela bênção da vida, das oportunidades que temos, de tudo aquilo que eles consagram para nós, mesmo sem nosso merecimento. E que cada dia temos a bênção de acordar para um novo recomeço, para um novo refazer. Que o seu amor possa prosseguir conosco, Pai amado, e que possamos entender esse evangelho de luz e de amor que o nosso Mestre amado nos trouxe, mudando as nossas vidas com o roteiro de luz e de amor em nossos caminhos. Vamos pedir em prol de toda a humanidade, de todas as pessoas que passam por dor, por provas, por dificuldades, em vários setores,

0: a tantos corações necessitados, inclusive os nossos que participamos dela. Que ela seja amparada pelos amigos maiores e possa ser intuída pelos... possa ser, receber a intuição do alto, todos aqueles que estão à frente dela. E que o seu amor e a sua luz possa seguir conosco em todos os momentos da caminhada, hoje e sempre, e que assim seja.
1: Esse foi o nosso momento de vibração em prol da humanidade e das atividades da Web Rádio Fraternidade, Congresso Espírita de Uberlândia e também em favor de cada um de nós. Até a próxima.
2: Ave Cristo, os que aspiram à glória de servir em teu nome te glorificam e saúdam.
3: 3:07.
4: O dia sempre amanhece a despeito da dor. Não nos deixemos engolfar pelo mar agitado das situações circunstanciais que nos alcançam a vida. Por mais que seja demorada a noite, o amanhecer é inevitável. Por mais que as dificuldades e aflições nos alcancem, uma oração, um tempo de espera, uma atitude de expectativa ativa no bem, dá tempo para que a misericórdia divina alterne e altere as circunstâncias para que novos dias, novos momentos, novas luzes, novas possibilidades surjam. Não transformemos a dor na finalização dela através de um suicídio, cuja atitude agrava o processo. Diante do problema, não assumamos como sendo a pior coisa. De fato, ele é um desafio ao nosso crescimento. Bem dizia Fernando Pessoa, pedras pelo caminho, eu as colho-as todas para construir o meu edifício, o meu castelo. Sejam, portanto, as dificuldades que apontem nesses dias, convites para a nossa iluminação pessoal, guindando-nos a Jesus, o nosso guia e mestre, e valendo-nos da confiança irrestrita em Deus, nós haveremos de suplantar, porque por trás e por cima de toda nuvem escura e ameaçadora está o sol brilhando, que revela a inevitável finalidade da vida, nos encaminhando sempre para o melhor. Tenhamos esperança, fé e ação no bem, e tudo passa.
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2: 3 horas.

0: 10:11.
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2: O tribuno e expositor espírita, Divaldo Pereira Franco, para fazer sua palestra sobre o tema Chico Xavier, mediunidade e caridade com Jesus e Kardec.
3: Excelentíssimo senhor José Alencar, muito digno vice-presidente da República, digníssimas autoridades e demais membros que constituem a mesa diretora deste Congresso, nobres representantes do Conselho Federativo Nacional, assim como também das demais entidades que fazem parte desse maravilhoso trabalho, excelentíssimas senhoras, excelentíssimos senhores, queridas irmãs, queridos irmãos espíritas, caros amigos que nos acompanham através da internáutica, particularmente das várias TVs que estão reproduzindo este congresso, nossos votos de muita paz. O egrégio codificador da doutrina espírita, Allan Kardec, no capítulo que vai caracterizar a mediunidade, capítulo 14, item 159, estabelece que todo aquele indivíduo que sente, de alguma forma, a presença dos espíritos, é, por isso mesmo, médium. E entretecendo considerações mais amplas, Allan Kardec assevera que todas as criaturas são portadoras da faculdade mediúnica em diferentes graus. Desde aquelas percepções muito sutis até os fenômenos ostensivos. E em uma bela página, que se encontra também em O Livro dos Médiuns, o Espírito Jeanne d'Arc, no capítulo número 31, no item número 12, assevera que ela estava com a tarefa que lhe foi encarregada por Deus para dirigir-se aos crentes portadores do mediumato, e esclarece que esses indivíduos portadores da faculdade no seu grau mais elevado, quanto mais experimentam a misericórdia divina, mais sofrimentos experimentam, exatamente por causa das grandes responsabilidades que lhes pesam sobre os ombros. Francisco Cândido Xavier é or concur na definição de Allan Kardec, porquanto, desde os 4 anos e poucos meses, quando se lhe apresenta a mediunidade ostensiva, eis que ele está abençoado desde logo com o mediumato. Não teve que passar pela imensa fieira do denominado desenvolvimento mediúnico, porquanto, a partir daí, as peregrinas faculdades, anotadas em O Livro dos Médiuns, estudadas posteriormente pela metapsíquica, particularmente pelo eminente professor Charles Richer, prêmio Nobel de Fisiologia Humana, e ainda mais tarde, pelos estudiosos da parapsicologia, desde o outono de 1932, na Universidade Duke, nos Estados Unidos, pelo admirável pesquisador Dr. Joseph Benchrein, até os modernos estudiosos da psicobiofísica e de outras doutrinas mais avançadas, em Chico Xavier encontramos as variadas manifestações mediúnicas e as mais complexas manifestações da paranormalidade humana. Psicógrafo incomum, portador de um transe sonambúlico profundo, na psicofonia, ele conseguia retratar o mundo espiritual através da transfiguração de que era objeto. Portador de materializações que se tornaram célebres, especialmente aquelas luminosas que não permitiam a menor dúvida, realizadas durante largo período. A intuição apurada, a inspiração das entidades venerandas, a psicometria e, acima delas, a faculdade sublime do amor, como sendo o verdadeiro êmulo de Jesus, uma síntese de Francisco de Assis e de Madre Teresa de Calcutá, apoiado pelo pensamento e pela abnegação de Mohandas Karamchand Gandhi. Esse é o homem que não cabe em qualquer definição. E é o médium que transcende todos os limites que nós encontramos em O Livro dos Médiuns, a mais notável obra apresentada que remontavam ao passado espiritual distante. Difícil descrever as emoções que assaltaram aquele jovem de 21 anos de idade, que se estava correspondendo com o emérito trabalhador de Jesus. Mas a verdade é que às 17 horas, na rua Tupinambás, número 330, à porta do Foto Minas, com um grande número de companheiros, dentre os quais Arnaldo Rocha, aqui presente, estávamos na expectativa da chegada do homem bom e afável de Pedro Leopoldo. Recordo-me de quando o automóvel parou à porta e nós fizemos um semicírculo à entrada do Foto Minas para recebê-lo. Jovial e bom como a felicidade, suave como a brisa de primavera, ele saltou sorridente e começou a apertar a mão de cada uma das pessoas, enquanto a emoção me dominava, quase levando-me às lágrimas. E ao chegar-se até mim, apertou minha mão com delicadeza e disse-me: "Olá, Divaldo, nunca me houvera visto antes. Você é tão jovem." Ele estava à minha frente, 17 janeiros, desde quando renascera na Terra, no dia 2 de abril de 1910. Abraçamo-lo. E aquele abraço mudou a minha vida, como aconteceu com todos aqueles que tiveram a aventura de o abraçar. Logo depois, no momento da intimidade no reduto doméstico da família Cavalcante, ele convidou-me a que fosse a reunião da próxima sexta-feira no Centro Espírita Luiz Gonzaga, em Pedro Leopoldo. As emoções turbavam minha mente, e aqueles dias que nos separavam da memorável e inolvidável noite de sexta-feira daquele mês de março em Pedro Leopoldo deveriam assinalar por toda esta longa existência o afeto, a gratidão por este homem incomparável. Chegou aquele dia e, acompanhado por vários amigos, dirigimos-nos em automóvel a Pedro Leopoldo e acompanhamos a extraordinária atividade mediúnica no Centro Espírita Luiz Gonzaga. Ele começou a trabalhar às 19h30, depois que haviam sido lidas duas frases, uma do Evangelho segundo o Espiritismo, uma pergunta do Livro dos Espíritos, com a sua subsequente resposta. Aqueles que havíamos sido convidados a sentarmos-nos à mesa, fomos então convidados a comentar os textos, enquanto sobre algumas centenas de folhas de papel, nas quais estava exarado unicamente o nome e o endereço, ele começou a trabalhar sob a orientação quase sublime do venerando apóstolo, Dr. Adolfo Bezerra de Menezes Cavalcante, o médico dos pobres, o Allan Kardec brasileiro, atendendo orientações espirituais que eles chegavam do Brasil e do exterior, e que o de amigos se encarregava de abrir os envelopes, de organizar aquelas laudas sem que ele as visse antes, para poder atendê-las com uma velocidade ciclópica até as 2 horas da manhã, sem interrupção. Terminado aquele labor de grande relevância, vinham as mensagens dos benfeitores espirituais e de alguns familiares desencarnados, trazendo conforto e a certeza da imortalidade para os seus amigos e familiares ali presentes. Aquela memorável reunião prolongou-se até as 3 horas e 30 minutos da madrugada do sábado. Depois das despedidas, fomos na direção da residência do seu irmão André para um pequeno café e um clássico bolo de fubá de milho. Depois, ele já nos havia convidado a dormir na sua casa e, na minha ingenuidade e ignorância, eu me havia preparado orando para que ele não penetrasse no meu mundo íntimo e não caminhasse pelo dédalo das minhas paixões, identificando as minhas dificuldades e manifestações ainda primárias do desenvolvimento intelecto-moral, conforme se refere Allan Kardec. Teve o carinho de preparar o leito e ali deitei-me na expectativa de fruir ao máximo as vibrações daquele abençoado lar, hoje transformado em museu na referida cidade de Pedro Leopoldo. No dia seguinte, às 6 horas da manhã, bem disposto e jovial, percebi que ele se movimentava pela casa, preparando café. Levantei-me, expectante, sem saber o que dizer, porque estava diante daquele representativo servidor de Jesus, o apóstolo da caridade, a pessoa que representava as ânsias de todos aqueles que pretendem a plenitude, e detive-me a contemplá-lo como discípulo deslumbrado diante do eminente mestre que jamais aceitou qualquer manifestação que o colocasse acima da craveira comum. Ele deveria trabalhar. E às 7 da manhã, como era o seu hábito, homem disciplina, ele convidou-me para ir até a casa da sua irmã, a veneranda senhora Luísa Xavier, comunicando-se pelos 2 quintais, já que a sua residência ficava em uma rua e a dela na outra. E então eu tive uma experiência incomum, porque ele, jovial, fechou a porta da cozinha e, olhando o pequeno jardim que ele havia transformado em um rosal, acercou-se de uma rosa príncipe negro, deteve-a entre os dedos e começou a conversar com ela. Eu tive um choque. Não estava acostumada a conviver com alguém que conversava com as rosas. Na minha ignorância e precipitação, eu olhei para ele dominado por uma ternura imensa e comecei a pensar que se tratava de um desvario mental. Era, naturalmente, essa ponte de luz entre a terra longínqua e a divindade propínqua. Mas era natural que fosse portador de alguma alucinação, porque ele olhava a rosa, sorria, falava e despediu-se, pegando-me pelo braço e levando-me à residência da sua irmã. Eu estava trêmulo de emoções. Fazemos um salto quântico daquela manhã de 1948 para Uma noite inesquecível de 1976, em Uberaba. Estávamos ali à mesa do centro dedicado à oração, da Casa Espírita da Prece. As exortações e as palavras dos companheiros haviam enriquecido aquela noite de verdadeiras pérolas, para me não referir às estrelas luminíferas que houvessem caído sobre a terra em trevas e houvesse lançado o amanhecer de bênçãos. Terminada a reunião, da qual também eu falara com muito entusiasmo a respeito de experiências que se vinham realizando desde há algum tempo, particularmente no ano de 1956, nos Estados Unidos, quando o Dr. Clive Baxter, realizando experiências, ele que era especialista em detector de mentiras, estava diante de um rododendro, e então desejara colocar naquela planta as bases do seu detector de mentiras, para ver o tempo que demoraria a colocação da água na raiz até a parte superior da planta. Dr. Clive Baxter aproxima-se do psicogalvanômetro, coloca água e acende o cigarro e vira-se casualmente na direção do aparelho e percebe que o polígrafo dá um salto, como se a planta tivesse experimentado um choque qualquer. Observador criterioso, ele apaga o cigarro e o polígrafo agora retorna à base essencial. Ele repete a experiência e descobre que está diante de um ser vivente. Esse ser que tem uma percepção nervosa, as suas experiências agigantam-se, transformam-se em um largo período em que se pode provar cientificamente que o psiquismo está no vegetal, em latência, particularmente na sua seiva. E são escritos vários livros dizendo que as plantas, quando são amadas, são muito mais belas. Nas residências onde existem conflitos, as plantas são mirradas, não atingem a sua plenitude. Que o amor é a alma da vida, porque pode estimular, mesmo no reino vegetal, as manifestações da divindade. Encontrava-me entusiasmado depois da conferência que houvera proferido, quando, terminada a reunião, ele jovialmente pega-me ao braço e pergunta sorridente: "Mas então, Divaldo, como é mesmo a experiência do Dr. Clive Baxter?" Então eu lhe demonstro, narrando pela segunda vez, o trabalho notável desse homem, que conversava com as plantas. Ele sorri, toca-me no ombro e diz: "Vê, meu filho, que desde aquela época também eu conversava com as rosas, príncipe negro." Eu não desmaiei porque não me lembrei. Ele não apenas conversava com as rosas, mas também ouvia o que elas lhe respondiam. Mas além dessa percepção extraordinária, ele me havia captado o pensamento e, sem dizer nada, esperou por aproximadamente 28 anos para dar-me a resposta, demonstrando que realmente era o grande mensageiro de Jesus, que não tinha pressa pela transformação moral da criatura humana. Durante esse largo trajeto, acompanhando-lhe a existência nobre, com uma pequena interrupção entre os anos de 1962, junho, até 1974, dia 5 de maio, aprendemos com o venerável apóstolo da mediunidade a simplicidade do coração, a humildade, a pureza, ser criança, com o sublime patrimônio das suas experiências. E recordo-me que numa daquelas vezes, na inesquecível Pedro Leopoldo, ele contava-me que depois 2 dias da memorável noite de 8 de julho de 1927, quando a mediunidade ostensiva, através da psicografia, abriu-lhe o espaço que ele soube preencher de missionário da nova era, ele contava-me que um rapazito de 17 anos, em uma cidade muito modesta, incompreendido, sem conhecer em profundidade a doutrina que um dia o arrebataria, orava uma noite com a alma afervorada, pedindo a Jesus que o não desamparasse. Todos aqueles a quem amava haviam desencarnado, e ele agora os via como se fossem seres transcendentais, em forma de um arco-íris sobre a casa modesta em que residia. Então, tomando uma postura de profunda humildade, ajoelhou-se, e quando estava orando, uma entidade veneranda apresentou-se-lhe e começou a conversar com ele no idioma castelhano. À medida em que ela lhe falava, irradiações transcendentais banhavam o ambiente, tornando-o profundamente iluminado. E a senhora, com a beleza incomparável de um ser angélico, disse-lhe: eu venho pedir-te para que não te esqueça dos pobres e dos sofredores, para que distribuas ajuda com aqueles que são carentes e necessitados. E ele então apresentou-se-lhe: mas como, venerando espírito, eu sou tão pobre, os recursos são-me tão escassos, as dificuldades são-me tão vigorosas, que teria eu para distribuir? E ela sorridente disse-lhe: pães, pães. E desapareceu naquele momento, deixando banhado em lágrimas. Logo, poucas noites depois, estava ele orando, quando se lhe apresenta uma outra entidade veneranda das hostes católicas, da venerável Igreja Católica Apostólica Romana, e diz suavemente: eu era confessor da Rainha Isabel de Aragão e de Dom Diniz, naquela época, por volta de 1336, eu era conhecido como Fernão Mendes, o seu confessor. E Chico veio a saber que a entidade veneranda que com ele dialogara há 2 noites era a superior Rainha Santa de Portugal, aquela que, trazendo pães para os pobres, e surpreendida por Dom Diniz, pergunta-lhe: que tendes no colo, senhora? E ela, jovial, abre o manto e responde-lhe: rosas, senhor, rosas. E os pães, as moedas de ouro, as dádivas que ela levava aos necessitados, transformaram-se em rosas perfumadas, fazendo que ela se transformasse na Santa das Rosas. Esse ministério de amor, que irá começar no próximo sábado, com 8 pães, que vai levar aos necessitados de Pedro Leopoldo, que se reúnem no local de uma ponte caída em uma estrada abandonada, prossegue até hoje. No Brasil foram criadas várias casas dos pães, em homenagem à visão sublime de Francisco Cândido Xavier, na inesquecível noite de 10 de julho de 1927. Mas outras experiências assinalaram a nossa existência. E eu me recordo que naqueles primeiros dias em que me encontrava em Pedro Leopoldo, jovem, recém-saído da cruzada eucarística, com as tradições da Igreja esculpidas na minha alma, abebirando-me da doutrina espírita, e sem saber exatamente como conduzir-me em determinadas situações, porque o religioso com quem eu me confessara havia me dito oportunamente: a sua tarefa não é aqui na igreja, é fora. E não mais aceitou as minhas confissões. Eu levava interrogações a respeito do sexo, que me não atrevia a apresentar a ninguém. E num daqueles almoços memoráveis, ainda em Pedro Leopoldo, no referido ano de 1948, e ele era quem servia. E com que alegria e jovialidade ele servia. Ele que veio em nome de Jesus para servir. E serviu até o momento final. Ele se deteve, olhou-me. E depois de sorrir, ele me perguntou: naturalmente, você teria interesse em apresentar-me algumas questões. Mas eu gostaria de dizer-lhe que o Espírito André Luiz está aqui e acaba de falar-me que tudo em a natureza é sexo. Olha ali o jasmineiro florido. E olhei da porta aberta da cozinha para o quintal. E o jasmineiro estava arrebentando-se em gargalhadas de flores brancas e perfumadas. E então ele dizia: André Luiz informa que a raiz, quando penetra na madre da terra, para realizar esse ato sublime de fecundação, transforma-se na herança das vidas, que são o lenho, a árvore, a flor, o fruto, porque tudo em a natureza é sexo. E depois de uma breve pausa, ele disse-me, quando também eu era mais jovem, e os apelos naturais da transição, naquele período encantador da adolescência, levava-me aos impulsos do sexo que eu mantinha sob controle. Certo dia, Emmanuel falou-me longamente uma história. Quando eu me encontrava nas matas próximas ao açude, onde ele me aparecera: ó, Chico, não reaja contra os fenômenos naturais, haja. Eu gostaria de narrar-lhe uma história a respeito de um rei que vivia em uma casa palaciana. Esta casa palaciana dava-lhe todo o conforto e o seu reino era imensamente feliz. Porém, chegou uma época em que caiu sobre a região uma grande seca. E logo depois começou a fome, a sede, a rondar os súditos, que começaram a pedir pães e linfa. O ministro do rei acercou-se e disse-lhe: majestade, o povo tem fome. Os celeiros reais estão abarrotados. E o rei disse-lhe: natural, são reservas para o nosso exército, porque de um momento para o outro seremos convidados a defender-nos de alguma nação hostil e as nossas tropas necessitam de estar abarrotadas de grãos para transformarmos em pães. Mas a fome tornou-se inclemente e o ministro dizia sempre ao rei: majestade, abra alguns dos celeiros para o povo. A fome não tem moral. O estômago não obedece à ética. E quando a fome se lhe instala, muitas vezes ele enlouquece, produzindo danos irreparáveis. Mas o rei era obstinado e dizia: não, eu me tenho que acautelar. Não posso abrir os celeiros e deixar que os pães vão para a massa que necessita da proteção do exército. A situação tornou-se perigosa. E certo dia, em que o monarca estava na sala de refeições, uma pedra atrevida arrebentou a vidraça e caiu-lhe sobre a mesa, provocando estupor nele e nos convidados. E o sábio ministro disse-lhe: majestade, É o povo. Ouça o clamor. O povo já invadiu os jardins. Em breve invadirá o palácio. E certamente sua majestade não vai poder deter a massa esfoimada, desvariada. O rei assustou-se e perguntou-lhe, mas que fazer? Vá até a sacada, majestade. Fale ao povo. O povo necessita de ouvir os seus governantes. Fale-lhe. Abra o seu coração. Diga que é necessário manter o exército. Procure abrir a sua alma conforme o momento. E se eles me apedrejarem, é um risco que sua majestade deve correr. Afinal de contas, a situação já se vem prolongando. E o rei, que era nobre e que era justo, levantou-se da mesa. Servidores abriram a janela. Ele aproximou-se da sacada. E o povo estava em tumulto. Gritava. Erguia achas de lenhas, pedras. Ameaçava atirá-las. Quando o rei estendeu as mãos e pediu silêncio. Então o líder da malta gritou, calma, ouçamos o que ele tem a dizer. E então o rei falou-lhes, vocês pensam que é fácil administrar o reino. Todos me veem na condição de um privilegiado, mas ninguém pensa nas minhas noites indormidas, preocupado com as necessidades de todos. Eu tenho que administrar vários problemas. Não sou tão tranquilo quanto parece, e nem desfruto de tantos sorrisos quantos, às vezes, afivelo a face para tranquilizar-vos. Desejo dizer-vos que não poderei atender à fome de todos de uma vez, mas iremos abrir alguns celeiros, iremos oferecer alguns pães. Ajudem-me. Para que nós sejamos justos, é necessário que haja uma cooperação entre o povo e o seu governante. Ajudem-me, porque isto vai passar. Virão dias de bonança. Quando a chuva chegar, modificar-se-á essa paisagem dolorosa. Ajudem-me. E as pessoas comoveram-se. Ninguém se lembrava que o rei era humano, que ele também tinha problemas. Ninguém se recordava das suas dificuldades, de quanto ele lutava para manter o reino em paz. E então disseram, nós lhe daremos o crédito. Nós confiamos em nosso rei. Aplaudiram-no. Então, foram abertos vários celeiros, distribuíram os pães regradamente, ofereceram milhas d'água, e o reino começou a entrar em paz. E quando veio a época da fartura, tudo era gratidão. Entendeu, Chico? Não, senhor. Eu não entendi nada. Você é o rei, Chico. Esse reino que você governa, seus 100 trilhões de células, que constituem a aparelhagem orgânica, essas células nascem, amadurecem, experimenta a mitose, morrem umas, ficam outras. Aquelas que são os neurônios cerebrais morrem e não são substituídas. Era a tese da época. Hoje as neurociências asseveram que sim, que algumas se renovam. E é necessário que você dê o alimento às células. Elas têm por missão a troca de hormônios. Elas têm necessidade de exercer o sublime patrimônio da sexualidade. Mas como farei? Eu não sei como fazer. Faça como o rei. O rei chegou à sacada e falou ao povo. Você vá até o aparelho genésico e fale às células que ele está exigindo intercurso de natureza sexual. Fale com elas, bondosamente, tenho certeza que elas o atenderão. E então ele narrou-nos, que se concentrou profundamente, e começou a descer psiquicamente até o aparelho genésico. E na sua linguagem jovial, ele disse que percebeu aquelas células agitadas que haviam atingido o seu momento de maturidade, liberadas as funções da sexualidade e particularmente dos órgãos anexos, graças à glândula pineal do epífise. Ele disse: meninas, eu não as posso atender conforme vocês desejam. Eu tenho compromissos. A minha atividade é um pouco diferente da convencional. Eu sei que vocês têm fome. Também tenho a eu. Não pensem que a minha vida é tão tranquila quanto parece. Eu sou tranquilo numa vida acidentada. Mas também experimento muitas dificuldades, muitas aflições. E nem poucas vezes sinto-me sitiado pelas forças que se conjugam do mundo espiritual inferior e também da jornada terrestre para embaraçar meus passos. Ajudem-me. Eu estou disposto a ajudá-los se a finalidade que vocês trazem biologicamente é a procriação. Ajudem-me a procriar. A partir de hoje, ao invés de canalizarem as suas energias para a elaboração de vidas físicas, por favor, venham até a minha casa mental. Procure o meu aparelho nervoso, as glândulas endócrinas, e ajudem-me no ministério do livro. Gastaremos as suas energias, multiplicá-las-emos, e através desse ministério, nós, com os espíritos venerandos, procriaremos. Então ele falou com tanta ternura e com lágrimas, que segundo as suas palavras, as células acalmaram-se. E ele sentiu um calor que subia. E a partir daí começou a ter paz. Não mais a ardência do desejo. A velha libido sexual de Freud foi transformada agora na libido transcendental da mediunidade. E toda vez quando estava cansado, quando deveria experimentar algumas horas de repouso de que não dispunha, ele falava com as células: ajudem-me, vamos procriar. E estava sempre disposto a esse sagrado ministério. Mais tarde, isso se tornaria tão claro quando ele me contou a experiência de um velho amigo de Pedro Leopoldo, com quem ele convivera na infância de menino pobre, e aquele amigo de melhores recursos econômicos. Esse amigo viajara a São Paulo, e por 40 anos aproximadamente, não tiveram qualquer contato. Quando ele saiu de Pedro Leopoldo, deixou o jovem Francisco Cândido Xavier nas atividades mediúnicas no Centro Espírita Luiz Gonzaga. Voltava agora, tantos anos depois, e o encontrava na Casa da Prece, no mesmo Ministério das Mensagens Mediúnicas. Ao terminar a reunião, aquele senhor com empáfia disse: mas Chico, o que é isso? Veja a diferença entre mim e você. Veja as minhas roupas. Veja as suas roupas. Essa coisa de mediunidade não lhe ajuda em nada, Chico. Você só tem pobreza, doença, dificuldade. Veja, eu progredi hoje, eu sou farmacêutico, próspero. Tenho 3 filhos. E você? Tenho uma casa maravilhosa em São Paulo. E tenho um edifício em Santos, com vários apartamentos. E você, Chico? Larga a mão disso e vamos ser felizes. A indução daquele amigo era tão forte que uma ligeira nuvem de tristeza toldou-lhe a alma. Ele desincumbiu-se totalmente da tarefa. Mas chegando à casa, ao adentrar-se, ir à sala onde muitas vezes recebia os amigos, ele encontra Emmanuel, que lhe pergunta: qual a razão da tristeza? E diz: ah, meu amigo, hoje eu recebi na Casa Espírita da Prece um velho amigo, o doutor fulano de tal. Muito bem. Ele está bem, Chico. Oh, muito bem. O senhor necessitava ver como ele está corado, bem posto, bem vestido. E eu, assim, nessa situação, um tanto vexatória. Muito bem, mas qual a razão da tristeza? É que ele me disse que, tendo viajado a São Paulo, ele estudou, fez a faculdade. Agora, pois então, ele é um farmacêutico próspero. E eu não sou nada. Como não é nada? Ele é um farmacêutico. Maria Dolores, com Eimei, com Alter de Souza, com André Luiz. Veja que matrimônio fantástico. Ah, mas ele tem filhos, tem 3 filhos. E eu, Chico, você já tem mais de 200 filhos conosco? Afinal, da nossa união plena e profunda, nasceram tantos filhos que estão iluminando a humanidade. Então Chico disse assim, ah, mas eu estava querendo ficar triste e ele não deixava. Então ele disse, mas ele tem em Santos um edifício com vários apartamentos. Mas você também, Chico, olha aqui a casa. Para que o corpo quer tantos cômodos? Bastaria um cômodo só. É, mas o apartamento dele fica defronte do mar. E a sua casa também, aqui defronte da lagoa, onde coaxam sapos. Ah, mas ele tem netos. E você também. Porque nossos filhos estão sendo traduzidos a vários idiomas. Seus nossos netos. Meu irmão, então não tem jeito de eu ficar triste. Não, Chico, e vamos deixar de conversa e vamos trabalhar. E ele então deu prosseguimento às suas atividades. Eram aqueles filhos. Da transformação das suas energias de natureza sexual para esse conúbio transcendente, assinalado pelas bênçãos que dele fez o vulto mais notável da história da mediunidade, lúcida com Jesus em todos os tempos. Mas como esquecer de um sábado núbio transcendente, assinalado pelas bênçãos que dele fez o vulto mais notável da história da mediunidade, lúcida com Jesus em todos os tempos. Mas como esquecer de um sábado memorável, dia 10 de julho de 1981. Seguíamos aquela tarde de sábado à Vila dos Pássaros Pretos. Ele me houvera convidado para seguir no automóvel que era conduzido pelo nosso querido odontólogo Eurípedes, o filho do seu coração, o nosso benfeitor que nos recebeu tantas vezes em sua casa em Uberaba. Viajávamos, Eurípedes à frente, eu atrás com o Chico e uma sacola de plástico com um classificador dentro e várias páginas datilografadas de uma obra mediúnica. Seguíamos falando sobre coisas variadas e repentinamente ele olha para mim, penetra-me e pergunta, o que é isso que tem dentro da pasta, meu filho, da sacola? Eu disse, ah, Chico, é um livro que eu acabei de psicografar. E como se chama esse livro? Chama-se Alerta. Oh, meu filho, eu terminei há poucos dias um livro com o mesmo nome quase, que se chama Atenção. Eu gostaria de ler uma que outra página. Depois das nossas atividades lá da Vila dos Pássaros Pretos, você deixa o livro comigo e posteriormente vamos ver. A minha inquietação era imensa. Afinal, ele havia penetrado no âmago do meu coração. Eu havia levado o livro para pedir-lhe sugestão, para ver se ele poderia ajudar-me, conforme houvera feito desde 1958, com o prefácio do Filigranas de Luz, ditado pelo espírito Rabindranath Tagore, quando na residência da senhora Hermelita Horta, em Matozinhos, ele recebeu o prefácio intitulado Louvor e firmado por Tagore. Terminada as atividades, retornemos ao lar e depois da memorável noite de assistência aos necessitados, ele entrega ao nosso Eurípides algumas mensagens com o bilhete que eu ainda tenho na sua letra, para que o nosso amigo Eurípides entregasse-me, era o prefácio do alerta daquela data, 10 de julho de 1981. Mas ele me contaria daquelas excursões junto aos necessitados, atendendo o apelo da rainha Santa Isabel, que um dia ele chega à residência de uma mulher muito pobre, como só ia acontecer com todos aqueles a que ele beneficiava. Quando não eram pobres de recursos econômicos, sociais, eram pobres dos recursos da alma. E essa senhora que recebia a caravana que o acompanhava, quando ele lia uma das obras da notável coleção de interpretações evangélicas, feitas essas interpretações pelo Espírito Venerando de Emmanuel, enquanto pelo fundo iam as pessoas da assistência deixar uma cesta básica para que a pessoa não se sentisse humilhada, não era dada de maneira que constrangesse, era discretamente, a senhora disse-lhe: Sou Chico, quero lhe pedir que não se preocupe mais comigo. Eu agora vou pedir para que o senhor transfira a ajuda que me dá para dona Fulana, uma senhora mais pobre do que eu. Porque agora, Sr. Chico, eu encontrei o Espírito que me protege. Ele é meu benfeitor, sabendo que o senhor tem o seu guia. Um dia eu orei e alguém me deu a fotografia daquele que passaria a ser meu guia. E ele perguntou jovialmente, como sempre fazia: Chico Xavier possuía o condão miraculoso de a cada pessoa a que ele atendia dar a impressão que essa pessoa era a mais importante da terra. A pessoa saía emocionada, sabendo que havia sido distinguida da maneira mais elevada, porque Chico Xavier ouvira de Emmanuel: nunca corte no lugar em que pode desatar. É que vale dizer, quando nós encontramos algo atado, a tentação é cortar. E Emmanuel sugere desfazer os nós, atender as pessoas. E ele então pergunta-lhe: mas que bom, minha filha, e quem é o seu guia? Ah, Chico, meu guia é Alípio Barsanti. E o Chico começou a pensar: quem seria esse venerando guia, Alípio Barsanti? E pergunta: você tem o retrato dele? Tenho, sim, senhor. Eu vou buscar, seu Chico. E veio com o envelope machucado, colocou na mão do Chico e disse: é esse que aí está. Chico olhou, era o selo de Allan Kardec. E ele ficou surpreso. E Emmanuel disse-lhe: quando a fé é verdadeira, se olha para Allan Kardec, pronuncia errado o nome de Eurípedes Bassanufo e a ajuda chega. O importante é a intenção. Ela ouvira falar sobre Eurípedes Bassanufo, o apóstolo sacramentano. Um dia deram-lhe um envelope usado com o selo de Allan Kardec, e ela atribuiu que fosse a mesma pessoa. Passou a orar com a mão sobre o selo de Kardec, pensando em Eurípedes, que ela chamava Alípio, e a proteção do céu chegava da mesma forma. Mas será que nós poderíamos dizer coisas que muitos não saibam nesses dias em que se há revelado tantas belezas e que se hão demonstrado aquelas lições maravilhosas do apóstolo da mediunidade? Para concluir, recordo-me que nesse referido dia, ou melhor, mês de julho, estando em Uberaba, naquele ano de 1981, era uma noite inesquecível, porque era o dia 8, que evocavam os 54 anos de mediunidade do apóstolo Xavier. A Aliança Municipal Espírita havia programado uma conferência que estaria a meu cargo num dos melhores auditórios da cidade de Uberaba, Uberaba Tênis Clube. Quando Dona Altiva Noronha falou-lhe e convidou para que participasse, ele sorriu e disse: Altiva, é festa de aniversário, e festa de aniversário deve ter bolo. Vamos pensar em um bolo para distribuir com todas as pessoas. Naquela ocasião, o jovem odontólogo, Dr. Carlos Baccelli, lançava um livro intitulado Divaldo Franco em Uberaba. E Chico Xavier fez-se presente à solenidade, como em outras em que nós estávamos, ao recebermos o título de cidadania uberabense, e em outras conferências, ele nos felicitava com a sua presença, que enriquecia o auditório, e normalmente falava como ninguém conseguia falar. Todo mundo fala, muitas vezes, imitando Chico Xavier. Mas Chico Xavier falava como ninguém falava. Assim também diziam os judeus a respeito de Jesus. Ele fala como todo mundo fala, mas ninguém fala como ele fala. Porque era o exemplo. As palavras saíam da mente e do coração e transformavam-se nos verbos, em florilégios que lhe escapuliam dos lábios. Depois da solenidade, muito emocionado, ele levantou-se e começou a narrar com a sua memória prodigiosa, a memória mediúnica, a história da sua vida, a história dos irmãos do arco-íris. Aquela história que ele se referira à sua madrasta mãe, essa mulher extraordinária, a senhora Cidália Batista Xavier, que o adotou e aos seus irmãos como verdadeiros filhos do coração. Quando ela estava desencarnando, ele disse-lhe: não se vá, não me deixe, eu não tenho com quem confabular. E ela segurou-lhe a mão, álgida, a sua mão, e disse: Chico, em que eu lhe posso ser útil? Lembra-se, você me falava daqueles seres que formavam arco-íris sobre a nossa casa. Eles ficaram com você, Chico. Como eu lhe poderei ser útil se eu sou analfabeta? E ele, chorando, dizia: não me deixe. E ela partiu. Então, nessa noite memorável, ele começou a dizer que a sua vida era um incessante testemunhar do seu inefável amor a Jesus. Eu não conheci na terra, até esse momento, numa larga existência, alguém que tanto amasse a Jesus. Se eu pudesse colocar uma frase na entrada de todas as cidades, megalópolis, metrópoles e aldeias, eu colocaria: não fazer a outrem aquilo que não deseja que outro lhe faça. E outras vezes, interpretado pelos repórteres, portadores de má fé, àquela época, para que ele dissesse algo transcendental, ele disse entre lágrimas: amai-vos uns aos outros. É o mandamento que ele nos deu. Jesus ontem, Jesus hoje, Jesus amanhã. Então ele começou a narrar, e eu denomino a história dos irmãos do arco-íris, o sermão das bem-aventuranças de Francisco Cândido Xavier. Ele começa dizendo: todos aqueles a quem eu amei, a morte arrebatou-me no momento próprio. Eu me recordo, por exemplo, de Dona Josefa Cardoso Chaves, uma alma querida, mas muito pobre como eu. Quando ela estava ultimando-se, eu me encontrava ao seu lado, e ela me pegou as mãos, e apertando-as disse-me: Chico, eu não tenho nada para lhe dar, mas eu rogarei a Jesus para que ele o abençoe, a fim de que você termine a sua tarefa na terra, coroada de êxito. E ela se foi, logo depois.

do mundo daqueles sempre vivos, eu rogarei a Deus para que tome conta de você e da sua tarefa. E também ele se foi. Lembro-me de Dona Joaninha Gomes, quando ela estava no momento da desencarnação. Ela me chamou e disse: Chico, estou viajando de volta para casa e não tenho nada para lhe dar. Introduziu a mão, transformada quase em garra, porque muito debilitada na saúde, e retirou o envelope, um tanto machucado, e colocou na minha mão, e disse: a minha herança, Chico, é tudo que eu tenho para lhe dar, guarde. E depois que ela desencarnou, que fizemos a inumação cadavérica, chegando a casa, eu fui abrir aquele envelope, encontrei uma cópia da prece de Cáritas, que me ilumina a vida desde aqueles dias. Era a herança daquela querida amiga. Recordo-me do querido amigo e irmão Agripino de Paulo Cruz, que no momento da desencarnação me disse: não tenho nada para lhe dar, Chico. Somos da mesma área de pobreza, mas eu tenho aqui o Evangelho segundo o Espiritismo e quero oferecê-lo a você, para nos momentos difíceis você abrir e enxugar as suas lágrimas. Neste momento, ele chorava, o auditório também. Recordo-me do meu ex-patrão, José Felizardo Sobrinho, que terminou na mendicância e quando desencarnou não tinha como receber um sepultamento digno. E eu peguei de um chapéu e saí pelas ruas de Pedro Leopoldo pedindo ajuda para poder inumar dignamente aquele homem que me ajudou dando-me trabalho quando eu era muito jovem. Recordo-me de José Cândido Xavier, o meu irmão biológico, que partiu tão cedo. Ele ainda não completara 35 janeiros, quando então ele segurou a minha mão. Ele que era o meu amigo das reuniões do grupo Meimei. E então, com os olhos nublados de lágrimas, ele disse: eu me vou, mas nós não nos separaremos, Chico. Estamos ligados pelos vínculos profundos do nosso amor. E se foi. Como me lembro de minha segunda mãe, Dona Cidália Batista. Foram eles que se transformariam em um outro arco-íris. E olhando esta sala repleta pelo vosso carinho, eu rogo permissão para dizer que sim, muitos de vós sois aqueles irmãos do arco-íris que vos reencarnastes para ajudar-me na trajetória de espinhos, para socorrer-me nos momentos de dificuldades. Sim, posso identificar-vos. Muitos de vós sois aqueles companheiros do arco-íris. Fiz uma ligeira pausa entre lágrimas profundas. Era um desses momentos em que a terra arrebenta a cortina que parece separar do mundo espiritual e o mundo transcendente comunicava-se conosco. Mas logo depois do pinga-fogo, eu estava na comunhão espírita cristã, continuou ele, atendendo, quando veio um grupo de amigos, porque eu sofri muito mais com os irmãos espíritas do que com os outros. E o nosso querido Eurípides teve a ocasião de dizer que ia visitá-lo muito mais não espíritas do que espiritistas, a todos atendendo cristamente. Quando a comissão chega e diz-me: nós aqui estamos para diverti-lo. Depois desse título honorário que você recebeu da cidade de São Paulo, você mudou, Chico Xavier. A vaidade tomou conta de você. E eu imaginava como somos criaturas atrevidas. Como pode o sapo nauseante zombar do pirilampo que fulgura no ar, conforme uma

0: velha lenda. E ele foi tomado de surpresa. Mas como? Eu não me deixei envaidecer. É que eu tenho o hábito de receber as homenagens e transferi-las para a doutrina. Emmanuel me ensinou que é um dever que me cabe. Eu não sou nada, eu sou grama. E a grama merda em todo lugar. Mas aqueles amigos estavam dispostos a criar um problema. Ele dizia, você mudou muito. Depois daquelas homenagens e do pinga-fogo, você não é mais o mesmo. Você vai cair, Chico. E vai perturbar a obra de Emmanuel. São os zelotas, que se preocupam muito mais com os outros do que consigo próprios. E ele tentou escusar-se. Disse, mas eu não vou cair. Vê como você é orgulhoso. Por que você não vai cair? Porque nunca me levantei. Então é claro, o auditório prorrompeu em aplauso, porque aquele homem que se dizia Francisco, tirando-se o Franz, ficava o Cisco, esse Cisco luminoso de Deus, a quem recordemos na data do seu centenário, no passado dia 2. E a mim me comoveu imensamente algo peculiar. O 2 de abril do ano 2010, evocativo daquele recuado ano de 1910, acontece numa sexta-feira santa. Para homenagear naturalmente um homem que se havia santificado pela abnegação, pelo carinho, pelo devotamento. A mediunidade de cura, que deixei para último, era extraordinária em Chico Xavier. Ele tocava as pessoas, mas também os animais. Amante dos animais. Quem se não recorda de Brinquinho, aqueles que frequentavam a sua e a residência do nosso irmão Dr. Eurípedes. Quem não se recorda em Pedro Leopoldo, de Dom Pedrito, do seu amor pelos cães, pelos gatos, pelo coelho, os cultos evangélicos que ele fazia para os seus animais, altas horas da madrugada. Jesus é cognominado no Espiritismo como o médium de Deus. E Francisco Cândido Xavier, como médium de Jesus, o médium do amor. Ninguém que ele haja atingido esse nível incomparável. Então eu me recordo que, no dia 2 de abril de 1869, ou melhor, 70, quando os despojos de Allan Kardec foram transferidos do cemitério de Montmartre para o Père Lachaise, um dos oradores disse, velai por nós, vós que tendes o conhecimento da imortalidade. Também no 2 de abril, nós dizemos, vela por nós, apóstolo de Jesus. Intercede ao divino amigo, em favor destes que seguimos na retaguarda, ainda crucificados nos madeiros invisíveis das provações. Apiada-te de nós, Chico Xavier, que nos encontremos na senda espinhosa, e se for permitido, suplica àquele a quem tanto amas, que se compadeça da terra, neste momento da grande transição, e permita que tu e aqueles anjos guardiães de todos nós, que certamente estão dirigidos pelo teu inefável amor, socorram-nos neste momento das grandes provações. Este congresso não é uma homenagem, é um preito de gratidão. É o mínimo que a Federação Espírita Brasileira, em nome de todos nós, espíritas e não espíritas, das dezenas de milhares de mães desesperadas, de pais aflitos, e de filhos órfãos que estavam à borda do abismo do suicídio, e tu os arrancaste com as mensagens do Correio de Luz. Intercede, Chico Xavier, pela nossa pobreza. casa. E tu que nos podes abençoar, estende tua mão generosa, à semelhança da tradição católica, da Mãe Santíssima no mês de maio, levando o escapulário para retirar das geenas as almas arrependidas. Ergue-nos da direção da plenitude e permanece como a nossa estrela polar, para que te vendo tenhamos um rumo e possamos humildemente cobrir-te as pegadas. Por tudo quanto fizeste, por tudo quanto fazes por nós, muito obrigado, Chico Xavier. Mas muito obrigado, Senhor, por tudo que nos deste, por tudo que nos dás. Obrigado pelo ar, pelo pão, pela paz. Obrigado pela beleza que os meus olhos veem no altar da natureza. Olhos que veem o céu, a terra e o mar, que acompanham a ave ligeira que voa fagueira pelo céu de anil e se detém na terra verde salpicada de flores em tonalidades mil. Muito obrigado, Senhor, porque eu posso ver meu amor. Mas diante da minha visão, pelos cegos eu oro. E aqui eu suplico com miseração, porque eu sei que depois desta lida, na outra lida, eles também enxergarão. Muito obrigado pelos ouvidos meus, que me foram dados por Deus. Ouvidos que ouvem o tamborilar da chuva no telheiro, a melodia do vento nos ramos do olmeiro, as lágrimas que choram nos olhos do mundo inteiro. Ouvidos que ouvem a música do povo que desce do morro na praça cantar, a melodia dos imortais que a gente ouve uma vez e não esquece nunca mais, a voz melodiosa, canora, melancólica do boiadeiro e a dor que geme, que chora no coração do mundo inteiro. Pela minha faculdade de ouvir, deixa-me pelo Senhor despedir, porque eu sei que depois desta dor, no teu reino de amor, voltarão a ouvir. Obrigado pela minha voz, mas também pela voz que canta, que ama, que legisla, que alfabetiza, que trauteia uma canção e que o teu nome profere com dúlcida emoção. Diante da minha melodia, eu quero rogar pelos que sofrem de afasia. Eles não choram de noite, não falam, não cantam de dia. Oro por eles, porque eu sei que depois desta prova, na vida nova, eles cantarão. Obrigado pelas minhas mãos, mãos que aram, mãos que semeiam, mãos que agasalham, mãos de ternura, que libertam da amargura, mãos que apertam mãos, mãos dos adeuses, mãos que limpam feridas, que enxugam lágrimas e suores das vidas, pelas mãos de sinfonias, pelas mãos de psicografias, pelas mãos de cirurgias, mãos de poesias, pelas mãos que atendem a velhice, a dor, o desamor, pelas mãos que no seio embalam um corpo de um filho alheio, sem receio. E pelos pés que me levam a andar sem reclamar. Obrigado, Senhor, porque eu posso caminhar diante do meu corpo perfeito. Eu te quero louvar, porque eu vejo na terra aleijados, amputados, paralisados, que não se podem movimentar. Eu oro por eles, porque eu sei que depois desta expiação, na outra reencarnação, eles também bailarão. Obrigado, por fim, pelo meu lar. É tão maravilhoso ter um lar. Não é importante se este lar é uma mansão ou se está numa favela, se é um ninho, um duplex, um gravato de dor, um bangalô, seja lá o que for, mas que dentro dele exista a presença do amor de mãe, ou de pai, de mulher, ou de marido, de filho, ou de irmão, a presença de um amigo, alguém que nos estenda a mão, porque é muito doloroso viver na solidão. Mas se eu a ninguém tiver para me amar, nem um teto para me agasalhar, nem uma cama para me deitar, bem assim reclamarei. Pelo contrário, eu direi: obrigado, Senhor, porque eu nasci. Obrigado, Senhor, porque eu creio em Ti. Obrigado, Senhor, a
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3: Nós estamos agradecendo você que acompanhou conosco mais esse evento que nós transmitimos para você. E olha só, você já se manifestou, deixou seu recadinho aí no nosso livro de visitas? Se não deixou, por favor, se manifeste. É muito importante nós termos o feedback de vocês, termos o retorno de vocês, porque nós vamos encaminhar para o expositor, para a expositora que trouxe esse tema para nós e também para os organizadores. Esperamos o seu recadinho, esperamos a sua mensagem aqui conosco. E continue ligadinho aqui com a gente, porque a programação da Rádio Fraternidade é 24 horas no ar, com mensagens, música, programas e você aqui conosco. Um grande abraço a todos vocês que estiveram com a gente, que se manifestaram em nosso livro de visitas, o nosso carinho e a nossa gratidão. Que Jesus abençoe e ampare todos vocês.
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2: 4 horas e 25 minutos.
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7: Olá, caro ouvinte fraterno, caro ouvinte fraterna. Meu nome é Vitor, mas eu gosto de ser chamado de menino.
8: Meu nome é Jordana.
9: E eu sou o Victor Von.
7: E nós estamos aqui hoje para convidar vocês para o nosso Evangelho no Lar. Essa reunião tão salutar que abençoa tantas nossas casas, trazendo conforto, esperança e paz para os nossos espíritos. É o momento que a gente está em contato com a espiritualidade superior, os nossos anjos da guarda que sempre nos assessoram. Nessas horas eles vêm, nos intuem, nos consolam, nos confortam, nos dão força para os nossos desafios. E também a gente tem condições de meditar, refletir e sentir sobre a palavra do Cristo, a fim de que a gente possa vivê-la na sua inteireza, procurando a melhor forma de construir as nossas escolhas, tomar as nossas decisões. E como a gente tem costume para iniciar o nosso Evangelho no Lar, nós iremos agora começar com a prece inicial que o nosso querido Von estará fazendo.
9: Então, nesse momento agora, vamos elevar os nossos pensamentos a Jesus, com a finalidade de trazê-lo até nós. Esse nosso irmão mais velho, cheio de amor, cheio de luz, com o pão espiritual, que são as oportunidades, que são essa bênção divina que Ele nos oferece. Então sentemos Ele ao nosso lado e confiemos em sua ajuda, confiemos na sua paz que Ele traz em nossos corações. Que a gente consiga pegar todas as aflições, todas as ansiedades, que estão alojadas temporariamente em nossos corações e coloquemos na mão dele. Porque ele sim conseguirá nos suportar, nos ajudar, porque ele nos prometeu que o jugo com ele é leve. Que a gente consiga, então, colocar e confiar, ter fé nesse ser que só é amor, que só ensinou o amor através das suas ações. Que esse evangelho possa tocar os nossos corações, nos inspirando a ser pessoas melhores, ser pessoas mais benevolentes, mais indulgentes, mais pacientes, mais tolerantes. Que a gente consiga a cada dia mais reconhecer os nossos próprios passos, carregar a nossa cruz olhando para cima, olhando para o alto, porque assim a caminhada ela vai ficar mais aliviante. Assim a gente vai conseguir ter uma maior fé para continuar em frente, mesmo em tempos difíceis. Que a gente consiga confiar, que a gente consiga ter fé a cada dia mais no nosso Pai Celestial. E com isso, iniciamos mais esse evangelho, pedindo para que a espiritualidade amiga nos abençoe, nos intua, nos instrua nesses ensinamentos. Que assim seja.

0: Hoje nós iremos comentar capítulo 8 do Evangelho segundo o Espiritismo, referente ao bem-aventurados aqueles que têm puro coração. Deixai vir a mim as criancinhas. Item 1, 2, 3 e 4. Bem-aventurados aqueles que têm puro coração, porque verão a Deus. Mateus, capítulo 5, versículo 8. Apresentaram-lhe então criancinhas, a fim de que elas a tocassem. E como seus discípulos afastassem com palavras rudes aqueles que as apresentavam, Jesus, vendo isso, zangou-se e lhes disse: Deixai vir as minhas criancinhas, e não as impeçais, porque o reino dos céus é para aqueles que se assemelham. Eu vos digo em verdade, todo aquele que não receber o reino de Deus como uma criança, nele não entrará. E as tendo abraçado, as abençoou, impondo-lhes a mão. Marcos capítulo 10, versículos de 13 a 16. A pureza do coração é inseparável da simplicidade e da humildade, e exclui todo o pensamento de egoísmo e de orgulho. Por isso, Jesus toma a infância por emblema dessa pureza, como a tomou para o da humanidade. Esta comparação poderia não parecer justa, considerando-se que o espírito da criança pode ser muito mais velho e que traz, em renascendo para a vida corporal, as imperfeições das quais não se despojou nas suas existências precedentes. Só um espírito que atingiu a perfeição poderia nos dar um modelo de verdadeira pureza. Contudo, ela é exata do ponto de vista da vida presente, porque a criancinha, não tendo ainda podido manifestar nenhuma tendência perversa, oferecendo-nos a imagem da inocência e da candura. Também Jesus não diz de um modo absoluto que o reino de Deus é para elas, mas para aqueles que lhes assemelham. Uma vez que o espírito da criança já viveu, porque não se mostra ele desde o nascimento tal como é. Tudo é sábio nas obras de Deus. A criança tem necessidade de cuidados delicados, que só a ternura materna pode lhe dar. E essa ternura cresce com a fraqueza e a ingenuidade da criança. Para uma mãe, seu filho é sempre um anjo, e precisa que assim fosse, para cativar a sua solicitude. Ela não teria para com ele o mesmo desprendimento, se ao invés da graça ingênua, encontrasse nele, sob os traços infantis, um caráter viril e as ideias de um adulto, e ainda menos se conhecesse o seu passado. Seria preciso, aliás, que a atividade do princípio inteligente fosse proporcional à fraqueza do corpo, que não poderia resistir a uma atividade muito grande do espírito, assim como se vê entre as crianças muito precoces. É por isso que, desde a proximidade da encarnação, entrando o espírito em perturbação, perde pouco a pouco a consciência de si mesmo. Ele, durante um certo período, permanece numa espécie de sono durante a qual todas as suas faculdades se conservam em estado latente. Esse estado transitório é necessário para dar ao espírito um novo ponto de partida e fazê-lo esquecer, em sua nova existência terrestre, as coisas que poderiam entravá-la. Seu passado, entretanto, reage sobre ele, que renasce para a vida maior, mais forte, moral e intelectualmente, sustentado e secundado pela intuição que conserva da existência adquirida. A partir do nascimento, suas ideias se tornam gradualmente impulso, à medida que se desenvolvem os órgãos, de onde se pode dizer que durante os primeiros anos o espírito é verdadeiramente criança, porque as ideias que formam o fundo do seu caráter estão ainda adormecidos. Durante o tempo em que seus instintos dormitam, ele é mais flexível e, por isso mesmo, mais acessível às impressões que podem modificar a sua natureza e fazê-lo progredir, o que torna mais fácil a tarefa imposta aos pais. O espírito reveste, pois, por um tempo, a túnica da inocência, e Jesus está com a verdade, quando, malgrado a anterioridade da alma, toma a criança por emblema da pureza e da simplicidade.
1: Depois da leitura, vamos agora para os comentários. E essa é uma passagem que, apesar de singela, ela pode nos levar a uma gama de interpretações muito lindas que cada qual vai nos servir conforme o rumo que a gente tomar. É interessante que aqui a gente tem em cena Jesus, as crianças e os discípulos. São os personagens que evidenciam nesta mensagem. O Cristo aqui representa a concretização dos projetos divinos. O Cristo já tem dentro dele o reino do céu. A criança, ela tem características tão importantes que Jesus, como aquele que conhece a evolução, que conhece o progresso, ele assim chamou-nos a atenção quando disse que o reino do céu seria para os que se assemelhassem a elas. Como Allan Kardec vai demonstrar no comentário, em reencarnando, a criança não guarda em si as ideias até então de outras vidas. Tem, por isso mesmo, a emoção como o seu principal condutor. Ela é muito fiel àquilo que ela sente, àquilo que se passa no seu mundo interior. Ela é inteira, enquanto a gente, às vezes, por exemplo, na nossa vida, a gente é duas caras, porque a gente pensa, apesar de sentir de um jeito, a gente pode, às vezes, agir de outro. A gente pode ser hipócrita, pode ser falso. E isso tudo são características que impedem a construção genuína do reino dos céus dentro de nós. Mas como a criança se apresenta de verdade para os outros, ela tem esse compromisso com o seu mundo interior, isso dá a ela uma condição especial. E a gente precisa estar atento a isso enquanto a gente está aqui na Terra. A criança, ela tem essa característica mais moldável. Ela pode, então, ganhar diversas formas, conforme aqui os pais que vão instruir, conforme quem vai conduzir. Se a gente se apresenta como criança ao Cristo, como aquele que pode ser moldado, não como aquela pessoa rígida, que fala, não vou aceitar isso, eu acho melhor fazer desse jeito. Não, na presença de Jesus, deve haver em nós uma confiança, porque Ele é a grande porta que vai nos dar acesso a essa construção superior, que é o reino de Deus.
0: Eu acho que, pensando nesse ponto e indo para um caminho um pouco diferente, a gente pode pensar da forma como a gente se relaciona com as crianças também. Nós, nos nossos afazeres, sentimos às vezes muitas dificuldades em lidar com a criança, justamente por essa espontaneidade, justamente por essa dificuldade, às vezes, de moldar as crianças no ponto de vista de organização que a gente gostaria de ter. E às vezes a gente se irrita com isso, às vezes a gente pede para que façam mais, menos barulho, para que ajam de determinada forma. E como são mais livres, mais espontâneos, como o menino falou, a gente sente dificuldade. E essa dificuldade que a gente sente com as crianças, a gente sente em outras situações também, com pessoas que também são menos passíveis de se impor um controle. E às vezes a gente se irrita com elas e pede para que essas pessoas se afastem. Eu acho que a gente pode fazer essa analogia da criança não só para as crianças mesmo, de verdade, mas para todas essas pessoas que a gente às vezes quer afastar por não conseguir que elas ajam da forma que a gente gostaria. A gente pode pegar essa infância e interpretar não de um ponto de vista material, da infância do corpo mesmo, mas do ponto de vista da infância espiritual, da infância da moralidade. Quando a gente se depara com pessoas que consideramos que estão nessa infância moral, pessoas que têm mais dificuldade de se controlar, pessoas que têm, às vezes, até vícios mais acentuados, o primeiro momento, a primeira coisa que a gente faz é afastá-las, pedir que ela não nos atrapalhe. E isso, inclusive, a gente faz nas nossas tarefas doutrinárias. Às vezes, quando a gente quer falar de Jesus e se depara com uma pessoa que a gente considera desse jeito, nos incomoda, a gente pede para que ela se retire. E essa passagem nos fala, né? Deixai vir a minhas criancinhas. Então Jesus pede para que quando a gente se deparar com essa criança, que essa infância seja a infância corporal mesmo, ou seja a infância moral, a gente não tente afastá-las pelo incômodo que sentimos da sua presença, mas que ao contrário, a gente conversou aqui sobre isso, né? Sobre aquela parte que fala que os sãos não precisam de remédio. Então, quando a gente se deparar com essa pessoa, que às vezes é barulhenta, que às vezes atrapalha, que às vezes é mais difícil de lidar, a gente não afaste ela dos nossos estudos, das nossas conversas, das nossas reflexões. Mas, ao contrário, a gente faça como Jesus e aproxima e tente aproximar mais ainda elas da gente, porque elas são crianças. E Jesus nos pede para não afastar as criancinhas.
2: E para fechar, eu queria trazer um relato pessoal meu. Teve uma época da minha vida que eu estava com uma dificuldade grande com uma pessoa. E aquilo já estava me incomodando muito. Então, um dia de um tratamento, eu levei meu pensamento a Jesus e pedi para que ele me ajudasse naquele momento. E a partir daquele instante, eu me vi num parque, numa praça, cheio de gente ao redor. E eu estava sentado num banco dessa praça. E eu era uma criança. Eu me vi como uma criança. E quando eu notei, eu olhei ao meu lado, assim, tinha um homem sentado ali do meu lado. E eu confiava muito naquele homem. Eu sabia que ele estava ali para me ajudar. E quando me dei conta, era Jesus esse homem. E aí eu olhando todas aquelas pessoas na praça, eu reparei que tinha uma menininha num canto isolada, brincando sozinha, uma outra criança também. E ninguém queria ir lá conversar com ela, ninguém queria ir lá dialogar, ninguém queria ter esse contato com ela. E ela estava triste, abatida. E nesse momento eu olhei para Jesus e falei assim: Jesus, será que a gente pode ir lá nela, trazer ela para perto de nós, que seja? E parece que de forma instantânea ela apareceu no mesmo banco que eu e Jesus estava sentado. E naquele momento Jesus pegou e deu um abraço em nós dois. E eu reparei que aquela criança era a pessoa que eu estava com dificuldade. E o que eu entendi disso é que Jesus me ama da mesma forma que ama ela. E a gente saiu por toda aquela praça abraçando todas as outras pessoas que também eram crianças. E eu lembro que nessa época que eu pensei tudo isso, né? Tive toda essa visão. Eu lembrei muito dessa passagem, né? Vinde, deixai vir as minhas criancinhas. Porque como comentado pela Jordana, nós estamos numa infância espiritual, nós estamos numa infância moral. Então todos nós estamos suscetíveis a erros. Quando a gente pensa nessa perspectiva, a gente se torna mais indulgente. A gente consegue olhar o nosso irmão e compreender que ele tem os defeitos dele, mas que nós também temos os nossos. E todos nós estamos em caminhada evolutiva. E a partir desse momento, eu comecei a reparar que quando a gente tem dificuldade com alguém e a gente imagina essa pessoa como uma criança, como nós, que está em aprendizado, Jesus abraça as crianças, Jesus me abraça, Jesus abraça ela, porque o amor, ele cura. Apesar da dor que a gente pode sentir, apesar das ofensas que as pessoas podem nos direcionar, o amor de Jesus, quando ele toca verdadeiramente o coração, ele nos cura. Então, naquele momento dessa visão, eu comecei a tentar fazer movimentos mais empáticos, de mais compreensão, de mais tolerância. E nas minhas orações, a partir de então, eu sempre pedi: Jesus, eu não consigo ter a compreensão e a piedade suficiente para com essa pessoa. mas eu confio que você tem. E eu confio que você consegue me auxiliar e auxiliar essa pessoa. Então, quando a gente sentir que está difícil, que a gente sempre se lembre de Jesus e do seu amor, que nos ama verdadeiramente, que conhece todas as aflições e as dificuldades que a gente tem nos nossos corações, porque Ele nos conhece pelo nome. Que a gente possa confiar em seu amor por nós.

0: Depois então da leitura, dos comentários, vamos agora para a nossa prece final. Convidar todos na intimidade do coração, que a gente possa experimentar a presença de Jesus. Afinal de contas, sejamos nós discípulos ou crianças, Jesus não se importa e o seu acolhimento e a sua bondade continuam. Peço aqui licença para fazer a oração. Divino, amado Mestre Jesus, estamos aqui para encerrar mais essa oportunidade maravilhosa de nos alimentarmos um pouco mais de esperança, de sabedoria, de discernimento. É tão bom quando sentimos-nos na Tua presença, com um contato genuíno com Teu coração. São os instantes que a gente se renova mais ardentemente e consegue dissipar as trevas íntimas que ainda povoam nosso espírito, nos mantendo ainda nos erros e nas inconsequências. Obrigado, Senhor, por todo esse investimento e esse cuidado. Eu sei que o Senhor continua enxergando a todos, como enxergou as crianças, não tem esquecido de ninguém na face da terra. Por mais que o mundo não lembre de todos, sim, o Senhor, representando a providência ativa, tem cuidado de cada coraçãozinho para que se sinta especial, para que lembre o quão lindo foi criado e o quão maravilhoso são os potenciais que cada um guarda dentro da alma. Permita que as famílias sejam assistidas, que os lares sejam banhados por essas forças cristalinas que emanam dos céus. Seja e haja mais união, mais paz, mais entendimento. Que as famílias sejam um berço onde essa semente do Evangelho possa dar muitos bons frutos. Obrigado pelos benfeitores que estiveram conosco. Que assim seja. Chegamos, então, ao final do nosso Evangelho no Lar. Agradecemos a você, caro ouvinte fraterno, caro ouvinte fraterna, a atenção e a companhia. Deus os abençoe. Tenham todos muita paz.
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0: 5:02.
1: O Livro dos Espíritos evita o suicídio. Allan Kardec, o codificador da doutrina espírita, naquela triste manhã de abril de 1860, estava exausto, acabrunhado. Fazia frio. Muito embora a consolidação da Sociedade Espírita de Paris e a promissora venda de livros, escasseava o dinheiro para a obra gigantesca que os espíritos superiores lhe haviam colocado nas mãos. A pressão aumentava. Missivas sarcásticas avolumavam-se à mesa. Quando mais desalentado se mostrava, chega a paciente esposa, Madame Rivail, a doce Gabi, a entregar-lhe certa encomenda cuidadosamente apresentada. É assim que o espírito Hilário Silva, pelo médium Chico Xavier, no livro O Espírito da Verdade, inicia a narrativa que deixa entrever as lutas travadas por Allan Kardec para a nobre missão de codificar o Espiritismo. Allan Kardec, abrindo o embrulho, lê uma carta endereçada a ele, na qual o remetente apresenta sua gratidão por não ter cometido suicídio. O missivista declara que, com a desencarnação da esposa, ficou desesperado e acabou planejando a própria morte no rio Sena, buscando a Ponte Marie para pular. E, ao fixar a mão para atirar-me, toquei um objeto algo molhado que se deslocou da amurada caindo-me aos pés. Surpreendido, distingui um livro que o orvalho umedecera. Tomou o volume nas mãos e pôde ler no frontispício entre irritado e curioso: esta obra salvou minha vida. Leia com atenção e tenha bom proveito. A. Lohan. A obra era o Livro dos Espíritos e nela o missivista ainda acrescentara com letra firme: salvou-me também. Deus abençoe as almas que cooperaram em sua publicação. Joseph Renier. Após a leitura da carta, Kardec aconchegou o livro ao peito. Raciocinava, não mais em termos de desânimo ou sofrimento, mas sim na pauta de radiosa esperança.
2: Tenho-vos dito estas coisas, para que em mim tenhais paz, garantiu Jesus.
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0: 5:05.
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0: 5:28.
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2: Fé inabalável só é aquela que pode encarar a razão face a face em todas as épocas da humanidade. Começamos mais um
3: Estudando o Espiritismo
2: aqui pela Web Rádio Fraternidade, emissora do bem na internet, né, Ricardo?
3: É isso aí.
2: Bom, hoje nós vamos dar sequência ao nosso estudo a partir da questão de número 614 de O Livro dos Espíritos, agora entrando no capítulo número 1 da Lei Divina ou Natural. Nós vamos então observar a questão de número 614, em que Allan Kardec faz o seguinte questionamento aos espíritos: que se deve entender por lei natural? Diante desse questionamento, os benfeitores espirituais, então, trouxeram a seguinte resposta, não só a Kardec, mas a cada um de nós. Dizem eles, a lei natural é a lei de Deus. É a única verdadeira para a felicidade do homem. Indica-lhe o que deve fazer ou não fazer. E ele só é infeliz porque dela se afasta. Os espíritos nos mostraram uma resposta muito interessante, Ricardo.
3: Sim, eles nos apontam aquilo que emana da vontade divina. Nós estamos em busca de conhecer melhor essas leis. Existem as leis que nós compreendemos, do ponto de vista que nós compreendemos. Por exemplo, nós já entendemos a lei de Newton. Depois fomos entender a teoria da relatividade, que nos trouxe outros conceitos. Nós estamos entendendo as leis da física, a teoria quântica, mas como pano de fundo de tudo isso, ou como origem de tudo isso, existe a lei divina, que nós não compreendemos totalmente. Nós estamos aprendendo a compreendê-la. Estamos, na medida em que evoluímos, estamos aumentando a nossa condição de perceber essas leis, de compreendê-las e saber como é que elas nos afetam. Mas elas existem, porque são eternas, são imutáveis e mais, elas são as mesmas em todos os pontos do universo.
2: Inclusive, na questão de número 615, Ricardo e ouvintes, nós vamos observar justamente essa colocação que Allan Kardec faz. Olha, a lei de Deus é eterna? E os benfeitores responderam que ela é aquilo que você acabou de falar. Ela é eterna e imutável, como o próprio Deus. Fazendo uma analogia, né, Ricardo? As nossas leis aqui na Terra, elas às vezes sofrem várias modificações, né? Ela começa com um tratado, de repente modifica-se um artigo, modifica-se um parágrafo. A lei de Deus não acontece isso não, né?
3: Modifica-se de país para país, modifica-se de época para época a lei humana. Por quê? Porque nós somos seres em evolução.
2: Uhum.
3: Caminho da perfeição. Então, a nossa compreensão, queridos amigos da Rádio Fraternidade, da Nova Fraternidade, se nós observarmos bem, a nossa compreensão de justiça, de amor, de equidade, de ética, à medida que o tempo avança e nós também nos avançamos enquanto espíritos, esta nossa visão vai se ampliando, vai se aprofundando e vai também se aproximando daquilo que a lei divina nos propõe. Por isso, as leis que nós criamos, as leis humanas, elas mudarão muito ainda em função da nossa evolução. As leis naturais ou as leis divinas, aquelas que foram determinadas pela vontade da inteligência suprema, pela vontade da causa primária de todas as coisas, essas leis não podem mudar. Por que não? Porque se elas mudassem, o nosso Criador estaria também mudando, no mínimo, de opinião, ou de conceito, ou de visão, o que denotaria que ele então estaria se ajustando, estaria evoluindo, o que contraria aquela nossa visão de que Deus é eterno e perfeito. Se ele é eterno e perfeito no grau absoluto, as suas leis também o são, portanto serão imutáveis.
2: Tá certo. Allan Kardec, na questão de número 616, coloca para nós o seguinte: olha, é possível que Deus haja prescrito aos homens, em certa época, aquilo que lhes proibiria em outra época? Olha a pergunta que Allan Kardec fez para os benfeitores espirituais e obteve a seguinte resposta: olha, Deus não se engana. É que são obrigados a modificar suas leis, desculpe, os homens é que são obrigados a modificar suas leis por serem imperfeitas, mas as leis de Deus são perfeitas. A harmonia que rege o universo material e o universo moral se baseia em leis estabelecidas por Deus desde toda a eternidade. Então completou aí aquilo que você já havia respondido, né, Ricardo?
3: É, exatamente. É esse conceito de que as leis divinas não podem se alterar em função da perfeição divina. O que vale dizer, e recordando a questão de número 614, a nossa felicidade, meus irmãos, está vinculada à nossa sintonia com as leis divinas. As leis divinas foram criadas para nos ajustarmos à perfeição, à felicidade. Mais do que a felicidade, nós nos atreveríamos a dizer, Rubens, em nosso estudo aqui, a plenitude. As leis divinas nos conduzem à plenitude. Então, quando nós nos afastamos destas leis, nós entramos em uma faixa de desequilíbrio e isto, obviamente, nos conduzirá a algum tipo de sofrimento, a algum tipo de perturbação, a algum tipo de incômodo.
2: Tá certo. Tá vendo que para a gente ser feliz, basta a gente seguir o caminho correto traçado por Deus, né, Ricardo? Que é através da sua lei.
3: Lembrando daquela questão que nós já tratamos e vamos chegar nela também em mais algum tempo, em que nós aprendemos esse conceito de que a nossa felicidade está ajustada às leis divinas e que se nós nos afastamos dessas leis, nós nos afastamos da lei de equilíbrio. Quando nós vamos aprendendo isso e vamos aprendendo a reconhecer estas leis que regem o universo e que regem a nossa própria existência, nós iremos naturalmente nos ajustando. Nos responderam os bons espíritos que todos nós nascemos simples e ignorantes, e que nós não passaremos pela fieira do mal, nós passaremos pela fieira da ignorância. Então nós fomos criados simples e ignorantes, temos como parâmetro as leis divinas. Se nós nos mantivermos bem ajustados com as leis divinas, nós teremos um caminho de ascensão reto, o que nos privará de muitos sofrimentos, de muitos desenganos e de muitos reajustes.
2: Bom, na questão de número 617, Ricardo e ouvintes, a pergunta que Allan Kardec propõe aos espíritos é a seguinte: olha, qual a abrangência das leis divinas? Referem-se a alguma outra coisa além da conduta moral? Perguntou Kardec. E a resposta é a seguinte: olha, todas as leis da natureza são leis divinas, visto que Deus é o autor de todas as coisas. O sábio estuda as leis da matéria, o homem de bem estuda e pratica as leis da alma. Está aí a resposta dos espíritos. E existe uma grande dificuldade, né, Ricardo, na execução dessas leis, em função dessas leis divinas, em função do nosso ainda atraso moral, né?
3: Ah, sem dúvida, a nossa capacidade de compreensão do universo é limitadíssima e, portanto, nós não compreendemos na sua totalidade as leis divinas. Por isso, a nossa dificuldade em conceber tudo isso e também nos desvincularmos de todas as nossas querelas que nós desenvolvemos durante o nosso processo evolutivo e que às vezes nos afastou um tanto das leis divinas. As leis que regem a natureza são leis divinas, nos afirmam os bons espíritos. Assim como as leis que regem a conduta do espírito na sua pureza também são leis divinas. E nós devemos prestar atenção nas duas coisas, porque há o universo material e há o espírito. E o espírito também está sob as leis divinas que regem o processo evolutivo, a harmonia, o crescimento. Todo esse processo está regido por leis divinas, assim como a lei de atração dos planetas, a lei da gravitação, todo esse arcabouço de leis da matéria que nós já temos estudado por muito tempo. As leis da alma e do espírito é que ainda nos cabe, talvez, estudar com mais profundidade, não é mesmo?
2: Não, é com certeza, Ricardo. E aos poucos nós vamos descobrindo, porque na questão 617, Allan Kardec abriu uma linha A e quis saber o seguinte, ó: é permitido ao homem aprofundar-se nesta lei? Os amigos espirituais responderam que sim, mas uma única existência não lhe basta para isso. Porque realmente, convenhamos, né? É preciso um esforçozinho aí nosso, que às vezes vai durar muitas e muitas existências. E aí Kardec comenta, olha, que são de fato alguns anos para se adquirir tudo o que constitui o ser perfeito. Mesmo se se considera apenas a distância que separa o selvagem do homem civilizado, a mais longa existência que se possa imaginar é insuficiente, e mais insuficiente ainda quando é curta, como acontece com a maior parte dos homens. Entre as leis divinas, umas regulam o movimento e as relações da matéria bruta. São as leis da física, ou são as leis físicas, cujo estudo pertence ao domínio da ciência. As outras dizem respeito especialmente ao homem em si mesmo e às suas relações com Deus e com os seus semelhantes. Abrangem tanto as regras da vida do corpo quanto as da vida da alma. São as leis morais. E aí a gente vê, né, Ricardo, que com o passar do nosso processo evolutivo, e a gente fala do ponto de vista, por exemplo, da ciência, né, que vai se descobrindo vários caminhos. Antes se achava que o nosso sistema solar era o único, né? Já se sabe que é um grãozinho de areia na imensidão. As leis também, até então, se concentravam naquilo que já havia sido estudado pelos grandes físicos, e hoje se descobre uma tal de física quântica, como você falou já. Então, assim, é um processo evolutivo que também se depara com o nosso processo evolutivo do ponto de vista moral.
3: Isso mesmo. Nosso aprendizado, a nossa compreensão destas leis está em evolução. Existem, como os espíritos, como Kardec comenta, né, as leis que são as leis da matéria, digamos assim, da natureza, ficaria melhor dizermos, que regem a natureza, que tem origem divina, que regem o universo material que está à nossa volta. Lembrando que matéria é energia. E existem as leis que regem o ser espiritual, a evolução do ser espiritual, que são as leis morais, que também tem a sua origem divina e que nós iremos aprendendo também com o tempo, na medida em que nós vamos conhecendo melhor a nossa relação com os nossos semelhantes, a nossa relação também com o Criador.
2: Bom, na questão de número 618, Allan Kardec pergunta: as leis divinas são as mesmas para todos os mundos? Interessante essa pergunta que ele coloca. E mais interessante também a resposta que os espíritos nos trazem, porque faz a gente pensar um pouquinho. Olha, dizem eles: a razão nos diz que elas, essas leis, né, elas devem ser apropriadas à natureza de cada mundo e proporcionais, olha só que interessante, ao grau de adiantamento dos seres que os habitam. Tem assim que ser assim mesmo, todos, Ricardo.
3: É claro, porque, como nós sabemos, por exemplo, se nós olharmos do ponto de vista material, o valor da gravidade no planeta Terra é diferente do valor da gravidade em Júpiter, é diferente do valor da gravidade na Lua. Uhum. Assim, um ser humano que habita a Terra terá a sensação de peso num certo valor. Se ele se desloca à Lua, ele sente esse peso com outro valor. Se ele se desloca a Júpiter, com outro valor. O que nós estamos querendo dizer é que, dependendo da situação material de determinado mundo, as leis divinas ali se manifestam de uma certa maneira. Da mesma maneira, as leis morais. Na medida em que vamos avançando na escala dos mundos, nossa capacidade de compreender a lei divina nos fará perceber outras nuances destas leis. Portanto, o sentimento do amor, da ética, do respeito, do perdão, da plenitude, da harmonia, da beleza, isso se ajusta à evolução do ser. Nós temos alguns exemplos, um tanto até rudimentares, no nosso planeta, de, por exemplo, companheiros que vieram contribuir na área da música, por exemplo, afirmavam sentir a música de tal maneira que não era possível, com os instrumentos que nós possuímos, com os recursos que nós possuímos no nosso orbe, executar tais harmonias, produzir tais sons, registrar de maneira metódica as melodias que eles conseguiam captar em seus momentos de inspiração, em que eles sentiam-se como se estivessem projetados fora da atmosfera do nosso planeta, vivendo em uma atmosfera, diríamos aqui, espiritual, diversa da do nosso mundo. Então, a sensação desses seres, nesse outro contexto, nesse outro ambiente, fazia com que eles percebessem a expressão da lei divina de uma outra forma. E essa lei divina em harmonia com a situação daquele ambiente espiritual, daquele ambiente moral ou daquele ambiente físico.
2: Tá certo, é isso mesmo. Bom, na questão de número 619, nós começamos a falar sobre a origem e o conhecimento da lei natural. Nessa pergunta 619, Kardec questiona: Deus facultou a todos os homens os meios de conhecerem sua lei? Aí os amigos espirituais responderam: todos podem conhecê-la, mas nem todos a compreendem. Os homens de bem e os que desejam pesquisá-la são os que melhor a compreendem. Todos, entretanto, a compreenderão um dia, pois é preciso que o progresso se realize. E aí um comentário que Kardec coloca, olha: a justiça das diversas encarnações do homem é uma consequência deste princípio, pois a cada nova existência, sua inteligência se acha mais desenvolvida, e ele compreende melhor o que é bem e o que é mal. Se para ele tudo tivesse que se realizar numa única existência, qual seria a sorte de tantos milhões de seres que morrem todos os dias no embrutecimento da selvageria ou nas trevas da ignorância, sem que deles tenha dependido o próprio esclarecimento? Então tá aí a nota que Kardec coloca pra gente, fazendo essa análise da resposta dos espíritos.
3: Todos nós vamos conhecer. Nos sugerem os espíritos o esforço, a meditação, o estudo, a observação, para que nós possamos compreender melhor as leis que regem o universo, as leis que regem a vida do espírito, a existência do espírito. Aqueles de nós que nos esforçarmos mais, alcançaremos melhor compreensão mais rapidamente. Naturalmente esse processo vai acontecer, até mesmo se nós não o desejarmos, porque o nosso destino é o da perfeição e o progresso acontece queiramos ou não. Ele poderá ser mais rápido ou mais lento, dependendo do nosso esforço. Mas, inegavelmente, todos nós, pelas forças da natureza, pela lei divina, nós diríamos, né, Rubens? Há uma lei divina, que é a lei divina da evolução. Nós vamos progredir, nós vamos evoluir, porque esta é uma lei que rege a nossa existência. Agora, nosso livre-arbítrio poderá fazer com que nós progredamos mais rápido e atinjamos uma compreensão dessas leis mais rapidamente, ou será um processo mais lento e às vezes até um processo mais doloroso, porque se nós ficarmos recalcitrando e ficarmos repetindo as lições e mantendo às vezes hábitos que são contrários às leis divinas, nós retardaremos o nosso progresso, nós retardaremos a nossa condição de obter a plenitude que nos está reservada. Assim acontecem as reencarnações. Elas poderão ser progressivas ou poderão ser reencarnações de também repetição de lições não aprendidas. Ficará sempre vinculado ao nosso livre-arbítrio. Na medida em que progredirmos, compreenderemos melhor o bem e o mal. Fica também registrado que os Espíritos nos dizem: não tenhamos nós a pretensão de alcançarmos a perfeição numa única existência. Isso nos ajuda a nos libertarmos daquela ideia de que a situação ou o resultado dessa existência será definitivo para a angelitude ou para o sofrimento eterno. Não. Essa existência é-nos uma oportunidade de aprendizado. É claro que nós, ou os nossos familiares, ou as pessoas queridas que nós vemos desencarnar e que não ainda alcançaram este progresso moral, não estarão condenados ao sofrimento eterno, nem estarão elevadas à condição de perfeição absoluta, pois que nos dois casos nós estaríamos sob a ação de uma justiça que falharia. Por quê? Porque nenhum de nós terá feito o suficiente para ser perfeito, nem será tão mal que seja condenado, que mereça ser condenado a uma pena eterna. Nós vemos os psicopatas, os mais terríveis crimes hediondos, nós os condenamos a 50 anos, talvez a 100 anos, mas a eternidade seria uma pena por demais dura. Portanto, nos explicam os Espíritos, tenhamos paciência e pensemos nisso. Será que uma existência seria suficiente para determinarmos toda a eternidade do ser? Será que Deus nos teria colocado num átimo de tempo para definirmos o nosso destino para toda a eternidade? Isso não nos parece muito proveitoso, porque seria darmos ao nosso filho, em tenra idade, uma opção de escolha definitiva para a sua eternidade. Se ele acertasse, seria feliz pela eternidade. Se ele errasse, seria condenado à eternidade de sofrimento. Isso não nos parece muito justo, nem nos parece muito uma decisão perfeita. Por isso, os Espíritos vêm nos propondo, na doutrina espírita, que nós pensemos se não é mais lógico, se não nos fala mais equilibradamente a razão, a oportunidade de várias existências de aprendizagem, de várias existências em que eu possa aprender, em que eu possa reparar, em que eu possa me construir como ser filho de Deus e perfectível. Porque se aqueles que desencarnam ou que morrem na mais tenra idade está para eles reservada a felicidade eterna, qual de nós não desejaria que fosse assim, para não corrermos os riscos que nós corremos ao assumirmos a vida adulta, ao assumirmos os riscos mesmos de vivermos uma vida adulta, uma vida de responsabilidades, de decisões muitas vezes tão difíceis para perdoar ou para realizarmos o bem sempre, para não errarmos, para nos libertarmos de paixões, que à medida que vamos crescendo enquanto seres numa mesma existência, nós vamos ficando expostos a estas situações. Pensemos nisso, pensemos então na possibilidade, aqueles que ainda não são espíritas e estão investigando esta possibilidade, pensemos se esta possibilidade de várias existências não nos levaria a um Deus misericordioso que nos oferece a chance de repararmos erros, de aprendermos e que nos reserva o destino de felicidade a todos e a ninguém condena ao sofrimento eterno. Não seria um Deus mais misericordioso esse? Não é mesmo, Rubens?
2: É verdade, Ricardo. Estamos chegando ao final do nosso programa. Hoje, estudando da questão de número 614 à questão de número 619. E antes da gente encerrar o programa, Ricardo, o nosso ouvinte nos escreveu no último dia 18 de janeiro, e eu gostaria de registrar aqui no nosso programa a manifestação dele. Amigos do programa Estudando o Espiritismo, há algumas semanas comecei a escutar seu programa e venho gostando bastante, porque é uma forma de ter ao nosso lado aquela palavra mais embasada, de certa forma, cria uma estratégia quando se analisa temas que sempre despertam polêmicas, como por exemplo a emissão do dia 18 de janeiro, onde se falou da doutrina da mente em psicose. Aquela que a gente estudou, né, Ricardo? Bom, amigo, sou de Fortaleza, Ceará, e estarei procurando divulgar a todos os amigos este programa. Teria uma sugestão a dar. Como comecei a acompanhá-lo há algumas semanas, não sei dizer se já acontece, mas a sugestão é que vocês fizessem paralelos de estudo dos livros que sempre são estudados, como o Livro dos Espíritos, o Livro dos Médiuns, o Evangelho, a Gênesis, e como a Revista Espírita, porque acho que a Revista Espírita tem muitas narrações de casos práticos, englobando muitos aspectos da doutrina, porém não vejo igual divulgação como há com outros escritos. Parabéns pelo programa e sucesso sempre. Um grande abraço fraterno, amigo Gad Gomes Gonzaga, ele que é lá de Fortaleza, no Ceará, né, Ricardo?
3: Nós agradecemos ao Gad e o convidamos. Gad, se quiser compartilhar conosco desse estudo e nos ajudar nas pesquisas relativas a esses temas que vamos estudando em outras obras, você está convidado, viu?
2: Não é complicado não, né, Ricardo?
3: Demais. Oi, Ruiz.
2: Não é complicado estudar com a gente, não. É só mandar um e-mail pra gente, né?
3: Se mandar um e-mail, a gente explica como ele pode participar, se quiser convidar outros amigos também. A ideia é termos um grupo de estudo, estudarmos juntos aqui, e aí, se quiser enriquecer, né, estamos estudando, por exemplo, hoje as questões da terceira parte, questões 615, 16 e 17, e que os nossos amigos, se quiserem, podem buscar referências em outras obras e trazer ao vivo para nós o nosso estudo de uma maneira assim, muito simples. Vocês veem que é uma conversa fraterna, aqui sem muita formalidade e até nos colocando na posição mesmo de estudantes, não é, Rubens?
2: Isso, aprendendo junto com vocês, né?
3: Exatamente.
2: Ó, ele faz a referência à Revista Espírita, e eu e o Ricardo já combinamos que quando nós acabarmos de estudar o Livro dos Espíritos, nós vamos pegar firme na revista, né, Ricardo?
3: Vamos, a Revista Espírita, nós já estamos com os exemplares e vamos devagar, e até porque a leitura é muito bacana, né? Era uma tribuna de debates em que Kardec procurava publicar os assuntos, as pesquisas, né, aqueles debates e aquelas experiências que eram feitas a seu tempo, e que é uma obra riquíssima que merece o nosso estudo. O Gad tem toda a razão, nós concordamos, e isso vem até reforçar o nosso plano, né, Rubens?
2: Exatamente. Tá convidado, Gad. Exatamente. Olha, se você quiser participar com a gente, nosso programa, ele é gravado todas as terças-feiras por volta de 22 horas através do Skype, e a gente pode até fazer uma conferência e ter a participação de vocês. Quem quiser, entre em contato com a gente pelo e-mail fale conosco@radiofraternidade.com.br. A gente acerta direitinho aqui os ponteiros e seremos muito gratificados, ou teremos muita satisfação com a presença de vocês nos ajudando a estudar, né, Ricardo?
3: Ah, sem dúvida. Nós temos muita satisfação quando os nossos amigos nos enviam esse tipo de e-mail, e o que nos motiva, nos enche de alegria e sobretudo que a gente se sente como se estivéssemos todos numa sala de aula estudando juntos, mais ou menos naquela, guardadas evidentemente as proporções, mas Kardec também fazia isso nos grupos de estudo, né? Ele buscava conversar com todos, dialogar com todos, nesta postura de aprender, e é assim que nós estamos aqui. Queremos aprender, estudar juntos, conversar a respeito da doutrina, porque isso nos traz muita satisfação.
2: É isso aí, Ricardo. Então vamos chegando ao final do programa, estouramos totalmente o tempo hoje. Semana que vem tem mais, né?
3: Tem mais. Até lá. Muita paz a todos.
2: Fiquem com Deus.
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que ele deveria ficar. No exercício do poder, detendo a mediunidade e o assédio de presidentes da República, ele continuava do mesmo jeito, sem ceder a ninguém. Por mais importante que fosse a pessoa, ele estava lá, fiel ao seu trabalho. Eu lembro-me de uma amiga que me é caro compartilhar essa experiência, porque ela não está nos livros, e aí vocês podem tomar ciência dela. Então ela foi visitar o Chico depois de 10 anos, 11 anos ela tinha estudado o Espiritismo, e um amigo a levou, um amigo muito próximo do Chico, que era o Adelino Silveira. E quando ele chega na sombra do abacateiro, que era aquelas reflexões que ele fazia do Evangelho nas peregrinações que iam ser feitas seguidamente, Chico disse para Adelino para convidá-la para ir para a casa. Adelino, para a casa dele depois. Adelino ficou exultante, mandou dizer logo para essa amiga, que eu vou chamar de Maria, e disse que, olha, Maria, o Chico já sabe que você está aqui, já mandou convidar você, que ele não tinha falado nada. E ela foi, então, para a peregrinação. Chico colocou ela do lado dele. As pessoas, ele distribuía víveres, algumas moedas, pão. E eles o Chico abraçava aquelas pessoas, e as pessoas, do nível social, miserável. Era aquela classe de pessoas social que era atendida pelo Chico. E ali era um exercício de amor profundo, não era paternalismo, assistencialismo, era a demonstração do amor que se quedava em direção à escassez absoluta para inspirar as pessoas que iam visitá-lo. Pessoas endinheiradas, pessoas que nunca tinham pisado numa periferia, num alagado, num monte miserável, numa montanha, onde as pessoas se acomodam miseravelmente nos morros. Então, era um exercício muito interessante, pedagógico. E ela, vendo ele abraçar, ela disse, mas que povo sujo, e ele abraça essas pessoas sujas lá pelas tantas. Quando ela está pensando isso, o Chico diz, Maria, eles se esforçam muito, trabalham para sobreviver. Aí essa Maria, que não tinha papa na língua, disse, mas Chico, minha mãe disse que as pessoas podem ser pobres, mas não precisam ser sujas. Ele sorriu, Chico tinha sempre uma sabedoria em tudo que falava, disse, pois é, Maria, mas elas não têm as mães que nós tivemos, então a gente precisa educá-las. Foi um tiro certeiro no coração da minha amiga Maria. Aí ela foi para a casa do Chico, conforme o convite, e ela o vê comendo queijo, de perfil, ela disse, mas que homem feio, que homem feio. Porque Chico não tinha uma plástica boa. Se ele não tendo aquela plástica boa desde jovem, jovem menos, né? A gente não consegue ver isso, né? Porque a gente ama o Chico, a gente acha o Chico lindão, né? Mas Chico veio com um formato fisiológico e anatômico facilitando a sua missão. Porque ele, sendo do jeito que foi, sofreu inúmeros assédios. Pessoas que vinham e queriam casar com ele de qualquer jeito. E os pais queriam que as filhas casassem com ele. Pais estrangeiros, tem uma história de uma argentina que eu não vou poder contar por causa do tempo, mas eram muitos assédios. Então o Chico veio do jeito que precisava vir, ali daquele jeitinho. E ela olhando ele de perfil, disse, que homem feio. Mas antes de olhar para ele, ela viu a casinha do Chico, acho que é muito simples, que ele teve a oportunidade de visitar. E tal, disse, ah, eu ajeitava aqui, botava umas obras de arte daqui, ali, acolá, tirava isso daqui. Ela foi arrumando a casa do Chico, que é uma casa muito simples. Tudo no Chico era simples. Aí ele se aproximou dela e disse, você gosta muito de arte, não é, Maria? Ela disse, sim, Chico. Ele disse assim, eu também. Ela ficou estranhando porque ele pensou no pensamento dela de novo. E depois ele disse, ofereceu o queijo, ela declinou e ele disse, há muitos que trazem a prova da beleza, e fez um gesto suave com as mãos na direção dela, porque ela era uma mulher já adulta, bem adulta, quase idosa, mas muito linda. A beleza não tinha cedido ainda. E fez com as mãos assim. E há outros que vêm com a prova da feiura. Ela ficou muito chateada, porque era a terceira vez que ele a alcançava psiquicamente. E ela disse, não, esse homem não dá para esse homem. Esse homem, ele pensa tudo o que a gente pensa. Sabe tudo que a gente... Já estava
querendo desistir quando chegou o pessoal de São Paulo, era a época da cromoterapia. Ele a chamou para conversar com o pessoal de São Paulo no pátio, e sentaram-se no pátio, os pessoal estavam falando das coisas.

0: da cura das cores, e ela não entendendo nada de cromoterapia, achando que era espiritismo. E disse, ah, eu já estou para desistir. Decepcionada com as três coisas que ela tinha levado, e agora com o tal da cromoterapia. Então, lá pelas tantas, quando ele perguntaram para o Chico, disse, pois é, elogiou, que Chico sempre elogiava, né? Elogiou a cromoterapia do ponto de vista técnico, do ponto de vista daquilo que era proposto como investigação da ciência, mas disse assim, pois é, mas Jesus não precisava das cores para curar, ele amava. E com o amor, ele poderia fazer o bem a tudo e a todos. Aí olhou para ela e disse, não é, Maria? Isso a Maria podia fazer. Ela disse, este foi o único dentro que ela deu. Ela voltou para a sua cidade, a capital do estado que ela mora, fundou uma instituição admirável até hoje, que faz o bem na periferia. Em honra a esse homem simples que lidava com o poder desse jeito, com a afetividade dessa maneira, já que ele era um homem extraordinariamente diferente.
1: Eu coloquei o link para você assistir a íntegra da fala do Alberto Almeida, né? Foi o Congresso Espírita do Distrito Federal, se não me engano, de 2022, que foi feito online, porque a gente estava no meio da pandemia. Vale a pena. E eu queria pedir desculpa, viu, gente? Porque a gente, quando começou o programa, nós tínhamos um problema técnico, a mesa de som não ligava. Aí eu fui pesquisar o que tinha acontecido, porque ontem estava funcionando ótimo. E acabou caindo o software de transmissão para rádio, né? E a gente perdeu o áudio. Mas isso significa que a gente tem desafios na vida e a gente precisa saber lidar com os desafios. No final das contas, com muita calma, com muita paciência, estamos aqui, seguindo com o trabalho. Assim, quando o desafio bater na porta, você que está aí me ouvindo aí, tenha calma, serenidade, que tudo se resolve. Ana Tereza Camasmi, seja bem-vinda. Passa a palavra para você e fica à vontade, tá? Vamos fazer a prece junto com a Ana, gente.
2: Ô, Rubens, bom dia. Que alegria a gente estar junto aqui nesse momento de oração tão esperado, né? A gente orar junto quando amanhece o dia, isso é maravilhoso. Porque aí a gente se nutre para o dia todo, para a semana toda. Então, bom dia para você que está aí junto da gente. Ou boa tarde, ou boa noite, o momento que você está escutando. Que maravilha essas palavras do Alberto, relembrando o Chico para nós. Que é exemplo de amor. Não existe exemplo mais próximo de nós, do amor, do exercício, da experiência do amor, do que o Chico. E quando você falou dessa dificuldade da transmissão da rádio hoje, eu pensei assim: ah, é bom a gente saber que o Rubens passa o desafio também, porque aí a gente vê, ó, é para todos nós, né? A gente acorda achando que tá tudo certo, aí, nossa, aí tem uma coisa que não funciona. Aí, em vez da gente entrar na irritação, a gente respira, calma, tudo vai dar certo. Vamos ter paciência que os desafios fazem parte do nosso crescimento. Então, para a nossa oração de hoje, claro, escolhi aqui um pedacinho do Evangelho, Amar ao Próximo como a Si Mesmo, que é o capítulo 11 do Evangelho segundo o Espiritismo. E o trechinho que eu quero ler para vocês está no item 10. Então, diz assim: Meus caros condiscípulos, os espíritos aqui presentes vos dizem, por meu intermédio, amai muito a fim de serdes amados. É tão justo esse pensamento que nele encontrareis tudo que consola e abranda as penas de cada dia. Ou melhor, pondo em prática esse sábio conselho, elevar-vos-eis de tal modo acima da matéria, que vos espiritualizareis antes de deixar o invólucro terrestre. Havendo os estudos espíritas desenvolvido em vós a compreensão do futuro, uma certeza tendes, que estamos caminhando para Deus, vendo realizada todas as promessas que correspondem às aspirações de vossa alma. Por isso, deveis elevar bem alto para julgar sem as constrições da matéria, e não condenar o vosso próximo sem ter dirigido a Deus o seu pensamento. Então, com essas palavras aqui do nosso Evangelho, eu li aqui o item 10, é do Espírito Samson, para a gente poder entrar nessa sintonia boa, em que a gente está aqui compreendendo que o fato de termos os conhecimentos espíritas nos ajuda a sair um pouco dessa prisão, desse aperto que a vida material faz, né? Então a gente precisa sempre buscar primeiro as coisas do céu, buscar sempre elevar o pensamento, não se deixar contaminar pelas adversidades que são naturais do nosso desenvolvimento aqui na Terra. Então, se você, como o Rubens sempre fala, coloca aí a sua água, o seu copinho de água. Nós temos o poder curativo junto com as forças do céu para a gente melhorar. Então, convido você com a sua água frutificada aí pertinho de você para fazer a nossa oração. Procura uma posição do seu corpo que te ajuda a ficar um pouco mais solto e relaxado. Respirar. E assim a gente vai, junto com os nossos companheiros espirituais, dizer: nosso amado Jesus, aqui estamos reunidos nesta manhã, neste momento, em seu nome, Senhor, para podermos saciar a nossa sede de paz em nossas almas. Permite, Mestre querido, que nesse instante os nossos corações estejam abertos para recebermos essa vida em abundância que é tão farta do mundo espiritual. E cada um de nós que porventura esteja passando algum tipo de problema, aflição, questão, preocupação, ansiedade, agora é o momento de deixar isso. E podermos deixar a nossa alma descansar por alguns segundos e receber energia do fluido cósmico universal, que é o amor de Deus, para podermos ter condições de enfrentar o que vier. Nós então pedimos que essas bênçãos que agora sentimos aqui, nas nossas mãos, no nosso coração, que essas bênçãos também se estendam e possam alcançar os nossos entes queridos, onde quer que eles estejam. Às vezes já estão no mundo espiritual, nas novas paisagens. Recebam os nossos amores, as bênçãos de paz. Recebam também os nossos irmãos anônimos em algum lugar. Podem estar nas prisões, nas ruas ao relento. Podem estar nos hospitais, angustiados com seus adoecimentos. Às vezes as dores físicas são tão grandes. Ai, Senhor, que essas bênçãos possam aliviar, possam trazer um pouco de alívio mesmo para o dia de hoje. Que essas bênçãos cheguem também nos tribunais, onde há julgamentos difíceis. Possam chegar em todos os cantos onde há alguém que pede um pouco de paz. Que essas bênçãos que a gente multiplica numa oração possa também saciar a nossa sede de sentido que habita os nossos corações. E por fim, queremos pedir que essas bênçãos cheguem aos espíritos que estão chegando na Terra, estão reencarnando nesses instantes. São queridos anônimos que estão reunindo coragem para recomeçar. Que eles venham trazer também um pouco de bênção dos céus para melhorar a paisagem na nossa Terra, que está em momento de transição. E nesse grande fluxo dos espíritos que deixam a Terra e outros que chegam à Terra, essa renovação que Deus traz para o nosso destino, possa trazer bênçãos multiplicadoras de muita paz. Que eles consigam ter coragem para recomeçar. E assim, cada um de nós nessa manhã possa se sentir amado por Deus. Porque o nosso capítulo do Evangelho, que fala do amor, do amar ao próximo como a si mesmo, inclui necessariamente amor de Deus. Que esse amor infinito de Pai que a gente tem possa nos acompanhar no dia de hoje, trazendo-nos a calma para o dia, paciência para os problemas que não temos como resolver imediatamente, saúde para esses instantes de enfrentamento, clareza de propósito, fortaleza na fé. Sigamos todos juntos, porque quem já conhece sobre a vida eterna não pode paralisar nas angústias diárias. Estamos aqui em processo de crescimento e todos nós, com certeza absoluta, vamos alcançar dias muito melhores do que agora. Mantenhamos o nosso coração firme, a fé robusta, as mãos tocadas nas mãos de Jesus. Fica em nossos corações, mestre amigo. Envolve os trabalhos da Rádio Fraternidade, que tanto nos console e nos ajuda a prosseguir. Envolve o nosso querido céu, que vai acontecer em janeiro. Que possamos todos ter um encontro de amor em janeiro. Nos abraços, nos estudos, em todos os espaços que a gente se encontrar. Possamos ter um banquete espiritual à altura das nossas conquistas. Ficamos todos agora em paz e bem. Que assim seja.
1: Muito bem, Ana Tereza Camazzini. Obrigado pela sua presença aqui com a gente, viu?
2: É um prazer enorme.
1: Gente, fica com Deus. Um ótimo dia para você. E, ó, se a dificuldade, se o problema aparecer, calma. Fala, senhor, eu tô aqui. Me inspira aí pra coisa resolver. Porque resolve, viu, gente? Com paciência, tudo resolve. Com calma, tudo resolve. Ana, fica com Deus. Gratidão, um abraço, viu? Então tá, gente, fiquem aí em paz. Até amanhã, se Deus quiser. E a Ana volta logo, logo. Tchau, tchau, gente. Então, muita paz para todo mundo, esperança sempre. Esperança.
3: Guarde a certeza que dias melhores virão. Ajuda, aguarde no bem sempre. Tenha certeza de que as dores passarão, deixando as marcas para o Cristo de aprendizado e paz. Tendes esperanças. Deus não desampara, Jesus não nos abandona. Mãos amigas surgirão. Uma nova alvorada surgirá radiante. Guarde o amor e aguarde o labor do bem, e a felicidade reinará. Afinal, devemos saber que não importa se a esperança é a última que morre, mas tem que ser a primeira que nasce. Alfredo Júlio.
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6: 6:41.
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Olá, olá, minhas queridas amigas, meus queridos amigos, votos de paz e bem, que Jesus e os benfeitores espirituais possam nos abençoar e se manter entre nós. É sempre com muita alegria que me dirijo a cada um de vocês, ouvintes, internautas, parceiros da Web Rádio Fraternidade, a emissora do bem na internet, que ajuda todos os dias a construir um mundo melhor. Dando sequência ao nosso programa semanal, ao Encontro de Jesus. Nós já estamos com mais de 110 episódios. Se você quiser acompanhar algum dos anteriores, existe uma playlist lá no YouTube da Web Rádio Fraternidade. Nós já falamos sobre vários temas, estudamos vários assuntos, sobre as parábolas, sobre encontros de Jesus, mas ainda há muita coisa por falar. Recentemente, nós começamos a estudar esse livro, Os Evangelhos e o Espiritismo, que são perguntas feitas a Divaldo Pereira Franco, a Raul Teixeira, cujas respostas trazem repositórios para nós meditarmos sobre Jesus e o Evangelho. Nós estamos aqui na pergunta de número 18. Encontramos no Evangelho de Mateus, capítulo 18, verso 3, "Em verdade vos digo, que se não vos converterdes e não vos tornardes como crianças, de modo algum entrareis no reino dos céus." Quais elementos simbólicos podemos extrair desse ensinamento? Ou seja, a pessoa que fez a pergunta narrou o texto evangélico de que nós devemos nos assemelhar a crianças para entrar no reino dos céus e perguntou qual a simbologia que há por trás disso. E vem uma resposta do Divaldo. Sabemos que a criança, embora o corpo em formação, é um espírito velho em processo de crescimento. Nada obstante, o estágio infantil é caracterizado pela pulcritude, pela ingenuidade, pela ignorância do mal. Então, quando Jesus nos convida a nos assemelharmos a uma criança, a gente precisa fazer uma distinção. Porque, sendo cada um de nós espíritos imortais, quando olhamos para uma criança, ele é um espírito reencarnado, ou seja, um espírito velho, que já viveu antes, já teve experiências anteriores e, portanto, carrega vícios e virtudes, apenas está num estágio infantil. Então, não é no sentido aqui do espírito imortal que Jesus está falando, mas ele está falando do corpo infantil de uma criança e dessa fase infantil onde os sentimentos são mais simples, onde existe maior pureza. A palavra pulcritude, que Divaldo nos fala, significa pureza, onde existe ingenuidade, ignorância do mal. Isso por uma razão muito simples. Nós sabemos que quando o espírito se reencarna, há um período que narram os espíritos André Luiz e Emmanuel, até 7 anos de idade, que esse espírito fica meio maleável para que o processo de educação possa, tal qual uma semente, lançar as bases para que no futuro se torne um homem de bem. Então, nesse período infantil, existe mais simplicidade, existe mais maleabilidade. Então, quando Jesus nos convida a nos assemelharmos às crianças, ele está falando que tende em vossas vidas os sentimentos, a pureza das crianças. Vamos seguir? A proposta de Jesus representa o esforço que deveremos manter para nos preservarmos de más influências, aquelas que entorpecem os sentimentos, que maculam as emoções e perturbam a serenidade. Eu quero dar uma parada. Se nós falássemos rapidamente alguns sentimentos que caracterizam a criança e que Jesus nos pede para que nós nos assemelhemos a elas. O primeiro: as crianças são simples, porque quando a gente olha uma criança brincando, conversando com outra criança, elas são simples, porque elas falam o que estão pensando, às vezes não tem nem filtro. Elas se relacionam de uma forma mais harmônica, conseguem abraçar, conseguem beijar, conseguem dizer o que estão sentindo. Será que nós não precisamos dessa simplicidade da criança para chegar no reino dos céus? E aqui, reino dos céus não é um lugar fixo, mas é um estado de espírito. Como nós precisamos ser simples nos dias atuais? Hoje a gente acabou se
colocando muito de acordo com as coisas do mundo, que nos apresenta sempre posses, propriedades, valores decorrentes do lugar que nós alcançamos. E no fenômeno das redes sociais, é como se a gente precisasse ter muitos amigos virtuais, quantidade de seguidores, quantidade de likes. Mas Jesus nos falou da simplicidade de uma criança. A simplicidade de nos relacionar, de valorizar uns aos outros, de viver daquilo que realmente importa. Um dos livros que eu li e gostei muito, O Pequeno Príncipe, de Antoine Saint-Exupéry, tem uma frase que eu nunca me esqueço. Le chancel est invisible perleyer. O essencial é invisível aos olhos. O essencial são os nossos sentimentos, são as afeições que conquistamos, são as amizades que fazemos. E isso é bem caracterizado na estágio, na fase infantil. Então, simplicidade. Mas há mais coisas que esse período infantil nos traz. Por exemplo, as crianças são humildes por natureza. Então, para alcançarmos o reino dos céus, nós precisamos ser mais humildes. E o que é a palavra humildade? Eu vou falar rapidamente com vocês, porque para falar sobre humildade eu precisaria de uma palestra. Humildade vem da sua etimologia de humus, uma palavra latina. E humus é a mesma palavra, o mesmo radical que forma homem e que forma humanidade. Então, ser humilde é nós termos a percepção de que nós somos homens, aqui no sentido global, homens, mulheres, somos todos vinculados à mesma humanidade. Ou seja, não há pessoa que seja maior, melhor do que a outra, porque em verdade nós somos irmãos. Então, seremos humildes quando entendermos que nós somos irmãos uns dos outros. Esse é o primeiro sentido da palavra humildade, mas existe um outro. Se humildade remonta a humus, humus é a substância que forma o solo. E vocês vão se lembrar das aulas de biologia, porque um solo com muito humus é um solo fértil. Então, ser humilde é a nossa capacidade de fertilizar as relações. Já perceberam como é que uma criança consegue fazer novos amigos, brincar com todo mundo? A criança não faz distinção com outras crianças. A capacidade de fertilizar. Então, para chegar no reino dos céus, a gente precisa ser fértil, saber se relacionar. Isso é o segundo sentido da palavra humildade. Vocês viram que a minha filha entrou aqui. Essa é a simplicidade da criança. Para ela, não existe um escritório do papai, nem o papai gravando uma live. Para ela, a casa é dela. Se ela precisou de um livro, de alguma coisa, ela entra e pega, porque é da forma de proceder de uma criança. Existe um outro sentido para a palavra humildade. Porque muitas pessoas acham que ser humilde é a gente se apagar. Não, ser humilde é a gente reconhecer o nosso valor e se apresentar para aquilo que a gente sabe fazer. Eu vejo muitas pessoas que dizem assim, ah, eu não vou fazer uma palestra porque eu posso me tornar orgulhoso. Não, faça a palestra. Faça de coração, imagine Jesus em cada uma das pessoas que estão te escutando. Ah, mas se eu ficar vaidoso, trabalhe com a sua vaidade. Mas não deixe de fazer o bem que te é possível. Grande parte dos trabalhadores hoje tem questões com a vaidade, mas é no trabalho que a gente vence e aprende a se tornar humilde. Já pensou se uma cozinheira deixasse de cozinhar? Se alguém que sabe cantar deixasse de cantar para não ficar orgulhoso ou vaidoso? Então, o trabalho da humildade é um trabalho de nós reconhecermos o nosso valor e nos esforçarmos para não nos sentir melhor do que ninguém. E aqui um sentido psicológico também na palavra humildade, porque ser humilde é eu saber qual é o meu lugar na sociedade, na família, e não ficar querendo o lugar da outra pessoa. Por exemplo, se no meu trabalho eu sou chefe, eu vou precisar corrigir as pessoas, eu vou precisar chamar atenção de vez em quando. O que eu não posso é, se eu sou empregado, se eu sou funcionário, agir como chefe, porque aí eu estou numa função que não é a minha.
Ah, mas se eu chamar a atenção na condição de chefe, eu posso ficar bravo demais. Não, chame a atenção quando necessário, corrija em particular, mas faça isso com respeito. Então a gente percebe que ser humilde é agir no lugar que nós nos encontramos. Perceba uma mãe. Uma mãe precisa dar instruções a seu filho, assim como um pai. Uma mãe não pode agir como se filho fosse e se colocar apenas como irmão do seu filho, porque aí vai faltar aquela condição da criança saber a quem respeita. Então, humildade é um processo muito amplo. Mas vamos voltar ao principal. Por que Jesus nos recomendou agir como crianças? Para que nós aprendamos a ser simples, para que nós aprendamos a ser humildes. Humilde quer dizer, eu não sou melhor nem maior do que ninguém, eu sou irmão. Eu preciso aprender a fertilizar as relações, saber me relacionar com todos, e eu preciso saber qual é o meu papel, porque o meu papel exige que eu me apresente em determinadas situações. Mas há uma outra característica da criança. Ela é sincera. Ela sabe dizer sim, sabe dizer não. Quando eu pergunto algo para minha filha, ela diz de uma forma muito simples: não, papai. Sim, papai. A criança, ela não é camaleônica, do camaleão, que numa situação é de um jeito, na outra situação é de outro jeito. Ela não fica agindo para agradar, para conseguir algo em troca. Então, o que que Jesus está nos dizendo? Seja o teu falar sim, sim, não, não. Não fique apenas no mundo para agradar as pessoas ou para performar nessa situação ou naquela situação. Seja autêntico, ou seja, seja sincero tal qual é uma criança. É sobre tudo isso que Jesus está nos falando. Para chegar no reino dos céus, a gente vai precisar ser simples, ser humilde, ser sincero, ser mais autêntico. E autenticidade aqui quer dizer, o que eu estou fazendo no mundo? Apenas acompanhando a turbamulta das pessoas à cata de cada vez mais prazeres materiais, ou compromissado com o espírito imortal que eu sou, que estou no mundo por um processo de amar mais, de ajudar mais as pessoas? É sobre tudo isso que Jesus está nos falando. E termina a sua resposta, Divaldo, nos dizendo: se não nos transformarmos em seres bondosos e inocentes. Inocente aqui não quer dizer aquela pessoa que todo mundo passa por cima. Inocente quer dizer uma pessoa simples. Sem os vícios da perfídia. O que é perfídia? Falsidade. Ou seja, numa situação eu sou de um jeito, em outra situação, logo depois, eu já sou de outro. Da maledicência, maledicere, dizer coisas feias, coisas negativas. Da crueldade, do erotismo, do ódio, dificilmente entraremos no reino dos céus. Isto é, não teremos serenidade interior, portanto, não fruiremos de paz. A paz é resultado, portanto, da consciência tranquila, do sentimento harmonizado pelos pensamentos e atos dignos praticados. Se quereis entrar no reino dos céus, se queremos nós que nos aproximemos à forma de agir de uma criança, na sua bondade, na sua sinceridade, no seu respeito às outras crianças, na sua forma de não ser maledicente, de não ser erótico, na sua forma de respeitar, porque não costumam haver diferenças entre as crianças. Elas se tratam, a criança mais rica com a criança mais pobre. A criança que às vezes tem uma determinada etnia com a criança de uma outra etnia. A criança católica, protestante, a criança espírita. Elas não colocam os muros que nós colocamos. Toda criança costuma ser uma ponte. Que nós sejamos pontes que nos levem uns aos outros e, chegando ao outro, nós possamos fazer esse caminho ascensional a Deus. Foi isso que Jesus quis nos dizer. Eu peço ao Mestre amado que abençoe a cada um de vocês. Abençoe a Web Rádio Fraternidade e nos envolva em vibrações de saúde, de alegria e, sobretudo, de muita paz. Um beijo grande e até a semana que vem.
Tchau, tchau.

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1: Seis horas e 57 minutos.
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1: 7:02.
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Olá, queridos e queridas ouvintes da Web Rádio Fraternidade. Nós gostaríamos de enviar o nosso abraço especial a você que faz aniversário no mês de junho. E o nosso abraço especial vai para Maria das Graças Alves Sesconeto, de Uberaba. A Lenisa Luiz, do Rio Grande do Sul. A Neuza, do Grupo de Bate-Papo número 2. A Maricleia, de Ponta Grossa, Paraná. A Luciana Simões, também do Paraná. A Alessandra Passos, de Santo Anastácio, em São Paulo. Ao Marcos Lima, de Olinda, Pernambuco. A Janine Almeida Borborema, do Grupo de Bate-Papo número 3. A Lucilene Barreto, do Rio de Janeiro. A Débora, da cidade de Viçosa, em Minas Gerais. A Sandra Soares, de Montes Claros, Minas Gerais. A Simone Reale, do Rio Grande do Sul. A Aurora Ramos, do Rio Grande do Sul também. A Maria Silma Gomes Bispo, de Aracaju, Sergipe. A Cláudia Regina, de São José do Rio Preto. A Marluce, do Rio Grande do Norte. E a Helena Vargas, de Sorocaba, em São Paulo. E se você desejar ouvir o seu nome neste momento de felicitações, entre em contato conosco, encaminhando o seu nome e a data do seu aniversário no e-mail faleconosco@radiofraternidade.com.br. Que Jesus abençoe.

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0: Amiga, amigo da nossa web Rádio Fraternidade, receba o nosso caloroso abraço. Seja bem-vindo ao nosso encontro com Paulo e Estevão, nosso encontro de número 78. Estamos juntos e elevando o pensamento ao alto, rogando a inspiração superior para o nosso estudo de hoje. Que possamos aprender com esses verdadeiros apóstolos do Cristo, pautando a nossa conduta de vida. Que possam nos inspirar e orientar, hoje e sempre, que assim seja. Ficamos com a nossa reflexão do último encontro. Naquela fala de Saulo, né? Em que a iluminação do Espírito deve estar em primeiro lugar. E aí a questão que nos propusemos. Eu já tenho essa iluminação com prioridade de vida? Ali Paulo, ali Saulo ainda e Barnabé colocam, né, tem os seus projetos, mas coloca essa iluminação. E eu, quando estou aqui formulando meus projetos, meus planos de vida, eu coloco isso. A questão espiritual em primeiro lugar, ou eu me prendo a essas questões da materialidade? Lembrando que nós estamos na Terra para consolidar os ensinamentos. A gente evolui no plano espiritual, na erraticidade, mas encarna para consolidar esses ensinamentos na prática, né, Maria Amélia?
1: Sim.
0: Enfrentando as vicissitudes da vida. Tudo aquilo que a vida nos oferece para que a gente realmente consolide isso. E a gente lembra aquela fala de Jesus: buscai primeiro o reino dos céus e as outras coisas vos serão acrescentadas. Então Jesus não ignora, não subtrai que nós precisamos das questões materiais, de atender às nossas necessidades, mas é colocar a iluminação espiritual em primeiro lugar. A gente lembra aqui do Evangelho segundo o Espiritismo, no capítulo 2, meu reino não é deste mundo. E ali aquela lição belíssima, ponto de vista. Então, quando a gente está, e ali coloca, né, quando nós estamos numa grande cidade, observamos os arranha-céus, observamos os monumentos, a gente acha aquilo tudo enorme. Mas quando nós nos elevamos, tudo aquilo perde importância. Então é diminuir esse zoom, é colocar as questões materiais na sua verdadeira perspectiva, que nós somos seres espirituais cumprindo uma jornada material. E aí a gente vai ver que essas questões perdem importância e isso nos ajuda. Nós estamos na Terra para trabalhar desapego. E quando eu trabalho sob essa perspectiva, eu não me entrego às paixões. Eu trato todas as questões materiais como devem ser tratadas. Aquela lição, o homem no mundo, né? Vivei com os homens do seu tempo, mas como devem viver os homens. É isso, né, Maria Amélia?
1: É isso.
0: E a nossa história? Que ponto estamos? Estamos voltando de Jerusalém para Antioquia. Após aquelas constatações de Saulo, de Barnabé, que a igreja de Jerusalém havia sido descaracterizada, que ali mais agora parecia uma sinagoga, com todos os preceitos judaicos sendo observados e a palavra do Cristo colocada sempre em segunda perspectiva.

0: e as reuniões haviam sido transferidas para a casa de Maria Marques. Felizmente havia esse espaço. E aí então Saulo vai constatar que se deixasse seguir esse caminho, a palavra do Cristo, o Evangelho, cairia talvez no esquecimento. Então, a igreja de Antioquia passa a ser agora a raiz, o berço, de onde vai se espalhar o Evangelho, e ali então Saulo propõe esse projeto, apresenta esse projeto a Barnabé, de levar o Evangelho a outras fronteiras. Maria Amélia, como Barnabé recebe essa proposta de Saulo? E como João Marcos é inserido nesse projeto?
1: Aqui diz que o discípulo de Simão, Barnabé, entusiasmou-se. Ó, como é importante essa palavra, né? Entusiasmar-se. Ou seja, eles estão aqui, você refletiu sobre a iluminação do Espírito, eles procurando aqui, né, não descaracterizar esses ensinos belíssimos de Jesus. E eles já ainda estavam imantados com o magnetismo de Jesus quando encarnou, né? E falar de Jesus trazia consolo. Então traz até hoje, né? Porque Jesus abriu a possibilidade de inclusão de todas as pessoas, aqueles excluídos da sociedade, os sofredores, né, os pobres de espírito, e todos aqueles que se viam excluídos do próprio judaísmo, né, que era a nação hebraica, que tinha uma fidelidade a Deus, à lei, aos profetas, eles agora teriam que abrir as suas portas para receber, né, todos aqueles que quisessem vir seguir, né, o Cristo, conhecer Jesus por eles.
0: Sem colocar barreiras.
1: Sim, sem barreiras. Então, quando era um risco muito grande, né, Marco Antônio? A gente vai pensar na história, mas a espiritualidade trabalha, né, nesse sentido. Está aí o nosso vaso escolhido. E eles estavam cientes da necessidade de angariar mais trabalhadores. E eles vão envolver ali o jovem José Marcos.
0: João Marcos.
1: Ele vai também se empolgar, né? E ele chega a falar que ele está pronto, né? Está pronto para seguir o Cristo onde fosse necessário, né?
0: E Saulo então faz a observação: e se houver muitos obstáculos?
1: E ele vai responder: saberei vencê-los.
0: Mas é possível venhamos a experimentar dificuldades sem conta. Se o Cristo, que era sem pecado, encontrou uma cruz entre apodos e flagelos, quando ensinava as verdades de Deus, que não devemos esperar em nossa condição de almas frágeis e indigentes?
1: Saulo estava testando aquele jovem espírito ali no seu convencimento, no seu entusiasmo. Mas ele respondeu que hei de encontrar as forças necessárias.
0: Saulo, então, contempla-o admirado da firme resolução. Estava preparando ali um discípulo, né? Resolução que suas palavras deixaram transparecer. E observou, então: se deres um testemunho tão grande como a coragem que revelas, não tenho dúvidas quanto à grandeza de tua missão. Então testou e agora ele fundamenta, ele fortalece.
1: E ele que vai formar esse discípulo, né, para realmente uma missão. Aí nós vamos ver no decorrer do livro ali o que é estagiar com Saulo de Tarso. Não é nada fácil.
0: Patrão,
1: os desafios são grandes. Mas a gente vai lembrar aqui que João Marcos é o nosso evangelista Marcos, né? Sobrinho de Barnabé, essa alma aí iluminada, esse discípulo tão fiel de Jesus, que está aí, né, sendo convocado e empolgado para disseminar esse evangelho na sua pureza, né? E aí, Marco Antônio...
0: E ele segue, né?
1: Mas tinha alguma condição, porque os planos não poderiam ficar só entre eles, né? Eles tinham que ter a aprovação da Assembleia de Antioquia, né? Que era... E como que foi isso? Como que recebeu? Como que Antioquia, a igreja, recebeu essa notícia que eles trouxeram dessa proposta de viagens, de estender para os gentios, levar o evangelho?
0: Era preciso agora duas, né? Duas observações. Era preciso a aprovação da igreja de Antioquia. Então, o projeto foi apresentado ali por Saulo a Barnabé e aceito de pronto com Barnabé. João Marcos foi introduzido, né, pela conversa, e a gente acabou de ver essa sua disposição de adesão ao projeto. Agora era preciso submeter à Assembleia, e é isso que é feito, né? Então, na primeira reunião, depois de relatar as observações pessoais concernentes à Igreja de Jerusalém, Barnabé expôs o plano à Assembleia, que o ouviu atentamente. Alguns anciães falaram da lacuna que se abriria na igreja. Expuseram o desejo de que não se quebrasse o conjunto harmonioso e fraternal. Então é aquela situação que a gente tem alguém na liderança e está tudo bem, e a gente fica ali naquele segundo plano confiando nessa liderança. Agora essa liderança seria por um tempo desfeita. Esse novo projeto convocava Saulo e Barnabé a se ausentar da igreja de Antioquia. Então todos sentem essa falta que faria.
1: Vai observar a maturidade, né, dos primeiros trabalhadores, né? Ali a gente viu que a igreja de Antioquia já se destacava, né, por reuniões muito fraternas, por até muita comunicação mediúnica que acontecia ali. Então, e ver ali que não havia essa questão da exclusividade, não é? Às vezes a gente vê em muitas casas que a gente frequenta, muitos centros espíritas, as pessoas quererem uma exclusividade, das pessoas só trabalharem ali e não abrem para outras pessoas, para o trabalhador ir em outras casas. A gente ainda vê, né, alguma situação dessa. E a gente vai ver aqui, né, a liderança precisando viajar, eles apoiando em termos de recursos, e isso abre oportunidade para aqueles outros ali começar a falar, né, de Jesus, a atender as necessidades ali dos aflitos que o procurariam. Isso é muito bonito, né, Marco Antônio?
0: Exatamente.
1: É um exemplo para nós, para a gente destacar.
0: Porque no primeiro momento há esse receio da ausência deles, mas depois... Barnabé pintou os quadros de Jerusalém com a fidelidade possível, fez a súmula de suas conversações com Saulo de Tarso e salientou a conveniência de chamar novos trabalhadores ao serviço do mestre. Então nós estamos vendo aqui o nascimento de uma nova fase do cristianismo.
1: Muito importante.
0: É um momento fundamental para que o cristianismo chegasse até nós. É dessa decisão, é desse projeto de Saulo, Barnabé e com a aprovação de Antioquia que todos nós somos cristãos hoje. Porque senão teria ficado restrito ali a nação israelense. Então vai se expandir no tempo e na geografia, na história e na geografia, para que chegasse até nós. Quando tratou o problema com toda a gravidade que lhe era devida, os chefes da comunidade mudaram de atitude. Então, eles são sensibilizados daquele risco que corria. E a gente sabe que existe aqui sempre assistência superior. Como você destacou, eles estavam ali sempre com essa comunicação fluida com a espiritualidade maior. Então conseguiu receber essas impressões e um grupo harmônico, um grupo harmonioso, que tem por real interesse servir ao Cristo e não se apresentar, não colocar em primeiro plano as suas satisfações pessoais. Esse grupo tem sempre essa intuição e essa orientação. Seus pareceres veementes eram mais que justos. Se perseverasse o marasmo nas igrejas, o cristianismo estava destinado a perecer. Então, é muito importante quando a gente, no nosso grupo, a gente percebe que esse marasmo está se instalando, a gente buscar.
1: Vamos ver, né, Marco Antônio? Vamos provocar. Esse marasmo, vamos pensar no espiritismo, né, que a gente professa essa doutrina. O que seria um marasmo? A gente deixar de praticar e ser os legítimos representantes do espiritismo, dos seus princípios, da sua conduta, da conduta de reforma moral que ele prega. Não é? Então, os cristãos vão divulgar, né, o cristianismo pela sua conduta.
0: E em termos mais práticos ainda, a primeira função do espiritismo, acolher e consolar. Então é isso, como você falou, tá? A casa precisa estar ativa.
1: E a gente vai entrar, né, aqui em sintonia com as casas que eles vão propagar, a forma que vai, o acolhimento, o diálogo fraterno e a assistência, né,
0: das mensagens. As sementes que irão plantar em terras novas.
1: E quando se reúne uma assembleia assim, com boa intenção, um pensamento elevado, ali o que acontece, Marco
0: ali
1: Antônio?
0: Ali mesmo o discípulo de Simão recebeu a aquiescência irrestrita. Então, de todos os encarnados, houve uma aprovação total. E aí vai acontecer o momento fundamental. E no instante das preces, a voz do Espírito Santo se fez ouvir num ambiente de simplicidade pura, inculcando força em Barnabé e Saulo, destacados para a evangelização dos gentios. Então aqui nós temos a aprovação da assembleia física encarnada e a gente tem essa aprovação do alto. O que que isso vai representar, Maria Amélia? Essa recomendação superior, aquelas vozes que provinham dos arcanos celestes.
1: Puxa vida,
0: ecoou
1: naquele coração, daquele vaso escolhido. Saulo vai chorar copiosamente. Ele vai ser tocado que nem Barnabé percebeu o quanto lhe impressionou aquela voz, né, a voz direta, vindo direta ao seu coração. Ele se julgou digno ali de ser um verdadeiro discípulo, convocado para o trabalho, para esse trabalho, né? Era um voto de confiança nele, desde que ele, né, ficou cego, ele veio passando, né, sempre dificuldades, aquele deserto, né, esperando encontrar o Cristo no cantinho do seu coração, e é nesse momento que ele vai encontrar, não é, Marco Antônio?
0: Encontrar, aqui é bom a gente trazer as expressões de Emmanuel, a felicidade que ele tem, encontrar a dignidade espiritual. Esse momento é ímpar. A palavra mais alta chamava ao serviço, deixava-se empolgar por júbilos infinitos. Era o sinal de que havia sido considerado digno dos esforços confiados aos discípulos. Então, este é o momento que atesta que Saulo ingressa no colégio apostólico. Essa é a admissão do 13º apóstolo, primeiro de Jesus. Saulo, então, sente ali que tem todo aquele passado seu, está submetido, está superado para que ele fosse, para que ele tinha que se livrar, e foram 7 anos de deserto, para ele se livrar desse passado e sentir agora aquela, isso que você falou, esse entusiasmo para seguir a sua trajetória, a sua missão. As dores passadas agora lhe pareciam pequeninas e infantis. Quantas vezes a gente acha que os nossos problemas são enormes, mas se a gente põe essa perspectiva de que estávamos falando no início, colocando sob o ponto de vista do nosso propósito de iluminação espiritual, eles perdem importância, né? E uma alegria imensa lhe inundava a alma. É nesse momento que ele chora copiosamente.
1: Aquelas lágrimas que vão lavando, né? Vão
0: lavando esse passado e preparando, experimentando maravilhosas sensações. Nenhum dos irmãos presentes poderia avaliar a grandiosidade dos sentimentos que aquelas lágrimas revelavam. Tomado de profunda emoção, o ex-doutor da lei reconhecia que Jesus se dignava de aceitar suas ofertas de boa vontade, suas lutas e sacrifícios. O mestre chamava-o e, para responder o apelo, iria aos confins do mundo.
1: Nós vamos conhecer nessa segunda parte a força desse discípulo.
0: Quantas vezes nós nos prendemos, ficamos presos aos nossos erros, aos nossos equívocos que são naturais nessa nossa experiência, e a gente deixa de cumprir o nosso propósito, não é, Maria Amélia? E quanto, como que a gente então já passa e vamos ter o start, essa partida.
1: O que ficou conhecida como a primeira viagem missionária. Então, a primeira viagem foi articulada dessa forma.
0: Aprovada
1: por Antioquia.
0: E aprovada pelo plano maior. Ali, a voz direta, falando, trazendo a aprovação de Jesus.
1: É.
0: Agora estão prontos para a estrada?
1: Prontos para a estrada, apoiado pelos amigos, sensibilizados por esse momento. E como eles haviam programado, eles iriam nessa viagem na ilha de Chipre, porque Barnabé tinha alguns assuntos de família a serem resolvidos. Então, eles vão para o porto de Seleucia e vão pegar o barco para atravessar até Chipre e ficam, demoram-se uma semana na cidade de Sítium. Barnabé fica ali, né, resolvendo problemas familiares, e aí eles vão às cidades ali perto, sem grandes transtornos, sem grandes...
0: E tem um episódio da igreja, da sinagoga de Sítio, né, Maria Amélia?
1: Tem.
0: E antes de se retirarem de Sítio, visitaram a sinagoga no sábado, com o propósito de iniciar o movimento. Então, tinham já feito a viagem, mas era preciso iniciar a divulgação.
1: E interessante que o início, né, a divulgação, era dentro das sinagogas, né? Não existia ainda, fora de Jerusalém, naquela região, aglomerações cristãs. Mas tem um fato interessante da ilha de Chipre, né, Marco Antônio? Quem residia lá? Para onde foram? Quem foi levado à ilha de Chipre?
0: Aqueles perseguidos pelas primeiras perseguições depois do martírio de Estevão. Então, naquilo que nós estudamos, nos grandes deslocamentos, houve até um esvaziamento da comunidade
1: dos
0: primeiros seguidores de Jesus em Jerusalém, e esse pessoal vai para a ilha de Chipre. Né? Grande parte deles se alojam, se refugiam na ilha de Chipre. Então, a gente vai ver que ali já tem
1: uma sementinha,
0: os corações,
1: né,
0: preparados para receber E a gente vai ver essa pregação nesse primeiro sábado na igreja de sítio. Quem fez, Maria Amélia?
1: Quem fez foi Barnabé, porque aqui destaca, Barnabé era o chefe da missão. E Saulo, embora, né, ele ficou muito emocionado e muito tocado por ir nessa missão, ele não se colocava como chefe dessa missão. Ele respeitava e Barnabé estava, e ele estava como aquele auxiliar leal para tudo que precisasse, né? Levar, exato, procurar um tiara, alugar, fazer os recursos e ali ajudar Barnabé em tudo que ele precisasse. Então, foi Barnabé que foi fazer a palestra, a explanação, não é? E aí, aqui conta, né? Como chefe da missão, Barnabé tomou a palavra, procurou conjugar o texto da lei, examinado naquele dia as lições do Evangelho, para destacar a superioridade da missão do Cristo. Saulo notou que o companheiro explanava o assunto com respeito algo excessivo às tradições judaicas. Isso do ponto de vista observador de Saulo. Via-se claramente que desejava, antes de tudo, conquistar a simpatia do auditório. Em alguns pontos, demonstrava o temor de encetar o trabalho, abrindo as lutas tão em desacordo com o seu temperamento. Nós já vimos aqui, nós já falamos em programas anteriores, sobre o temperamento conciliador de Barnabé. Tanto que foi ele eleito para chamar Saulo, acolher Saulo lá na casa do caminho. Não é? Mas Saulo começou a observar e isso lhe causou um desconforto. Ele vai continuar. Os israelitas mostraram-se surpreendidos, mas satisfeitos. Saulo não se sentiu plenamente confortado. Fazer reparos a Barnabé seria ingratidão e indisciplina. Concordar com o sorriso dos compatrícios perseverantes nos erros do fingimento farisaico seria negar a fidelidade ao Evangelho. E aí, o que que essa alma agora madura, não mais temperamental, fez, Marco Antônio?
0: Procurou resignar-se e esperou.
1: Olha que exemplo, né? Olha que exemplo nós temos aí.
0: A missão, então, percorre numerosas localidades entre vibrações de largas simpatias. Em Amatonte, os mensageiros da Boa Nova demoraram mais de uma semana. A palavra de Barnabé era profundamente contemporizadora. Caracterizava-se em tudo pelo grande cuidado de não ofender os melindres judaicos. Depois de grandes esforços, chegaram a Neapáfis, onde residia o procônsul. Então a gente vai ver aqui que Saulo está desconfortável com aquela posição. Ele sabia que aquilo também tinha sido o início da descaracterização lá em Jerusalém. Mas ele se resigna e espera. Né, Maria Amélia? E aí nós já estamos chegando ao final do nosso encontro de hoje. Neapáfis vai ser a nossa próxima estação.
1: Com grandes emoções.
0: Grandes, enormes emoções. A gente vai ver ali uma mudança radical na história de Saulo.
1: E a gente vai ver como a espiritualidade conduz esse trabalho do alto.
0: Mas vamos aprendendo com ele.
1: Isso.
0: Então, muitas vezes em nossos grupos de trabalho, seja profissional, seja religioso, a gente observa da nossa leitura, como você falou,
1: dos
0: nossos óculos, o comportamento de companheiros que não agradam ao nosso temperamento, que não nos agradam de ponto. E qual que é a nossa atitude? nessas casas. E o que traduz a maturidade ao lidar com essas situações? Então vamos trazer para nós esse grande exemplo de Paulo. Se a gente está enfrentando ou se vamos enfrentar, qual seria a nossa atitude nessas condições? Assunto para reflexão, até o nosso próximo encontro.
1: Sempre com muita alegria, aguardamos vocês.
0: Que Jesus nos ampare e nos proteja sempre.
1: Assim seja.
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3: Sete horas e 40 minutos.
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3: 7 horas e 40 minutos.
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6: Olá, amigos ouvintes da Web Rádio Fraternidade. Muita paz. Este é o nosso programa Falando de Espiritismo com Sueli Caldas Schubert. Vamos lembrar uma frase do mestre, quando ele recomenda: sede, pois, vós outros perfeitos, como perfeito é o vosso Pai Celestial. Nós estamos trazendo um pequeno trecho do capítulo 17 do livro O Evangelho Segundo o Espiritismo. Aquelas palavras ditas pelo mestre, portanto, devem entender-se no sentido da perfeição relativa, a de que a humanidade é suscetível e que mais a aproxima da divindade. Em que consiste essa imperfeição? Jesus o diz: em amarmos os nossos inimigos, em fazermos o bem aos que nos odeiam, em orarmos pelos que nos perseguem. Mostra ele desse modo que a essência da perfeição é a caridade, na sua mais ampla acepção, porque implica a prática de todas as outras virtudes. Com efeito, se se observam os resultados de todos os vícios e mesmo dos simples defeitos, reconhecer-se-á nenhum haver que não altere mais ou menos o sentimento da caridade, porque todos têm o seu princípio no egoísmo e no orgulho, que lhes são a negação. E isso porque tudo que sobreexcita o sentimento da personalidade destrói ou pelo menos enfraquece os elementos da verdadeira caridade, que são a benevolência, a indulgência, a abnegação e o devotamento. Não podendo o amor do próximo, levado até ao amor dos inimigos, aliar-se a nenhum defeito contrário à caridade, aquele amor é sempre, portanto, indício de maior ou menor superioridade moral, de onde decorre que o grau da perfeição está na razão direta da sua extensão. Hoje nós vamos trazer um tema bastante diferente. Nós vamos comentar o trecho de uma entrevista de um palestrante muito jovem e que está sendo muito querido no meio espírita, que se chama Arthur Valadares. Esse jovem palestrante tem trazido nas suas palestras ensinamentos bem profundos. E também quando ele está trazendo os seus próprios, as suas próprias experiências, como no caso de uma entrevista que agora nós vamos comentar. Não vamos passar a entrevista porque ela é um pouco maior e não daria tempo. Mas nessa entrevista lhe é perguntado como foi que ele começou a fazer palestras. E sendo assim muito jovem e agora já indo até para o exterior com os convites que ele recebe, ele vai contar que no início ele era muito tímido e nem pensava que um dia chegaria a fazer palestras a ponto de ficar recebendo convites para viagens no Brasil e no exterior. Porém, com o tempo, na casa espírita que ele trabalha, participa, ali havia um incentivo, como há um incentivo para jovens, para todos aqueles que desejem também começar uma experiência diferente de divulgação da doutrina. Foi assim que ele, aos poucos, começou, através de comentários, através de trazer textos que ele desdobrava, comentava. Ele foi adquirindo um pouco mais de facilidade e hoje está no ponto como nós estamos mencionando. Acontece que o exemplo do Arthur Valadares me fez lembrar dos tempos em que eu frequentava o Centro Espírita Ivon Costa, em Juiz de Fora. Quando meus pais mudaram para Juiz de Fora, nós viemos, claro, as três filhas, e logo de imediato, meu pai vai buscar um centro espírita para que nós pudéssemos frequentar. E, por indicação de um amigo, de uma pessoa, começamos a participar dos trabalhos do Centro Espírita Ivon Costa. Eu estou falando dos anos 50, então é bom deixar isso bem claro, no meio dos anos 50, dali para frente. E, com isso, nós fomos na constante participação, as minhas irmãs mais novas um pouco na evangelização, e eu logo em seguida passei a participar da Mocidade Espírita. Àquela época não se falava assim propriamente juventude, era mais Mocidade Espírita, do Ivon Costa, do Centro Espírita Ivon Costa. E eu era mais nova, porque nós tínhamos companheiros na mocidade com mais de 20 anos, 18, 20 anos, não é como hoje em dia que os jovens com menos idade já estão na mocidade com outros tipos de estudos e trabalhos. Mas ali o Centro Espírita Ivon Costa sempre incentivou os jovens. E no início, o jovem era convidado a ler uma página na reunião pública para a abertura da reunião, e depois, mais adiante, foi dito ao jovem, aqueles que se inscreveram, digamos, para fazer essa leitura, se estavam dispostos a isso, eles estavam passaram a comentar, porque foi isso que lhes foi solicitado. Comentava a página que havia lido em coisa assim de 5, 8 minutos. Posteriormente, tiveram a ideia de que o jovem deveria estudar o livro Nosso Lar. No caso, uma vez por mês, um jovem iria falar do capítulo desse livro, começando, logicamente, um jovem que se dispôs a isso, a comentar o capítulo primeiro e assim sucessivamente, uma vez por mês. A pessoa não ia ler o capítulo, ia explicar o que o capítulo estava apresentando. E assim foram adquirindo uma tarimba, foram adquirindo uma facilidade de expor temas, e aos poucos ali estávamos com alguns da mocidade que já podiam fazer pequenas palestras e tudo mais. E foi assim também que eu comecei. É também como o Arthur, muito tímida, não tinha coragem. Mas depois começaram a pedir, falar e tal, eu fui acostumando. E assim foi acontecendo ao longo dos tempos. Nós incentivamos o jovem, como tivemos o exemplo do Centro Espírita Ivon Costa. E vou dizer mais ainda. Nós permitimos ao jovem que queira assistir reunião mediúnica, uma ou duas possibilidades. Esses jovens que demonstram esse interesse, nós temos a permissão do mentor para que dois deles possam ir numa reunião e ali assistir, fora da corrente, sentadinhos ali, assistir a reunião mediúnica. E pode acontecer de repetir isso duas vezes em sequência. Depois, mais dois jovens e assim por diante. Por outro lado também, nós muitas vezes recebemos pedidos de outras casas espíritas aqui de Juiz de Fora e até fora da nossa cidade, pedindo permissão para assistir a nossa reunião mediúnica. E o mentor dá a permissão. E com isso, nós temos, vez que outra, pessoas de outras casas espíritas que vão e assistem uma ou duas reuniões consecutivas para que haja esse intercâmbio. Porque se temos uma experiência, não vamos dizer que somos melhores, é porque temos mais experiência. Nesse caso, nós queremos transmitir essa experiência. Esse é um trabalho que eu estou divulgando para que as casas espíritas possam pensar nisso, possam fazer isso. Nós não temos que ficar fechados, a nossa casa é a melhor, é a maior, é isso, é aquilo. Nós podemos abrir as nossas portas para outros companheiros de outras casas espíritas. E, sobretudo, seguindo o exemplo que o Arthur Valadares nos proporcionou, de motivar o jovem, de convidá-lo, de abrir perspectivas para que eles participem. Há uma gama de atividades que o jovem pode participar. E é importante que a diretoria da casa faça isso. Dê ao jovem essa oportunidade e procure também motivar os jovens, a fim de que eles se preparem para o futuro, para assumirem responsabilidades mais diretas na divulgação e na vivência da doutrina espírita. A divulgação da doutrina espírita é um trabalho de grande necessidade, divulgar com fidelidade a Jesus e a Kardec, dentro dos princípios, dos fundamentos da doutrina. Porque, às vezes, as pessoas querem trazer novidades que não têm ainda um respaldo, que não têm ainda uma confirmação da própria doutrina como um todo. É preciso ter muito cuidado. E, nesse ponto, se uma pessoa de mais idade, aqueles que dirigem a casa espírita, estão dando uma abertura para o jovem também pode procurar aqueles com mais experiência para pedir um conselho, para que haja essa troca dos mais experientes e daqueles que estão começando, os jovens, que trazem para nós, os mais antigos da casa, digamos assim, os mais experientes, trazem para nós o entusiasmo, novidades, novas ideias, e isso tudo deve ser aproveitado de uma maneira muito fraterna e muito amorosa. Obrigada, muita paz, fiquem com Deus.
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3: 7:52.
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3: Luz inigualável. A história da humanidade é cheia de grandes vultos. À frente de seu tempo, eles se sobressaíram por suas teorias e feitos progressistas. Dentre todos os homens e mulheres notáveis que já pisaram o solo do planeta, Jesus é o maior. Por vezes se afirma que seus ensinamentos foram uma espécie de resumo da sabedoria então existente. Diz-se que outros sábios já haviam sinalizado o que Jesus concluiu. Ocorre que ninguém jamais enunciou tais verdades da forma como ele o fez. Ele soube apresentar com simplicidade e beleza as maiores lições de vida equilibrada e profícua. E sempre falou com grande autoridade, na medida em que também vivia o que pregava. Esse é o grande diferencial. Muitos dissertam lindamente sobre pureza e igualdade, mas seu viver deslustra o que pregam, pois envolto em incontáveis vícios. Jesus falou sobre o amor e a humildade, e não receou vivê-los. Ombreou com os mais sábios do seu tempo
10: e chegou a confundi-los pela argúcia das suas observações. Mas nem por isso deixou de amar ternamente as crianças e de amparar os pobres enfermos. Sua palavra se revestia de estranho poder, oriundo de sua extrema pureza. Ensinou, viveu e exemplificou o bem. Nada há em sua vida que comporte críticas ou pareça impróprio. Justamente por isso, Jesus é a luz do mundo. Enquanto viveu na terra, ao influxo da sua presença, vários se converteram e modificaram o próprio comportamento. Por exemplo, Maria de Magdala. Inicialmente, uma jovem linda e perturbada que comercializava sua beleza. Após o contato com Jesus, retificou completamente seu modo de ser. Tão radical foi a mudança que coube a ela a glória de anunciar ao mundo a ressurreição do Mestre. Segundo relatos que merecem fé, concluiu sua vida a cuidar de leprosos, em exemplar dedicação. Tem-se aí o poder iluminativo e transformador da mensagem cristã. Essa mensagem não perdeu nada de sua força. Ela resiste ao tempo, às inovações tecnológicas, ao progresso civilizatório. Suas verdades simples e profundas continuam com o poder de trazer paz a quem decide vivê-las. Trata-se de uma opção pela bondade e pela pureza. Acima de tudo, colocar o respeito à vontade divina. Compreender que Deus é amor e deseja que seus filhos se amem internamente. Essas verdades parecem singelas, mas sua vivência confere uma especial dignidade. Jesus é a luz do mundo. São inúmeros os caminhos que o homem pode trilhar em seu viver terreno. Entretanto, somente o indicado pelo Cristo o ornará de luzes para a eternidade. Pense nisso.

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1: 8:01.
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11: 8 horas e 9 minutos. 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

0: Dando continuidade ao nosso 22º Conesse, vamos para a palestra intitulada Caridade, Caminho Seguro para a Salvação. Para conduzir esta reflexão, foi convidado Haroldo Dutra Dias. Haroldo Dutra é expositor espírita e autor de diversas obras, incluindo a tradução do grego para o português do Novo Testamento, publicada pela Federação Espírita Brasileira. Várias das obras do caro amigo Haroldo Dutra estão à venda na livraria da FEEC, aqui no Conesse. Portanto, vamos convidar esse mineiro que comunga do Uai e do Trembão para vir à tribuna e nos deleitar com a sua oratória para o pessoal do Oxente e do Armaria aqui do Ceará. Portanto, seja muito bem-vindo uma vez mais ao estado de Bezerra de Menezes e à nossa capital alencarina. Recebamos Haroldo Dutra.
1: Minhas irmãs, meus irmãos queridos, a melhor apresentação que eu já tive até hoje na vida. É curtinho, pequeno, simples, não é? Como tem que ser na terra do Bezerra de Menezes. Eu queria cumprimentar a todos os amigos da federação, todas as amigas e amigos expositores que estão aqui, dizer que eu me sinto muito honrado em participar desses congressos promovidos pela Federação Espírita do Ceará. E é muito bom rever a família espírita, e é muito importante que a gente volte a acender a chama dos encontros espíritas, volte a se encontrar, frequentar a casa espírita, participar das atividades. Nós precisamos retomar o ritmo anterior à pandemia. É muito importante o encontro presencial, a troca das energias espirituais, porque não apenas o conteúdo, mas também os fluidos que trocamos são importantes para a nossa jornada evolutiva, para o nosso apoio. E a gente sempre lembra que a Casa Espírita é um posto de socorro avançado do mundo espiritual na crosta planetária. E nós precisamos manter, porque todo pronto-socorro tem que ficar aberto. É um desafio falar sobre caridade na terra de Bezerra de Menezes. Mas eu trouxe algumas reflexões com base na primeira carta aos Coríntios, capítulo 12, capítulo 13, do apóstolo Paulo. Antes de mais nada, a gente precisa esclarecer um pouco da palavra caridade. A palavra caridade, em português, é derivada do grego charis. Essa charis é um radical que significa dádiva, doação. Tudo aquilo que a gente doa, tudo aquilo que a gente oferta, tudo aquilo que a gente oferece, mas não como contrapartida, não como um serviço prestado. Charis é, de fato, uma dádiva. Você oferece sem nenhum tipo de retribuição. Você simplesmente oferta. E esse é o ponto essencial da palavra charis. O apóstolo Paulo, nas suas cartas, quando trata do tema caridade, ele começa por Deus. Pela inteligência suprema, pelo amor supremo do universo. E eu gostaria de retomar essa perspectiva do apóstolo Paulo, também trazida por Allan Kardec. E o nosso ponto de partida é o capítulo 2 do livro A Gênese. No capítulo 2 do livro A Gênese, Kardec escreve sobre Deus.

na perspectiva do Espiritismo, do ensino dos Espíritos. Kardec, portanto, trazendo, na nossa percepção, uma das maiores contribuições para a evolução do pensamento religioso na Terra, uma nova concepção de Deus. Deus não mais como um ser humanizado, corporal e material. Até então, nós sempre imaginamos a figura do Criador como um ancião sentado num trono, julgando, executando, administrando o universo. No capítulo 2, especialmente no item Providência Divina, Kardec sai dessa imagem. E é difícil. É difícil, porque nós temos uma tendência de comparar tudo que a gente vai aprender de novo ao que a gente já sabe de antigo. E qual é a nossa experiência, especialmente como encarnados? Nós lidamos com seres corporificados, seres que têm mão, braço, perna, boca, olhos. E quando nós tentamos lançar o nosso pensamento para compreender a inteligência suprema, é natural que a gente tente comparar esse ser indizível, indescritível, comparar com os seres que nós conhecemos, que são seres corporificados. Acontece que na questão 13 de O Livro dos Espíritos, quando Kardec trabalha os atributos da divindade, está lá dito que Deus é imaterial. Imaterial. E incorpóreo. Ora, nós não sabemos nem o que é matéria, que dirá o que é imaterial. Perceberam a dificuldade? Nós não conseguimos definir nem matéria. Deus é imaterial e incorpóreo. Deus não tem corpo. O que significa isso? O Criador não é limitado. O Criador não ocupa um lugar no espaço. Ele não está em um determinado lugar. Ele não está circunscrito a um ambiente, porque ele é imaterial e incorpóreo. Esse é um desafio para o nosso pensamento. Allan Kardec, como um grande educador, percebendo a dificuldade de nós lidarmos com uma divindade tão abstrata, escreve um ensaio que é o item Providência Divina. E Kardec começa assim: muitos consideram um absurdo Deus estar ciente e lidar com todos os detalhes insignificantes da nossa vida. Porque se nós temos uma visão de um Deus corpóreo, Deus está num lugar. É por isso que, quando você olha para cima. Não é assim? Oh, Deus. Mas por quê? Você podia rezar assim, ó: Pai Nosso. Por que está olhando para cima? Então, veja como que isso está na nossa mente. Como nós imaginamos, e mais, a gente imagina Deus assim: um ancião, então ele tem dificuldade de andar, já está com artrose, artrite, né? Anda devagarzinho, e está sentado num trono e julgando. Ah, eu te vi, né?
Isso nos impede de perceber a presença divina. Então Kardec vai escrever sobre o fluido cósmico. E vai dizer que essa matéria primordial, é o veículo de manifestação do Criador. Agora a imagem fica um pouquinho mais fácil, especialmente em Fortaleza. Porque é só você olhar para o marzão aqui do lado, né? A próxima encarnação eu vou merecer. Eu vou merecer isso. É só você olhar para o mar. Então, imaginar que nós somos seres marinhos que vivem dentro do mar. Nós estamos mergulhados no fluido cósmico. Deu para perceber? Mergulhados no fluido cósmico. Portanto, não tem fora. Não tem fora. Nenhuma criatura está fora do fluido cósmico. Nenhuma. O único que está fora e dentro é Deus. Percebe? Nós estamos mergulhados no fluido cósmico. Portanto, e aqui vem a grande lição de Allan Kardec. Não há pensamento, não há sentimento, não há ação fora do fluido cósmico. Não há. Porque tudo que você pensa imerso no fluido cósmico. Tudo que você sente imerso no fluido cósmico. E tudo que você faz imerso no fluido cósmico. E Kardec chama Paulo. E Paulo escreve sobre isso. Em Deus nos movemos, ação, e existimos, sentimento e pensamento, como peixes no oceano. Quem não é de Fortaleza vai ter dificuldade para entender. Quem mora de frente do mar aqui já entendeu. Já entendeu. E veja, agora vamos trabalhar um pouquinho, que me deram mais tempo, então vai dar para trabalhar com calma. Vamos trabalhar um pouquinho, em homenagem ao meu amigo Álvaro, uns midrashes de Gênesis 1. Todo mundo já deve ter lido, ou pelo menos ouvido dizer, dos dias da criação. Não é? Perfeito? Então, que dia que o sol e a lua foram criados? Quarto dia. Não vou perguntar as outras coisas não, para não, senão fica parecendo Enem, né? O sol e a lua foram criados no quarto dia. Então, como é que você contou o primeiro, o segundo e o terceiro? Não tinha sol. Você contou como? Outra pegadinha. Que dia que a água foi criada? Que dia que a água foi criada? Fala o dia que elas foram separadas. E separou Deus as águas de cima e as águas de baixo. Não falou o dia que ela foi criada. Porque o texto fala assim. Inicialmente, ou no início em que Elohim criou os céus e a terra. E Bereshit é no início. No início em que Elohim criou Bará, né? E aí Deus está no plural, o verbo está no singular, criou os céus e a terra era sem forma e vazia.
E disse Deus, haja luz. Não é? Primeiro dia. Depois separou as águas de cima, que, quanto foi criada a água? Dica, a água é o fluido cósmico. Então, como diz Augusto dos Anjos, glória à matéria cósmica, à energia potencial, que dá vida aos elementos, base de portentosos movimentos, onde a forma se acaba e principia. Então, o fluido cósmico existe. Ele é com Deus. E tudo é criado a partir dele e tudo morre nele. Exceto o espírito, que é imortal. Olha a imagem. Olha a imagem. André Luiz, com a ajuda dos espíritos que conhecem o texto bíblico, escreve no primeiro capítulo do livro Evolução em Dois Mundos: plasma divino, hausto do Criador. Hausto é respiração. Força nervosa do todo sábio. Lembra? Quando ele diz plasma divino, que ele está? Qual a imagem que o médico está nos trazendo? A ideia do plasma sanguíneo, do sangue que percorre todo o corpo, do corpo cujo maior percentual é água. Então, tudo ocorre no fluido cósmico. Ele é o plasma divino. É o plasma. E quando ele diz hausto do Criador, aí eu vou trazer um midrash aqui, talvez o Álvaro não conheça. Talvez. O nome de Deus em hebraico são quatro consoantes e não tem vogal. Por que que não tem vogal? Porque é para você não pronunciar. Não tem vogal, é para você não colocar. Mas tem gente teimosa que coloca. E por que não? Tem um midrash que diz assim: se você divide o nome divino ao meio, você tem duas consoantes mais duas consoantes. E aí o texto diz assim: eu vou dizer o nome de Deus em hebraico agora. Você está quase ouvindo o Yahvé, mas não tem vogal. É a respiração. O nome de Deus é uma imagem da respiração. O hausto divino. O inspirar e o expirar de Deus. Tem um midrash que diz assim, esse o Álvaro conhece. Aliás, aprendi com ele. Tudo que Deus criou, depois você lê o capítulo 1 de Gênesis, confere lá. Tudo ele criou pela palavra. E disse Deus, haja luz, e houve luz. E disse Deus, e disse, e disse, e disse. E formou Adão, que é o terreno, de Adamá, que é a argila, a terra vermelha. Formou. E aí o que que ele fez? Estava ali só a forma. O que que ele fez? Soprou. Então, esse sopro, essa respiração que Deus coloca nas formas,
que é a centelha divina, que é o Espírito, é uma respiração do Altíssimo. Diz que ele soprou. E o Midrash diz assim, olha que bonito, eu posso ficar falando aqui uma hora, mas a gente pode fazer um teste aqui, se você consegue soprar 15 minutos sem parar. Consegue? Perceberam? Soprar é um ato supremo. Quando Deus soprou, inserindo a centelha divina na forma, ele usou todo o esforço. Essa é a grandiosa dádiva. Esse é o maior ato de caridade de Deus. Que é qual? Ter te criado. Quanto foi? Hugo, você pagou quanto? Quanto foi? Quanto foi? E você foi criado num universo infinito. Você está pagando quanto de aluguel? Perceberam? Então, esse ato de criação, esse ato de nos trazer à existência, é a suprema dádiva divina. A suprema dádiva. A suprema. A segunda dádiva é o item que Kardec comenta. Providência divina. Porque providência vem de prover. Prover. Nós estamos sob a providência divina. Tudo que você tem é modificação do fluido cósmico. Tudo, teu perispírito, teu corpo, as coisas que o seu corpo pode tocar, é tudo dádiva da providência divina. Por isso, quando o mancebo rico chega até Jesus e diz, bom mestre, ele fala, espera meu filho, você está me chamando de bom por quê? Bom só há um, que é meu pai, cuja bondade é incomparável, porque o primeiro ato de bondade de Deus foi ter nos trazido à existência, e o segundo ato de bondade, que é permanente, é o de prover a nossa existência, prover a nossa existência, sem retribuição. Veja, há regras para você existir. Isso é fato. São as leis morais e físicas, as leis divinas. Mas não há pagamento. Você não foi criado porque você merece. E você não recebe da providência divina porque merece. É por isso que, enquanto eu falo, enquanto eu falei aqui, milhares de espíritos foram resgatados do umbral. Porque merecem? Não, porque Deus provê. Porque Deus é providência. Então, esse é o ponto que nós precisamos entender.
estar mergulhado no fluido cósmico e não tem ninguém fora, exceto Deus. Todos estamos dentro, todos nós estamos mergulhados na providência divina. Esse é o ponto. E Kardec detalha a providência divina. A providência divina significa acompanhamento individual e permanente. Você está sob a supervisão 24 horas. Em qualquer lugar. Na mais absoluta profundidade. Porque tudo que você manipula é fluido cósmico. Até aqui, está todo mundo vivo ainda? Porque vai piorar. Vai piorar. Então Deus é o provedor cósmico. Por isso que André Luiz diz assim: sobre as inteligências divinas agregadas a Deus em processo de comunhão indescritível. Inteligências divinas agregadas a Deus, ou seja, já efetuaram a comunhão com Deus. Como que é isso? Não sei, porque é indescritível. Ele diz assim: nessa substância original operam essas inteligências divinas. Operam, moldando galáxias, constelações, sóis, mundos e os veículos de manifestação dos seres. Antes ele diz assim: nessa substância original vibram e vivem constelações e sóis, mundos e seres como peixes no oceano. Perceberam? Então é o seguinte, eu vou tentar explicar de uma forma mais simples. Meu celular, não. De que é feito isso aqui? Fluido cósmico, então não é seu. Meu corpo, do que é feito seu corpo? Então não é seu. Minha água, de que é feita a água? Então não é seu. Então eu te pergunto, se eu chamar o Álvaro aqui agora, entregar esse celular para ele, você quer? Eu vendo. Eu estou doando ou transferindo? Só para a gente começar a pensar sobre caridade agora. Nós falamos da caridade de Deus. Deus criou seres inteligentes, centelhas divinas, imortais. Eles têm princípio, porque foram criados, mas não têm fim, porque são imortais. E tudo mais que existe, tirando Deus e os Espíritos, é fluido cósmico. Questão 27 do Livro dos Espíritos. Três elementos gerais, não são dois, são três. Então, a caridade de Deus, criar os seres inteligentes. O primeiro ato supremo de bondade. Segundo ato supremo de bondade, a providência divina. Prover. Prover para sempre.
Até aqui todo mundo me acompanhou? Agora vem uma coisa bonita. Agora vem o capítulo 12 da carta aos Coríntios. Como Deus ajuda as criaturas? Essa é simples. É simples. Eu falo assim: Deus, estou com sede. O que que acontece? Acontece todo dia. Deus aparece para você, não é? Velhinho, de barba. E fala assim: toma água. Não é assim que acontece? Toma. Aí você pega a água de Deus e fala: obrigado, Pai. É assim, não é? É assim? Você chora. Deus aparece com lenço. O que foi, filho? Enxuga sua lágrima. É assim? Não. Então, como que Deus, veja, eu não estou falando agora de criação dos seres, eu não estou falando de fluido cósmico, de tudo que existe. Eu estou falando de interação. Eu estou falando de relacionamento, interação. Como que Deus ajuda os seres nas relações? Através dos seres. Não, Haroldo, não estou entendendo. Tá? Kardec termina o item providência divina dizendo assim: nessa perspectiva, o instinto materno se torna divino, porque através das mães, Deus cuida de todas as suas criaturas. Por isso que o Chico dizia que a maternidade é um segredo entre a mulher e Deus. Perceberam? Então, no ato de relação, nas interações, eu não estou falando, meu corpo, seu corpo é fluido cósmico, Deus doou diretamente para você. E olha que você já está usando o corpo, mas é um tanto, e desperdiçando, não é? Porque nós somos filhos pródigos, nós estamos desperdiçando corpo, desperdiçando perispírito, desperdiçando oportunidades. Nós estamos esbanjando recursos, até que um dia a gente se integre ao pensamento e ao amor de Deus, e nos tornemos filhos responsáveis que utilizam as dádivas divinas com proveito. Mas eu não estou falando disso, eu estou falando na interação. Deus interage com você através dos outros filhos dele. Então, você está chorando em casa, quem Deus usa para ligar para você? Alguém. Perceberam? Então, o que significa isso? Que Deus é coautor. Coautor. Por isso você é co-criador. Está difícil, gente? Vai ter um café, uma água depois? Perceberam? Por isso que você é co-criador. Você é co. Você não é criador sozinho. Tem muita gente que pensa que é, mas não é. Então, quando se trata de atender os filhos, os espíritos, Deus usa seus filhos. Eu nem gosto de usar o verbo usar. Eu prefiro o verbo Deus comunga com seus filhos, para ajudar seus outros filhos. Fez sentido?
É por isso que quando você vai na parábola da caridade, qual que é a parábola da caridade no Novo Testamento? A parábola do bom samaritano. É o texto principal sobre a caridade. Eu não vou entrar em outros detalhes aqui, eu só vou entrar em um detalhe dessa parábola, que é o verbo. O verbo. Porque é um pecado da tradução. Se tivesse pecado, esse seria o capital. O texto diz assim, que havia um homem caído, e passou um samaritano, e o samaritano foi movido. Não, a voz não é reflexiva. Lembram? Três vozes, voz ativa, eu bebi a água. Voz reflexiva, eu me observei, não é? Eu me comovi, voz reflexiva, porque eu estou agindo em mim mesmo. E a voz passiva? Lembram da voz passiva? Do sujeito oculto? Aqui na parábola do samaritano, o verbo está na voz passiva. O samaritano foi movido. Quem moveu? Quem? Quem? Não é Raimundo Nonato. Quem moveu? Deus. Esse é o ponto chave. Se você esqueceu tudo. Só lembra de uma coisa. Toda vez que você ajuda, é porque você está em comunhão com Deus. É em coautoria, só que Ele não assina. Ligou para alguém que está triste, consolou, não se anime, porque você não fez isso sozinho. Coautoria. Saiu no sábado de manhã para levar sopa para os moradores de rua. Não foi sozinho. Deus estava com você em coautoria. Perceberam agora? Em coautoria. Porque Deus atua nas relações humanas através dos seres humanos. Essa é a regra. Ai, Haroldo, mas ele poderia agir diretamente? Deus pode tudo. A questão não é essa. A questão não é o que Deus pode e o que Ele não pode. A questão é o que Ele quer. Porque quando Ele quer de um jeito, Ele está dando uma lição para a gente. Por que que Deus não atua diretamente? Porque você ia fazer o quê, criatura? Se Deus agisse diretamente. O que você ia fazer? Assistir Netflix o dia inteiro. O irmão está com problema, você fala, Deus já agiu. O pneu furou, fala, Deus já agiu mesmo. Perceberam? Então, o homem caiu. Como que Deus agiu? Como que Deus colocou o homem caído em cima da montaria? Como que Deus levou o homem caído para a hospedaria? Como que Deus fez com que medicamento fosse aplicado na ferida daquele homem? Como que Deus fez para que aquele homem se alimentasse? Como? Através de colaboradores, co-criador, co-criadores. Então, nós tivemos um co-criador, que era o samaritano, e tivemos um co-criador, que era o dono da hospedaria.
E durante todo o cuidado, durante a providência divina, porque Deus proveu. A providência divina significa Deus em coautoria conosco. Perceberam? Quando você tem essa noção, você começa a entrar na essência da caridade. Caridade é um ato de comunhão com Deus em auxílio ao próximo. Antes de exercer a caridade, você entra em comunhão com Deus. E Deus em comunhão com você, Deus em co-criação, transforma atos, palavras, sentimentos e pensamentos em providência divina. Deu para entender? Havia um espírita em Belo Horizonte que deu nome ao primeiro grupo espírita que eu frequentei, Loreto Flores. Ele era amigo de Chico Xavier. E no bairro onde o grupo espírita estava situado, ele foi participar da campanha do Quilo. Então, ele chegou com a sacolinha, aqui, os espíritos, recolhendo alimento para distribuir. Tocou a campainha e uma senhora muito religiosa, abriu a porta, viu aquela sacolinha, falou, é espírita, cuspiu no rosto dele, muito religiosa. O Loreto tirou o lencinho, limpou, minha senhora, isso é para mim, para os pobres, a senhora tem alguma coisa? Olha, percebeu? Aí a senhora foi movida de íntima compaixão, foi lá dentro, pegou um alimento, deu para ele e pediu desculpa. Ele colocou o alimento no saquinho e saiu e deu continuidade à campanha do Quilo. Não é incrível isso? Perceberam? Então, vamos lá. Se nós reunimos esse salão todo aqui, todos, e combinarmos assim, olha, 6 horas nós vamos sair aqui e vamos de todos nós aqui, e vamos distribuir alimento em Salvador. Quem fez? Salvador. Aí é longe, né? Todo mundo animado? Fortaleza! Né? Salvador já tem o Divaldo. Vamos sair em Fortaleza distribuindo alimento. Todos nós aqui, todos aqui. Quanto do trabalho nós estamos fazendo? Metade. A outra metade é Deus. A outra metade é Deus. Então, essa maneira de ver é extraordinária, mas ela não é minha. Capítulo 12 da carta aos Coríntios, olha o que o Paulo diz, a respeito das dádivas espirituais, irmãos, eu não quero que ignoreis, não quero que vocês fiquem na ignorância, saibam que, quando vocês eram gentios, eram como se fossem guiados e conduzidos para ídolos mudos. Por quê?
Porque a gente ficava adorando estátua, adorando pedra, adorando árvore, adorando coisas. Estátua fala, se estiver falando com você, procura, nós temos um atendimento fraterno aqui, depois da palestra pode procurar. Estátua não fala, ela é muda. Então, o que que Paulo está dizendo aqui? A religiosidade que a gente tinha, era uma religiosidade em que adorávamos seres inanimados. Agora não. Agora nós adoramos ao Deus vivo. O Deus vivo age. Deus vivo é teu sócio. Eu vou complicar um pouquinho mais. Daqui a pouquinho. Tudo que você faz no bem, metade é Deus. No mal, é você e seus amigos. Então vamos lá. Por isso, vos faço saber que ninguém, falando pelo Espírito de Deus, olha isso, falando pelo Espírito de Deus, o que é falar pelo Espírito de Deus? É toda vez que você fala em auxílio a alguém. Porque toda vez que você fala em auxílio a alguém, você fala em coautoria com o Espírito Divino, que fala com você para os outros filhos. Percebeu? Ora, a repartição de dádivas, de dons, mas o Espírito é o mesmo. O que que significa isso, gente? Metade dessa palestra é minha. Só metade. Metade da palestra do Álvaro é dele. Metade do Elahá, metade da Eulália. Só metade. A outra metade é de Deus. Perceberam? Então, o que que significa? O Espírito é o mesmo, Deus é um, mas Ele fala através do Haroldo, através da Eulália, através do Elahá, através do Álvaro, através do André, através do Campete, Ele reparte. Mas Deus só fala? Não. Deus só fala? Não. Quem colocou as cadeiras aqui, organizou e pregou reservado? E ligou aqui? Quem? Metade foi Deus. A outra metade foi a equipe da Federação Espírita do Ceará. Então, a diversidade de dons, de dádivas, mas em todo dom, metade é de Deus, porque é Ele que reparte. Deu para entender, gente, ou quer que desenhe? Ah, eu fiz um atendimento fraterno, conversei com a pessoa meia hora. O ideal seria, é que falar assim, vai que você está do lado de psicólogo, psiquiatra, fica meio estranho, você fala assim, ó, falamos com uma pessoa, aí a pessoa, falamos, você e quem? Não, eu e Deus. Pode soar meio estranho, mas é assim. No atendimento fraterno que você conversou com alguém,
Você conversou em coautoria com Deus, porque o Espírito Divino que provê a criação, provê através dos próprios filhos. Deu para entender, gente? Mas é sempre Deus. Por isso que, na igreja de Corinto, isso é muito raro de acontecer. Em ambiente espírita, em ambiente cristão, você ter competição. Isso raramente acontece. Mas esse foi um fato que aconteceu, muito esporádico, aconteceu na igreja de Corinto, que começou a ter uma disputa, quem que era o melhor? Se era Apolo, se era Paulo. Qual que era o melhor? Paulo ou Apolo? Aí, perguntaram para a pessoa errada. Perguntaram para Paulo. Logo Paulo, que escreveu o capítulo 12 da carta aos Coríntios. Ele disse assim: olha, eu plantei. Apolo regou. Mas quem deu o crescimento? Deus. Então você está disputando o quê? Os 50%? Percebe? Então, o Espírito Divino que atua em tudo e em todos, reparte a sua ação entre os filhos. Então, quando Deus quer cozinhar, quando Ele quer cozinhar, porque o problema é fome, Ele não chama Haroldo. Ele chama a tarefeira da casa espírita que faz a sopa. Quando Deus quer dar um passe, Ele não chama Haroldo. Ele chama a passista, o passista. E ele fala assim: filha, filho, vamos dar um passe? Vamos dar um passe? Vamos. Então Deus cozinha, Deus faz palestra, Deus dá passe, Deus arruma as cadeiras, Deus coloca a água para os palestrantes, Deus levanta a plaquinha que está faltando um minuto. Né? Deus faz o cafezinho sem açúcar, Deus dá o chicletinho para ela mastigar. Deus vai me buscar no aeroporto 3 horas da manhã, mas Ele faz isso como? Repartindo com seus filhos, para que o dom divino se manifeste através de todos. Então, peraí. Se Deus faz a sopa, e se Deus faz a palestra, qual que é melhor? Não tem. Então o capítulo 12, Paulo está discutindo isso, mas peraí, se todo mundo fizer a sopa, quem que vai fazer a palestra? Se todo mundo fizer a palestra, quem que vai colocar as cadeiras? Perceberam? Mas é um só o Espírito que atua em todos. É um só o Espírito que atua em todos. Então você acha que está dando, mas você está transferindo. Ok? Mas tem um dom que eu não quero que ignoreis. Eu não estou falando, estou lendo. Desejai, porém, ardentemente os melhores dons. Eu vos mostro um caminho ainda mais excelente.
mais excelente do que dar passe, do que fazer palestra, do que distribuir alimento, do que doar agasalho. Você quer o mais excelente dos dons? É o ato supremo de comunhão. Ainda que eu fale na língua dos homens e dos anjos. Se não tiver amor, tornei-me um bronze que soa, ou um símbolo que retine. Ainda que eu tenha profecia e conheça todos os mistérios e toda a ciência, ainda que eu tenha toda a fé a ponto de remover montes, se não tiver amor, nada sou. E ainda que eu reparta todos os meus bens, e ainda que entregue meu próprio corpo em martírio, se não tiver amor, nada disso me aproveita. Por quê? Porque o supremo dom, a maior coautoria da sua vida, é quando você ama. Percebeu? Quando você ama, você mergulhou na essência do Espírito de Deus. É o supremo ato de comunhão. O supremo ato de comunhão. E aqui tem um detalhe. Se eu pegar esse copo com água e der para o Vitor Hugo, que acabou de chegar com sede, eu não estou dando, eu estou transferindo, porque não tem nada meu aqui. Tem nada meu. O proprietário do fluido cósmico é Deus. Isso aqui é fluido cósmico. Modificado, mas é. Tudo de material, você apenas transfere, você não dá nada. Você transfere a posse. Então, na lei divina, não é igual à lei humana. Não é código civil, porque o código civil, ele faz uma distinção entre posse e propriedade. Na lei divina, você não é proprietário de nada material. Nada. Nada, nem seu corpo, no dia do velório você vai ter que devolver. Gasto, meio com uns probleminha, né? Mas vai devolver. Vai devolver. Então, se eu te dou algo de material, você é possuidor, está transferindo posse. Agora veja. Se eu te dou do meu amor, o meu amor não é melhor do que o amor do Vitor Hugo, do Alvo, do Elahada, do Eulália, não é melhor, mas ele é único. Percebeu? O seu amor é único. Ele é único, porque o seu amor é a sua atenção, o seu amor é o seu cuidado. No amor, você se aproxima do Criador, você se torna co-criador em plano maior. No amor, Deus te dá o gostinho de ser Deus. É o único momento que você experimenta ser Deus. Por quê? Alguém quer ver que amor não dá para trocar? Você troca de mãe? Vamos trocar de mãe? Você me dá sua mãe, eu dou minha mãe para você? Vamos trocar de filho? Você troca? Ah, mas é tudo ser humano. É tudo ser humano, ora.
Não. Por que que você ama um espírito?

0: E amar não tem nada a ver com transferir. Por quê? Para encerrar.
1: Eu venho com um pão. Encontro Elahá com outro pão. Eu parto meu pão no meio, ele parte o pão no meio. Eu dou metade para ele, ele dá metade. Eu saio com quantos pães?
2: Um.
1: E o Elahá sai com?
2: Um pão.
1: Eu venho com meu amor. E eu amo Elahá. E ele vem com o amor dele e ele me ama.
0: Eu saio com?
1: Não escreve isso no Enem, que você vai tomar bomba.
0: Não coloque isso no Enem. Porque é a única divisão que multiplica. Não escreve isso, você vai tomar bomba. Toda vez que você reparte o amor se multiplica. Por isso que o capítulo 13 da carta aos Coríntios é sobre ágape. A palavra é ágape, não haris. Haris é o 12. Haris é o 12. O dom excelente é o amor. Porque no amor você penetra em Deus e se torna co-criador em plano maior. Por isso, Aniceto diz assim: os que amam governam o mundo. Os que amam governam o mundo. Governam a vida, claro. Quem ama está na direção. Porque a direção do universo é amor. Só que a gente tem que dar uma lida sobre as características do amor. O amor é paciente, o amor não se ensoberbece, o amor não age de forma precipitada, o amor é exigente. Então, eu espero que você tenha mais momentos de comunhão com Deus. Seja quando você estiver transferindo posse de coisas, seja quando você estiver doando aquilo que é só seu, que é o seu amor. Porque em todas essas ocasiões, é um só Deus operando em todos nós. Amém, Senhor.
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2: 9 horas e 16 minutos.
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4: Olá, no capítulo 3, também versículo 3 do livro Eclesiastes, lá do Velho Testamento, nós temos escrito que todas as coisas têm o seu tempo e há tempo para todo o propósito debaixo do céu. Ou em outras traduções, nós temos todas as coisas têm o seu tempo e para cada ocupação chega a sua hora. Essa frase do Eclesiastes, ela é importante porque nos leva a refletir sobre o tempo. Não o tempo cronometrado, mas o tempo disponível, o tempo de fazer as coisas ou o tempo de não fazer as coisas. Ou seja, diz lá no Eclesiastes, há tempo de ir, há tempo de vir. Há tempo de espalhar e tempo de ajuntar o que se espalhou. Há tempo de chorar, há tempo de sorrir, mostrando-nos que na vida nós temos alternâncias, que na vida nós temos idas e vindas, que na vida nós temos momentos, alguns de uma forma, outros de outra forma, alguns felizes, alegres, outros não, mas que tudo tem o seu tempo. E que tudo tem o seu tempo significa que tudo passa, a alegria passa, a tristeza passa. É preciso que busquemos um elemento comum, é preciso que busquemos um sentimento comum. E o sentimento comum que precisamos para lidar com essas dicotomias da vida é o que nós podemos chamar de equilíbrio. Equilíbrio não significa estar bem sempre, significa estar entendendo, ou entender, melhor dizendo, esses momentos que se alternam, que nós podemos chamar de impermanência. Dizia-nos o Espírito Joana de Ângeles que tudo no mundo é impermanente, somente a permanência. Somente a impermanência seria permanente. Ou seja, tudo no mundo muda. A única coisa que não muda é que tudo muda. Então, se nós vivemos numa constante mudança de situações e coisas, é preciso que tenhamos o equilíbrio. Que tenhamos o equilíbrio para sermos os mesmos nos momentos bons, nos momentos ruins. Para sermos os mesmos nas diversas circunstâncias da vida, com as diversas pessoas com as quais convivermos. Que não percamos a nossa personalidade, a nossa individualidade. Que busquemos o equilíbrio. Sermos quem somos, independentemente das circunstâncias, independentemente se as coisas estão boas, se as coisas estão ruins, independentemente se é tempo de ir ou de vir. E um outro ponto fundamental para pensarmos: as coisas sempre dão certo quando fazemos da maneira certa, no momento certo. Quando o tempo é de vir, não adianta tentarmos ir. Quando o tempo é de ajuntar, não tentemos espalhar, porque é preciso que façamos a leitura dos acontecimentos da vida para que determinemos para nós mesmos as nossas atitudes. Que todos tenhamos um bom dia e até uma próxima oportunidade. Fiquem com Deus.
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6: Olá, eu sou Cosme Massi e vamos para mais uma questão enviada pelos nossos espectadores. Todos nós temos um espírito protetor? Quem são eles? Allan Kardec vai discutir em O Livro dos Espíritos, lá na segunda parte, quando ele vai tratar da influência dos espíritos no mundo corporal, vai nos mostrar que todos, sem exceção, temos um espírito protetor, que é um espírito, no mínimo, na escala espírita, espírito bom. Vamos observar isso. Discutimos já numa outra questão enviada aqui pelos nossos espectadores as diferentes ordens dos espíritos. Os espíritos bons são aqueles que não cultivam nenhum sentimento ruim, não tem nenhuma das nossas paixões ruins, estão muito distante ainda daquilo que nós somos como espíritos imperfeitos. Eles já avançaram muito, conhecem muito, dominam completamente as suas emoções. Poucos são os que encarnam no planeta Terra. E quando encarnam, diz Kardec, encarnam em missões muito especiais. Então todos nós, sem exceção, temos um espírito protetor muito evoluído, que sendo o nosso espírito protetor, nos atende sempre, como diz Kardec. Não temos esse espírito distante de nós, que não nos escuta, não. Próximos, muito próximos a cada um de nós, que podemos conversar com eles diariamente pela prece, pela meditação, por esta conversa que podemos fazer com um amigo que nos ajuda, que nos auxilia, que responde às nossas dúvidas, que nos ajuda a vencermos os nossos defeitos, a enfrentarmos as nossas imperfeições. Veja que não é um espírito distante, ele é distante do ponto de vista evolutivo, está muito mais evoluído que cada um de nós, mas não é distante do ponto de vista da comunicação, da interação, da possibilidade de chegarmos até ele com os nossos pensamentos, com o nosso desejo sincero de aprender com eles. Veja o quanto isso é importante na visão espírita. A gente tem esse espírito que nos assiste permanentemente, diariamente. Vai dizer Kardec, não importa que esse espírito esteja encarnado num outro planeta, a maioria dos nossos protetores estão encarnados em outros planetas, porque são espíritos bons da escala espírita. E na Terra são muito poucos os espíritos bons encarnados. Então, mesmo estando, diz Kardec, em outros planetas, eles nos atendem porque captam o nosso pensamento, conversam conosco, nos orientam, nos inspiram gratuitamente, sem nos cobrar nada, sem exigir de nós nada, a não ser o desejo de aprender, de crescer, de evoluir junto deles. Então façamos uso desta possibilidade concedida por Deus, que, como disse Kardec, esta é uma missão que lhes foi dada por Deus. Eles têm o dever de nos assistir e nos assistem com carinho, com afeto. Todos nós, repitamos, temos um espírito protetor, que é, no mínimo, um espírito bom da escala espírita, portanto, muito evoluído. Isto sem exceção. Então não adianta usar dessa falsa modéstia dizendo: ah, eu sou um espírito imperfeito, não tenho acesso aos bons espíritos. Mentira! Todos temos acesso diário, permanente, ao nosso espírito protetor, que é um espírito muito evoluído. Os grandes espíritos, as almas nobres, as almas evoluídas, nos atendem sempre. Basta que a gente tenha o desejo de vencer as nossas paixões ruins, de vencermos e dominarmos os nossos defeitos. Com este propósito, nós somos sempre atendidos. Não há nenhum espírito superior que esteja distante de nós nesse processo de comunicação. Todos nos atendem, em especial os nossos anjos guardiães. Muito obrigado aí pela pergunta e voltemos numa nova oportunidade respondendo com Allan Kardec. Muito obrigado.
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0: 9:25.
2: E aí, ouvinte da Rádio Web Fraternidade, tudo bem com você? Aqui quem fala é Carol Oliveira e está começando mais um programa do Meninas Espíritas aqui na sua Rádio Web Fraternidade, a emissora do bem. Bora pro tema de hoje?
7: Atenção, juventude espírita de todo o Brasil e de todo o mundo. Eu tenho um recado para dar para vocês. tudo bem com vocês? Aqui quem fala é Carol Oliveira do canal Meninas Espíritas e está começando mais um vídeo. No vídeo de hoje eu tenho um recadinho aí pra você que é jovem. Se você é jovem ainda, jovem ainda, jovem ainda. Amanhã velho será, velho será, velho será. Por que eu tenho esse recado tão importante aqui? Se a gente observar o nosso mundão, uma galera ainda está muito apegada ao materialismo. E o que seria esse materialismo, né? Seria a gente negar as questões morais, espirituais e tudo mais e ligar muito mais para as questões da matéria. Ou seja, quando o nosso foco está muito mais em conquistar, ter coisas e enfim, tá muito aqui nesse mundão e tá pouco aqui dentro de nós, pouco do que daquela perguntinha, o que nós viemos fazer aqui afinal? E aí, a gente sempre foi ensinado que a gente deveria buscar essas coisas e conquistar essas coisas. Ok, isso é ótimo, maravilhoso. Temos que buscar mesmo os nossos sonhos, crescer. A gente tem sonho de ter as coisas, tem que ter mesmo. Tudo bem, não tem problema em relação a isso. O problema está quando a nossa busca é só isso. E aí, como já diz lá no Evangelho segundo o Espiritismo, lá Jesus, né, GG, ele coloca: onde está o teu tesouro, aí também estará seu coração. Então, durante muito tempo, a gente buscou desenvolver apenas o nosso QI, o nosso quociente de inteligência, que é a parte racional, a parte ali é lógica, analítica e tudo mais. Só que, com o passar do tempo, a gente foi vendo que também é muito importante a gente desenvolver o nosso QE, que é o nosso quociente emocional, gente, que nada mais é do que inteligência emocional. E essa inteligência emocional faz a gente se questionar, a gente parte do princípio de sair um pouco aqui da matéria, do básico, daqui do mundão, e a gente passa para um estágio a mais de se questionar o que estou fazendo aqui, o que vim fazer aqui, quais são os meus valores, observar aquilo que eu tenho tanto de luz quanto de sombra dentro de mim mesmo. E galera, nós precisamos de um novo mundo. Estamos aí em processo de regeneração, como todos vocês já sabem. A Terra está saindo do plano de provas e expiações para o plano de regeneração. E aí, galera, para que isso aconteça, nós precisamos de novos homens e novas mulheres. E quem são, afinal, esses novos homens e novas mulheres? Você, juventude. É você aí que tá assistindo esse vídeo. Só que tem um rolê aqui. Calma aí. Calma, calma. Não vou entregar a bucha assim na mão de vocês e sair andando aqui no vídeo. Acontece que a gente precisa se preparar para essa transformação. Então, nós temos dois tipos de juventude. Como o Leon Denis colocou, ele fala que existem a juventude idealista e os inúteis. Traduzindo aqui a linguagem para ficar mais maneiro, tem a juventude raiz e a juventude Nutella. Juventude Nutella. Ai, mimimi, Tiranossauro Rex. Mão aqui, ó. Juventude raiz, não. A juventude raiz é que olha os problemas do mundo, se incomoda com esses problemas e tá a fim de resolver, tá a fim de ir junto, tá a fim de, sei lá, cara, alguma coisa me incomoda. Eu sinto que tem algum chamado dentro de mim, que é algo que eu tenho que fazer aqui. E às vezes eu não sei o que que é, mas eu tô em busca disso, saca? E eu tenho certeza que tem muita juventude raiz aqui. E aí, pra gente ser ainda mais raiz e desenvolver todas essas habilidades, a gente precisa basicamente de três coisas. Presta atenção agora. A primeira delas é fé. E quando eu falo fé, eu não tô falando apenas no sentido religioso. Eu tô falando no sentido mais abrangente da palavra. Por quê? Nada se constrói sem uma base sólida. E essa base sólida é a nossa fé. Por quê? Porque a gente precisa acreditar que vai dar certo isso daqui. Tem que ser uma fé de acreditar não por acreditar, mas tem que ser uma fé raciocinada, que é você justamente questionar e saber exatamente o porquê você está acreditando tanto nisso. Então, todas as pessoas podem ter fé, até mesmo um ateu, porque fé trata-se de acreditar também em si mesmo. O segundo ponto é a responsabilidade. E quando eu falo responsabilidade, aposto que vocês pensam... Ai, Carol, mas responsabilidade é muita pressão. Ai, Carol, mas responsabilidade é uma coisa chata. Carol, eu ainda sou um neném, eu não posso ter responsabilidades. Pensando aqui no, na palavra como um todo. Responsabilidade. Bota aqui assim, ó. Pá. Responsabilidade. A partir do momento que eu leio essa palavra, a gente quebra ali ela. A gente pode dizer que a gente tá falando de que a habilidade da gente responder por algo. Ou seja, quem não quer ter responsabilidade, quer que sempre alguém responda por ele. Ou seja, se eu não quero ter responsabilidade, eu quero que alguém responda por mim, por todas as coisas que eu vou fazer. Uma coisa é certa, galera. Se você não responde, alguém vai ter que responder por você. E aí, quando eu falo assumir responsabilidades, às vezes a gente pensa, nossa, agora eu vou ter que salvar a fome da África. E às vezes a responsabilidade que você vai criar é um novo desafio com você mesmo, pra você se melhorar, pra você crescer. Então, nós, como nova geração, a gente precisa começar a assumir as nossas responsas, botar a cara no sol. E a terceira coisa é a ação. Finalmente, não adianta a gente querer ficar tentando mudar o mundo, tentar mudar o nosso espírito, tentar fazer as coisas que a gente quer fazer e quer acontecer com textão no Facebook. Isso não vai rolar. Ou seja, você tem uma ideia, junta uma galera que acredita na mesma coisa que você e vai lá e faz. Você quer dar uma palestra no seu centro espírita? Se prepara, estuda, vai lá e faz. Você quer assumir um novo trabalho? Você quer estudar tal coisa? Se prepara, assume a responsa, vai lá e faz. Então, galera, este é o recado que eu tinha pra dar pra vocês. Deixe seu like aqui no vídeo. Eu espero que vocês tenham curtido. Eu vou ficando por aqui. E, ó, se você é jovem raiz, comenta aqui. O que, que você vai começar a fazer a partir disso? Um beijo. Tchau.
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12: 9 horas e 35 minutos.
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palavras de Jesus são sementes de Deus plantadas no solo do coração, para que no momento oportuno a flor do Evangelho possa desabrochar em nossas vidas. Quem de nós, em algum momento da sua trajetória de vida, já não foi surpreendido pela informação, pelo telefonema, pela mensagem, por um aviso de que algum ser querido, algum ente querido, enfrentava provas difíceis no campo da enfermidade, vindo a desencarnar em breve tempo? É claro que notícias dessa natureza nos trazem grande surpresa e estupefação, fazendo com que nós nos defrontemos com o espelho da realidade e observamos a impermanência da vida, o tamanho da própria pequenez diante de fatos imutáveis dessa natureza. Somos sempre convidados para uma entrevista quando a verdade nos visita, revelando o quanto somos passageiros aqui nesse mundo. Evidentemente que após o primeiro impacto de uma informação dolorosa que nos leva para o quadro de tristeza e lágrimas, com o passar dos dias vamos retomando a normalidade da vida cotidiana que volta a nos absorver. Está acontecendo na casa do vizinho, ou de algum conhecido, ou de algum parente. Mas isso pode se dar também dentro do nosso lar e com pessoas com as quais temos profundos vínculos. Por isso que todos os fatos, principalmente aqueles que nos remetem às reflexões profundas com relação à vida, servem ou deveriam servir para que façamos pausas no nosso caminhar, promovamos um inventário da nossa vida, das ações que temos tomado e da maneira como estamos conduzindo a nossa encarnação, para uma corrigenda de rumo, uma reflexão profunda, a fim de avaliarmos se, nesse exato momento, fôssemos nós os convocados ao retorno à dimensão espiritual, se estaríamos preparados e se partiríamos daqui com o nosso coração pacificado, de modo a adentrar os umbrais do mundo espiritual com o equilíbrio necessário de quem volta para casa, de quem retorna para a pátria verdadeira. Por isso, que no instante em que acontecem à nossa volta fatos dessa ordem, somos convocados a refletir na vida espiritual, a refletir no Evangelho, a pensar em Jesus e as suas lições que alimentam a nossa alma ou que deveriam nutrir o nosso espírito, a fim de conseguirmos enfrentar as adversidades a que somos chamados diariamente. É preciso revisitar o nosso coração, revisitar os nossos pensamentos, o nosso cérebro e saber com quais forças nós estamos conectados no presente momento, em qual tesouro está vinculado o nosso coração. Nós somos lavradores e diariamente lançamos no solo da vida as sementes chamadas escolhas,
E são essas as sementes que determinam ou que irão determinar a colheita que teremos e que seremos obrigados a fazer no dia de amanhã, já que a semeadura é livre. E é muito natural, em uma época de muita competitividade, de luta ferrenha pela própria sobrevivência, que a maioria dos homens se dissocie das questões mais importantes para a sua economia espiritual. As palavras de Jesus são sementes plantadas nos nossos corações, mas muitas vezes as nossas preocupações exacerbadas com o mundo material e com aquilo que a vida dos prazeres pode nos oferecer acabam sendo os espinhos que impedem o florescimento da mensagem do Cristo dentro dos nossos corações e das nossas vidas. A questão não é de religião, mas nós temos uma necessidade premente de religiosidade, de nos voltarmos para as coisas simples, para não sermos absorvidos e sufocados pela vida material que nos arrebata e que, como um tsunami que vem em ondas gigantescas, nos arrebata para longe da nossa essência espiritual. Os fatos que mexem com o nosso emocional e que nos provocam profundas reflexões quanto às questões filosóficas da vida, de onde viemos, para onde vamos, são, na verdade, pequeninos chamamentos de Deus para que nos voltemos para a nossa essência espiritual, agindo com responsabilidade com relação aos nossos compromissos no mundo material, seja no setor de trabalho, seja na escola, em família, aonde quer que sejamos convocados para atuar, para agir e para contribuir. Mas aquele que experimenta dentro do próprio coração e já traduz essa harmonia dentro do campo interior pelo cultivo das sementes de Deus, se encontra mais preparado, mais estruturado psicologicamente para enfrentar os revéses da vida. Porque a dor, as provações e as dificuldades que estão batendo na porta dos nossos vizinhos, dos nossos parentes, essa mesma dor um dia baterá a nossa porta. Não há como não abrir a porta para ela entrar, porque faz parte da vida na Terra o enfrentamento dessas dificuldades. Mas se estivermos voltados e fortalecidos para os valores espirituais, os valores do Evangelho, se nos entrevistarmos com o Cristo através das nossas preces, de leituras edificantes e de atitudes fraternais, nós estaremos estruturados de maneira cristã para enfrentar as lutas a que seremos convocados. As palavras de Jesus são sementes de Deus plantadas em nosso coração pelo divino agricultor.

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1: 9:51.
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3: Maneiras de dizer as coisas. Uma sábia e conhecida anedota árabe diz que certa feita um sultão sonhou que havia perdido todos os dentes. Logo que despertou, mandou chamar um adivinho para que interpretasse seu sonho. Que desgraça, senhor, exclamou o adivinho. Cada dente caído representa a perda de um parente de vossa majestade. Mas que insolente, gritou o sultão enfurecido. Como te atreves a dizer-me semelhante coisa? Fora daqui! Chamou os guardas e ordenou que lhe dessem 100 açoites. Mandou que trouxessem outro adivinho e lhe contou sobre o sonho. Este, após ouvir o sultão com atenção, lhe disse: Excelso senhor, grande felicidade vos está reservada. O sonho significa que é a vez de sobreviver a todos os vossos parentes. A fisionomia do sultão iluminou-se num sorriso, e ele mandou dar 100 moedas de ouro ao segundo adivinho. E quando este saía do palácio, um dos cortesãos lhe disse, admirado: Não é possível. A interpretação que você deu foi a mesma que o seu colega havia feito. Não entendo por que ao primeiro ele pagou com 100 açoites e a você com 100 moedas de ouro. Lembra-te, meu amigo, respondeu o adivinho, que tudo depende da maneira de dizer. Um dos grandes desafios da humanidade é aprender a arte de comunicar-se. Da comunicação depende muitas vezes a felicidade ou a desgraça, a paz ou a guerra. Que a verdade deve ser dita em qualquer situação não resta dúvida. Mas a forma com que ela é comunicada é que tem provocado em alguns casos grandes problemas. A verdade pode ser comparada a uma pedra preciosa. Se a lançarmos no rosto de alguém, pode ferir, provocando dor e revolta. Mas se a envolvermos em delicada embalagem e a oferecermos com ternura, certamente será aceita com facilidade. A embalagem, nesse caso, é a indulgência, o carinho, a compreensão e, acima de tudo, a vontade sincera de ajudar a pessoa a quem nos dirigimos. Ademais, será sábio de nossa parte se, antes de dizer aos outros o que julgamos ser uma verdade, dizê-la a nós mesmos diante do espelho. E conforme seja a nossa reação, podemos seguir em frente ou deixar de lado o nosso intento. Importante mesmo é ter sempre em mente que o que fará diferença será a maneira de dizer as coisas. A sublime arte da comunicação foi sabiamente ensinada por Jesus. Ele falava com sabedoria tanto aos doutores da lei quanto às pessoas simples e iletradas. Há indivíduos que se dizem bons comunicadores, mas que não conseguem fazer com que suas palavras cheguem aos corações e às mentes. Jesus, o comunicador por excelência, falava, e suas palavras calavam fundo nas almas, porque aliava às palavras os seus atos, ou seja, falava e exemplificava com a própria vivência. O grande segredo para uma boa comunicação, portanto, é o exemplo de quem fala.

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1: 10 horas e 3 minutos.
2: Olá, você que está conectado na Web Rádio Fraternidade, a emissora do bem, o nosso abraço, a nossa saudação a você. Não importa onde você esteja, como esteja, o que nós desejamos é que você levante a cabeça com bom ânimo, com coragem, com disposição para o bem. Deus nunca nos abandona. Confia sempre. Nunca te esqueças de Jesus. A gratidão que possamos expressar é um recurso infalível para que possamos estar bem. Desejo a você um dia de harmonia, de equilíbrio, de felicidade. Meu abraço, Orson Peter Carrara.
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1: 10 horas e 8 minutos.
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11: Episódio 5. O rádio na comunicação. Segunda parte. Frederico e Janete continuam seus experimentos no sótão da casa e não têm mais dúvidas que as vozes que são registradas no seu gravador são vozes de inteligências sem corpos. Frederico e Janete concluem dessa forma que abriram um canal de contato com outro lado da vida. Tudo ainda é muito novo para Frederico, que tenta absorver da maneira mais racional possível a grande quantidade de informações. Na sua última gravação, recebeu vozes que se identificavam, sendo uma inclusive identificada e ratificada pelo próprio Frederico como de sua falecida mãe. Frederico ainda se recupera da emoção de ouvir no sótão de sua casa, no seu gravador de fita cassete, a doce mensagem de sua mãe. Ele e Janete se entreolham por um longo período de tempo em silêncio absoluto, absorvendo tudo que ambos estavam tendo a oportunidade de vivenciar naquele momento tão ímpar que viria a entrar para a história. Aos poucos, o olhar de Frederico foi tomando foco e sua mente de pesquisador voltou a operar. Se o que estava acontecendo ali era verdadeiro, isso representaria um marco na história, a comprovação material de que os mortos não estão mortos, afinal. Ansioso, Frederico volta a agir. Mais gravações deveriam ser feitas, e para isso, ele precisaria ir até a cidade comprar mais fitas.
12: Vou a

0: com calma.
1: Obrigado por seus conselhos, sempre preocupados e sábios. Mas dessa vez, não, Jeanette. Antes, eu preciso de mais respostas. Quero entender mais.
2: Frederico, ansioso, mas focado, repete o mesmo método utilizado anteriormente. Faz mais perguntas, deixando um espaço de tempo entre elas, objetivando assim lograr êxito no contato.
1: Alguém quer se comunicar comigo? O que vocês querem? Mãe, você pode falar comigo?
2: Após realizadas perguntas dentro do mesmo método, Frederico para a fita e se prepara para ouvi-la.
1: Alguém quer se comunicar comigo? O que vocês querem?
3: Comunicação é possível.
1: Mãe, você pode falar comigo?

0: Janete, suba aqui.
1: Já tô indo. Então, Frederico, mais comunicações?
0: Sim, minha mãe respondeu novamente. Ela disse: filho, tu sempre fostes como o beija-flor que faz a ponte sagrada entre o mundo material e espiritual. Divinamente, tu abres as portas.
1: Vamos terminar de ouvir a gravação. Não fica parando, Frederico. Tem mais coisas aí.
2: Frederico fica assimilando tudo o que acaba de ouvir. Janete mesmo aperta o play. Frederico começa a aprender a ouvir as vozes. Elas não são claras a princípio, mas depois que seu cérebro aprende a distinguir a voz do ruído, ele não tem mais dúvida do que ouve. Viemos do outro mundo, estamos vivos, uma voz diz.
3: Viemos do outro mundo, estamos vivos.
2: Em seguida, outra voz diz: aqui, sem tempo, sem espaço, ouço o canto do Irapuru. Sua mãe chama sua atenção. Esta voz então se apresenta. Meu nome é Clara. A voz masculina informa: acompanhamos você.
3: Acompanhamos você.
2: E por último, a voz que se identifica como Clara solicita: use o rádio.
0: Janete, ainda bem que está comigo. Você entendeu o que essa voz feminina me disse agora por último? Ela me disse: use o rádio. O que seria isso? O que ela está querendo me dizer com isso, Janete?
1: Veja bem, essa voz feminina falou contigo em outras línguas, não foi? Pois é, ela deve saber que você é poliglota. E por conta disso compreenderia. E sua mãe usou a língua guarani para que não houvesse mais nenhuma dúvida, Frederico. Você faz ideia da importância desse fenômeno ser reconhecido pelos estudiosos no assunto? Pois é, meu querido, eu faço. Veja bem a quantidade de informações que você está recebendo dos amigos do além. Vamos chamar assim, para poder entender melhor tudo isso.

0: quantas pessoas poderão ser beneficiadas se conhecessem o que é e como tudo funciona. Quantos pais, mães, esposos, esposas, filhos, quanto aprendizado, quanto amor, paz, que isso pode levar às inúmeras pessoas que pensam que a vida acaba com a morte. Já pensou nisso? Agora, quanto ao rádio, isso é uma boa pergunta. Por que não pergunta sobre isso às vozes? Quem sabe eles irão esclarecer, hein? Tudo tão intenso. Eu confesso estar muito, muito curiosa e intrigada.
1: Não existia mais dúvida de que o que estava acontecendo ali era uma comunicação com o além. Frederico, acompanhado de sua esposa Janete, abriu uma porta de contato com outro lado da vida, com os amigos do além, com as inteligências sem corpos, com as vozes do universo. O mundo passaria a ter comprovação material de que a vida não se encerra neste plano físico, que quem morre deixa apenas para trás a carne, mas leva consigo a consciência, as lembranças, a personalidade e, acima de tudo, o amor. Agora, era só uma questão de tempo para Frederico e Janete compreenderem melhor o que os amigos do além se referiam quando diziam para que eles utilizassem o rádio e estreitar ainda mais esse contato entre as duas dimensões, entre esses dois planos.

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2: 10 horas e 19 minutos.
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1: 10 horas e 41 minutos.
2: 7 minutos com Emmanuel. Episódio 49. Carta de Tiago, capítulo 1, versículo 4. Comentário da Revista Reformador, de dezembro de 1959, página 276, e do livro Palavras de Vida Eterna, capítulo 67, intitulado A Melhor Medida. Mas é preciso que a perseverança produza a obra perfeita, a fim de serdes perfeitos e íntegros, sem nenhuma deficiência. Tiago, capítulo 1, versículo 4. Comenta o benfeitor.

mais que os micróbios patogênicos a te assaltarem os tecidos do instrumento físico, padeces a intromissão de agentes mentais inquietantes, atormentando-te as fibras da alma. Levantaste cada manhã, muita vez, com as lutas da véspera, e antes que se te reharmonizem as forças, cambaleias mentalmente ao impacto da irritação de familiares incompreensivos. Prestas longas explicações a benefício da tranquilidade ambiente. Contudo, mal terminas o arrazoado afetuoso a quem te malsine a palavra, complicando as questões em torno. Movimentas correção e sinceridade, honrando os próprios deveres, todavia, quando te julgas a cavaleiro de toda a crítica, aparece alguém arrastando-te o coração ao mercado da injúria. Empenhas carinho e abnegação no cultivo do amor ao lado de alguém. Contudo, quando te crês em segurança no caminho do entendimento, observas que a ingratidão te envenena os melhores gestos. Entretanto, à frente de toda dificuldade, não te lastimes, nem desfaleças. Para toda a perturbação, a paciência é a melhor medida. Não profiras qualquer palavra que te possas arrepender. Silencia e abençoa sempre, porque amanhã, quantos hoje se precipitam na sombra, voltarão novamente à luz. Esquecido, usa paciência e ajuda sem exigir. Insultado, recorre à paciência e esquece o mal. Em todas as dores, arrima-te à paciência. Em todo o embaraço, espera com paciência. Todo progresso humano surge da paciência divina. Conserva-te, pois, na força da paciência, e onde estejas, farás sempre o melhor. Voltando ao mesmo versículo do episódio anterior, episódio 48, Emmanuel retoma aquela palavra-chave sobre a qual todo o texto é construído: hipomoné. Esse vocábulo, repetimos, pertence ao campo semântico das atitudes e emoções que expressam paciência, persistência, perseverança e resiliência. Salientando a paciência divina como alicerce de todo o progresso humano, nos conclama a exercê-la em nossas relações com o próximo, conscientes de que todos que se precipitam na sombra voltarão novamente à luz. Somente o bem é eterno. Toda imperfeição se converterá em dons divinos, com o auxílio do tempo, das lutas regeneradoras e da paciência divina. O progresso humano se efetua com o concurso e a direção da providência divina, sábia e amorosa, que dispensa os recursos educativos adequados às nossas necessidades de aprimoramento espiritual. Cumpre-nos a vigilância com relação aos agentes mentais inquietantes que atormentam as fibras de nossa alma e são mais destruidores que as doenças do corpo. Na força da paciência, venceremos a perturbação, o insulto, o abandono, a ingratidão, a solidão, o desânimo e as dores do caminho, oferecendo o melhor de nós, na certeza de que, com a medida que medirmos, seremos medidos.

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1: 10 horas e 50 minutos.
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3: Abra seu coração. A sala estava repleta de convidados, todos curiosos para ver a obra de arte que ainda estava oculta sob o pano. Falava-se que o quadro era lindo. As autoridades do local estavam presentes, entre fotógrafos, jornalistas e outros convidados, porque o pintor era muito famoso. Na hora marcada, o pano que cobria a pintura foi retirado e houve caloroso aplauso. O quadro era realmente impressionante. Tratava-se de uma figura exuberante de Jesus, batendo suavemente na porta de uma casa. O Cristo parecia vivo. Com o ouvido junto à porta, ele desejava ouvir se lá dentro alguém respondia. Houve discursos e elogios. Todos admiravam aquela obra de arte perfeita. Contudo, um observador curioso achou uma falha grave no quadro. A porta não tinha fechadura. Dirigiu-se ao artista e lhe falou com interesse: a porta que o senhor pintou não tem fechadura. Como é que o visitante poderá abri-la? É assim mesmo, respondeu o pintor calmamente. A porta representa o coração humano, que só abre pelo lado de dentro. Muitas vezes mal interpretado, outras tantas desprezado e grandemente ignorado pelos homens, o Cristo vem tentando alcançar nossa casa íntima há mais de 2 milênios. Conhecedor do caminho que conduz à felicidade suprema, Jesus continua sendo a visita que permanece do lado de fora de muitos corações. Nós o chamamos de Mestre, mas não aceitamos que Ele nos ensine sobre as verdades da vida. Falamos que Ele é médico das almas, mas não seguimos suas prescrições. Dizemos que Ele é o irmão maior, mas não permitimos que coloque a mão sobre nossos ombros e nos conduza por caminhos seguros. Enquanto Jesus espera que abramos as portas do nosso entendimento, nós saímos pelas janelas da ilusão e desperdiçamos a oportunidade de seguir com quem possui a chave que abre as portas do infinito. Pense nisso. E se deseja se dar essa oportunidade e não sabe por onde iniciar, comece por conhecer a proposta de renovação moral trazida pelo Mestre de Nazaré. Jesus dividiu a história da humanidade e seus ensinamentos têm a lucidez de quem conhece as leis que regem o universo. Portanto, orientar-nos por suas sábias lições é uma questão de inteligência. Afinal, Ele conhece o caminho que nos conduzirá na direção da felicidade plena que tanto desejamos. O olhar de Jesus dulcificava as multidões. Seu coração magnânimo acolhia todos aqueles que o buscavam com desejo sincero de aprender. Seu abraço de luz envolvia as almas sedentas de paz. Seus sábios ensinamentos são atuais e capazes de impulsionar a humanidade por caminhos seguros. Seu convite é ao amor e à instrução, as duas asas que nos farão gravitar acima da ignorância e nos conduzirão ao encontro da liberdade efetiva. Pense nisso e destrave as portas do seu entendimento.

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1: 11 horas e 1 minuto.
2: Prece por um suicida. No capítulo 18 de O Evangelho segundo o Espiritismo, Allan Kardec esclarece. Jamais tem um homem o direito de dispor da sua vida, porquanto só a Deus cabe retirá-lo do cativeiro da terra quando o julgue oportuno. Todavia, a justiça divina pode abrandar-lhe os rigores, de acordo com as circunstâncias, reservando, porém, toda a severidade para com aquele que se quis subtrair às provas da vida. O suicida é qual prisioneiro que se evade da prisão antes de cumprida a pena. Quando preso de novo, é mais severamente tratado. O mesmo se dá com o suicida que julga escapar às misérias do presente e mergulha em desgraças maiores. Com a prece sugerida pelo codificador do Espiritismo, oremos em favor de quem muito precisa da nossa ajuda. Sabemos, ó meu Deus, qual a sorte que espera os que violam a tua lei, abreviando voluntariamente seus dias. Mas também sabemos que infinita é a tua misericórdia. Digna-te, pois, de estendê-la sobre a alma daquele em quem penso nesse momento. Possam as nossas preces e a tua comiseração abrandar a acerbidade dos sofrimentos que ele está experimentando por não haver tido a coragem de aguardar o fim de suas provas. Bons espíritos, que tendes por missão assistir os desgraçados, tomai-o sob a vossa proteção. Inspirai-lhe o pesar da falta que cometeu. Que a vossa assistência lhe dê forças para suportar com mais resignação as novas provas por que haja de passar a fim de repará-la. Afastai dele os maus espíritos, capazes de o impelirem novamente para o mal e prolongar-lhe os sofrimentos, fazendo-o perder o fruto de suas futuras expiações. A ti, cuja desgraça motiva as nossas preces, nos dirigimos também para te exprimir o desejo de que a nossa comiseração te diminua o amargor e te faça nascer no íntimo a esperança de melhor por vir. Nas tuas mãos está ele. Confia na bondade de Deus, cujo seio se abre a todos os arrependimentos e só se conserva fechado aos corações endurecidos. Assim seja, Senhor.
3: Bem-aventurados os que são misericordiosos, porque obterão misericórdia. Anunciou Jesus.
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1: 11 horas e 4 minutos.
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Olá, queridos e queridas ouvintes da Web Rádio Fraternidade. Nós gostaríamos de enviar o nosso abraço a você, que faz aniversário no mês de junho. E o nosso abraço especial

Lúcia de Jesus, de Alagoas. Ao Carlos Eduardo Krepjik, de Jacareí, São Paulo. Ao Vinícius Cardoso Lucena, nosso querido colaborador voluntário de Florianópolis, em Santa Catarina. A nossa querida colaboradora voluntária Marlene Schmidt, de Lajeado, no Rio Grande do Sul. A Ana Lima, de Eunápolis, na Bahia. A Gisele Alcântara, de Pernambuco. A Cláudia Regina, do Rio de Janeiro. A Tereza Bilho, do Grupo de Bate-Papo número 3. A Vênus Assuite. Ao Marcos João Souza. E a Dinaí Carneiro, da Bahia. E se você deseja ouvir o seu nome neste momento de felicitações, entre em contato conosco através do e-mail faleconosco@radiofraternidade.com.br, informando o seu nome e a data do seu aniversário. Que Jesus abençoe a todos.

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Fala garoto, fala garota, estamos chegando aqui nesse espaço na Emissora do Bem, a Rádio Fraternidade. É muito grande a nossa alegria de poder estar nesse instante entrando em contato com você por essas ondas de paz e de amor. É a Rádio Fraternidade, através do quadro Fala Garoto, Fala Garota, levando uma mensagem direta para o seu coração juvenil, para você jovem, que em determinados momentos enfrenta situações das mais difíceis, seja no lar, seja na escola, no cursinho, na preparação para o Enem, seja onde for, na balada, no centro espírita, aonde quer que você esteja, nós estamos com esse canal aberto para poder falar sobre as coisas da sua vida, mas pela ótica da doutrina espírita. É o espiritismo querendo te passar uma informação muito importante para te auxiliar na tua trajetória no mundo. Nessa idade juvenil, os conflitos são muito grandes, as inquietações são outras tantas, mas eu tenho certeza que você pode experimentar a paz. E a gente quer aproveitar esse instante, esses nossos primeiros programas aqui na grade de programação da Rádio Fraternidade com o nosso Fala Garoto, Fala Garota, para agradecer a direção da rádio. O nosso abraço, o meu abraço, para o Rubens, para a Divina, o casal querido que abriu esse espaço para que nós pudéssemos falar ao teu coração juvenil. Então vai aí o nosso abraço, a nossa gratidão. Esse espaço é um espaço que está franqueado para você, garoto e garota, para falar de todo e qualquer assunto que esteja afligindo o teu coração. Seja qual for o tema, sexualidade, drogas, álcool, sexo, mediunidade, suicídio, seja qual for o tema que você tenha dúvida, que você queira conversar, que você deseje abrir seu coração, nós temos um canal direto. Esse canal é o e-mail que foi criado aqui pela Rádio Fraternidade, para que você possa enviar as suas perguntas, as indagações. Mas eu quero lembrar também que esse nosso encontro não é voltado apenas para o jovem, é claro, é para toda a família. Se o pai e a mãe têm dificuldade em estabelecer um contato, um diálogo com o jovem em casa, pode escrever para a gente qual é a sua dúvida, qual é a sua dificuldade. Nós vamos conversar, fazer desse nosso espaço aqui um encontro da família. Mas você, garoto, garota, fique à vontade e escreva para nós pelo e-mail jovem@radiofraternidade.com.br. jovem@radiofraternidade.com.br. Estaremos aqui em vários horários da programação da Rádio Fraternidade para falar de amor, falar de vida, falar para você, jovem, garoto, garota. Esse é teu espaço e a Rádio Fraternidade estará agora com a divulgação de uma mensagem espírita voltada diretamente ao teu coração. Eu quero te dizer que na sua vida pessoal você tem escola, alguns estudam e trabalham, outros estudam e ajudam os pais em casa, mas você precisa ter uma agenda estabelecida para que a tua vida caminhe com o mínimo de organização. Nem sempre é tão fácil manter uma organização, os compromissos atropelam, os convites chegam para a balada, para o passeio, para sair com a galera, mas a gente precisa ter uma agenda. E eu sei que a sua vida particular, a sua vida pessoal, tem essa agenda. Mas eu quero propor para você o estabelecimento de uma agenda cristã, uma agenda aqui no nosso Fala Garoto, Fala Garota, que possa te levar a uma mensagem legal, uma agenda espiritual para você. Então eu te peço agora, nesse instante, garoto, garota,

Se você tiver aí com o coração aflito, apertadinho, silencia um pouquinho e escuta essa mensagem que eu trouxe para você. Essa mensagem é de um livro chamado Agenda Cristã, psicografado por Francisco Cândido Xavier, ditado pelo Espírito André Luiz. Então, eu vou ler para você aqui essa mensagem e vou tecer alguns comentários voltados para a tua vida, garoto, garota, para a tua agenda. Você que me ouve agora, participe dessa agenda comigo. A primeira mensagem do livro se chama Imperativos Cristãos e diz assim para nós: aprende humildemente. Toda oportunidade, garoto, garota, que você tiver de aprender, absorve o aprendizado com humildade. Ensina praticando. Todo ensinamento, garoto, garota, que você for passar para alguém, para um amigo, na escola, dentro do lar, seja lá o que for, é importante que você ensine praticando. Administra educando. É importante que você, ao administrar todas as coisas da tua vida, você possa exemplificar pela educação. Então, administre educando. Obedece prestativo. Todos nós devemos obediência a Deus e à vida. É importante que nos instantes em que nós temos os nossos deveres para cumprir, seja na escola, seja dentro do lar, aonde quer que estejamos, que nós possamos obedecer e ao mesmo tempo ser prestativos. Obedecer com boa vontade, obedecer com alegria. Ama edificando. É importante amar e edificar, ou seja, amar e construir. Teme a ti mesmo, ou seja, teme. Se você tiver algum receio, que esse receio seja das tuas próprias fraquezas, das tentações que você sofre. Então, diz-nos o Espírito André Luiz, teme a ti mesmo. Sofre aproveitando. Eu sei que em alguns momentos você passa por situações na tua vida que são muito complicadas, que são muito difíceis de lidar. Mas no instante em que você estiver sofrendo, todo sofrimento traz para você, garoto, garota, algum ensinamento. Então preste atenção. Porque quando a gente sofre e ultrapassa e vence esse momento, a gente sempre sai vencedor e mais forte e sai gigante das dores. Fala construindo. Que toda fala que você tenha, garoto, garota, que todos nós tenhamos uma fala que construa. Então que da nossa boca saiam palavras que levem construção para a vida dos outros. Ouve sem malícia. É muito importante quando a gente ouvir alguma coisa, seja de quem for, que nós não tenhamos já a malícia olhando para aquela pessoa que conversa conosco como alguém que maliciosamente nos passa alguma informação. Ouve sem malícia. Ajuda elevando as oportunidades de servir, de ajudar. É importante que nós possamos, no momento em que estivermos ajudando alguém, não humilhar esse alguém. A nossa vida, garoto, garota, é cheia de oportunidades. Eu sei que você, como jovem, tem aí uma força imensa dentro de ti e um desejo imenso de construir. Mas até para que se possa construir, é necessário ter disciplina, tranquilidade, organização na vida. Tenha a certeza que nós aqui nesse espaço que é seu, garoto, garota, estaremos prontos para te ouvir sempre. Traremos uma mensagem do livro Agenda Cristã, trabalharemos o nosso livro Corações Juvenis, que eu escrevi com jovens na Federação Espírita Pernambucana, falando de diversos assuntos. Vamos procurar trabalhar. Acredito que o nosso tempo será curto para tantas coisas que desejamos abordar. Mas nós estamos felizes por poder ter um espaço aqui onde o jovem possa receber uma mensagem libertadora, uma informação que faça a diferença na vida dele. Então você, garoto, garota que me ouve, esteja conosco, entre em contato.

com Fala Garoto, Fala Garota, através do e-mail jovem@radiofraternidade.com.br. E você, papai e mamãe, que desejar conversar também sobre a educação pela ótica da doutrina espírita, nós estamos aqui às ordens, à disposição. Iremos conversando e a partir do nosso próximo encontro já começaremos a responder as primeiras questões, as primeiras indagações que chegam até nós. Fala Garoto, Fala Garota, pela Rádio Fraternidade, a emissora do bem, levando para você uma mensagem juvenil para que você possa viver a tua vida com alegria, com tranquilidade, sem perder tempo. Fala Garoto, Fala Garota, volta na programação da Rádio Fraternidade. Valeu? Um abraço.

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1: 11 horas e 27 minutos.

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Programa de hoje, O Anjo Bom. Dois anos de surras incessantes. Dois anos viver o Chico junto da madrinha. Numa tarde muito fria, quando entrou em colóquio com Dona Maria João de Deus, Chico implorou: "Mamãe, se a senhora vem nos ver, por que não me retira daqui?" O espírito carinhoso afagou-o e perguntou: "Por que está você tão aflito?" "Tudo no mundo obedece à vontade de Deus. Mas a senhora sabe que nos faz muita falta." A mãezinha consolou-o e explicou: "Não perca a paciência. Pedi a Jesus para enviar um anjo bom que tome conta de vocês todos." E sempre que revia a progenitora, o menino indagava: "Mamãe, quando é que o anjo chegará?" "Espere, meu filho", era a resposta de sempre. Decorridos dois meses, o senhor João Cândido Xavier resolveu casar-se em segundas núpcias. E Dona Cidália Batista, a segunda esposa, reclamou os filhos de Dona Maria João de Deus, que se achavam espalhados em casas diversas. Foi assim que a nobre senhora mandou buscar também o Chico. Quando a criança voltou ao antigo lar, contemplou a madrasta que lhe estendia as mãos. Dona Cidália abraçou-o e beijou-o com ternura e perguntou: "Meu Deus, onde estava este menino com a barriga deste jeito?" Chico, encorajado com o carinho dela, abraçou-a também como o pássaro que sentia saudades do ninho perdido. A madrasta bondosa fitou-o bem nos olhos e indagou: "Você sabe quem sou, meu filho?" "Sei sim, a senhora é o anjo bom de que minha mãe já falou." E desde então, entre os dois, brilhou o amor puro com que o Chico seguiu a segunda mãe até a morte. 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Esse trabalho tem por objetivo propagar o amor, a fé e a solidariedade entre os seres humanos, vivos ou mortos. Voltaremos na próxima semana com mais um programa da série Lindos Casos de Chico Xavier. Ave Cristo!

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0: A soma de tudo isso tem um nome só, é o nome de guerra, que infelizmente parece se aproximar, mas que devemos fazer tudo para evitar, porque a guerra é um dos maiores pesadelos do mundo e um dos maiores perigos da história humana. Façamos força, cada um de nós, para que a paz esteja conosco e que desistamos todos de viver à procura daquilo que pertence aos outros, porque cada um de nós pode estar contente na situação em que se encontra. Quando nós estivermos satisfeitos com aquilo que temos, tudo indica que a guerra deixará de existir.
1: Jesus falou, amai-vos uns aos outros. Quem puder fazer isso, está bem.
2: O que está faltando para as pessoas?
1: Cada um fazer o melhor que puder. Fazer para os outros o que a gente quer fazer para nós.
3: Muito bem, queridos internautas, ouvintes da nossa emissora do bem, a Web Rádio Fraternidade. Espero que vocês tenham conseguido ouvir aí, quem tá no rádio, quem tá no YouTube, ter visto a fala do nosso querido Francisco Cândido Xavier, que hoje, dia 30 de junho de 2026, completa mais um ano de retorno dele à pátria espiritual, né? Voltamos no tempo e lembramos que no dia 30 de junho de 2002, o que acontecia, gente? Era um domingo pela manhã e o Brasil era o quê? Era pentacampeão. Ganhava a Copa do Mundo lá no Japão, né? E naquela mesma noite, por volta das 19h30, Francisco Cândido Xavier cumpria sua missão e retornava à pátria espiritual. Mais de 500 livros psicografados. Quando a gente lê um pouco da história do Chico, vê a sua biografia, quem assistiu o filme também vai perceber um pouquinho da história de vida desse querido irmão que aceitou o convite de Jesus para voltar à Terra e ser instrumento a nos ajudar nesta conexão com essa mensagem de amor. Então a gente não poderia deixar de começar o programa hoje lembrando do nosso querido Chico, que com tamanha humildade pediu a Jesus para retornar ao mundo espiritual um dia que o país estivesse feliz, ou seja, que os holofotes não fossem direcionados para aquele momento de retorno dele ao mundo espiritual. Que ele possa continuar nos inspirando, inspirando a mim, inspirando a você, a perseverar no trabalho. Então a gente queria começar o programa lembrando isso, né? Lembrando do compromisso firmado com o alto, firmado com seu mentor, o Emmanuel, né? Disciplina, disciplina e disciplina. E essa tarefa é que muitas vezes nós não conseguimos ainda compreender o tamanho dela. E eu acho que só com o passar do tempo que nós vamos perceber o quanto esse trabalho do Chico foi importante para nós compreendermos a mensagem da doutrina espírita, essa mensagem de amor que Jesus permitiu que viesse, que Deus permitiu que viesse à Terra através do Consolador, e que nos ajuda a fazer o processo de transformação e de crescimento. Quando a gente vê, eu estava falando, quando a gente vê as biografias do Chico, vê as dificuldades que ele enfrentou, as dores, mas ele perseverou no bem, ele perseverou sendo o instrumento de Jesus. O que significa que mesmo que a gente esteja abraçando o trabalho no bem, abraçando ser instrumento do alto, não nos exime de enfrentar as lutas do cotidiano, né? Tem uma passagem no filme que eu acho que ficou muito legal, né? Quando ele tá com um problema em um dos olhos, né? E o Emmanuel chega para trabalhar e ele fala, eu não tô dando conta, tá doendo demais. E aí o Emmanuel, lá no filme, diz a ele, Chico, ter dois olhos é um privilégio. Então vamos lá, vamos seguir. Eu queria abrir o programa lembrando, né, um pouquinho desse querido irmão, desse querido trabalhador, Francisco Cândido Xavier, tá bom? A nossa saudação para todo mundo que está com a gente aqui ao vivo agora, aqui pela Web Rádio Fraternidade, mas também está com a gente aí, ouvindo a reprise ao meio-dia e também às 18 horas. E é você que está com a gente aí também, acompanhando pelos canais parceiros, TV IDEAC, Seridó Espírita e Portal da Luz. Que bom ter você aqui com a gente. É, muito bom mesmo, viu? Deixa eu aproveitar também e mandar um abraço para todo mundo espalhado aí, ouvindo o programa, e dizer que a gente vai, daqui a pouquinho, ler mais um pedacinho do livro Aprendendo a Se Amar, do José Carlos de Luca e do César Said. A gente tem uma reflexão da hora com a Ana Tereza Camasmi. O que a gente fez? A gente trouxe um trecho da entrevista que ela concedeu para a gente esse ano lá no céu, no nono céu, né? E que já está disponível aí no nosso canal no YouTube, está tocando aqui na rádio. Então a gente está trazendo um trecho dessa entrevista que o Fábio fez com a nossa querida Ana Tereza. Tem também uma linda mensagem, como sempre, dos servos de Maria para encerrar o programa, e também tem a prece no final, tá bom? Então vamos começar trazendo a leitura do livro, né? Hoje a gente vai trazer para a gente refletir a reflexão irradiar o tesouro de nós mesmos. E aí ele retoma no parágrafo anterior, já antecipou o que é esse magnífico tesouro que, conforme ensinou Jesus, as traças não comem e as ferrugens não corroem. Está lá em Mateus 6, 19, 21. Trata-se do tesouro da alegria, olha só, do bom humor, da leveza nas relações, do otimismo, que não é cego ou ingênuo, da fraternidade alicerçada na empatia e na compaixão, do respeito aos diferentes, banindo de vez qualquer egoísmo do nosso coração. Para alcançarmos esse objetivo, precisaremos de maior intimidade conosco, tratando-nos com o mesmo carinho e atenção e cuidado dispensado aos amigos. Olha que interessante. Para alcançarmos isso que a gente disse anteriormente, chegarmos nesse objetivo, a gente precisa ter maior intimidade conosco mesmo. Tratando a gente, né, cada um, eu me tratando, você se tratando mesmo, né, com o mesmo carinho, atenção e cuidado dispensado aos amigos. Essa intimidade é fruto de um aprendizado que só conseguimos com um pouco mais de recolhimento, silêncio e meditação. Tá aí mais uma vez o recadinho dos nossos amigos, né? Amanhã eles vão falar sobre Acredito em Você, tá? É, isso mesmo. Tá aqui o livro do José Carlos de Luca e do nosso querido César Said. Vamos pro nosso minuto de sabedoria, eu volto já já. Vamos lá.

Minutos de Sabedoria, por Carlos Torres Pastorino. Mensagem 165. O homem não pode viver isolado. Lembre-se de que cada companheiro de jornada é um amigo que o ajuda e a quem você precisa também ajudar. A cooperação existe entre todas as coisas criadas. Procure você também cooperar com tudo e com todos, em benefício da própria terra que o acolhe bondosamente, permitindo sua evolução. Ajude sempre e jamais desanime. O nosso verdadeiro destino é a sabedoria e o amor. Que assim seja. Paz e bem.

de volta com você, querido ouvinte, internauta espalhado pelo mundo, nesse nosso momento de prece, nesse nosso momento de oração, nesta conexão que a gente faz com o alto. Onde você estiver, sinta nesses minutos que Jesus te envolve, te ampara e te fortalece. Nosso carinho imenso pela tua presença aqui com a gente nesses minutos em que a gente tirou para poder fazer justamente essa conexão com Deus, tá bom? Vamos trazer os pedidos de prece de hoje, deixa-me ver

0: Muito bem, nós incluímos nessas rogativas o pedido para Lucas Pereira e Pádua, também para Bruna Silva Rodrigues, para o espírito de Sérgio, para os espíritos desencarnados na tragédia lá na Venezuela, a gente se soma, viu, Sérgio? Para Sebastião Teodoro de Freitas, para Andréia Oliveira, para o Hélder Evangelista Freire e também para Márcia Wermelinger, que o alto envolva e ampare. Ampare o João Gabriel Fialho e suas irmãs, para o João F. da Cunha Martins, a Raquel F. Passos e família, Gorete Murtafari, que o alto envolva, também João Monteiro, que retornou à pátria espiritual, que toda a família seja amparada também. Que a presença de Maria também assista cada um dos amigos que estão colocando seus pedidos de prece aí. Wesley Matos, Bruna Lorena Gabriel. Temos todos a certeza que, mesmo que a gente não diga um nome aqui, quando nós nos colocamos mentalizados a Jesus, suplicando pelos nossos irmãos, o alto mobiliza esforços e traz sempre o auxílio que a gente precisa. Vamos refletir com a Ana Tereza e eu volto já já. Vamos lá.
1: Eu tive uma experiência interessante essa semana sobre isso, agora me toquei disso. Meu filho faleceu tem uns 10 anos. E um dos amigos do meu filho me procurou 10 anos depois, que teve no momento quando ele morreu, que esteve com ele, que meu filho morreu distante da nossa casa, morreu numa outra cidade. E aí ele veio nos procurar muito, muito sofrido ainda com aquilo que aconteceu. Eu peguei os livros que eu escrevi de lá para cá, que são 4, e falei para ele assim: nem sempre a morte precisa ser um decreto para a gente de uma vida infeliz para sempre. Às vezes, a perda de um ente querido é o que abre portas que você jamais abriria. Aí eu peguei os livros e mostrei: olha só o que eu fiz depois que meu filho morreu. Tem vida aqui, não tem? E meu filho continua comigo, mas de uma outra dimensão. E ele ficou muito surpreso, esse jovem, sabe? Ele acho que ele pensou que ele ia encontrar uma mãe arrasada, né? Eu disse: não quer dizer que eu não sinta saudade do meu filho. Mas uma perda de um ente querido, uma perda de uma fábrica, de um trabalho que você tinha e que você teve que reduzir a sua vida financeira, você aprendeu outras coisas, você encontrou outros caminhos, se você fizer uma boa escolha disso. Então, isso também é Jesus te acompanhar. Quando você deixa potenciais seus vir que você nem imaginava que tinha. Quantas pessoas têm histórias disso? Depois de um câncer terminal, mesmo pertinho de falecer, diz: nossa, eu renasci. Eu sou uma excelente pessoa hoje em comparação a quem eu era antes desse adoecimento. Né? Eu não estou dizendo com isso uma apologia do sofrimento, não. Estou dizendo que para cada um de nós, Jesus chega de um jeito. Alguns vão chegar de uma maneira mais branda, outros mais intensa, porque a intenção do encontro de Jesus com a gente é a correção da rota. Ele não se preocupa em ser reconhecido, não é isso. Mas como é que Jesus chegou para você? Como chega para mim? Qual é a estrada de Emaús que eu estava indo e que agora eu retomo o meu caminho de volta? Então, quando eu me conecto com isso, assim, nossa, gente, eu estava tão distante.

0: de mim onde é que eu estava, sabe? Atendendo, a grande parte das vezes, é a gente atendendo o chamamento do mundo, né? O mundo nos chama para caminhos estranhos, que são lindos a princípio, mas são caminhos estranhos. Quando a gente começa a perceber que você tem tudo, mas não está bem, é hora de você repensar. Será que eu não preciso fazer uma correção de rota? Então, é isso que eu acho.
1: Então, nas suas atividades, você escreve e fala frequentemente sobre temas ligados a sofrimento, esperança,
0: Olha,
1: reconstrução interior, presença de Jesus, para mesmos
0: autoconhecimento, isso
1: difíceis.
0: mesmo, autoconhecimento, família, é o que eu mais falo
1: É,
0: sobre isso.
1: como elas dialogam com momentos de desânimo que tantas pessoas vivem?
0: Quando eu consigo, através de uma palestra ou de um texto ou de alguma coisa, ajudar a pessoa a descobrir se esse desânimo decorre de uma desilusão, e geralmente é. A gente desanima porque eu queria uma coisa que não aconteceu.
1: E a gente não fala muito sobre isso, né? Que às vezes a gente quer algo que não
0: Que não é legal
1: acontece.
0: para você. Você acha que é para você aquilo, mas não é. Porque os desígnios divinos, eles atendem a um outro critério que não é o critério que a gente entende de prosperidade, de felicidade, que a gente confunde prosperidade com felicidade. Então, assim, por que que isso aqui que eu fiz tudo certo não aconteceu? Mas eu fiz tudo certo, por que que não aconteceu? Eu costumo brincar com as pessoas quando falam assim: Jesus também fez tudo certo e morreu na cruz. Gandhi fez tudo certo e levou um tiro no peito. Então, a regra de Deus não tem nada a ver com fazer certo, não é isso? É o em nome de que você estava fazendo aquilo? Essa é a questão. Em nome de que você estava fazendo isso? Se você acha que os seus propósitos existenciais da sua vida atendem ao seu crescimento espiritual, beleza. Mas se eles não atendem ao seu crescimento espiritual, você pode fazer super certo. Em algum momento, aquilo não tem sustentação. Não é que dá errado porque Deus quis que desse errado. É porque não tem sustentação aquilo. Né? A gente vê jogador de futebol, por exemplo. Joga, ganha milhões. Quantos não conseguem sustentar essa grandeza? Porque para a gente sustentar crescimentos, precisa de ter energia interior, força interior para lidar com isso. Quando isso acontece em nome de algo externo a mim e não valores meus, pessoais, construídos, eu não sustento isso. Aí na primeira desilusão que a coisa não acontece, desânimo, suicídio, desespero. Quando na verdade esse desânimo é bom. Que aí agora você pode revelar, peraí, eu estou aqui desanimado, está difícil de eu aceitar que eu perdi uma coisa que eu queria tanto. Mas deixa eu pensar assim, essa coisa que eu queria tanto, de verdade, ela me levava a um crescimento espiritual de verdade? Ou estava em nome de alguma outra coisa? Tem muitos outros motivos pelos quais a gente faz escolhas. Quando é, por exemplo, baseado em nossas carências, vingança, raiva, ego, vaidade. Não são coisas que a gente não dá conta. Pode até acontecer, mas a gente não sustenta. Então, o desânimo ele aparece geralmente diante de uma desilusão. E que bom que vem as desilusões, né? A palavra ilusão.

0: caridade
1: é a norma sublime do Evangelho. É lei divina que clareia os caminhos humanos.
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0: Muito bom dia, gente. Olha, os desafios não são fáceis, né? O pessoal que tá acompanhando a gente aqui no YouTube deve ter percebido que eu sumi, né? Pois é, mas faz parte, né? Só pra comunicar a vocês, a gente teve... Eu liguei a mesa de som não ligou. Então não tinha áudio pra falar com vocês. E aí vamos procurar o problema aqui em cima da hora, né? Mas graças a Deus a gente tá aqui, ó. Então isso serve pra gente não desistir da nossa... Na nossa caminhada, né? Então a gente às vezes acha que o problema que a gente está enfrentando, né, não tem solução e a gente desanima. Não, vamos perseverar, que eu falei aqui, meu Deus, eu tô no ar, a gente entrou no ar agora e a mesa de som não tá ligando. Eu falei, o que que aconteceu? Mas deu certo, tá vendo? A gente precisa ter só um tiquinho de paciência. Mas vamos lá, vamos fazer o nosso programa. Afinal de contas, a gente tá aqui é pra isso mesmo, né? Então, ó, eu fiquei em aflição aqui, mas aí, calma, vai tudo resolver. E tá resolvido. Então, se chegar um momento assim, meio tumultuado pra você aí, no dia, lembra o seguinte, calma, Senhor, nos ajude, e aí a coisa vai caminhar, com paciência. Mas que bom te receber aqui para mais uma edição do nosso momento de prece, nosso momento de oração. E vamos lá, vamos fazer esse trabalho com muito carinho, com muita gratidão a você, internauta, espalhado pelo Brasil e pelo mundo. Você que está ao vivo com a gente aqui, quem está ouvindo a reprise na rádio, quem está ouvindo depois aí nas redes sociais, os amigos nos canais parceiros, muito obrigado a você, viu, querido internauta? Que é a razão da gente estar aqui todo dia com essa proposta de divulgar a doutrina espírita, tá certo? Hoje nós vamos dar sequência à leitura do livro do José Carlos de Luca e do César Said. A gente traz também uma reflexão muito importante, muito legal, com o nosso querido Dr. Alberto Almeida. E ainda lembrando do Chico, né, do seu desencarne, que foi no dia 30 de junho, lá de 2002. Ontem a gente lembrava aqui no programa, né? Então a gente vai trazer uma fala do Alberto Almeida de 2022 sobre o nosso querido Chico, que eu queria compartilhar com vocês, e no final tem a prece, tá bom? Então vamos lá, vamos continuar lendo aqui as mensagens do livro Aprendendo a se Amar, Você é o Próximo Mais Próximo de Você. E hoje o item que eles vão trabalhar, Acredito em Você. Todos experimentamos dias difíceis, fases desafiadoras, é verdade, ó, que testam nossa resistência e muitas vezes submergimos numa onda de tristeza e descrença em nosso próprio valor, caminhando até para um quadro depressivo. Desejamos que essa poesia sem métrica ou rima seja muito útil quando estiver atravessando seu deserto pessoal. Lembre-se que você nunca estará efetivamente só, pois amigos espirituais e forças desconhecidas sempre ampararão seus passos na Terra. Confie. Deixamos na conclusão deste pequeno livro esta mensagem de força e coragem. E autoconfiança. Esperamos que você goste. Acredito em você. Acredito em você, no que pode e sabe fazer, na sinceridade das suas intenções, na legitimidade do seu amor, na ternura desse seu olhar, no seu sorriso amigo e fiel. Acredito em você, ainda quando se contradiz, quando se sente limitado, quando está irado, calado, porque respeito seus instantes de medo, dúvida e dor. Quando me revela um pouco do que ainda é, acredito em você, nos seus sonhos e ilusões, em seu entusiasmo vibrante, na sua capacidade de refletir e prosseguir. quando tudo convida a desistir. Creio em cada gesto seu e torço por sua vitória na batalha silenciosa que trava consigo. Acredito em você, imperfeito, falível, instável, por isso mesmo belo, humano, sensível. Acredito em você, como acredito em Deus e na vida, por tudo o que você é, embora muito pouco ou quase nada acredite ser. Acredito. Acredito em você. Tá aí essa mensagem linda dos nossos amigos César Said e José Carlos de Luca, né? Que vão encerrar essa leitura, esse livro, né? Porque ainda no livro eles ainda têm um tópico, né? Em que eles pedem para a gente colocar uma lista das qualidades da gente. Que bacana, né? Mas amanhã a gente lê ela, compartilhando aqui com vocês. Tá bom? Vamos lá, vamos para o nosso Minuto de Sabedoria de hoje. Vamos lá?
1: Minutos de Sabedoria, por Carlos Torres Pastorino, mensagem 166. Não sinta medo, para não atrair críticas. Se tem certa maneira de comportar-se, que sabe que está certa, mas os outros julgam errada, não tenha medo. Se tiver, atrairá uma onda de críticas e maledicências. Se não tiver medo, ninguém terá coragem de falar de você. O medo irradia forças negativas que atraem críticas. Se você não teme, paralisa a crítica nos outros, que se sentem tolhidos e dominados por sua força mental positiva. O nosso verdadeiro destino é a sabedoria e o amor. Que assim seja. Paz e bem.
0: De volta com você. De volta com você, querido ouvinte, querido internauta. Vamos trazer, né, os nossos pedidos de prece de hoje. Lembrando que, se você quiser, coloque um copo com água aí do lado, uma garrafa, uma xícara, enfim, um recipiente que possa abrigar uma água que vai ser fluidificada pelos nossos amigos espirituais. Esses companheiros que estão conosco, né, desde o início do programa, trazendo para cada um de nós aquilo que a gente precisa para enfrentar essa nossa jornada. Hoje, os pedidos gravados pela nossa irmã Simone.
2: Rogando a Deus, a Jesus, a nossa Mãe Santíssima, que abençoe a todos esses pedidos que nos chegaram, aqueles que estão em nossos corações e nossos pensamentos. Que Jesus abençoe a todos. Nos chegou um pedido de prece para Dominique Serenan, para Janine Correia da Costa, para Neide Aparecida Monteiro e para Vanessa Monteiro de Andrade. Se você, meu irmão, minha irmã, não ouviu o seu pedido, tenha certeza que a espiritualidade já recolheu de acordo com sua necessidade. É com gratidão a Deus, a Jesus, a nossa Mãe Santíssima, que agradecemos o medicamento que aqui foi derramado a cada um desses pedidos. Paz e luz para todos. Que assim seja.

0: De volta, a gente inclui nessas rogativas o pedido de prece para a Luciana Pereira, que pede pela irmã Edna Pereira, lá em Formosa, Campo de Formosa, na Bahia. Também pede para o Matheus Fábio e Jean. Nós incluímos nessas rogativas também o nosso irmão Francisco José Camilo Rodrigues, que o alto possa envolvê-lo, possa ampará-lo. Amparar também o nosso irmão Flávio Henrique dos Santos, que a presença de Jesus assista e auxilie esse nosso irmão. Também registramos o pedido para Lucimara Costa Santos, que a presença de Nossa Mãe Santíssima, dos benfeitores amigos, possam envolver a nossa irmã, como envolver cada um dos pedidos que foram feitos aqui para a gente, estão aqui no chat, cada um de vocês com as suas rogativas, né, com os seus pedidos. Vamos ouvir o nosso amigo Alberto Almeida. Eu volto já para a gente fazer a prece juntos com a pessoa muito querida que já chegou aqui na nossa sala, tá bom? Então vamos ouvir o Alberto falar um pouquinho do Chico. Afinal, ontem a gente lembrou, né, o desencarne dele, a data de desencarne dele, esse nosso irmão Chico Xavier, que é uma inspiração para a gente.
1: Chico conseguiu fazer disso, da sua mediunidade, um exercício gratuito, dá de graça o que de graça recebeu. Até os presentes que ele recebia, ele dava. Não ficava com nada. O pai do nosso amigo Julinho narra essa experiência, nosso amigo Julinho, do Rio de Janeiro, que o pai fora visitar o Chico e a mãe do Julinho, a esposa do pai de Julinho, queria levar uns bombons. E o pai tentou dissuadi-la de fazer isso. E ela queria, disse, não, o Chico não gosta de receber. Eles eram amigos do Chico. Mas ela insistiu e levou os bombons, que eram os importados. Na época, importado era uma coisa muito fina. E ela entrou lá na fila e depois falou com o Chico. O Chico os conhecia, eram amigos. Ela deu os bombons e quando ela deu os bombons, na mesma hora, ele chamou uma pessoa que estava às imediações. Olha, veja como a providência divina funciona. Já chegou aquilo que era o presente que nós tínhamos rogado à divindade. Aí passou para pessoas bombons, finos, importados. Eu achei que era assim. Nos últimos tempos, ele doava tudo. Até as flores que se lhe chegavam, ele doava. Chegava a doar as pétalas que depois restavam sobre a mesa, dando para aqueles que se lhe aproximavam, buscando nos últimos tempos um aconchego, um beijo. Era esse homem notável, que os lábios sangravam de tanta gente que ele tinha que beijar nas mãos, e quando se lhe reclamava por que ele beijava as mãos das pessoas, que ele tinha que beijar as mãos, tinha que estar de tanto beijar, imagine os lábios ferirem. Ele disse, eu beijo as mãos porque eu não tenho forças para me ajoelhar para beijar os pés. Era esse homem de suprema humildade, suprema humildade. E que não foi engolido pelos acenos da riqueza que lhe rondava os passos a partir da sua produção mediúnica, porque ele entendia que ele era apenas o lápis, mas lhe rondava através dos acenos externos. Do ponto de vista do poder, considerado como sendo o mineiro do século, nas pesquisas feitas pela revista Época e pelo SBT, como o brasileiro mais importante do século, da história, nas pesquisas, essas enquetes que foram feitas, ele continuava em Pedro Leopoldo, quando mudou para Uberaba, e quando foi uma vez aos Estados Unidos, uma das vezes aos Estados Unidos, conheceu Nova York, ficou pasmado, e depois disse que era melhor mesmo sentar no seu banquinho, tomar o seu café, comer o seu pão de queijo, ali em Pedro Leopoldo, a época ainda estava em Pedro Leopoldo, e fazia menção a Nova York, aquela cidade sempre ciclópica de manhã e à noite fervilhante com as suas luminárias. Era um homem que tinha essa oportunidade de transitar de ver o mais e o menos e se colocar no lugar que ele deveria ficar. No exercício do poder, detendo a mediunidade e o assédio dos dentes da República, ele continuava do mesmo jeito, sem ceder a ninguém. Por mais importante que fosse a pessoa, ele estava lá, fiel ao seu trabalho. Eu lembro-me de uma amiga que me é caro compartilhar essa experiência, porque ela não está nos livros, e aí vocês podem tomar ciência dela. Então, ela foi visitar o Chico depois de 10 anos, 11 anos ela tinha estudado o Espiritismo, e um amigo a levou, um amigo muito próximo do Chico, que era o Adelino Silveira. E quando ele chega na sombra do abacateiro, que era aquelas reflexões que ele fazia do Evangelho nas peregrinações que iam ser feitas seguidamente, Chico disse para o Adelino para convidá-la para ir para a casa. Adelino, para a casa dele depois. Adelino ficou exultante, mandou dizer logo para essa amiga, que eu vou chamar de Maria, e disse que, olha, Maria, o Chico já sabe que você está aqui, já mandou convidar você, que ele não tinha falado nada. E ela foi, então, para a peregrinação. Chico colocou ela do lado dele. As pessoas, ele distribuía víveres, algumas moedas, pão. E eles o Chico abraçava aquelas pessoas, e as pessoas, do nível social, miserável. Era aquela classe de pessoas social que era atendida pelo Chico. E ali era um exercício de amor profundo. Não era paternalismo, assistencialismo, era a demonstração do amor que se quedava em direção à escassez absoluta para inspirar as pessoas que iam visitá-lo. Pessoas endinheiradas, pessoas que nunca tinham pisado numa periferia, num alagado, num monte miserável, numa montanha, onde as pessoas se acomodam miseravelmente nos morros. Então, era um exercício muito interessante, pedagógico. E ela, vendo ele abraçar, ela disse, mas que povo sujo, e ele abraça essas pessoas sujas lá pelas tantas. Quando ela está pensando isso, o Chico diz, Maria, eles se esforçam muito, trabalham para sobreviver. Aí essa Maria, que não tinha papa na língua, disse, mas Chico, minha mãe disse que as pessoas podem ser pobres, mas não precisam ser sujas. Ele sorriu. Chico tinha sempre uma sabedoria em tudo que falava. Disse, pois é, Maria, mas elas não têm as mães que nós tivemos, então a gente precisa educá-las. Foi um tiro certeiro no coração da minha amiga Maria. Aí ela foi para a casa do Chico, conforme o convite, e ela o vê comendo queijo de perfil. Ela disse, mas que homem feio, que homem feio. Porque Chico não tinha uma plástica boa. Se ele não tendo aquela plástica boa desde jovem menos, né? A gente não consegue ver isso, né? Porque a gente ama o Chico, a gente acha o Chico lindão, né? Mas Chico veio com um formato fisiológico e anatômico facilitando a sua missão. Porque ele, sendo do jeito que foi, sofreu inúmeros assédios. Pessoas que vinham e queriam casar com ele de qualquer jeito. E os pais queriam que as filhas casassem com ele. Pais estrangeiros, tem uma história de uma argentina que eu não vou poder contar por causa do tempo, mas eram muitos assédios. Então, o Chico veio do jeito que precisava vir, ali daquele jeitinho. E ela olhando ele de perfil, que homem feio. Mas antes de olhar para ele, ela viu a casinha do Chico, acho que é muito simples, que ele teve a oportunidade de visitar. E tal, disse, eu ajeitava aqui, botava as obras de arte daqui, ali, acolá, tirava isso daqui. Ela foi arrumando a casa do Chico, que é uma casa muito simples. Tudo no Chico era simples. Aí ele se aproximou dela e disse, você gosta muito de arte, não é, Maria? Ela disse, sim, Chico. Ele disse assim, eu também. Ela ficou estranhando porque ele pensou no pensamento dela de novo. E depois ele disse, ofereceu o queijo, ela declinou e ele disse, há muitos que trazem a prova da beleza e fez um gesto suave com as mãos na direção dela, porque ela era uma mulher já adulta, bem adulta, quase idosa, mas muito linda. A beleza não tinha cedido ainda. E fez com as mãos assim. E há outros que vêm com a prova da feiura. Ela ficou muito chateada, porque era a terceira vez que ele a alcançava psiquicamente. E ela disse, não, esse homem não dá para esse homem. Esse homem ele pensa tudo o que a gente pensa. Sabe tudo que a gente... Já estava querendo desistir quando chegou o pessoal de São Paulo, era a época da cromoterapia, ele a chamou para conversar com o pessoal de São Paulo no pátio, e sentaram-se no pátio, os pessoal estavam falando das cores, da cura das cores, e ela não entendendo nada de cromoterapia, achando que era espiritismo, disse, ah, eu já estou para desistir, decepcionada com as três coisas que ela tinha levado, e agora com o tal da cromoterapia, então lá pelas tantas, quando ele perguntaram para o Chico, disse, pois é, elogiou, que Chico sempre elogiava, né? Elogiou a cromoterapia do ponto de vista técnico, do ponto de vista daquilo que era proposto como investigação da ciência, mas disse assim, pois é, mas Jesus não precisava das cores para curar, ele amava, e com o amor, ele poderia fazer o bem a tudo e a todos. Aí olhou para ela e disse, não é, Maria? Isso a Maria podia fazer. Ela disse, este foi o único dentro que ela deu. Ela voltou para a sua cidade, a capital do estado que ela mora, fundou uma instituição admirável até hoje, que faz o bem na periferia. E honra a esse homem simples que lidava com o poder desse jeito, com a afetividade dessa maneira, já que ele era um homem extraordinariamente diferente.
0: Eu coloquei o link para você assistir a íntegra da fala do Alberto Almeida, né? Foi o Congresso Espírita do Distrito Federal, se não me engano, de 2022, que foi feito online, porque a gente estava no meio da pandemia. Vale a pena. E eu queria pedir desculpa, viu, gente? Porque a gente, quando começou o programa, nós tivemos um problema técnico, a mesa de som não ligava. Aí eu fui pesquisar o que tinha acontecido, porque ontem estava funcionando ótimo. E acabou caindo o software de transmissão para rádio, né? E a gente perdeu o áudio. Mas isso significa que a gente tem desafios na vida e a gente precisa saber lidar com os desafios. No final das contas, com muita calma, com muita paciência, estamos aqui, seguindo com o trabalho. Assim, quando o desafio bater na porta, você que está aí me ouvindo aí, tenha calma, serenidade, que tudo se resolve. Ana Tereza Camasmi, seja bem-vinda, passo a palavra para você e fica à vontade, tá? Vamos fazer a prece junto com a Ana, gente.
2: Ô, Rubens, bom dia, que alegria a gente estar junto aqui nesse momento de oração, tão esperado, né? A gente orar junto quando amanhece o dia, isso é maravilhoso, porque aí a gente se nutre para o dia todo, para a semana toda. Então, bom dia para você que está aí junto da gente, ou boa tarde, ou boa noite, o momento que você está escutando. Que maravilha essas palavras do Alberto, relembrando o Chico para nós, que é exemplo de amor. Não existe exemplo mais próximo de nós, do amor, do exercício, da experiência do amor, do que o Chico. E quando você falou dessa dificuldade da transmissão da rádio hoje, eu pensei assim, aí é bom a gente saber que o Rubens passa o desafio também, porque aí a gente vê, ó, é para todos nós, né? A gente acorda achando que está tudo certo, aí, nossa, aí tem uma coisa que não funciona. Aí, em vez da gente entrar na irritação, a gente respira, calma, tudo vai dar certo. Vamos ter paciência, que os desafios fazem parte do nosso crescimento. Então, para a nossa oração de hoje, claro, escolhi aqui um pedacinho do Evangelho, Amar ao Próximo como a Si Mesmo, que é o capítulo 11 do Evangelho segundo o Espiritismo, e o trechinho que eu quero ler para vocês está no item 10. Então diz assim, meus caros condiscípulos, os espíritos aqui presentes vos dizem, por meu intermédio, amai muito a fim de serdes amados. É tão justo esse pensamento que nele encontrareis tudo que consola e abranda as penas de cada dia. Ou melhor, pondo em prática esse sábio conselho, elevar-vos-eis de tal modo acima da matéria que vos espiritualizareis antes de deixar o invólucro terrestre. Havendo os estudos espíritas desenvolvido em vós a compreensão do futuro, uma certeza tendes, que estamos caminhando para Deus, vendo realizada todas as promessas que correspondem às aspirações de vossa alma. Por isso, deveis elevar bem alto para julgar sem as constrições da matéria e não condenar o vosso próximo sem ter dirigido a Deus o seu pensamento. Então, com essas palavras aqui do nosso Evangelho, eu li aqui o item 10, é do Espírito Sanson, para a gente poder entrar nessa sintonia boa, em que a gente está aqui compreendendo que o fato de termos os conhecimentos espíritas nos ajuda a sair um pouco dessa prisão, desse aperto que a vida material faz, né? Então, a gente precisa sempre buscar primeiro as coisas do céu, buscar sempre elevar o pensamento, não se deixar contaminar pelas adversidades que são naturais do nosso desenvolvimento aqui na Terra. Então, se você, como o Rubens sempre fala, coloca aí a sua água, o seu copinho de água, nós temos o poder curativo junto com as forças do céu para a gente melhorar. Então, convido você com a sua água fluidificada aí pertinho de você, para fazer a nossa oração. Procura uma posição do seu corpo que te ajuda a ficar um pouco mais solto e relaxado. Respirar. E assim a gente vai, junto com os nossos companheiros espirituais, dizer: nosso amado Jesus, aqui estamos reunidos nesta manhã, neste momento, em seu nome, Senhor, para podermos saciar a nossa sede de paz em nossas almas. Permite, Mestre querido, que nesse instante os nossos corações estejam abertos para recebermos essa vida em abundância que é tão farta do mundo espiritual. E cada um de nós que porventura esteja passando algum tipo de problema, aflição, questão, preocupação, ansiedade, agora é o momento de deixar isso e podermos deixar a nossa alma descansar por alguns segundos e receber energia do fluido cósmico universal, que é o amor de Deus, para podermos ter condições de enfrentar o que vier. Nós então pedimos que essas bênçãos que agora sentimos aqui, nas nossas mãos, no nosso coração, que essas bênçãos também se estendam e possam alcançar os nossos entes queridos, onde quer que eles estejam. Às vezes já estão no mundo espiritual, nas novas paisagens. Recebam os nossos amores, as bênçãos de paz. Recebam também os nossos irmãos anônimos em algum lugar. Podem estar nas prisões, nas ruas ao relento. Podem estar nos hospitais, angustiados com seus adoecimentos. Às vezes as dores físicas são tão grandes. Ai, Senhor, que essas bênçãos possam aliviar, possam trazer um pouco de alívio mesmo para o dia de hoje. Que essas bênçãos cheguem também nos tribunais, onde há julgamentos difíceis. Possam chegar em todos os cantos onde há alguém que pede um pouco de paz. Que essas bênçãos que a gente multiplica numa oração possa também saciar a nossa sede de sentido que habita os nossos corações. E por fim, queremos pedir que essas bênçãos cheguem aos espíritos que estão chegando na Terra, estão reencarnando nesses instantes. São queridos anônimos que estão reunindo coragem para recomeçar. Que eles venham trazer também um pouco de bênção dos céus, para melhorar a paisagem na nossa terra, que está em momento de transição. E nesse grande fluxo dos espíritos que deixam a terra e outros que chegam à terra, essa renovação que Deus traz para o nosso destino, possa trazer bênçãos multiplicadoras de muita paz. Que eles consigam ter coragem para recomeçar. E assim, cada um de nós nessa manhã possa se sentir amado por Deus. Porque o nosso capítulo do Evangelho, que fala do amor, do amar ao próximo como a si mesmo, inclui necessariamente amor de Deus. Que esse amor infinito de Pai que a gente tem possa nos acompanhar no dia de hoje, trazendo-nos a calma para o dia, paciência para os problemas que não temos como resolver imediatamente, saúde para esses instantes de enfrentamento, clareza de propósito, fortaleza na fé. Sigamos todos juntos, porque quem já conhece sobre a vida eterna não pode paralisar nas angústias diárias. Estamos aqui em processo de crescimento e todos nós, com certeza absoluta, vamos alcançar dias muito melhores do que agora. Mantenhamos o nosso coração firme, a fé robusta, as mãos tocadas nas mãos de Jesus. Fica em nossos corações, mestre amigo, envolve os trabalhos da Rádio Fraternidade, que tanto nos console e nos ajuda a prosseguir. Envolve o nosso querido céu, que vai acontecer em janeiro, que possamos todos ter um encontro de amor em janeiro. Nos abraços, nos estudos, em todos os espaços que a gente se encontrar. Possamos ter um banquete espiritual à altura das nossas conquistas. Ficamos todos agora em paz e bem. Que assim seja.
0: Muito bem, Ana Tereza Camarzini. Obrigado pela sua presença aqui com a gente. Viu?
2: É um prazer enorme.
0: Gente, fica com Deus. Um ótimo dia para você. E, ó, se a dificuldade, se o problema aparecer, calma. Fala, senhor, eu tô aqui. Me inspira aí pra coisa resolver. Porque resolve, viu, gente? Com paciência, tudo resolve. Com calma, tudo resolve. Ana, fica com Deus. Gratidão, um abraço, viu? Então tá, gente. Fiquem aí em paz. Até amanhã, se Deus quiser. E a Ana volta logo, logo. Tchau, tchau, gente. Então, muita paz para todo mundo, esperança sempre. Esperança.
3: Guarde a certeza que dias melhores virão. Ajuda, aguarde no bem sempre. Tenha certeza de que as dores passarão, deixando as marcas para o Cristo de aprendizado e paz. Tendes esperanças. Deus não desampara, Jesus não nos abandona. Mãos amigas surgirão. Uma nova alvorada surgirá radiante. Guarde o amor e aguarde o labor do bem e a felicidade reinará. Afinal, devemos saber que não importa se a esperança é a última que morre, mas tem que ser a primeira que nasce. Alfredo Júlio.
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1: Queridos amigos, queridas amigas, caros ouvintes da Web Rádio Fraternidade, aqui é Graça Teles, eu falo de Uberlândia, Minas Gerais, no Brasil. Sou trabalhadora do Cristo Jesus e hoje como voluntária pela Web Rádio Fraternidade, a emissora do bem na internet. Eu convido a todos os amigos que nos ouvem nesse instante para que possamos vibrar em favor da humanidade, em favor da nossa casa, o planeta Terra, que possamos todos tecermos vibrações para envolver o planeta, para auxiliar os corações. Rogamos em favor de toda a humanidade, que possamos seguir com Cristo, auxiliado pelos amigos espirituais e na certeza de que só seremos felizes pelo bem que espalharmos. Façamos assim. Vivamos o bem seguindo a Jesus. Que assim seja. Meus queridos, nós estamos próximos da comemoração do Dia das Mães. E quando nós falamos em mãe, é algo tão especial, é tão valoroso ter uma mãe que vela por nós. E nós sabemos que a mãe, ela continua sendo mãe onde ela estiver. Jamais deixaremos de ser seus filhos. E olhando aqui hoje, no livro Momentos de Ouro, esse livro foi psicografado por Francisco Cândido Xavier em 1977, já tem um bom tempo. E são vários espíritos que trouxeram as suas mensagens para nós através do Chico. E Maria Dolores trouxe um poema que é admirável, é encantador, porque ele vem falar para nós de Maria Santíssima, a nossa mãe querida. E nós que somos mães, sem menosprezar os pais, é lógico, mas nós que somos mães, sabemos o quanto é precioso esse papel em nossas vidas. E a mulher, a maioria de nós, já nascemos mãe. Tem uma mensagem que diz, não é uma mensagem espírita, mas essa mensagem diz que toda mulher é mãe. Que quando pequena é mãe da boneca, mais tarde vira mãe dos irmãos. Quando casada, vira mãe do marido. Mais tarde, vira mãe dos pais. E se nenhuma situação dessas a envolver, ela encontra algo que se afinize com seu amor de mãe. Então é isso, toda mulher é mãe, né? E eu peço permissão aos amigos, aos ouvintes, para ler esse poema, que é de Maria Dolores, e tem o título Retrato de Mãe. Depois de muito tempo, sobre os quadros sombrios do Calvário, Judas cego no além, errava solitário. Era triste a paisagem, o céu era nevoento. Cansado de remorso e sofrimento, sentara-se a chorar. Nisso, nobre mulher, de planos superiores, nimbada de celestes esplendores, que ele não conseguia divisar. Chega e afaga a cabeça do infeliz. Em seguida, num tom de carinho profundo, quase que em oração, ela lhe diz: "Meu filho, por que choras? Acaso não sabeis?", replica o interpelado, claramente agressivo. "Sou um morto e estou vivo. Matei-me e novamente estou de pé, sem consolo, sem lar, sem amor e sem fé. Não ouvistes falar em Judas, o traidor? Sou eu que aniquilei a vida do Senhor. A princípio julguei poder fazê-lo rei, mas apenas lhe impus sacrifício, martírio, sangue e cruz. E em flagelo e aflição, eis aqui a minha vida agora se reduz. Afastai-vos de mim, deixai-me padecer nesse inferno sem fim. Não me pergunteis, retirai-vos, senhora. Nada sabeis da mágoa que me agita. Nunca penetrareis minha dor infinita. O assunto que lastimo é unicamente meu." No entanto, a dama calma respondeu: "Meu filho, sei que sofres, sei que lutas, sei a dor que te causa, o remorso que escutas. Venho apenas falar-te que Deus é sempre amor em toda parte." E acrescentou serena: "A bondade do céu jamais condena. Venho por mãe a ti, buscando um filho amado. Sofre com paciência a dor e a prova. Terás em breve uma existência nova. Não te sintas sozinho ou desprezado." Judas interrompeu-a e bradou rude e pasmo: "Mãe, não me venhais aqui com mentira e sarcasmo. Depois de me enforcar num galho de figueira, para acordar na dor, sem mais poder fugir à vida verdadeira, fui procurar consolo e força de viver aos pés da pobre mãe que me forjara o ser. Ela me viu chorando e escutou os meus lamentos, mas teve medo de meus sofrimentos. Expulsou-me a esconjuros, chamou-me monstro por sinal, e disse que eu era unicamente o espírito do mal. Intimou-me a terrível retrocesso, mandando que apressasse o meu regresso para a zona infernal de onde, por certo, eu vinha. Ah, detesto lembrar a horrível mãe que eu tinha. Não me faleis de mães, não me faleis de amor. Sou apenas um monstro sofredor." Ainda assim, disse a dama docemente: "Por mais que me recuses, não me altero. Amo-te, filho meu, amo-te e quero ver-te de novo a vida, maravilhosamente revestida de paz e luz, de fé e elevação. Virás comigo à terra, perderás pouco a pouco o ânimo violento, terás o coração nas águas de bendito esquecimento. Numa nova existência de esperança, levar-te-ei comigo a remansoso abrigo, dar-te-ei outra mãe, pensa e descansa." E Judas, neste instante, como quem olvidasse a própria dor gigante, ou como quem se desagarra de um pesadelo atroz, perguntou: "Quem sois vós que me falais assim, sabendo-me traidor?" Sois divina mulher irradiando amor, ou anjo celestial de quem pressinto a luz? No entanto, ela fitá-lo frente a frente, respondeu simplesmente: Meu filho, eu sou Maria, sou a mãe de Jesus. Deixamos aqui o nosso abraço a todas as mães do planeta, todas as mães encarnadas e desencarnadas. Encerramos a nossa participação com uma fala de Francisco Cândido Xavier, onde ele diz assim: que a maternidade é um segredo entre a mulher e Deus. Muita paz, muita luz. E a todas as mães, o nosso abraço fraterno. Muita gratidão. Até o nosso próximo encontro.
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3: 13h11.
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6: Bom dia a todos, queridas irmãs, queridos irmãos. É com muita alegria que retorno aqui no dia de hoje, que já é a despedida também. E quero dizer que me emocionei muito com aquela passagem de Paulo, As Lágrimas, porque comecei a lembrar o livro também, Paulo Estevão. Eu já li esse livro mais de 12.

Livro, né? Que assim as cartas imortais de Paulo começaram. Estavam sendo também inspiradas por Estevão e Abigail, os dois que ficaram ali. Portanto, muito belo. A passagem também escolhida aqui de Kardec, no momento em que ele vai ter a consciência da sua missão, quando o Espírito de Verdade vai realmente esclarecer tudo para ele, fez um ambiente muito apropriado. E eu quero agradecer muito, porque quanto mais nós falarmos de Kardec, da doutrina espírita, nós mais estaremos embasados, fundamentados e preparados, porque o Espiritismo fala para o futuro. Nós, meus irmãos, estamos preparando o futuro. Todos nós que estamos aqui, todo o movimento espírita, tudo que nós estamos falando, para também colaborar com a chegada do planeta de regeneração, porque vamos passar do patamar de provas e expiações para o de regeneração. E eu gosto de lembrar o seguinte, que Allan Kardec, na categoria dos mundos, ele fala que o nosso planeta é da categoria de provas e expiações. Abaixo de nós, só os mundos primitivos. Resultado, nós estamos em penúltimo lugar. De repente, nós temos essa noção que o lugar do nosso planeta é em penúltimo. Mas vamos passar para o patamar da regeneração. Mas isso depende da humanidade. Isso depende de todos nós. E a doutrina espírita e todos nós que estamos procurando divulgá-la e vivenciá-la, vamos dar uma contribuição como trabalhadores das últimas horas, os novos obreiros do Senhor e tudo mais. Bem, vamos começar começando. Primeiramente, nosso tema: como desenvolver o amor e a fidelidade aos espíritos benfeitores. Quero dizer também, porque depois no final eu posso não me lembrar, que ontem eu tive uma grande alegria, porque eu estive um pouco em repouso esses dias, sem poder participar muito. E, no caso, eu tive a alegria de estar procurando alguma coisa no notebook e encontrei uma rádio Portal da Luz. E, de repente, eu ouvi toda a palestra do Alberto Almeida e a da Sandra Borba, eles estão transmitindo. Eu fiquei muito feliz com isso. E aí, depois, eu vim para cá, mas significa mais uma... Não sei se todos já conhecem, mas eu não conhecia. E então, fiquei muito feliz de ter podido ouvir, acompanhar as duas palestras. E, estando lá no apartamento, vamos dizer, judiar muito com a coluna e com a perna. Então, é que são os problemas maiores. Mas, então, meus irmãos, nós vamos procurar desenvolver o amor e a fidelidade aos espíritos benfeitores. Pode parecer fácil. Ah, amar os benfeitores, ser fiéis a eles, deve ser fácil. Não deve ser muito difícil, não. Bom, mas, de repente, nem sempre é tão fácil assim. E também como seria possível, vamos dizer, agradar esses espíritos, estar em sintonia, agradar não é bem o termo, mas entrar em sintonia com eles, que são os benfeitores da vida maior, que são aqueles que nos protegem, que nos amparam, a equipe espiritual, a falange do Espírito de Verdade, são esses benfeitores da humanidade. E nós vamos procurar sintonizar com eles através de tudo isso que a doutrina espírita nos proporciona, nos ensina, nos conclama. Pode ser difícil a vivência, mas também aos poucos nós vamos treinando, nós vamos melhorando. E só sabendo que quanto mais fizermos, quanto mais fidelidade evidenciarmos, mais nos aproximamos um pouquinho desses espíritos tão amados que regem toda a humanidade, no caso, e especificamente o nosso movimento espírita. Nós vamos começar com este texto que está em João, registrado em João 14, 10. As palavras que vos digo, não as digo por mim mesmo,
mas o Pai que permanece em mim realiza suas

obras, crede-me, eu estou no Pai e o Pai em mim. Eu gostaria de ler esse texto todo, pedacinho, todo o que eu quero dizer, o que antecede ali. E trouxe, portanto, para que tenhamos uma ideia. É todo o encadeamento das últimas instruções de Jesus à humanidade. Como eu disse antes de ontem, começando no final do capítulo 13, quando Jesus termina aquele gesto de lavar os pés dos apóstolos, dos discípulos que ali estavam, quando Judas se retira da sala, Jesus vai começar a falar suas últimas instruções, a partir do 30, 33, que, de João, capítulo 13. Filhinhos, ele diz, por um pouco, ainda estarei convosco. Um novo mandamento vos dou, que vos ameis uns aos outros, como eu vos amei. Eu estou fazendo uma síntese a partir daí. Os meus discípulos serão conhecidos por muitos se amarem. Na sequência, o início do capítulo 14. Não se turbe o vosso coração. Crede em Deus, crede também em mim. Na casa do Pai há muitas moradas. Se assim não fosse, eu vou-lo teria dito. Vou preparar-vos o lugar. Essa frase do mestre deu ensejo a que Tomé fizesse uma pergunta. Porque, felizmente, Tomé era curioso. E também, por isso, ficamos sabendo de uma bela lição do mestre a partir da pergunta de Tomé. Tomé, vamos lembrar, que é aquele que depois da crucificação, naquele episódio da ressurreição, quando Jesus aparece para eles, Tomé, curiosamente, e para testemunhar, para confirmar se aquele era mesmo Jesus, pede para ver a marca dos cravos nas mãos. E Jesus aceita, e Jesus vai mostrar realmente. E aí fica confirmado que aquele era Jesus, era o mestre. Voltando lá, quando Jesus fala, vou preparar-vos o lugar. Pergunta Tomé, mas Senhor, que lugar é este? Nós não sabemos que lugar é este. E Jesus então vai dizer o caminho. Eu sou o caminho da verdade e da vida, ou o caminho, a verdade e a vida. E ninguém vem ao Pai senão por mim. Importantíssimo ensinamento, que nós estamos sempre repetindo essas palavras de Jesus. Eu sou o caminho da verdade e da vida, ou a verdade e a vida. E ninguém vai ao Pai, senão por mim. Vamos ver a sequência, quando Jesus apresenta esse caminho, essa frase. Vejamos agora aqui o seguinte. Quando Felipe, então, vai fazer uma pergunta a Jesus. Estou tentando ter a claridade aqui suficiente. Um minutinho, porque abri errado. Achei. Nessa hora, então, eu sou o caminho, a verdade e a vida. Ninguém vem ao Pai senão por mim. É o versículo 6 do capítulo 14. Se vós me conhecesseis, a mim também conhecereis a meu Pai. E eu desde já agora o conheceis. E tendes visto. Disse-lhe Felipe, Senhor, mostra-nos o Pai, o que nos basta. Disse-lhes Jesus, estou há muito tempo convosco e não me tendes conhecido, Felipe. Quem me vê, a mim vê o Pai. E como dizes tu, mostra-me o Pai? Não crês tu que eu estou no Pai e que o Pai está em mim? As palavras que eu vos digo, não os digo de mim mesmo, mas o Pai que está em mim é quem faz as obras. Crede-me que eu estou no Pai e o Pai em mim. Crede-me, ao menos, por causa das mesmas obras. Muito bem, então a sequência dessa frase que aqui está, o início dela e depois a sequência, é exatamente essa que nós acabamos de mencionar. Mas logo abaixo, isso é o versículo, vai até o 11. Logo abaixo, no 14, no 15,
quando Jesus vai dizer, se me amardes, guardai os meus mandamentos, e eu rogarei ao Pai, e ele vos enviará outro Consolador, para que convosco fique para sempre. O Espírito de verdade que o mundo não vê, não sabe, não conhece, mas vós o conheceis. Que foi comentado também várias vezes por outros expositores, e que eu também mencionei esse texto. O importante aqui é que nós estamos tendo uma noção mais profunda a respeito de tudo aquilo que Jesus trouxe para a humanidade. Como diz Allan Kardec no livro dos Médiuns, aliás, desculpe, em A Gênese, se Jesus era médium de Deus. Porque Jesus estava ali exatamente interpretando o pensamento do Pai, transmitindo o pensamento de Deus, porque ele era o filho bem amado e era aquele que tinha condições para isso, sendo o governador espiritual do nosso planeta. Portanto, todo esse conjunto de ensinamentos é de um valor infinito, eterno, que nós agora vamos aos poucos absorvendo a sua importância, vamos aos poucos tendo um entendimento novo a respeito de tudo isso que o Espiritismo veio aclarar para nós. Até então, nós que somos espíritos imortais, que temos vivências anteriores, as mais diversas, que já estivemos em todas as experiências do campo terreno, como diz o espírito Militão Pacheco numa mensagem através de Chico Xavier, que nós já vivemos nos salões de nobreza, nós já vivemos no mais miserável tugúrio, nós já vivemos em todas as nações, a nossa pele já foi de todas as cores. Por isso que nós não podemos ter preconceito, porque nós já fomos tudo isso. É uma mensagem fantástica, realmente. E o Espiritismo veio nos mostrar todo o nosso passado e explicar. Explicar por que hoje nós estamos assim, por que hoje é a nossa vivência, e explicar as bênçãos que o Pai nos concede através desses benfeitores espirituais. Nosso Leon Denis a nos dizer o seguinte, ele está fazendo uma conclamação e nos estimulando, nos incentivando. Despertai de vosso pesado sono, rasgai o véu material que vos envolve, aprendei a conhecer-vos, a conhecer as potências de vossa alma e a utilizá-las. Todas as vozes da natureza, todas as vozes do espaço vos bradam, levantai-vos e marchai. Apressai-vos para a conquista de vossos destinos. Só agora que nós sabemos disso. Felizmente estamos sabendo que nós temos que levantar e marchar mesmo. Muitas vezes ficamos abatidos, ficamos desanimados pelas dificuldades da vida, pelas lutas, pelas decepções, por motivos outros, e ficamos um pouco desalentados, desanimados, mas temos que lembrar sempre isso. Apressai-vos para a conquista de vossos destinos. Porque, meus irmãos, nas outras reencarnações anteriores de cada um de nós, nós já vivemos tudo. Tudo o que o corpo físico poderia oferecer, tudo o que a vida física poderia oferecer. Agora é hora de tratar mais seriamente do assunto. Agora é hora de tomar as rédeas, como diz, não é? Para, então, de nortear a nossa vida, a fim de que nós consigamos um progresso maior, deixando de lado aquilo tudo que no passado tanto nos fascinava, que no passado tanto nos entretia, que nós queríamos seguir de qualquer maneira, mas hoje não. Hoje nós já sabemos as ilusões do mundo, hoje nós já sabemos as coisas passageiras, o quanto nós temos agora de comprometimento com a espiritualidade, com Jesus, com Deus, nosso Pai. E essa noção amplia a nossa responsabilidade. E começamos, então, desde o primeiro momento, como fala Joana. O fascículo de luz, emboscado na forma grotesca, vai se desenvolvendo e logrando aptidões mediante as quais as várias formas se aprimoram, tornando-se mais complexas e mais perfeitas em um fenômeno progressivo de fatalidade biológica no rumo da grande luz. O fascículo de luz, o feixe de luz, o espírito. É uma forma que Joana está denominando o espírito desde o primeiro momento. Começando na forma grotesca, que vai, aos poucos, é a arrumagem do espírito,
que o princípio inteligente, no caso, que vai aos poucos amadurecendo através de sucessivas etapas de experiências enriquecedoras, até chegar a se tornar o princípio inteligente, agora sendo aquele que Deus cria em determinado momento e transmite todos os atributos, como também já falamos, e outros aqui já mencionaram, e a partir daí nós estamos agora desenvolvendo a nossa condição evolutiva. E é muito bom nós estarmos nesse momento na Terra. Às vezes pensamos assim, mas é tão ruim, tanta violência, tanta desgraça, tanta dor, tantas coisas cruéis acontecendo, sim. Acontecendo. É o momento da separação do joio do trigo. Então, é aquele momento em que as coisas vão realmente ser expostas. E nós vamos entender e fazer a ideia, já temos, daqueles que nós devemos entender como copartícipes da regeneração que vai ser implantada, e aqueles outros que estão trazendo as perturbações, as dificuldades, os sofrimentos, e que vão depois redundar para eles próprios. E sabemos também que esses violentos, esses que hoje promovem as torturas, que realizam essas coisas tão dolorosas que nos impactam tanto quando vemos essas notícias, são impactantes, são dolorosas, nós até sofremos vendo essas coisas, de repente a gente nem quer ouvir mais, porque é muito sofrimento que de repente ficamos solidários com essas pessoas, mas esses vão para o mundo inferior. Vão para o mundo primitivo. É castigo de Deus? Podem pensar assim, alguns que não entendem. Mas não, é apenas um processo vibratório. Por quê? Como disse Jesus, bem-aventurados os mansos, os pacíficos, porque eles herdarão a terra. Vão ficar os mansos, pacíficos, que estão num padrão vibratório desse nível, desse padrão de pacífico, de manso, de pessoas que têm já uma outra noção da vida. Então, esses ficarão, vão herdar a terra. E os outros, por atração vibratória, vão para o mundo inferior, que tem o mesmo teor vibratório, mesma condição, a mesma frequência vibratória que eles apresentam. É uma questão de atração vibratória. Vão para lá e vão ficar eternamente exilados? Claro que não. Desde o momento em que se comece uma renovação interior, arrependimento, remorso, alguma coisa que possa crescer dentro deles, vão começar a ter condições de, melhorando o padrão vibratório, voltar ao nosso planeta. Porque esse é o ir e vir das reencarnações, a grande espiral evolutiva, como fala Léon Denis. E aqui ela diz, não é, que a nossa condição progressiva, não é, um fenômeno progressivo de fatalidade biológica no rumo da grande luz. Esse é o progresso, a evolução que é inexorável e vai acontecendo sempre. Essa explicação aqui da Joana de Ângeles, ela é muito importante para nós. Vamos ver. O texto é um pouquinho maior, mas é importantíssimo. Enquanto se está na Terra, todos se encontram sob as injunções da psicosfera ambiental, dos fatores do próprio passado em atividade de crescimento interior. É natural que se enganem e que estabeleçam ligações perigosas, que realizem atos não recomendáveis. Mas logo se apercebam dos mesmos, retomem as rédeas do comportamento saudável e recomecem do ponto onde se detiveram, refazendo a conduta e restaurando a paz interior, que deve permanecer em qualquer situação. Isso acontece conosco. E isso acontece com o ser humano. Porque sob o guante dessas condições, muitas vezes negativas, do próprio planeta, de próprias criaturas que às vezes nos cercam, encarnados e desencarnados, as injunções da psicosfera ambiental, afinal de contas, o que vai acontecer?
Nós que ainda estamos nesse processo de crescimento, ainda não fixamos definitivamente valores, virtudes, que estamos começando a exercitar, a vivenciar, e aos poucos isso vai se fixar em nós, vai passar a fazer parte do nosso acervo no processo vibratório, reencarnatório, evolutivo. Mas acontece que ainda a maior parte de nós ainda não conseguimos fixar isso e podemos incorrer em erros. E, nesse caso, como ela diz, é natural que se enganem, se equivoquem, que tomem uma coisa por outra, estão enganados. E aí estabeleçam ligações perigosas. Coisas que o passado, no passado já vivenciávamos. E que agora, de repente, nos vem assombrar. É uma assombração que vem para a nossa vida, através de alguém, de uma situação. Aquela tal armadilha que Kardec fala, e cilada que Joana também fala. Nesse caso, de repente, a pessoa se engana. E, novamente, vai tropeçar. E vai ter uma pequena queda, vai talvez cair. E aí lembramos de Paulo, quando ele fala: Senhor, por que não faço o bem que eu quero e faço o mal que eu não quero? E depois ele vai falar também, mesmo com os joelhos desconjuntados, tem que continuar. Caiu, levanta, os joelhos estão ruins ainda, mas continua. Porque isso é comum, tornarmos a descer um pouco no nosso padrão vibratório, a cometer um engano de outras épocas. Talvez as mesmas pessoas enredadas possam surgir e, de repente, nós estamos envolvidos numa situação que não queríamos. Mas, enquanto nós estamos ainda naquele engano, naquele equívoco, o que é que acontece? Ligações perigosas que realizem atos não recomendáveis. E aí entramos num processo, às vezes, muito negativo. Depois, quando caímos em si, quando se diz hoje em dia, caiu a ficha. E aí a pessoa vai dar aquela dar conta de si mesma, daquilo que ela está vivendo e que ela pensava já ter vencido. Nós, às vezes, pensamos, eu já tinha vencido isso. Mas como que eu fui cair de novo? Porque, como eu disse, não era ainda um valor fixado, não era ainda algo muito trabalhado, e que a criatura, então, amadurecendo, já não cai mais no engodo desses, numa armadilha, numa situação dessas. Aí, ela diz, mas logo se apercebam dos mesmos, dos equívocos, das ligações perigosas, dessas coisas todas, o que é que fazem? Devem retomar as rédeas do comportamento saudável. E quanta coisa acontece na vida da pessoa, que anos depois ela vai lamentar ter feito aquilo. E vai tentar esquecer. Eu não quero nem lembrar daquele dia. Eu não quero nem lembrar daquilo que aconteceu, daquela pessoa, ou daquela conjuntura, daquela situação. Eu não quero lembrar daquilo. A pessoa faz tudo para não lembrar. Porque, vamos dizer assim, é uma página não muito favorável, né? Uma página escura da vida dela, do livro da sua própria vida, e poderia até rasgar aquela página, jogar fora, mas não tem jeito. Então, o que vai acontecer? Recomecem do ponto onde se detiveram. Tem que recomeçar, tem que fazer de novo. E aí sim, quanto mais nós vamos resistindo, quanto mais nós vamos no ir e vir dessas experiências, nós vamos ganhando mais amadurecimento, crescimento, entendimento da vida. E vem a doutrina espírita com essa clareza, lançando luz sobre essas questões todas, nos mostrando o quanto somos fracos ainda, frágeis. Podemos, de repente, ter uma quedazinha. Aí a gente vai pensar que não é tão grande assim, não é tão ruim assim, mas é uma queda, não deixa de ser. E aí, por que eu ainda fiz isso? Por que eu não faço o bem que eu quero? Ó Pai, diz Paulo, e faço o mal que eu não quero. Por que de repente, eu ainda incorro no erro? E assim vamos indo, não é para desanimar, não. É para saber que nós podemos reagir e podemos ganhar de novo a caminhada, e aí já mais experiente
não incorrer em novos erros. Porque isso tudo vai ser aquele momento de vigilância. Passamos a ter uma vigilância. Por isso eu falei outro dia, sermão profético, até que na hora eu enganei um pouquinho. No sermão profético de Marcos, no capítulo 30, versículo 33, no capítulo 13, versículo 33, Jesus fala, olhai, vigiai e orai. Que Haroldo traduziu, atentai, vigiai e orai. É o que nós precisamos fazer. Estar atentos. Mas, às vezes, existe uma coisa muito interessante. Às vezes, um erro, um equívoco, um engano, alguma queda moral, espiritual, qualquer coisa que está se apresentando no nosso caminho, ela vem maquiada, sedutora, muitas vezes. É uma coisa sedutora, e a pessoa pensa que é bom, e a pessoa não vê por detrás daquilo tudo o momento difícil que terá de passar, o testemunho que vai ter que dar. Então, essa sedução pode enganar. E aí nós temos que ter muito cuidado com algumas coisas que possam ter essa maquiagem assim tão bonita, que nos desperta tanto alguns sentimentos, que nós pensávamos que estavam até bem mortinhos e que já não estavam prevalecendo. E eu achei esse texto do livro Liberta-te do Mal muito interessante, porque é prático. Quem de nós... Bom, eu falo por mim mesma especialmente. Não deu aí uma caminhadazinha e caiu num erro que já pensou que tinha resolvido? Escorregou ali assim? Ah, eu já pensei que aquilo já tinha vencido? Não, não venceu, não. Então, começa de novo. Não é? São as tentações também. Tentações, as tendências, tudo isso que o nosso passado traz em nossa própria vida. Mas nós vamos saber que temos muita ajuda. Primeiro, eu quero dizer ainda, a Joana citando Jung, ela diz assim, dentro da alma, desde as suas origens primordiais, tem havido um desejo de luz e uma ânsia incontida para debelar as sombras primordiais. A noite psíquica primordial é hoje a mesma que a de contáveis milhões de anos passados, mas o anseio pela luz é o anseio pela consciência. Olha que Jung, não é? Já trazendo essa noção maravilhosa que Joana está destacando, porque realmente vale a pena. Há um anseio de luz em todos nós. É aquela situação de crescimento, de evolução, de progresso, que aos poucos vai nos atraindo. A atração pela luz, a vontade de estar mais perto desses benfeitores, essa vontade de acertar o passo, porque isso tudo vai nos trazer uma felicidade incontida. Claro que uma felicidade relativa, porque também se diz muito aqui no planeta, a felicidade não é desse mundo. Sim. Felicidade, felicidade mesmo, não é propriamente desse mundo. Mas momentos de felicidade, sim. Nós podemos ter momentos de felicidade. E aí me lembro da questão 614 de O Livro dos Espíritos, quando Allan Kardec abre ali as leis morais. E ele vai fazer a primeira pergunta, o que é a lei natural? A lei natural é a lei de Deus. E o homem só é infeliz quando dela se afasta. Bom, somos infelizes porque nos afastamos da lei divina. E lá também, e no Céu e Inferno, que é pouco citada essa obra, e a gente precisa conhecer melhor o livro Céu e Inferno, que é extraordinariamente bom e muito interessante também. Mas ali nós temos algo extraordinário no capítulo 7 da primeira parte, que é o Código Penal da Vida Futura. E nesse Código Penal da Vida Futura, que são 33 itens, que Allan Kardec vai falar, o que, que o espírito encontra no mundo espiritual? Desencarnou, chega no mundo espiritual, vai encontrar o quê? O resultado de tudo que fez na Terra. E aí, nos comentários, Allan Kardec vai dizer, felicidade completa só com a perfeição. Só seremos felizes completamente com a perfeição? Bom, mas ele fala o seguinte, que uma pessoa que tenha 10 imperfeições, se ela vencer 4,
ela já está mais próxima da felicidade, já fica melhor um pouquinho a vida da pessoa. Então, o bem, realizarmos algo proveitoso, fazermos alguma coisa doando a nós mesmos, procurando melhorar a nossa condição. Tudo isso que nós estamos falando aqui, nesse sexto congresso, e sempre, porque a doutrina nos propõe exatamente isso, a transformação moral, nós vamos nos aproximar um pouco mais da felicidade. E aqueles momentos felizes, que achamos tão passageiros, não é? Passam tão rapidamente, parece que as horas do relógio correm muito. E quando estamos sofrendo, o relógio parou. E aí o sofrimento parece se prolongar. Mas é o estado interior da pessoa. Mas nós podemos entender, como diz Allan Kardec, lá no Livro dos Médiuns, terceiro capítulo da primeira parte, do método, quando Allan Kardec fala que o verdadeiro espírita jamais deixará de fazer o bem, lenir os corações aflitos, ajudar a promover a reforma moral e tudo mais. E, por fim, acrescenta essa frase que eu sempre gosto muito. O espiritismo anda no ar, difunde-se pela força mesma das coisas, porque torna felizes aqueles que o professam. Essa é a nossa felicidade. Nós, às vezes, achamos que a felicidade é ficar com alguém. Julgamos que a nossa felicidade é aquela pessoa. Mas a pessoa vai embora, um dia enjoa, faz as malas e vai embora. Aí a pessoa suicida, como tem acontecido muito hoje. Ou então vai para drogas, essas coisas, para os vícios. A pessoa fica completamente arrasada, eu só sei viver com aquela pessoa. E ela não ama a si própria. Mas o espírita já sabe, mesmo chorando, mesmo sofrendo, mesmo numa situação dessas, nós temos uma felicidade. Sabemos o motivo. Conhecemos. Sabemos que aquilo não é injustiça divina, que não é por acaso que caiu na nossa vida. E aí nós vamos, analisando isso, retomar alguma coisa que podemos fazer para não nos sentirmos assim, dessa forma, tão desamparados pela justiça divina, porque nós somos felizes, porque sabemos. Jesus, na condição de peregrino do amor, demonstrou como é possível curar as feridas do mundo e dos seres humanos com a exteriorização do amor em forma de compaixão, de bondade, de carinho e de entendimento. Eu fico pensando, quais são as feridas do mundo? Feridas do mundo. E quem provoca feridas no mundo? E aí, de repente, nós podemos dizer que certas situações degradantes, morais, podem, porque ficam se prolongando pelos tempos afora, ser uma espécie de ferida do mundo. E aí nós lembramos que até Manuel Filomeno de Miranda aborda na sua obra Amanhecer de uma Nova Era, uma Cracolândia, por exemplo. Um lugar assim. Esses antros onde ficam as pessoas esperando os incautos para matar com armas cada vez maiores, mais aterroradoras, aterrorizantes. E então, às vezes, aquilo ali é uma espécie de uma ferida, é uma espécie de alguma coisa tão negativa que incomoda. Incomoda, você não gosta de olhar uma Cracolândia, por exemplo. E Manuel Filomeno de Miranda, até hoje, que posso estar enganado, é o único autor que fala a respeito disso. E então ele vai mostrar como as coisas acontecem ali, o lado espiritual, aqueles espíritos atormentando as pessoas para que cada vez mais elas se degradem, cada vez mais elas caiam naquele vício, consumindo tudo que lhes parece favorável, benéfico, e aí morrendo ali no chão em convulsões por excesso de drogas, essas coisas todas. E isso, meus irmãos, é algo assim muito triste, são feridas, podemos dizer, no tecido social, no conjunto social. Mas Jesus está curando as feridas do mundo e dos seres humanos com a exteriorização do amor.
É preciso entendermos que Jesus está presente. O amor jamais deixou de estar ali, naquele local, em outros locais quaisquer. Mas é o ser humano que se afasta, é o ser humano que ainda precisa burilar um pouco mais os seus próprios sentimentos para sentir que pode receber ajuda, que pode ter alguma coisa que favoreça a sua vida. E hoje nós nos preocupamos muito com o índice de suicídios cada vez aumentando mais. E é tão doloroso, cada um sabe um caso, ou muitos casos dolorosos. As pessoas, hoje parece assim, sofreu qualquer coisa, se matam, para não sofrer mais, porque já foi sofrimento demais, alguma coisa desse tipo. E, então, nós começamos a ter mais dificuldades. A nossa Ivone Pereira, tão querida, esteve em nossa reunião há mais ou menos uns 2 meses. E comentando essa questão do aumento de suicídios, e pedindo que as casas cada vez mais se interessem em ajudar, em favorecer as criaturas no fortalecimento da fé, da confiança, da certeza da bênção divina. As pessoas, eu penso assim, que as pessoas, por não conhecerem o amor de Deus em relação a elas próprias e à humanidade em geral, por não ter uma fé que foi trabalhada desde a infância, por não ter um exemplo qualquer, ou então por ter uma frequência a algum tipo de religião que, afinal de contas, ao invés de fortalecer a fé, traz maiores dúvidas, maiores dificuldades, maiores entendimentos, e a pessoa então não liga para mais nada. Não liga para mais nada. E aí tem crianças, tem adultos, e cada vez mais. E precisamos fazer... Agora, interessante que, desde o dia que ela apareceu lá, os casos de suicídio chegaram em grande número na nossa casa, por diferentes pessoas, diferentes reuniões, trabalhos e tudo mais, porque já tínhamos, sempre tivemos, mas agora houve um crescimento, uma coisa assim impressionante. Imagino que vocês todos que participam também de reuniões assim devem estar sentindo a mesma coisa, porque a preocupação dela e dos benfeitores que estão muito voltados para essa parte especificamente, estão aí nos estimulando. Porque se nada podemos fazer, bom, podemos fazer. O que podemos fazer? Se há uma invasão, vamos dizer assim, de energias negativas, de ideias negativas, de pensamentos destrutivos, se tudo está desse jeito, o que nós temos que contrapor? Boas energias? Boas vibrações? O que nós tivermos de melhor? Quanto mais nos reunirmos e quanto mais vibrarmos, cada vez em maior número, sabemos o quanto isso vai beneficiar, anular essas vibrações nefastas e tudo isso. E Jesus, com a exteriorização do amor, em forma de compaixão, de bondade, de carinho e de entendimento, nos ensinando tudo isso. Compaixão, bondade. E aí, me lembro aí agora a questão 886 de O Livro dos Espíritos, qual o verdadeiro sentido da palavra caridade, tal como entendia Jesus? Benevolência para com todos, indulgência para com os outros e perdão das ofensas. Pronto. É o que nós temos que tentar. É o que nós temos que procurar fazer, realizar. Eu sempre digo assim, vamos começar desculpando e pedindo desculpa. Vamos começar, me desculpe. Porque aí você já está treinando para você depois, em uma hora grave, perdão, perdoar, pedir perdão, essas coisas todas que nós temos que aprender, um aprendizado, não é? Carinho e entendimento, entender as agruras, as dificuldades, as dúvidas, as lutas do nosso próximo. E muitas vezes pessoas que não têm assim conhecimento, quase analfabetas, semi-analfabetas, essas pessoas têm uma bondade interior, mas têm uma necessidade de ter uma abertura mental um pouco mais e estar participando. E vamos, de todas as formas, incentivar essas pessoas, trazê-las para junto de nós, ajudá-las. Tudo isso faz parte. Isso é o livro Jesus e o Evangelho à Luz da Psicologia Profunda.
E agora o nosso Emmanuel, que está comentando essa frase de Paulo aos Coríntios. Assim que, se alguém está em Cristo, nova criatura é. As coisas velhas já passaram. Eis que tudo se fez novo. E ele diz o seguinte dessa frase. Se alguém permanece em Cristo, nova criatura é. Porque efetivamente, quando a nossa vida está em Jesus cura, né? Essa saudade que a gente sente de Jesus, ela é antiga. Sempre nós sentimos isso. Alguma coisa que falta. Alguma coisa que falta. E aí nos lembramos de Francisco de Assis. E aí as saudades ficam muito grandes. Vão aumentando. E aí, de repente, se nós permanecemos em Cristo, pelo menos ainda no pensamento e na saudade, já está bom. Agora, na vivência é que precisa também retomar, realizar, para não ficar só na saudade. Para não ficar só pensando, lembrando. E lembrar, ficar lembrando das coisas ruins também, né? Das coisas velhas que já passaram. Porque eu vejo muitas vezes pessoas que estão discutindo e uma fala com a outra. Você lembra aquele dia ou aquele ano, há 20 anos atrás? Lembra o que você falou? Lembra o que você fez? Lembra disso? Lembra daquilo? Devia deixar enterrado, sepultado e nunca mais exumar aquele cadáver do passado. Mas a pessoa fala, não é? Ah, você lembra? E eu acho interessante que muitos filmes, muitas novelas, passam o seguinte, tem uma reunião em família. A reunião é para o tempo todo, um fica falando essas velharias do outro. E eu falo assim, nossa, a reunião lá em casa é tão boa. Ninguém lembra coisa ruim, só coisa boa, que também tem pouca coisa ruim, graças a Deus. Mas as que tem, ninguém vai ficar assim, você lembra aquele dia que você falou isso? Agora, nesses filmes, nas novelas, é tudo para ensinar errado. Para poder pensar, ah, então aquilo é normal, nossa brigaiada na família é normal, não é nada de normal. Nós temos que deixar isso para lá e estamos nos renovando. Tudo se faz de novo. E para renovar, temos que fazer isso, é um exercício, é uma prática. Trouxe aqui o nosso querido Raul. O livro psicografado por ele, excelente, em nome de Deus. Eu até comentei com ele que esse ano, o tempo todo eu falo do livro Justiça e Amor e Em Nome de Deus. Justiça e Amor é um livro espetacular. Então, quando nós abordamos a questão de mecanismos da justiça divina, quando nós abordamos a questão das balas perdidas, das dificuldades, dessas desencarnações coletivas, esses livros são maravilhosos. Então, nós temos um conjunto de ensinamentos psicografados pelo nosso querido Raul que precisa ser aproveitado. Que precisamos ler, meditar, porque Camilo é um espírito de uma sabedoria incomum e nos ajuda muito. Aí, esse José Lopes Neto, que segundo eu soube foi presidente da Federação do Paraná, se não estou enganada, ele, a certa altura, diz assim, as leis que Deus implantou na tua intimidade consciencial, ali estão como guardiães da tua vida. Aguardando a ação da vontade amadurecida para identificá-las, entendê-las, admiti-las, esforçando-se para respeitá-las e obedecê-las. As leis que Deus implantou. A questão 621 de O Livro dos Espíritos. Onde está escrita a lei divina? Na consciência. Aonde está o reino? O reino de Deus está dentro de vós. Mas é nos neurônios, nas sinapses, nos dendritos, do cérebro? Não. Está na nossa consciência, esse fulcro, esse centro de luz que está em nós, porque a lei divina está em nós. E aí, a partir dessa consciência, nós podemos tentar desenvolvê-la, melhorá-la, fazer com que venha à tona, com que esteja mais presente na nossa existência terrena atual. E isso tudo é nosso esforço, isso tudo porque estamos conscientes que existe e ficando consciente que é assim, fica melhor. Já podemos, então, exercitar. Já podemos fazer por onde melhorar as nossas condições. Aguardando a ação da vontade amadurecida.
para identificá-las, entendê-las, admiti-las, esforçando-se para respeitá-las e obedecê-las. Nós temos isso tudo aí. Observemos que esses textos maravilhosos que os benfeitores espirituais não cessam de transmitir para nós, norteiam os nossos passos, orientam, explicam, aconselham. Mas que isso é impossível. Os benfeitores estão aí, não precisamos falar mais nada. Essas obras todas, todas essas obras de benfeitores, porque nós temos que ter fidelidade a eles. Mas eles também são fiéis a Jesus e a Kardec. Porque são obras que estão plenamente fiéis a essa base que é a doutrina espírita. Especialmente, então, o Pentateuco kardeciano, podemos dizer assim, e as obras subsidiárias fiéis. Esse conjunto todo forma um universo de ensinamentos que nós já temos. E nós temos é que agradecer aos benfeitores, porque eles estão o tempo todo falando, renovando, chamando a nossa atenção, mostrando coisas bonitas, trazendo o outro lado negativo para que a gente tenha uma condição de entender melhor. Essas três obras de Manuel Filomeno de Miranda, a Transição Planetária, Amanhecer de uma Nova Era, e agora essa Perturbações Espirituais, mas claramente não era possível se ter dito o que, que está acontecendo. Sem atemorizar propriamente, sem aterrorizar, porque o propósito não é colocar as pessoas aterrorizadas. O propósito é mostrar com clareza o que está acontecendo e mostrar como podem ser atendidas essas situações tão dolorosas, tão complicadas, tão difíceis. E aí a gente sabe que esses amigos espirituais nos previnem. E prevenidos, precavidos, é muito melhor. Porque nós vigiamos mais. Nós atentamos melhor a nossa vida. Como estou vivendo? O que está acontecendo? Por que eu estou passando por isso? Por que a minha família agora passou por essa aprovação? E assim sucessivamente. E os benfeitores se desdobram. Vão trazendo cada vez mais essa contribuição. Em O Livro dos Espíritos, nós encontramos a questão 88, letra A, que diz assim: amai-vos uns aos outros, eis toda a lei divina, mediante a qual Deus governa os mundos. Não ouvideis jamais que o Espírito, qualquer que seja seu adiantamento, está sempre colocado entre o superior que o guia e o inferior, para o qual tem de cumprir esses mesmos deveres. Olha que coisa mais clara, olha que coisa espetacular. Mas quando fala assim, amai-vos uns aos outros, eis toda a lei divina. Eu me lembro daquele texto que está em O Evangelho Segundo o Espiritismo, no, na parte da lei de amor, a mensagem do Lázaro. Quando Jesus pronunciou a divina palavra amor, os povos sobressaltaram-se e os mártires, ébrios de esperança, desceram ao circo. O Espiritismo vem trazer a segunda palavra desse alfabeto divino, reencarnação, que levanta a lápide dos túmulos vazios. Então, essa lei de amor que Lázaro está ressaltando e escrevendo de maneira tão bela, porque o amor resume a doutrina de Jesus toda, não é? Completa. Nos mostra que esse amor não é uma coisa assim somente para nós, para o nosso planeta, é para o universo inteiro. Deus governa os mundos. É o pensamento e o amor divino que sustentam o universo, que o tempo todo renovam. E aí nós vamos com essa clareza que estamos vendo aqui de entendimento, compreender nosso papel. Porque se nós temos um superior que nos guia, que pode ser o chamado anjo guardião, anjo da guarda, espírito protetor, ou espíritos familiares, que nome tenhamos, queiramos dar, ele é acima de nós. Entendimento, compreensão, enxerga muito mais que nós, porque, inclusive porque já estão do lado de lá, mas porque já tem também mérito para isso. Agora, na nossa vida, tem sempre alguém
a quem devemos cumprir com esses mesmos deveres. Pessoas que nós temos, devemos ajudar. Devemos dar a mão. Que devemos conviver com essas pessoas. Porque é preciso esse conjunto vibratório, estarmos unidos a essas criaturas, para fazermos jus àquele que nos protege. Porque nós vamos fazer a mesma coisa com aqueles que dependem de nós. Seja um filho, um neto, qualquer pessoa, um amigo, uma pessoa que veio trabalhar na nossa casa, que veio fazer faxina na nossa casa, que nós encontramos aqui ou ali na casa espírita e tal. Deveres nossos para com eles. Mas sabem que tem centro espírita que expulsa a pessoa? É, eu vou contar uma para vocês. Eu tenho uma senhora que eu, há muitos anos, converso com ela. Ela é uma pessoa sozinha. E já há mais de 20 anos que nós conversamos por telefone. Então, ela fala assim, Sueli, você é a única pessoa que eu conto, é a única amiga. Hoje, ela está com quase 90 anos. E ela tem cuidadoras, porque ela tem recurso financeiro, mora em Copacabana. Só que tem que ela, a família toda desencarnou e houve uma série de problemas na vida dela. E ela ia ao centro espírita mais novo um pouco. Pegava um táxi e ia a um centro espírita perto da casa dela, não sei se no mesmo bairro, não sei muito bem. Ela ia, diz ela, que não era muito longe. Só sei que um dia, ela já frequentava aquilo lá há mais tempo, um dia ela ligou para mim chorando. Eu falei, mas o que, que foi, criatura? Mas você não sabe. Eu cheguei lá no centro espírita e assim que eu entro, a primeira coisa que eu faço é pôr o nome do meu filho. O filho dela morreu na favela do Vidigal, mataram ele. Por aqueles que moram lá. Isso tem muitos anos, para mais de 20. Eu chego lá, ponho o nome do meu filho. Põe o nome do outro filho que é esquizofrênico e que ele era evangélico. Depois, quando ele... Não, ele era espírita. Depois ele virou evangélico. E de agora, desde que ele virou evangélico, ele liga para a mãe às 2, 3 horas da manhã para falar horrores contra o espiritismo. Então, é aquela coisa do inferno em vida. Tem que ficar ouvindo o filho xingar o espírito, os espíritos, o espiritismo, aquelas coisas todas. Não desliga, porque ele é doente. Sabe? E ele mora sozinho. Sabe-se lá o que, que ele vai fazer, não é? Se ela desligar e tal. Então, tinha que aguentar aquela coisa toda. Então, ela chegava no centro espírita, ela não ia assim toda semana, mas bastante vezes. Ela, a primeira coisa era pôr o nome desses dois filhos. Um que foi assassinado e o outro que é esquizofrênico e que nem aceita tratamento. Tem um problema gravíssimo. Muito bem. Um dia, quando ela chegou lá e estava escrevendo o nome, uma senhora chegou perto dela e falou assim, eu tenho observado que toda semana que a senhora vem aqui, a senhora fica escrevendo esses nomes. Então, eu quero dizer para a senhora que, de hoje em diante, não é mais permitido que a senhora escreva, porque já está mais que escrito aqui, não precisa a senhora escrever de novo, não. E falou com ela de um tal jeito que ela saiu de lá chorando e falou assim, eu fui expulsa lá daquele centro espírita porque eu boto o nome do meu filho que foi assassinado e do outro que é doente. Então, aí eu tive que ficar com a falei, não está. Agora, o que, que tem de mais a mulher botar o nome lá? Me diga. Ah, mas ela vai ficar viciada. Viciada em quê? Em fazer prece para o filho dela? Em pedir ajuda, em pedir os amigos? Pessoa que não tem conhecimento. Pessoa que nós temos um dever para com ela. De amar aquela pessoa, aquela situação, ajudar. O que, que tem ela colocar ali o nome? Ah, não, mas não pode, não sei o quê, não sei o quê. Os benfeitores... Bom, os benfeitores são benevolentes. Eles não ficam olhando, olha, ela já botou 822 vezes o nome dos parentes dela. Nós já estamos com esse registro, 800, eles nem registram mais, não é? Porque já está lá mais do que registrar, mas para ela faz bem. Ela sai dali pedir ajuda para o meu filho assassinado e para o outro doente. Então, ela chorou tanto, falou, Sueli, era a única coisa que eu fazia lá, era sentar lá e ficar ouvindo a palestra. Só porque eu botei aqueles dois nomes, a mulher disse que eu estava proibida. Então, eu não vou mais lá, porque eu quero um lugar onde eu possa pôr o nome dos meus dois filhos. E eu dei razão à criatura, não é? Agora, vou contar um caso que aconteceu comigo. Aconteceu no dia 3 de abril, agora. Eu fui no dia, aliás, 4 de abril. No dia 3 de abril, eu fui participar do primeiro Congresso Espírita Leon Denis, no Rio de Janeiro.
E fui com um motorista que me leva sempre, que é espírita também, e também queria assistir e tal. Mas ele é motorista profissional, por isso que eu falo assim, mas é um companheiro nosso. E então, da nossa casa, inclusive, ele aplica passes e tal. Muito bem. E uma amiga. Então, éramos três. Chegando lá, foi um dia, assim, radioso de bênção. Foi uma coisa maravilhosa, porque Leon Denis está no meu coração, né? E aí, aquele dia inteirinho, todo mundo falando de Leon Denis, era uma coisa assim maravilhosa. Muito bem. E então, ficamos no hotel, lá perto, e depois, no dia seguinte de manhã, uma bela manhã, uma manhã esplendorosa, nós vamos voltando para Juiz de Fora. E aí, tem a linha vermelha. Aí tem, nós estávamos saindo lá da Barra. E aí chegamos, fomos saindo, saindo, saindo. Chegando a um certo ponto, o motorista que nunca erra, nunca, eu viajo com ele há mais de 10 anos, nunca erra. Naquele dia, ele entrou numa favela. Ele errou e entrou numa favela. Quando ele entrou, quando o carro entra, não tem como virar. Porque eles constroem do lado umas coisas assim, o carro só pode entrar. Não tem jeito de virar de forma alguma. Então, já ficamos assim um pouco assustados, né? Preocupados. E quando defrontamos com três homens, eles estavam armados. Eles estavam com metralhadoras enormes. Dois no chão e um pouquinho mais alto. E aí, o motorista, muito calmo, baixou o vidro. E um deles veio vindo na janela do motorista e falou mesmo assim: "Ê, meu irmão, está perdido, né?" Aí ele falou: "É, nós perdemos hoje, entrei aqui no caminho errado." Aí ele virou e falou assim: "Mas vocês podem fazer a volta." Aí mostrou: "Vai ali e volta." Enquanto isso, o outro com aquela metralhadorazinha pequenininha, para não dizer o contrário. Eu fiquei um pouco estatelada, não falei nada. Mas a minha amiga que estava atrás baixou o vidro. E ele falou com ela assim: "E as duas podem ir também, vão com Deus", falou assim. E aí, enquanto isso, ele ia virando o carro. E aí nós ficamos assim: "Fique com Deus, fique com Deus." Falamos umas 500 vezes para ele: "Fique com Deus, com Deus." E quando nós chegamos na rodovia, que andamos um pouco, eu falei: "Vamos parar e vamos fazer uma prece." Porque a Joana diz assim: "Agradeça o mal que não te aconteceu." E aí nós paramos e fizemos uma prece. Muito bem. Aí ficou aquela coisa, porque se quem erra o caminho, não, nem pergunta às vezes, já vai matando. Então, saímos dali assim, em êxtase, né? Porque conseguimos, ainda por cima eles falaram: "Vão com Deus" para nós. E nós falamos para eles também. Naquele dia eu rezei muito para aqueles três homens. Eu falei: "Quem sabe ali naquele momento, né, eles agora vão pensar um pouco mais, qualquer coisa aconteceu." No dia seguinte era a nossa mediúnica, porque isso foi numa segunda-feira. Era a nossa mediúnica. E no meio, lá pelo meio da reunião, eu senti um espírito rindo. E falou assim: mas nós queríamos muito mais coisa ali para vocês. Não era só isso, não. Nós queríamos que vocês passassem um aperto ali naquele lugar." E aí já estava dando a comunicação, né, falando da nossa entrada na favela. E falou assim: "Pois é, era para vocês serem maltratados, mas eu vou falar uma coisa com vocês, hein? Não sei o que aconteceu, que na hora que o carro entrou ali, veio uma luz que tomou, não apenas, tomou o carro todo, tomou aquele lugar, e aqueles três patetas lá, que ficaram lá com as metralhadoras." Aí ele usou uma expressão assim: "apatetados, abestalhados." Falou assim: "Até hoje eles não sabem o que aconteceram. Porque eles falaram para vocês voltarem e pronto, acabou só isso." Então, ele estava contando que houve uma luz muito grande e que dominou o carro, aquela entrada e aqueles três homens. E aí nós viemos, aí que caímos na real. Que ficamos realmente entendendo a extensão da coisa. E aí agradecemos muito, aí agradecemos a ele, e estamos agradecendo até hoje aqueles três, né? Quem sabe alguma coisa pode ter melhorado na vida deles, um momento de um pouco qualquer coisa. Daí uma semana, uma médica entrou numa outra coisa, eles mataram ela. Então, meus irmãos,
os benfeitores espirituais. Mas depois que esse espírito se afastou, veio o meu mentor. O meu mentor, ele é um médico lá da nossa região. E então, ele gosta muito de trazer nos ensinamentos alguma coisa que eu não pense que eu sou privilegiada. Porque eu poderia pensar assim, ah, porque nós fazemos, dirigimos centro espírita, porque é isso, porque é aquilo, por isso que nós tivemos essa proteção. Sabe o que ele falou? É importante saber que quem faz o bem, em qualquer condição, aonde quer que esteja, em qualquer religião, em qualquer lugar, tem proteção. Essa proteção é a mesma que é também, envolve também aquelas outras criaturas. Quer dizer, tirou, na minha ideia, se eu pudesse estar com alguma ideia, ah, porque eu dirijo Casa Espírita, eu fundei Casa Espírita, ah, não, não é por isso não.

há anos que a gente passa naquele mesmo caminho. E aí ele entrou errado, né? Não sabemos nem por quê. Por causa dessas coisas todas que acontecem. Então, os benfeitores, eles estão sempre nos ajudando. Agora eu vou trazer um outro texto aqui, que é também a questão dos protetores especiais, mas para a gente só fazer uma reflexão. Entre os povos, as causas de atração dos espíritos são os costumes, o caráter dominante e, sobretudo, as leis. Porque o caráter de uma nação se reflete nas suas leis. Os homens que fazem reinar a justiça entre si combatem a influência dos maus espíritos. Se as leis consagram coisas injustas, contrárias à humanidade, os bons espíritos ficam em minoria. E a massa dos maus mantém as suas ideias e paralisa as boas influências parciais que ficam perdidas. Questão 521 de O Livro dos Espíritos. Meus irmãos, temos que rezar muito para o Brasil, porque isso aqui não é parecido conosco? Isso aqui não é para a gente pensar? As leis, leis injustas, ou leis que são boas, mas ninguém cumpre? Essa situação que estamos vivendo, então, os bons espíritos ficam... Não sou eu que estou falando, não, hein? É O Livro dos Espíritos. Leiam lá essa questão dos protetores das nações, dos espíritos benfeitores. E aí nós temos essa responsabilidade de procurar, através de boas vibrações, de prece, de trabalho no bem, essas coisas todas, para ajudar a anular as vibrações negativas, para manter um padrão vibratório melhor, para que os bons espíritos consigam manter também um padrão de ajuda, de amparo, de esclarecimento. Os benfeitores estão aí, depende de nós. Depende do estado em que nos colocamos. E agora, caminhando para o nosso final, vamos ver a questão dos benfeitores propriamente. Ela diz assim, a Joana: se quiseres servir com sucesso, observa os mensageiros da luz e faze com que os seus tutelados, como eles fazem contigo, jamais reclamam, atendem sempre, nunca exigem, compreendem sempre. Não perturbam, acalmam sempre. São, em qualquer situação, o colo de mãe compreensiva ou o braço do pai vigoroso, oferecendo consolo ou trabalho. Se nós queremos a presença deles na nossa vida, vamos fazer o mesmo com as pessoas que estão sob nossa tutela, com as quais nós convivemos. E as quais nós precisamos respeitar como seres humanos iguais a nós. Por isso que, como eu disse, aquele texto do Militão Pacheco, nós já fomos de todas as raças. Então, não queremos de maneira nenhuma preconceito contra as pessoas, contra quem quer que seja. E aí, na sequência, benfeitor no seu sentido real é todo aquele que, esquecendo-se de si mesmo, toma a cruz dos outros sobre os ombros feridos e caminha ao lado, ignorando o próprio sacrifício. E não tem ninguém melhor que o doutor Bezerra para nos servir de modelo nesse texto tão bonito da Joana de Ângeles, né? Que doutor Bezerra está aí ajudando. Eu falo que ele é a uma homogeneidade nacional e internacional, porque é realmente um espírito amado. E finalizando... Jesus, na Via Dolorosa, esquecia as chagas e o ultraje de todos para poder atingir o termo da tragédia por amor, rogando ao Supremo Pai, no clímax das aflições, perdão para nós que ainda hoje, 2000 anos depois, nos fazemos servos indignos da sua mensagem divina. Isso está no primeiro livro psicografado por Divaldo, Mestre de Amor. Portanto, nós temos mais do que muitos exemplos. Nós temos a presença constante dos benfeitores. Nós temos livros e mais livros. Só Chico psicografou mais de 400. 400 livros. Já lemos 200? Né? É. Divaldo, já quase 300, mais de 300. Já lemos 150? Então, é assim. Não tem tempo, não, porque a gente tem que ler sem parar, né? Ler, ler e ler.

porque senão você não dá conta. Mas os benefícios dessas leituras são incalculáveis. No ambiente do lar, no ambiente da família, o culto do lar, tudo isso é a presença dos benfeitores e mostrando a nossa fidelidade a eles. Como que nós vamos mostrar? Procurando seguir os exemplos, o mínimo que seja, alguma coisinha. Ah, eu me lembro que Joana falou isso, que Emmanuel falou aquilo e tal, e vamos por aí afora. Então, Emmanuel, não é? Eu escrevi agora, há poucos dias, e mandei para a FEB, um artigo que vai ser publicado mais para o fim do ano, A Fonte Viva do Pensamento de Emmanuel. Porque o pensamento de Emmanuel é uma fonte exuberante. É uma fonte viva que jorra, jorra, jorra, e que é uma coisa maravilhosa naquelas obras dele, não é? E aí eu coloco também o Palavras de Vida Eterna, além daqueles habitualmente mencionados. Mas, então, nós estamos com tudo nas mãos, com tudo na nossa vida, no nosso coração, na nossa mente. Vamos fazer nossa parte. Vamos fazer aquilo que temos de melhor, para que possamos fazer jus a tantas bênçãos, a tantas luzes, a tanto amparo. E aí Jesus, se me amais, guardai os meus mandamentos, e eu rogarei ao Pai, e Ele vos enviará outro Consolador, a fim de que fique eternamente convosco o Espírito de verdade, que o mundo não pôde receber, porque não o vê e absolutamente não o conhece. Mas quanto a vós, conhecê-lo-eis, porque ficará convosco e estará em vós. Portanto, nós temos essa riqueza. É uma fortuna. É alguma coisa inconcebível, incomparável, que nós não temos condições de dimensionar. E para encerrar, nós vamos fazer uma prece, que é um PowerPoint. Vamos ver o som agora, que não teve tempo de fazer o teste. É a oração de autoria de José Silvério Horta, psicografado por Chico Xavier, que está no Parnaso de Além-Túmulo. Eu vou tentar ver se o som... já é para começar o som, vê. Não está saindo, não. É bom o som, porque fica bonito. Vou voltar para trás, espera aí.

0: que estás nos céus, na luz dos sóis infinitos, Pai de todos os aflitos, deste mundo de escarcéus. Santificado, Senhor, seja o teu nome sublime, que em todo o universo exprime concórdia, ternura e amor. Venha ao nosso coração o teu reino de bondade, de paz e de claridade na estrada da redenção. Cumpra-se o teu mandamento, que não vacila nem erra, nos céus como em toda a terra, de luta e de sofrimento. Evita-nos todo o mal, dá-nos o pão no caminho, feito na luz, no carinho do pão espiritual. Perdoa-nos, meu Senhor, os débitos tenebrosos de passados escabrosos, de iniquidade e de dor. Auxilia-nos também nos sentimentos cristãos a amar nossos irmãos que vivem longe do bem. Com a proteção de Jesus, livra a nossa alma do erro, sobre o mundo de desterro, distante da tua luz. Que a nossa ideal igreja seja o altar da caridade, onde se faça a vontade do teu amor, assim seja. E no término dessa oração, estou agradecendo ao 6º Congresso, aos queridos irmãos que dirigem, os que trabalham, os que mantiveram essa beleza de estrutura do Congresso, a todos os que aqui estão, irmãos nossos, amados, nós agradecemos. Que Jesus abençoe as casas aqui representadas, os trabalhos realizados e que possamos manter esse espírito de união, de paz e fraternidade, porque os benfeitores da vida maior esperam isso de nós e Jesus acima de tudo. Muita paz, muito obrigada. Até daqui a 4 anos. Deus quiser.
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2: Nós estamos agradecendo você que acompanhou conosco mais esse evento que nós transmitimos para você. E olha só, você já se manifestou, deixou seu recadinho aí no nosso livro de visitas? Se não deixou, por favor, se manifeste. É muito importante nós termos o feedback de vocês, termos o retorno de vocês, porque nós vamos encaminhar para o expositor, para a expositora que trouxe esse tema para nós e também para os organizadores. Esperamos o seu recadinho, esperamos a sua mensagem aqui conosco. E continue ligadinho aqui com a gente, porque a programação da Rádio Fraternidade é 24 horas no ar, com mensagens, música, programas. E você aqui conosco. Um grande abraço a todos vocês que estiveram com a gente, que se manifestaram em nosso livro de visitas, o nosso carinho e a nossa gratidão. Que Jesus abençoe e ampare todos vocês.
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4: Quatorze horas e 26 minutos.
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4: Imagina o universo. Agora imagina o planeta Terra. Agora imagina então você receber uma missão capaz de mexer completamente com a estrutura desse planeta. Como você lidaria com essa responsabilidade? Pois foi essa a tarefa de Allan Kardec, um dos mais preparados discípulos de Jesus, designado para a tarefa de trazer ao mundo o Consolador prometido pelo Mestre, a doutrina espírita. Um grande missionário, sem dúvida, mas que, assim como todos nós, passou pelos seus momentos de desafio. Passou por umas poucas e boas, mas deu certo, estamos aqui falando dele. Conta-se que numa triste manhã de abril de 1860, ele estava exausto, acabrunhado, sem vontade de cantar uma canção, apesar da consolidação da Sociedade Espírita de Paris e da promissora venda de livros. Cartas sarcásticas chegavam sem parar. Agora, você receber um WhatsApp desaforado já dói? Imagina você receber uma carta e no momento que ele estava mais tristinho, chega a sua paciente esposa, a Madame Rivail, a doce Gabi, que entrega a ele certa encomenda. O professor abriu o embrulho, encontrando uma carta bem singela, e leu: Senhor Allan Kardec, com a minha gratidão, remeto-lhe o livro anexo, bem como a minha história. Sou encadernador desde muito novo, e há mais ou menos 2 anos me casei com aquela que se revelou a minha companheira ideal. Nossa vida corria normalmente e tudo era alegria e esperança, quando, no início desse ano, de modo inesperado, minha Antoinette partiu dessa vida. Meu desespero foi indescritível. E sem confiança em Deus, namorara por diversas vezes o rio Sena e acabei planejando suicídio. Seria fácil, eu não sei nadar, pensava. E numa madrugada fria, quando as preocupações e o desânimo me dominaram, busquei a ponte. Olhei ao redor, contemplando a corrente, e ao colocar a mão na mureta para me jogar, toquei um objeto um pouco molhado que se deslocou, caindo aos meus pés. Eu vi que era um livro, mais ou menos úmido. O peguei do chão e pude ler logo na primeira capa. Meio irritado, mas ao mesmo tempo curioso. Esta obra salvou-me a vida. Leia com atenção e tenha bom proveito. Meio chocado, eu li a obra, O Livro dos Espíritos. Volume esse que passo às suas mãos abnegadas, autorizando-o a fazer dele o que você quiser. O codificador desempacotou então um exemplar de O Livro dos Espíritos, ricamente encadernado, em cuja capa viu as suas iniciais. E na primeira página, levemente manchada, leu uma outra observação: salvou-me também. Deus abençoe as almas que cooperaram em sua publicação. Após a leitura da carta, o professor Rivail, verdadeiro nome de Allan Kardec, experimentou um entusiasmo renovado. E desde então, segue sendo para todos nós um exemplo de cristão, um exemplo de espírita e um exemplo de cidadão do universo. A Kardec, que desempenhou brilhantemente essa missão, mudando para sempre a história do planeta, a nossa gratidão. Na quarta que vem, ao meio-dia, tem vídeo novo aqui na FEB TV. Até lá! Como que espanta cigarra? Passa, tio!
5: Luiz, você troca uma missão que é capaz de mudar a história do planeta por esse chinelo Havaiana? Acertou, Luiz! Você ganhou a responsabilidade de Allan Kardec!
1: 14 horas e 30 minutos.
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2: 14 horas e 49 minutos.
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4: Iniciando um novo ano. Toda vez que o ano vai chegando ao fim, parece que todos vamos manifestando cansaço maior. Seja porque as festas se multipliquem, são formaturas, casamentos, jantares de empresas. Seja porque já nos vamos preparando para as viagens de férias de logo mais. De uma forma ou de outra, é comum se escutar as pessoas desabafarem, dizendo que desejam mesmo que se acabe logo o ano. Quem muito sofreu deseja que ele se acabe e aguarda dias novos, de menos dores. Quem perdeu amores deseja que ele se acabe de vez, na ânsia de que os dias que virão consigam trazer esperanças ao coração esfacelado pelas ausências. Quem está concluindo algum curso e deu o máximo de si, deseja que os meses que se anunciam cheguem logo, para descansar de tanto esforço. E assim vai. Cada um vai pensando no ano que se finda, no sentido de deixar algo para trás, algo que não foi muito bom. Naturalmente, muitos são os que vêm findar os dias do ano com contentamento, pois eles lhe foram propícios. Esses almejam que os dias futuros reprisem esses valores de alegria, de afeto, de coisas positivas. Ano velho, ano novo. São convenções marcadas pelo calendário humano em função dos movimentos do planeta em torno do astro-rei. Contudo, psicologicamente também nos remetem, sim, a um estado diferente. Como Deus nada faz em sua sabedoria sem um fim útil, também assim é com a questão do tempo como o convencionamos. Cada dia é um novo dia. A noite nos fala de repouso. A madrugada nos anuncia oportunidade renovada. Cada ano que finda nos convida a deixarmos para trás tudo de ruim, desagradável que já vivenciamos, permitindo-nos projetar planos para o futuro próximo. Por tudo isso, por esta ensancha que a divindade nos permite a cada 365 dias nesta terra, pense que você pode melhorar a sua vida no ano que se anuncia. Comece por retirar de sua casa tudo o que a atravanca. Libere-se daquelas coisas que você guarda nos armários, na garagem, no fundo do quintal. Coisas que estão ali há muito tempo, que você guarda para usar um dia. Um dia que talvez nunca chegue. Pense há quanto tempo elas estão ali. Meses, anos, esperando. São roupas, calçados, livros, discos antigos, utensílios que você não usa há anos. Libere armários, espaços. Coisas antigas, superadas, são muito úteis em museus para a preservação da memória, da evolução da nossa história. Doe o que possa e a quem seja mais útil. Sinta o espaço vazio, sinta-se mais leve. Depois, pense em quanta coisa inútil você guarda em seu coração, em sua mente. Mágoas vividas, calúnias recebidas, mentiras que lhe roubaram a paz, traições que lhe deixaram doente, punhais amigos que lhe rasgaram as carnes da alma. Alije tudo de si. Mentalmente, coloque tudo em um grande invólucro e imagine-se jogando nas águas correntes de um rio caudaloso que as levará para além, para o mar do esquecimento. Deseje para si mesmo um ano novo diferente. E comece leve, sem essa carga pesada que lhe destrói as possibilidades de felicidade. Comece o novo ano olhando para frente, para o alto. Estabeleça metas de felicidade e conquistas. Você é filho de Deus e herdeiro do seu amor, credor de felicidade. Conquiste-a. Abandone as dores desnecessárias. Pense no bem. Mentalize as pessoas que são amigas, que o amam, lhe querem bem. Programe-se para estar mais com elas, a fim de, fortalecido, alcançar objetivos nobres. Comece o ano pensando em como você pode influenciar pessoas, ambientes, com sua ação positiva. Programe-se para vencer. Programe-se para fazer ouvidos moucos aos que o desejam infelicitar. E avance. Programe-se para ser feliz. O dia surge. É ano novo. Siga para a luz, certo de que, com vontade firme, desejo de acertar, Jesus abençoará as suas disposições. É ano novo. Pense novo. Pense grande. Seja feliz.

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1: 15 horas e 1 minuto.

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0: 15 horas e 5 minutos.

em continuação à série alusiva ao centenário de Chico Xavier, nós vamos agora apresentar o tema Chico Xavier e o ideal de união. Interessante que esse tema é muito pouco lembrado dentro da literatura espírita. Isso nos chamou a atenção e tivemos oportunidade de colocá-lo como um capítulo do livro que nós redigimos e lançamos no ano de 1997, chamado Chico Xavier, o Homem e a Obra, editado pela USE de São Paulo. E mais recentemente, pelas páginas de Reformador, na sua edição de fevereiro do ano de 2010. E é interessante aqui fazermos uma relação entre os textos e posturas de Chico Xavier relacionados com a União dos Espíritas, com alguns episódios que estavam também evoluindo no movimento espírita brasileiro. Vejam aqui nesse diapositivo essa sequência de efemérides. 8 de julho de 1932, Chico Xavier publica o seu primeiro livro editado pela FEB, Parnaso de Além-Túmulo. Nós sentimos aí que a Federação Espírita Brasileira, através de seu então vice-presidente Manuel Quintão, depois Guilhão Ribeiro e outros, deram toda a guarida e apoio a Chico Xavier na publicação de seus livros e na sua divulgação. Mas também o outro episódio ali assinalado nessa efeméride, 5 de outubro de 1949, assinatura do Pacto Áureo na FEB ao influxo das propostas e sugestões dos presidentes e líderes de entidades federativas dos estados do sul do país. 6 estados ali presentes para estimular e conseguindo do presidente da FEB a assinatura deste acordo de união. 1 de janeiro de 1950, a instalação do Conselho Federativo Nacional da Federação Espírita Brasileira como resultante do acordo de união, o Pacto Áureo. 31 de outubro a 13 de dezembro do ano de 1950, a Caravana da Fraternidade, onde as lideranças espíritas dos estados do sul foram visitar os companheiros dos estados do norte e do nordeste do país. Todos esses fatos, evidentemente, que têm muita ligação com o trabalho de Chico Xavier. Por exemplo, uma mensagem pouco divulgada, intitulada Em Nome do Evangelho, assinada pelo Espírito Emmanuel. O que ocorreu? Chico Xavier foi convidado para participar em São Paulo do primeiro Congresso Brasileiro de Unificação, que aconteceu entre outubro e novembro do ano de 1948. Não podendo comparecer, enviou o texto assinado por Emmanuel. Em Nome do Evangelho está fundamentado num trecho de Jesus, para que todos sejam um. E o Espírito Emmanuel comenta algumas coisas que nós destacamos. Reunindo-se aos discípulos, empreendeu Jesus a renovação do mundo. Reunidos assim, em grande conclave de fraternidade, que os irmãos do Brasil se compenetrem cada vez mais do espírito de serviço e renunciação, de solidariedade e bondade pura que Jesus nos legou. O mundo conturbado pede efetivamente uma ação transformadora. Conscientes, porém, de que se faz impraticável a redenção do todo sem o burilamento das partes, unamo-nos no mesmo roteiro de amor, trabalho, auxílio, educação, solidariedade, valor e sacrifício que caracterizou a atitude do Cristo em comunhão com os homens, servindo e esperando o futuro, em seu exemplo de abnegação, para que todos sejam um, em sintonia sublime com os desígnios do Supremo Senhor. Destacamos aqui, essa é a primeira mensagem psicográfica de Chico Xavier, explícita sobre o valor da união dos espíritas, para que todos sejam
1. Outro fato interessante é que aquela caravana da fraternidade, que visitou os estados do Norte e do Nordeste, conseguindo o apoio para a consolidação do Conselho Federativo Nacional da FEB, que estava instalado desde janeiro e previsto pelo Pacto Áureo, resolveram encerrar essa viagem histórica e significativa com uma visita ao médium Chico Xavier em Pedro Leopoldo. E lá foram esses caravaneiros recepcionados por Chico. E no dia 11 de dezembro do ano de 1950, lá no Centro Espírita Luiz Gonzaga, em Pedro Leopoldo, Emmanuel se dirige aos caravaneiros. Meus amigos, muita paz. Jesus é o centro divino da verdade e do amor, em torno do qual gravitamos e progredimos. Daí o imperativo de nossa unificação nos alicerces do serviço. Claro que a sintonia absoluta de todas as interpretações doutrinárias num foco único de visão e de realização é difícil, mas prossegue Emmanuel. Que os trabalhadores do bem sejam honrados na posição digna em que se colocam. Cultuemos, acima de tudo, a solidariedade legítima. Nossa união, portanto, há de começar na luz da boa vontade. Em outro trecho, guardemos boa vontade uns para com os outros, aprendendo e servindo com o Senhor e felicitando aos companheiros que se confiaram à tarefa sublime da confraternização usando o próprio esforço. Rogo ao Divino Mestre nos fortaleça e ajude a todos nós. Vejam aí o apoio da espiritualidade pela mão de Chico Xavier ao evento histórico de São Paulo em 1948, aos caravaneiros da fraternidade em 1950. Duas mensagens históricas e significativas. Mas prosseguiu com o espírito Amaral Ornelas, né, dirigindo-se também aos caravaneiros nessa visita a Pedro Leopoldo, e que está registrado no livro A Caravana da Fraternidade, de Leopoldo Machado, edição única e esgotada, que a Federação Espírita Brasileira reedita e lança neste ano de 2010. Diz Amaral Ornelas: unamo-nos, irmãos, enquanto fuge o dia, guiando o arado a

É o sonho sublime da alma humana. Entretanto, não se realizará sem que nos respeitemos uns aos outros, cultivando a harmonia à face do ambiente que fomos chamados a servir. Somente alcançaremos semelhante realização procurando guardar a unidade do espírito pelo vínculo da paz, união e paz e fraternidade. Vejo então ideias básicas para o nosso dia a dia no movimento espírita. Prosseguindo nesta visão de união e de estímulo à união dentro do trabalho e da obra de Chico Xavier, um fato marcante é a mensagem Unificação, psicografada por Chico Xavier no ano de 1963 e assinada por Bezerra de Menezes, várias vezes divulgada pelas páginas de Reformador, incluída nos seus textos, orientação ao Centro Espírita, orientação aos órgãos de unificação, outros documentos de trabalho. Mas nós vamos apenas transcrever um trecho aqui significativo dessa mensagem de Bezerra de Menezes. Seja Allan Kardec não apenas crido ou sentido, apregoado ou manifestado a nossa bandeira, mas suficientemente vivido, sofrido, chorado e realizado em nossas próprias vidas. Sem essa base, é difícil forjar o caráter espírita cristão que o mundo conturbado espera de nós pela unificação. Este texto, Unificação, de Bezerra de Menezes, é o roteiro para as ações de união dos espíritas e de unificação do movimento espírita que tem orientado o Conselho Federativo Nacional da Federação Espírita Brasileira. Chico Xavier, em vários momentos, apoiou explicitamente com a sua presença, com recados, com entrevistas, ações nessa linha da união. Mas há um livro, Entrevistas, editado pelo IDE de Araras, do ano de 1971, quando o médium respondeu uma pergunta sobre as confraternizações de mocidades espíritas. Lembrando que Chico começou jovem, né? Fundou um centro espírita aos 17 anos de idade. Mas Chico respondeu: acreditamos, como diz aqui o slide, que as reuniões e confraternizações de mocidades espíritas, que a nosso ver, deveriam também ser acompanhadas de reuniões e confraternizações de adultos espíritas, é trabalho de muito valor. E prossegue Chico Xavier: são um movimento sério que nós devemos acatar e estimular com todas as nossas energias ao nosso alcance. Está muito clara a posição de Francisco Cândido Xavier nessa entrevista. Mas também há uma outra, não é? No mesmo livro, em resposta já especificamente sobre o movimento de unificação, arrematou Chico Xavier: os nossos amigos espirituais dão um extraordinário relevo a esses movimentos que esperam de todos nós, os companheiros do Espiritismo. Venhamos encorajá-los por todos os modos que surjam dentro das nossas possibilidades, de vez que é pela reciprocidade, na permuta das nossas experiências, que chegaremos a conclusões e a realizações de mais alto interesse para o movimento espírita, agora e no futuro. Mais uma vez, Chico Xavier é claro sobre a importância dos movimentos de unificação. Chico Xavier esteve muitas vezes presente na União Espírita Mineira, grande amigo de vários de seus ex-presidentes. Muitas vezes compareceu à antiga sede da Federação Espírita Brasileira na cidade do Rio de Janeiro, inclusive no seu departamento editorial. Uma das vezes, inclusive, se encontrando com a médium Ivone Pereira. Mas, em janeiro do ano de 1973, Chico Xavier atendeu um convite da FEB e esteve em Brasília, na sede ainda em construção da Federação Espírita Brasileira,

Unidade em que se reunia o Conselho Federativo Nacional da FEB. E aqui está um dos registros da presença de Chico Xavier à etapa final da reunião do Conselho Federativo Nacional da FEB no dia 7 de janeiro de 1973. Durante uma palestra, Chico psicografou em público textos de Emmanuel, Americano do Brasil e Pedro de Alcântara, e depois ficou até madrugada recebendo cumprimentos e dialogando com as pessoas do Conselho Federativo Nacional que iam cumprimentá-lo naquela oportunidade. E isso está registrado, vejam, na revista Reformador de fevereiro do ano de 1973. Já dissemos em outra oportunidade, vamos repetir. Ele compareceu também, na medida do possível, em alguns outros eventos, como o Congresso de Jornalistas e Escritores Espíritas, que ocorreu em Brasília, em abril do ano de 1976. E nessa oportunidade psicografou o poema Encontro em Brasília, assinado por Castro Alves e publicado na revista Reformador de junho de 1976, como vocês podem ver. Nós vamos apenas destacar aqui o trecho final do Encontro em Brasília. Diz Castro Alves: "Nos domínios do universo ninguém evolui a sós. A humanidade na Terra é a soma de todos nós. Mas de olhar alçado aos cimos, por súplica repetimos, em Brasília aos céus de luz, Brasil de perenes brilhos, pela união de teus filhos, Deus te conserve em Jesus." Há muitas visitas de lideranças espíritas também a Chico Xavier. Mas por ocasião do cinquentenário das suas atividades mediúnicas, em 1977, os diretores da USE, União das Sociedades Espíritas do Estado de São Paulo, como Meri Seba, Antônio Escliró e Nestor João Mazotti, então presidente da USE de São Paulo, entrevistaram Chico Xavier em Uberaba. E aqui nós vamos apenas transcrever um trecho bem significativo. Disse Chico Xavier aos dirigentes da USE: "Deveríamos refletir em unificação. Em termos de família humana, evitando excesso de consagração das elites culturais na doutrina espírita, embora necessitemos sustentá-las e cultivá-las com respeitosa atenção, mas nunca em detrimento dos nossos irmãos em humanidade que reclamam amparo, socorro, esclarecimento e rumo. Não consigo entender o Espiritismo sem Jesus e sem Kardec para todos, a fim de que os nossos princípios alcancem os fins a que se propõem." Destacamos nessa resposta de Chico aos diretores da USE, mais uma vez, o seu compromisso com a fidelidade a Jesus e a Kardec. E a belíssima comparação que ele fez do conceito de união, de unificação com família humana. Ou seja, é o texto que Allan Kardec muitas vezes repete quando ele se refere à família espírita, em O Livro dos Médiuns, em Viagem Espírita e alguns trechos da Revista Espírita. Pessoalmente, tivemos oportunidade de manter muitos contatos felizes com Chico Xavier, principalmente nos anos 70, nos anos 80 e comecinho dos anos 90, lá em Uberaba e também em São Paulo. E numa dessas vezes, na condição de presidente da USE de São Paulo, estivemos no Centro Espírita União, onde Chico comparecia para uma atividade pública. E vejam aí o registro dessas oportunidades, Uberaba, São Paulo, mas também o que nós gostaríamos de destacar é que, enquanto presidente da USE e o encontrando, ele sempre manifestou o seu carinho, a sua atenção e o seu estímulo para os trabalhos da instituição.

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1: 15 horas e 31 minutos.
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2: Olá, gente boa! Estamos novamente com vocês para conversar sobre o Livro dos Espíritos.
8: Cíntia, Patrícia, e hoje vamos continuar sobre a Lei de Justiça, Amor e Caridade, falando sobre o direito de propriedade.
9: Ah, e também vamos falar sobre o roubo de bens dos outros. Vamos começar a nossa história.
10: Era um domingo ensolarado e as crianças corriam felizes pelo campo verde onde a família havia armado um piquenique. As toalhas coloridas estavam estendidas, cheias de frutas, sucos, pães e bolos preparados com carinho.
11: Enquanto as crianças brincavam de pega-pega entre as árvores, os adultos se acomodaram embaixo da sombra de um grande ipê florido. Ali, a conversa começou a ganhar um tom mais sério, ainda que envolta em serenidade.
12: Sabe, disse o avô Henrique, olhando para os netos correndo, às vezes eu me pergunto qual seria o primeiro direito de todo ser humano.
9: A tia Clara sorriu e respondeu: o mais essencial de todos, o direito de viver. Sem ele, nenhum outro direito faria sentido. Por isso, ninguém tem o direito de atentar contra a vida do outro.
2: As crianças, curiosas, se aproximaram, sentando no gramado para ouvir. O pequeno Miguel perguntou: então quer dizer que a vida é como o maior tesouro que alguém tem?
8: Exatamente, respondeu a mãe dele. E é um tesouro que devemos respeitar em todos, não só em nós mesmos.
11: A prima Sofia, que gostava de pensar em coisas práticas, ergueu a mão e questionou: mas e quando a pessoa já está velhinha e cansada? Ela pode descansar sem se preocupar?
12: O avô acariciou os cabelos dela e explicou: claro, Sofia. É por isso que o homem tem o direito de juntar o fruto do seu trabalho para ter tranquilidade quando já não puder trabalhar. Mas esse acúmulo deve ser feito com honestidade e sempre lembrando da família e da partilha, como fazem as abelhas em sua colmeia.
10: As crianças ficaram encantadas com a comparação, imaginando-se como pequeninas abelhinhas guardando mel.
9: O pai de Miguel então acrescentou: e assim, como temos o direito de viver e de trabalhar, também temos o direito de proteger aquilo que conseguimos com esforço. Deus nos ensinou a não roubar, e Jesus disse que devemos dar a César o que é de César. O que conquistamos com honestidade é legítimo e sagrado, tanto quanto a própria vida.
2: As crianças se entreolharam tentando entender. Laura, a menorzinha, resumiu com simplicidade: então, viver é o maior presente. Trabalhar é cuidar desse presente. E guardar o que a gente consegue é como guardar mel para o inverno.
10: Todos sorriram diante da sabedoria da pequena. O sol brilhava forte, mas uma brisa suave refrescava o ar. As crianças logo voltaram a brincar, agora imitando abelhas zumbindo ao redor das flores, enquanto os adultos continuaram a conversa, felizes de ver que Até em piquenique, a vida podia ensinar suas lições mais valiosas.
8: As crianças, ainda brincando de abelhinhas, voltaram a se aproximar quando ouviram os adultos falarem sobre propriedade e trabalho. Eram daqueles momentos em que a curiosidade brilhava mais forte do que a vontade de correr.
11: Miguel foi o primeiro a perguntar: "Vovô, e se alguém tentar pegar as coisas que a gente juntou com tanto esforço? A gente pode se defender?"
12: O avô Henrique ajeitou os óculos e respondeu: "Claro que sim, meu neto. Deus disse: não roubarás. E Jesus também ensinou: dai a César o que é de César. O que conseguimos com o trabalho honesto é nosso de verdade e temos o direito de proteger."
2: Sofia, pensativa, continuou: "Mas querer ter coisas não é errado? Eu gosto de guardar minhas pedrinhas coloridas só para mim."
9: A tia Clara sorriu e explicou: "O desejo de possuir é natural, mas precisamos prestar atenção. Se queremos algo só por egoísmo, para guardar sem dividir ou sem utilidade, aí já não é bom. Quem acumula pensando também em ajudar os outros, este pratica o amor e a caridade. E Deus abençoa seu esforço."
11: Laura, com sua vozinha suave, perguntou:
3: "Tenho quatro meus biscoitos para dividir com a Maria. Isso é bom?"
10: "É assim, Laurinha", disse a mãe abraçando-a, "porque você guarda pensando em repartir, não em esconder."
8: O primo Pedro, que adorava fazer perguntas difíceis, arriscou: "Mas e se alguém ficar muito rico, isso é sempre justo?"
12: O avô respondeu com calma: "Nem sempre. A verdadeira propriedade só é legítima quando foi conquistada sem prejudicar ninguém. Se uma riqueza foi feita às custas da dor ou da exploração de outros, ela não é justa."
10: As crianças ficaram em silêncio refletindo.
8: Sofia então ergueu o dedo de novo: "Mas o direito de ter coisas é para sempre, sem limite?"
12: O pai de Miguel respondeu: "O que conseguimos honestamente é nosso, sim. Mas as leis dos homens mudam com o tempo, porque eles vão aprendendo a ser mais justos. O que parecia certo num século pode parecer injusto no outro. Por isso, precisamos estar sempre atentos ao que é verdadeiramente justo diante da lei de Deus, que nunca muda."
2: Laura resumiu a lição com a simplicidade que só as crianças têm. "Então, o melhor é trabalhar com amor, guardar com justiça e sempre lembrar de dividir."
9: Todos sorriram e o vento suave parecia confirmar a sabedoria da menina. Logo depois, os pequenos voltaram a brincar, agora fingindo que suas colmeias de folhas secas eram baús de tesouros. Tesouros que só tinham valor quando eram divididos entre todos.
8: E nós encerramos o programinha de hoje com a oração a São Francisco de Assis.

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1: 15 horas e 45 minutos.
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3: Olá você, seja muito bem-vindo a mais um programa Refletindo com Joana aqui pela Web Rádio Fraternidade, a expressão do bem na internet. E vamos falar hoje sobre o bem e o mal, numa perspectiva de Joana de Ângelis no livro O Ser Consciente. Lógico que ela traz aqui, depois os irmãos podem ir no livro, no capítulo 6 desse livro, que chama-se Condicionamentos, para que você aprofunde mais nos seus estudos. Aqui nós vamos trabalhar um pouco na nossa perspectiva. E ela começa trazendo a complexidade para a criatura humana, esse dualismo do bem e do mal. Quantas vezes nós nos somos pego para fazer uma coisa, tomar uma decisão, fazer uma escolha, e nós nos envolvemos nessa escolha e às vezes ficamos em dúvida, né? Gera muito conflito, questionamento, né? E ela traz o seguinte nesse parágrafo: com características metafísicas na sua formulação abstrata, essa dualidade concretiza-se nos atos do ser, gerando fenômenos relevantes de consciência, que contribuem para o equilíbrio ou a desordem psíquica, de acordo com as suas respectivas manifestações. Então, aqui ela parte da premissa que a consequência dos nossos atos, pelas consequências, nós vamos então avaliar o que é bem e o que é mal. Quando eu faço alguma coisa para o outro e eu me sinto em consciência, um estado de consciência interno que me gera conflito, dor, angústia, aí eu posso investigar esse meu ato, gerando nesse movimento do meu ato as consequências, e daí eu fazer uma análise mais acurada do meu comportamento. E ela vem trazendo o seguinte: ela vai trazendo na Bíblia, na filosofia, na sociologia e com a doutrina espírita, nós vamos também ter esse olhar do bem e do mal. Na Bíblia, por sua vez, representa o bem nas deidades angélicas e o mal nas demoníacas. Então, na Bíblia, ou é anjo ou é demônio, né? Essa dualidade. Ambas, no entanto, sob o controle de Deus, contra quem se rebelara Lúcifer, que, expulso do paraíso, tornou-se-lhe adversário temerário. Essa é uma colocação que Joana faz para nós, né? Para que a gente entenda um pouco nessa tese que ela vem trazendo. E ela traz, na perspectiva chinesa, apresentou-se o quê? A dualidade. As duas admiráveis, né? Forças cósmicas, o Yang e o Yin. O Yang, o masculino positivo, seco, bom. E o Yin, feminino, úmido, negativo e frio, que se conciliam sob o comando da suprema perfeição ao confundirem-se, gerando a harmonia. Então, quando a harmonia se encontra, o bem se encontra com o mal, pode gerar esse equilíbrio, porque eu preciso ter uma oposição à minha ação para que eu entenda se a minha ação é ok ou não ok. Se tudo flui só de uma forma, nós não temos dentro dessa dualidade uma perspectiva de uma relação de consciência e também uma relação de perspectiva, de análise, de entendimento, de compreensão, né? Amplia-se mais o entendimento nosso. E ela vem trazer, das concepções pretéritas à realidade presente, filosoficamente, o bem é tudo quanto fomenta a beleza, o ético e a vida, consoante a moral. E o mal vem a ser aquilo que se opõe ao edificante, ao harmônico, ao bem. Então, filosoficamente, Joana vem trazer para nós esse entendimento, essa compreensão. Beleza, ética, vida, moral. Olha, aí nós temos o bem. E o mal é tudo aquilo que se opõe ao que se edifica, o que se harmoniza com o bem, o que é harmônico. Sociologicamente, o bem contribui para o progresso e todas as realizações que promovem o ser, o grupo social e o ambiente expressam minha grandeza. A ação concreta que resulta da capacidade seletiva de valores éticos para a harmonia e para a felicidade. Aqui é a fraternidade, né? Entre nós, sermos fraternos uns com os outros socialmente. Socialmente no trânsito, socialmente na fila, socialmente nas ações diárias, na nossa empresa que a gente trabalha, socialmente nas relações familiares, socialmente em todas as nossas relações, que saia do movimento da intimidade nossa, que eu estou no social. Então, quando eu uso fraternidade, gentileza, quando eu uso ética, quando eu uso moral, uma conduta, eu estou trazendo o bem para a sociedade, eu estou imprimindo o bem na sociedade. Quando eu levo minhas ações negativas, maldosas, ambiciosas negativamente, porque tem ambição positiva, né? Quando desejos, tem desejos positivos, tem desejos do bem. E aí ela diz, com efeito, o mal decorre de todo e qualquer fenômeno que se opõe ou conspira contra esse contributo superior. Então, tudo que é contrário ao bem é o mal, né? Então, se a gente entende por esse lado, fica mais fácil as nossas relações. Então, quando eu vou fazer alguma coisa, ter alguma ação, os meus comportamentos, se eu paro para analisar meus comportamentos, qual o efeito dos meus comportamentos no outro, nós vamos começar a perceber que o bem e o mal está uma luta constante aqui dentro de nós, intrapsíquica, né? E também na nossa consciência plena, que é a nossa consciência do aqui e agora. E ela diz na psicologia, a psicologia não poderia ficar indiferente a essa dualidade que existe em todos nós, remanescendo com as suas aspirações de crescimento e elevação, do nobre, equilibrado, do saudável e propiciador da paz. Então, psicologicamente, nós podemos entender que as aspirações de crescimento, de elevação do meu ser psicológico, pensamento, comportamento, memorização, entendimento, compreensão, vivências, né? Exposição dos meus desejos nessas relações, psicologicamente eu estou vivendo esse movimento, que pode ser nobre, equilibrado, ou pode ser um movimento errôneo, desequilibrado, perturbador, né? E sai fora desse campo. E ela diz, esse discernimento que resulta da consciência em libertação. Isso é muito sério. Libertação de quê, gente? Dos condicionamentos escravizadores. Então, o mal, tudo que gera essa escravidão, esse desequilíbrio, pode nos levar a um prejuízo maior reencarnatório. E ela diz, olha, se nós tivermos esse discernimento, essa consciência do bem e do mal, por isso o autoconhecimento, o conhecimento de si, do que você faz, como eu estou colocando aqui, é fundamental, senão você fica aí, né, fazendo as coisas sem saber o que está fazendo e para que está fazendo. Então ela diz, olha, amplia, quando eu tenho consciência e discernimento, amplia minha capacidade de identificação do bem e do mal. muitas coisas que eu já fiz na minha vida, que eu nem sabia que era mal, nem que era bem. Eu estava inconsciente aquilo, inconsciente não de sem consciência plena do ato, mas sem ter discernimento consciencial, sem esse discernimento consciencial que me dá um direcionamento, que me dá essa clareza, né? Ela diz, ó, predispondo-nos à eleição do primeiro em detrimento do outro. Então, se eu tenho discernimento, se eu tenho essa consciência, ela me libera de condicionamentos passados, de injunções, né? Que eu trouxe injunções que são imposições, são obrigações que eu me imponho, que foram impostas por mim ou por outras pessoas, vivências do meu passado espiritual que são refletidas hoje, eu preciso olhar para isso. Então ela afirma que há uma linha divisória entre o bem e o mal, e é tão fluida e oscilante que não raro o bem de hoje torna-se o mal de amanhã e vice-versa, numa dialética sofista que se poderia considerar anárquica. Então, quando falta, né, um discernimento para que eu, quanto mais apurada a minha alma, mais essa linha limítrofe entre o bem e o mal, eu consigo perceber. Se eu não tenho esse discernimento, esse distanciamento da minha compreensão vai me prejudicar, certamente. E ela diz, ó, muitos códigos e leis, de acordo com as conveniências de grupos e castas, de partidos e raças, de religiões e credos, por questões imediatistas, ó, questões imediatistas, coloque entre aspas, tentam tornar legais comportamentos que não são morais, condutas que não são morais, e reciprocamente, justificando-se atitudes vulgares e tentando liberar-se de comportamentos alienados, condutas extravagantes e arbitrárias. Então, se você vive um movimento desse, pega isso aqui, analisa, pensa, coloque no seu contexto de vida para você analisar. O decálogo mosaico, ela vai finalizando para nós, no entanto, sintetiza os códigos morais e legais. Portanto, o que é bem e o que é mal, havendo facultado a Jesus afirmar, em grandiosa proposta, toda a complexidade desse fenômeno dual, bem e mal, não fazer a outrem o que não deseja que lhe faça. Pois bem, o bem e o mal estão inscritos na nossa consciência humana, em a natureza humana, em sua harmoniosa organização que deu origem à vida e que fomenta essa vida. Então, todos nós temos inscritos na consciência o bem e o mal. E eu quero finalizar dizendo para vocês o que ela trouxe para nós. Tudo quanto contribui para a paz íntima da criatura humana. Se você não está em paz, perceba o que está acontecendo. Seu desenvolvimento intelecto-moral. Ele o bem que deve cultivar e desenvolver, irradiando como bênção que provém de Deus. Eu digo sempre nas minhas palestras, gente, você vai fazer alguma coisa, está em dúvida, para, espera um pouco. Porque a dúvida é muito importante para nós darmos atenção à dúvida. Porque talvez nessa atenção, nessa percepção, psicologicamente o meu ser vai entender que o movimento que eu iria fazer não estava ok. Meu inconsciente pode trazer também movimentos das minhas próprias sombras, movimentos dos meus próprios arquétipos, movimentos dos meus próprios complexos. Então eu preciso olhar para isso, eu preciso perceber, eu preciso me estudar. E ela finaliza dizendo, e esse mal, aliás, transitório, temporal, que o propele às ações ignóbeis, aos sofrimentos, é remanescente atávico do seu processo de evolução. Então, o mal que eu ainda estou produzindo aqui, que você ainda produz, é atávico das nossas vivências como espírito imortal. Eu trago no meu espírito o bem e o mal, como nós dissemos aqui, está inscritos na nossa consciência, que será ultrapassado à medida que amadureça psicologicamente e se lhe desenvolva os padrões de sensibilidade e consciência para adquirir a integração no cosmo, liberado das injunções dolorosas inferiores. Ela vem e fala novamente da questão das injunções, né? Desse processo de imposição de vivência que nós registramos na nossa alma. Pois bem, então, é importante entendermos quando fala-se, René, mas amadurecimento psicológico, como que eu posso entender? Vou deixar aqui uma dica. Se é seu comportamento, seus atos, suas ações, suas vivências estão mais para um lado infantil ou para uma vou pegar aqui um pré-adolescente que está aprendendo ainda algumas vivências, né? A maturidade não chegou. A maturidade psicológica passa por esse estado de adultez, de movimento do meu adulto em favor dos meus comportamentos, das minhas ações. Se aquilo está muito no meu querer infantilizado, na minha ilusão, né, nos meus desejos infantis, eu preciso parar e colocar meu adulto para pensar. Ok? Então fica aí essa lição para nós. Seja muito feliz. Estamos iniciando aí um 2024. Que Jesus abençoe a cada um. Muita paz a todos.

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3: 16 horas e 4 minutos.
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9: 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Frase de Sônia Maria Gonzaga de Andrade, da cidade de Belo Horizonte, Minas Gerais. 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
2: Dezesseis horas e 9 minutos.
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0: Olá, tudo bem? Estamos começando o nosso programa Encontro Fraterno, que é o Espiritismo na sua TV. Hoje falando sobre o valor da amizade com um amigo muito especial, Renan Gonçalves, que é coordenador da área do estudo sistematizado da doutrina espírita da Federação Espírita Roraimense. O Renan, que está em Goiânia, nós aproveitamos aí a sua vinda para falar um pouco com ele. Você acompanha ainda o quadro Evangelho Responde com Calcite Sarroriz, a dica de leitura da semana com Virginia Wilson e o Momento Cultural. Estamos começando o nosso programa e você é o nosso convidado. Fique conosco. Hoje nós temos a alegria de receber pela primeira vez aqui nos nossos estúdios o nosso amigo Renan, muito querido. Renan, bem-vindo ao nosso programa.
1: Nossa, obrigado pelo convite, prazer é meu de estar aqui presente aqui nessa casa de luz, essa casa de amor, repleto de pessoas tão queridas, né?
0: Então.
1: E essa cidade maravilhosa que é Goiânia, né?
0: Pois é, e o Renan aqui, né, veio lá de Boa Vista, está aqui conosco e a gente quer aproveitar para conversar um pouco com você. Você que a gente sabe que é super integrado no movimento espírita de Roraima, né, coordenando a área do ESG, mas participando dos movimentos de juventude, da área de comunicação, ou seja, o Renan ajuda em tudo. É, Renan, com isso você tem muitos amigos, né?
1: Graças a Deus. Graças a Deus eu tenho esse presente de ter muitos amigos, né?
0: E como é que você avalia essa questão, o valor da amizade na vida das pessoas?
1: A amizade é muito importante para as pessoas, tendo em vista essa nossa visão mais ampla de que as pessoas precisam do coletivo para evoluir, né, para aprender novas coisas, para compartilhar experiências. O quanto é importante, né, a gente ter alguém para conversar, alguém que veja as nossas faltas, as nossas más inclinações, os nossos equívocos e que possa nos dar uma resposta sincera e com segurança, né? Para que a gente realmente perceba onde estamos errando, onde estamos acertando. E na sociedade que a gente vive hoje, essa sociedade do consumo, uma sociedade muito cada vez mais individualista, muito onde as coisas, as relações sociais, elas se modificam de forma muito rápida, né? Onde a gente está em meio a tantos riscos, né? A tantas provações, é importante que nós tenhamos essas pessoas com quem a gente pode confiar, né? E trilhar a nossa jornada de evolução espiritual bem acompanhada é bom demais.
0: É bom demais. Mas, Renan, muitas vezes nós convivemos com muita gente e dizemos, né, que são todos amigos, mas existem aqueles que são os amigos especiais, que nós dissemos assim, que são os amigos verdadeiros. Qual seria, então, a característica desse amigo verdadeiro?
1: Essa característica é muito interessante, porque quando a gente começa a analisar a situação, a gente percebe que isso é fruto muito mais de afinidades, né, espirituais e de afinidades sentimentais mesmo, do que propriamente uma aproximação geográfica. Por exemplo, nós temos amigos que ou pessoas que convivem muito próximo com a gente, pelas quais nós temos muito respeito, né, muito reconhecimento, admiração, mas não tem aquela afinidade de carinho que muitas vezes você tem por uma pessoa que você vê uma, duas vezes por ano, uma pessoa que mora longe. Então, assim, não só a questão das pessoas serem muito próximas em pensamento, né, gostarem das mesmas coisas, compartilharem das mesmas ideias de futuro, compartilharem de experiências de vida próximas, de sonhos parecidos.

0: e já sentir uma afinidade enorme por aquela pessoa, não é? É, você às vezes olha para a pessoa e diz, nossa, parece que eu te conheço há tanto tempo, não é? E também sabemos que acontece o contrário. Muitas vezes você conhece a pessoa e tem uma primeira impressão ruim, às vezes você até diz, né? Alguns dizem assim, o meu santo não bateu com o santo daquela pessoa, né? Ou seja, não estabeleceu-se essa
1: Essa
0: afinidade. Nós
1: afinidade.
0: poderíamos considerar que isso realmente assim vem do passado, talvez essa afinidade indicasse que talvez não seja o nosso primeiro encontro, talvez já tenhamos vivido juntos em
1: Talvez seja
0: outras
1: um
0: eras, não
1: reencontro.
0: é?
1: É, com certeza. É, o que nos conforta na minha análise de casos como esse é a nossa fé na reencarnação, né? A reencarnação nos responde muitas questões. E essa é uma das questões que, sim, a crença na reencarnação fica muito difícil. Sem essa crença na reencarnação, fica uma coisa muito imediatista, depende de como que eu vou estar na hora e no momento, quando a gente sabe que não. Tem esses laços, tem esses reencontros que a vida, né, nos possibilita de reencontrar pessoas muito queridas, ainda mais porque quando a relação de amizade ela é realmente baseada em sentimento, em carinho, em respeito, em amor, você encarna, desencarna, reencarna, desencarna, reencarna, desencarna, e esse vínculo não se quebra. Porque toda vez que você encontrar com, já não estamos mais falando de pessoa, toda vez que a gente encontrar com aquele espírito, seja onde for, vestindo a veste carnal que for, nós vamos sentir aquela sensação de quando sentimos a primeira vez.
0: O
1: É
0: reencontro
1: impressionante.
0: mesmo,
1: É um
0: né?
1: reencontro.
0: Agora, muitas vezes, Renan, nós esperamos muito dos nossos amigos, até criamos uma expectativa muito grande, em relação a procedimentos, a como ele se comporta. Tanto que é comum, às vezes, nós ouvimos algumas pessoas dizerem assim: nossa, mas eu fiquei muito decepcionado com o um amigo fulano, porque ele fez isso, eu não esperava. Não é? Então, às vezes, nós geramos expectativas além da capacidade, não é, de resultado das pessoas. Nós queremos conversar com você sobre isso, mas vai ser daqui a pouquinho, porque nós vamos agora para um breve intervalo. Você antes acompanha a dica de leitura e nós voltamos daqui a pouquinho. Até já!
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Estamos de volta hoje num ótimo bate-papo com Renan Gonçalves, o nosso amigo da Federação Espírita Roraimense, que está falando conosco sobre o valor da amizade.

0: E falávamos, né, Renan, agora há pouco, sobre essa questão da expectativa que muitas vezes nós geramos em nós mesmos em relação ao comportamento do nosso amigo. Né? Será que é isso? Nós temos que ter esse tipo de sentimento?
1: É, a gente se confunde muitas vezes nos relacionando com os nossos sentimentos, com a nossa forma de, né, de nos relacionar com aquilo que sentimos, com aquilo que acreditamos e as amizades estão no meio dessas relações, né? Então, muitas vezes, a gente espera demais do nosso amigo e muitas vezes a gente se frustra com algumas situações e com algumas pessoas por esse esperar demais e não compreender aquilo que a gente já falava há pouco, que cada um tem o seu tempo, né? Que o meu tempo é diferente do tempo do meu amigo, do meu companheiro, para o despertar de algumas situações. Então, muitas vezes, a gente, por falta daquele velho conhecimento íntimo, conhecimento de si, a gente muitas vezes espera dos outros coisas que muitas vezes nem nós somos capazes de fazer ou de compreender ainda. Então, algumas vezes, por essa dificuldade de se relacionar consigo mesmo, a gente pega as nossas frustrações e planeja para as outras pessoas, né? Espera que o fulano haja dessa forma, que fale dessa forma, que me trate dessa forma. É. E aí a gente se perde, porque a gente mal se conhece. E a gente não tem como conhecer o próximo a ponto de dizer detalhadamente como que ele vai responder às situações, como que ele deve me tratar. É complicado. É. A gente se perde muito quando a gente espera demais dos outros e deixa de se preocupar consigo mesmo, né?
0: Então, você falou uma coisa interessante, que muitas vezes nós projetamos no outro comportamentos que nós próprios não conseguimos ter, não é? Dificuldades nossas que nós enxergamos no outro e não conseguimos enxergar em nós.
1: Porque pra gente, ainda nessa caminhada tão difícil, amarrado ao orgulho, né, ao nosso egoísmo, à nossa vaidade, é muito mais fácil eu me decepcionar com meu amigo porque eu crio uma situação e depois ele vai ter que vir me pedir perdão, ou eu vou ter que pedir perdão e a situação se resolve, do que eu entender que eu preciso mudar. Isso dá trabalho, isso é dolorido. Você reconhecer que aqui você precisa avançar, que aqui você precisa melhorar, e isso dá trabalho. Mudar dá muito trabalho. Então é muito mais fácil eu projetar no meu amigo e criticá-lo, muitas vezes, sem razão, né?
0: Sem razão. E aquela situação em que, muitas vezes, a gente vê o amigo com algumas atitudes equivocadas e nós ficamos naquela dúvida, naquele impasse, né? Será que eu devo alertar o meu amigo de que isso não é correto, né? Alertá-lo para aquele ato que, muitas vezes, ele nem está percebendo. Se nós mesmos, muitas vezes, não somos abertos a ouvir as críticas que vêm dos nossos amigos, como é que você lida com isso?
1: Ou a gente não compreende, né? A gente não compreende a crítica como ela é feita. Agora, tudo isso tem um medidor muito, muito claro, que é a questão de como você vai falar, né? Porque às vezes no dia a dia, na correria, no estresse, né? Na angústia de viver um dia de 24 horas que a gente acha que precisava ter 40 ou 50, a gente acaba confundindo a sinceridade com a truculência. E aí você acha que não, fulano é maravilhoso porque ele fala na cara. Esse falar na cara muitas vezes transforma a crítica ou transforma um alerta numa forma doída de receber, né?
0: Às vezes até agressiva.
1: É, agressiva, e às vezes que
0: tipo, machuque.
1: 5, 10, 15 segundos que podem comprometer uma relação de anos, uma relação bonita de amizade. Então, eu acredito que depende da situação. Eu, particularmente, existem poucas situações onde eu interfiro. Em certas situações, eu já acho melhor ficar quieto, esperar um momento. Agora, isso vai muito da sensibilidade de cada um. O que a gente precisa ter é uma relação muito próxima com o nosso coração. Se a gente tem essa relação boa e a gente consegue estar sintonizado a todo momento com a espiritualidade que nos ajuda e nos orienta, já que eles estão aí a todo momento nos orientando, eles vão nos dizer, né, a hora certa,
0: o momento
1: de você falar e de você ficar calado. Porque muitas vezes o silêncio, ele ajuda muito mais. Ele é muito mais importante. Porque até você falar, mesmo que você, que a intenção seja boa, que as palavras sejam boas, dependendo do momento, a pessoa pode entender de uma forma completamente diferente. Né?
0: É preciso ter essa sensibilidade.
1: É preciso ter essa sensibilidade de sentir o tempo, de sentir a pessoa e ver como você vai falar, né? É. Embora às vezes maltrate, né? Porque a gente gosta tanto do amigo que a gente fica ali querendo, mas o coração dizendo, espera um pouco, calma.
0: E a questão do egoísmo? Nós vivemos hoje numa sociedade tão individualista, né? Nós estamos aí, as pessoas comumente dizem assim, a vida é uma luta, né? Nós estamos indo para a guerra.
1: A pessoa acorda, eu estou indo para a batalha.
0: Estou indo para a batalha, quer dizer, aquela competitividade o tempo inteiro, isso no ambiente de trabalho. Muitas vezes nós observamos isso sendo transferido até para a casa espírita, para as religiões que nós frequentamos. Então, será que por trás disso tudo existe o egoísmo, né? São questões que nós estamos aqui conversando com o Renan. Antes que ele possa responder, nós vamos parar para um breve intervalo. Você vai assistir o Calci com o quadro Evangelho Responde. E na volta nós vamos falar um pouquinho mais sobre a amizade. Até já.
2: Mateus, capítulo 24. Versículo 27, especificamente ele. Olhem só a informação que Jesus nos dá. Assim como o relâmpago sai do Oriente e se mostra até o Ocidente, assim também será a vinda do Filho do Homem. Jesus está dizendo: como será a vinda a se renovar do planeta Terra? E o curioso aqui, companheiros, é quando ele fala assim como o relâmpago que sai do Oriente para o Ocidente, da direita para a esquerda, de um ponto extremo para outro ponto extremo. E me lembrou muito, ao ler esse versículo, o trabalho extraordinário de um homem em Cristo chamado Paulo de Tarso, que efetivamente saiu do Oriente e foi pregar no Ocidente o cristianismo, renovando velhas tradições que já não faziam, não poderiam mais fazer parte do dia a dia da humanidade. Renovou, trouxe uma oxigenação extraordinária em termos de evolução. Foco no Cristo. Cristo é o líder de todos nós. Cristo está à frente. Paulo de Tarso, como que impregnado pelo chamado de Jesus às portas de Damasco, sai pelo mundo afora, não contente apenas em divulgar o cristianismo no Oriente, ali em Jerusalém, ali na Antioquia da Síria, segue, dobra ali aquela pequena parte e vai em direção a Tarso e entra pelo Ocidente afora, divulgando o Evangelho, e numa rapidez extraordinária obtém êxito. As comunidades cristãs formadas por Paulo de Tarso em muito pouco tempo, o sabor da sua, do seu verbo, do seu entusiasmo, levou a mensagem de Cristo, conforme previsto aqui por Jesus, como um relâmpago, do Oriente para o Ocidente. Parece que Jesus aqui apresenta uma profecia com relação à atuação sublime e extraordinária deste homem em Cristo, chamado Paulo de Tarso, cujas cartas merecem análise apurada, cujo livro Atos dos Apóstolos merece estudo aprofundado, para nós verificarmos as facilidades que temos hoje para divulgar o Evangelho e as dificuldades que eles tiveram para levar do Oriente para o Ocidente, para o mundo inteiro, a mensagem do Cristo. O Evangelho responde.
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0: Estamos de volta falando hoje sobre o valor da amizade, recebendo um amigo aqui muito querido, Renan Gonçalves,

0: novas formas de solidariedade. O Centro Espírita Porto da Paz está realizando desde quinta-feira, dia 10 de agosto, a quinta Jornada Espírita de Porto Seguro. Hoje, atingimos o auge deste evento. Convidamos o companheiro Divaldo a proferir a palestra, desejando-lhe muita paz.
1: Ilustríssimo senhor José Ubaldino Pinto Júnior, muito digno prefeito da cidade de Porto Seguro, digníssimas autoridades presentes ou representadas, senhoras, senhores, jovens, queridos irmãos no ideal espírita, que nos abençoe Jesus, o amigo incondicional das nossas almas. Encontrava-me oportunamente na Escandinávia. Iniciava-se o verão europeu. E no país em que nos encontrávamos, ainda não haviam chegado os raios caloríferos do sol. Ao terminar a conferência que ali fôramos pronunciar, acercaram-nos algumas pessoas e perguntaram-me como era o Brasil. E antes mesmo que eu fizesse qualquer resposta, escrevendo a beleza do país em comum, uma senhora antecipou-se e me disse: quanta inveja eu tenho do senhor e dos brasileiros. Naturalmente, nós, aqui neste país, fazemos parte da orquestração do primeiro mundo. Somos portadores de expressivas quotas de comodidade, de poder e de possibilidades de haver erradicado a miséria socioeconômica. Mas quando me recordo que todo mês de junho, quando a Europa desperta para o verão e os raios do astro-rei não chegam até nós, o suicídio é o fantasma que nos ronda o passo. E já estamos desesperados, porque depois de 10 meses de inverno, de neblina, de sombra, os raios de luz constituem-nos a própria vida. E como neste ano o verão está muito atrasado, os psicólogos e os estudiosos de comportamento temem que a depressão que toma conta de nós abata algumas centenas de vidas, levando-as à loucura, ao suicídio ou à perda da alegria de viver. Como é o Brasil? Eu disse: o Brasil é um país indescritível, porque está colocado como uma estrela nos céus mais formosos da Terra, onde brilha a constelação do Cruzeiro do Sul. É talvez uma pérola que a divindade haja gastado na América do Sul para receber a claridade mirífica das estrelas e poder oferecer à humanidade alguns milhares de praias brancas, nas quais a sombra dos coqueiros verdes, as ondas embriagadas de ternura, despedaçam-se em beijos delicados de espumas. É o país onde as florestas impenetráveis ainda estão cheias de lendas e as esperanças da humanidade repousam nas suas jazidas auríferas, que pretendem abastecer a humanidade exaurida do futuro. Os seus celeiros ainda não necessariamente abarrotados de grãos, e os seus silos irão oferecer à humanidade o alimento para as horas que virão mais tarde, quando as dificuldades se abaterem sobre o mundo cansado de tecnologia, de robótica,

de das doutrinas que nos levaram para fora da terra, mas não nos levaram para dentro do coração. E enquanto falava a respeito do Brasil, fiz uma viagem pelas telas da memória. Abandonei aquela cidade fria, coberta de névoa, com a temperatura de 8 graus às vésperas do verão, que gotejava incessantemente uma chuva fina e pertinaz. E viajei pela noite medieval da Europa, até ouvir, pelas estradas do continente europeu, a voz tunitruante e atormentada de Pedro, o eremita, convidando as cortes medievais a dar início à primeira cruzada para defender a Terra Santa e arrancá-la da mão dos mouros que estariam profanando a sepultura vazia de Jesus. Pareceu-me escutar aquele homem transvariado, atormentado por uma megalomania, de vestes rasgadas e de olhar esgazeado, diante das cortes do Duque d'Anjou, de Felipe Barbarroxa, de país em país, armando os homens para que fosse a terra do homem desarmado, que se utilizou apenas do amor para conquistar a humanidade. E pude perceber que depois daquela tragédia, que levaria a Europa na grande jornada da loucura para defender lugares, como se Jesus houvesse elegido lugar em preferência, em detrimento a todo o planeta terrestre que administra, e na loucura de conseguir os bens e os tesouros orientais, os europeus levaram para a Ásia a gripe, a tuberculose, e trouxeram como resposta o mal de Hansen, a sífilis e as enfermidades degenerativas. Recordei-me de que nessa noite medieval as luzes do século XV estavam quase se apagando, quando Jesus, compadecido da humanidade, convidou a Ilelo, o extraordinário espírito vigilante da comunidade ibérica, a fazer um périplo pela noite da Europa. E o grande guia espiritual de Portugal veio com uma coorte de anjos, de tronos, de potestades, para dar ao Senhor que deambulara pela terra fazia então quase 15 séculos uma ideia de como a sua mensagem fora corrompida pelos homens, como a manjedoura fora transformada em suntuosos templos e a cruz fora engastada de pedras preciosas para atender às vaidades humanas. E naquela jornada que esses espíritos de Escol, acompanhando o divino benfeitor da humanidade, realizaram, o mestre pôde ver cidades destruídas, transformadas em escombros, epidemias varrendo a terra, a ignorância dominando as consciências, e perguntou a Ilelo, o que se poderia fazer para mudar a paisagem triste e torpe da humanidade? Foi quando o anjo bom disse ao mestre divino que em terras do oeste, depois de atravessarem-se os mares bravios, havia uma área que estava rica de almas ingênuas e nativas, e que fora deixada propositalmente para o período amargo da humanidade nos recuados dias do futuro.
E segundo a proposta literária de Humberto de Campos Espírito, através das mãos do abnegado médium missionário Francisco Cândido Xavier, a coorte dirigiu-se para além das águas do Atlântico, detendo-se na contemplação das praias infinitas e das matas verdes e das montanhas alterosas de cor plumbea, onde estavam as grandes reservas minerais e as terras cortadas pelas águas prateadas dos imensos rios e o delta glorioso do Amazonas, com a fauna e a flora mais rica da humanidade. Então, contemplando essas terras, Jesus disse ao seu querido amigo que era necessário desbravá-las e apresentá-las ao mundo europeu, que estava esmagado no estridor das lutas intestinas, sob a dominação arbitrária dos dogmas ultramontanos e das paixões terríveis da ignorância inquisitorial. E olhando a terra imensa, fazia lembrar um coração que pulsasse entre a natureza vígil e viva e as praias imensas e a espinha dorsal da cordilheira dos Andes. Examinada a uma distância regular, a forma geográfica fazia lembrar o imenso coração, que deveria talvez albergar a sentimentalidade de um povo, biótipo específico para uma nova era. Foi então que, a partir desse momento, a terra foi bafejada por espíritos extraordinários que deveriam rasgar a noite imensa da Idade Média para começar uma era nova. Mergulharam na neblina carnal o nobre espírito ilelo que se ia tornar o extraordinário construtor da escola de Sagres, para com as lembranças que havia trazido da vida espiritual, da residência onde podia ver o mar imenso e penetrar nos abismos dos oceanos dantes, nunca antes navegados, como escreveu Camões, alargar os horizontes da terra e destruir os mitos, acompanhado pela pléiade de homens e de mulheres nobres, que se encarregariam de vestir a indumentária daqueles que iriam mudar a estrutura do planeta terrestre, mudando a velha colocação do sistema geocêntrico, para demonstrar que o nosso planeta era escravo do Sol e na grande órbita realizar o seu périplo pela direção do infinito, mudando completamente a mentalidade de então. Estão reencarnados nesse momento Galileu, Galilei, e logo mais deverão vir os espíritos notáveis de Sir Isaac Newton, de Tycho Brahe, para que os horizontes da Terra pudessem ser ampliados e as naves que vinham do mundo espiritual repletas de entidades bem-aventuradas pudessem oferecer ao pequenino Portugal a dilatação das suas conquistas no atormentado interesse para chegar às Índias e dali retirar as especiarias e os tesouros, levando-os para a Ibéria, onde certamente deveria um dia triunfar as grandes glórias e poderes da Europa. É graças a essa visão que Humberto de Campos nos narra, em uma incomparável alegoria histórica, feita de uma literatura do mais além, que mais tarde Pedro Álvares Cabral
e as três embarcações abandonam o porto de Lisboa no Tejo e se dirigem sob a divina inspiração para vencer o cabo das tormentas e chegar à Índia. Mas em determinada parte da imensa travessia, as calmarias detêm as naus e ventos brandos que soprariam da espiritualidade tangem-nas para o destino glorioso da humanidade do futuro. E exatamente nestas terras de Porto Seguro que as naus cabralinas irão atirar as suas âncoras, fincar as suas bases, para logo depois ser plantada a cruz, através de um homem de incomparável fraternidade e espírito de gentileza cristã, Dom Henrique, o sacerdote de Coimbra, que ante o homem primitivo das selvas brasileiras, na pequenina ilha de Veracruz, deixa-se deslumbrar pela presença do estranho que lhe conquista a coroa vermelha e que eleva o cálice simbólico da comunhão de Jesus com a humanidade, evocando a última ceia por ele realizada na terra. Nasce o Brasil. Logo depois, as suas riquezas serão cobiçadas pelos corsários europeus, espanhóis, franceses, ingleses, aportam nas suas praias imensas e nas suas enseadas. E Portugal, que dormia as glórias e as ambições da velha casa ancestral, lentamente compreende que necessita de defender esse tesouro incomparável, mas ainda não conhecido. E as primeiras expedições vêm para a futura terra do Cruzeiro, agora de Santa Cruz, até que a riqueza gloriosa das suas madeiras preciosas, que tingem as grandes indústrias europeias, terminará essa madeira por dar o seu nome, terra do Brasil, que irá passar a história, não mais como país do futuro, mas como a realidade do porvir que já chegou. E narra Humberto de Campos que depois dessa conquista inicial, os olhos de Jesus contemplam a imensa terra e acompanha a loucura do homem europeu sedento de dominação e de caça, que vem na colônia nada mais, nada menos do que a oportunidade de enriquecer-se, de entesourar mais moedas e barras de ouro, e numa sede terrível e numa volúpia incomparável, fazem deste imenso território o lugar ideal para bandidos, para exilados, para desterrados, até que por fim a situação se torna tão calamitosa que as tropas de Tomé de Souza, em 1549, aportam na futura cidade do Salvador. E aí começa verdadeiramente a colonização do Brasil, cansado já da usurpação, da impiedade e da indiferença lisboeta. Porém, fincadas as primeiras bases do Colégio de Jesuítas, da pequena Catedral da Sé e do Palácio da Governança, no alto de um monte, onde a defesa da cidade era perfeitamente factível, contemplando a enseada imensa de todos os santos, o Brasil começa a incorporar uma política de fraternidade, até então desconhecida pelo europeu. Na sua falsa cultura, embriagado de luxúria e dominado pela posse dos valores imediatos, esse europeu vem na direção dos homens simples, dos nativos da terra, inocentes como crianças, que o recebe de braços abertos ingenuamente, para experimentar a sua corrupção,
para receber as suas enfermidades e para se fazer escravo esse povo que era livre nas suas matas, que contemplava as noites infindas de luar, imitava o canto do passarado, com a mesma sinfonia das cachoeiras que arrebentam os seus cristais nas pedras. E o Brasil dá continuidade à sua história, nas garras hediondas da governança portuguesa, que concomitantemente explora uma grande parte da África, Angola, Cabinda, o Cabo, estertorando da mão de homens perversos, que somente se interessavam pelo poder imediato, enquanto Jesus compreende que a história de um grande povo é feita nas grandes fornalhas do sofrimento. Os metais amoldam-se graças às altas temperaturas. As sequoias atingem as alturas colossais, milésimo a milésimo de milímetro, até se tornarem multimilenárias, contemplando a história que passa pelo seu lenho. Assim também esse povo deveria experimentar todas as provações para poder forjar um caráter ideal, uma estrutura específica e candidatar-se um dia a atender a humanidade quando todas as suas forças estiverem exauridas. E Humberto de Campos vai trazendo as informações do mundo espiritual para o segundo governador-geral e a sua debilidade moral, para o admirável Mendes Sá, o grande governador que coloca as suas âncoras na cidade do Rio de Janeiro para expulsar os franceses que haviam fugido do seu país para se libertarem da perseguição odienta da carnificina religiosa e aqui tentar esse mesmo povo fazer a sua França equatorial. Graças ao espírito nobre de Mendes Sá, que mais tarde se reencarnará na figura notável do higienista Oswaldo Cruz, a cidade do Rio de Janeiro é libertada dos franceses e a ilha de Sergipe é arrancada das mãos dos grandes adversários para que a mais bela enseada do mundo, que é a Baía de Guanabara, possa servir de cartão postal para a humanidade de um dia, quando as necessidades da terra exausta apelarem para a natureza totalmente virgem e conservada nas paragens do Brasil. Mas logo depois as injunções das cortes europeias experimentam a decadência e as guerras sucessivas de Portugal, faz que o seu rei seja vítima em Alcácer Quibir e venha morrer, sendo substituído por um sacerdote, seu tio-avô, que não consegue manter a coroa de Portugal na cabeça cansada sequer por 2 anos, quando então Portugal e colônias passam para o domínio espanhol em 1580. E a avidez de Espanha e a sua cobiça estende os olhos para as colônias portuguesas, tentando somá-las às conquistas realizadas do lado do Pacífico, governando praticamente Dom Fernando toda a terra conhecida no lado ocidental. É o grande período da amargura. A Holanda estava desesperada pela pressão religiosa. A intolerância francesa chegara à Espanha. Havia-se assinado um conciliábulo entre espanhóis e franceses, que culminaria na hedionda noite de São Bartolomeu. E como a Holanda havia separado da Espanha fazia pouco tempo de guerras hediondas, preparou uma poderosa esquadra para desforçar-se do governo espanhol e mandou atacar a cidade do Salvador.
Estávamos em 1624. A cidade sem resistências morais, governada por Biltres, que pertenciam à corte de Lisboeta, caiu nas mãos do invasor. Mas imediatamente a alma baiana refugiou-se pelos bosques de Pirajá e procurou o interior da sua cidade para manter o grande ideal de liberdade que a flama, que identifica um povo que ama e um povo que sonha com o futuro. E em breve, no dia 1 de maio de 1625, era assinada a paz. Depois que as tropas portuguesas conseguiram expulsar pela Estrada da Liberdade os odientos governantes, e em uma batalha naval travada no porto da cidade do Salvador, o almirante Long, segundo a história, envolveu-se no pavilhão nacional e atirou-se ao mar exclamando: "O oceano é a única sepultura digna de um almirante batavo." O Brasil libertava-se das forças holandesas, mas logo depois tentava-se uma outra alternativa. E graças à indignidade portuguesa que governava Lisboa, agora nas mãos da Espanha, uma nova onda de crime se distende pelas costas do Brasil. E caravelas aportam no porto de Olinda, trazendo um homem extraordinário, o inesquecível Maurício de Nassau. Amante da liberdade, idealista, democrata, ele fundeia perto do rio Capibaribe e vai colaborar para a reconstrução da cidade de Recife, quando os pernambucanos recuam para Olinda e entre as duas cidades fundam o Arraial de Bom Jesus. A Espanha estava indiferente ao destino do Brasil, sem se preocupar com a colônia que estava sendo vergastada. O país, no entanto, era beneficiado pela sabedoria desse homem, que deixou marcas inesquecíveis na história da pátria. Apesar de ter vindo às nossas terras na condição hostil de conquistador, ele fez um legado de cultura, de arte, de beleza, que serviria de base para a continuação da pátria brasileira. E os pernambucanos erguem-se, levantam-se contra o jugo, expulsam os holandeses, e novamente o país respira, quando Portugal por fim desperta e tenta levantar a bandeira da liberdade, conseguindo vencer os espanhóis na batalha de Aljubarrota, onde mais tarde ergueriam uma grande ermida, um admirável monumento de vitória, que é o Convento da Batalha, até hoje uma das grandes obras da humanidade, entre Lisboa e Coimbra. Mas Jesus olha as terras brasileiras e Léo, despido da indumentária carnal, trabalha para que Portugal conceda mais licenças à pátria do Brasil e o povo que aqui se vai miscigenando possa adquirir uma estrutura de caráter que é a característica essencial de um povo e os valores éticos para desempenhar a tarefa histórica que lhe está destinada. É nesse momento que a grande chaga da escravidão negra toma conta da grande pátria do Evangelho e as naus saem abarrotadas da costa da África, separando pais de filhos, esposos, e vem para os portos do Brasil, e particularmente para Salvador e para o Recife, em uma área hoje de resort e de hotéis, chamada Porto das Galinhas, que era a bandeira de onda de dizer que havia carga nova. A 60 quilômetros do Recife, os negreiros saíram anunciar que havia galinhas novas e frescas,
que estavam sendo vendidas. E por isso passaram em a posteridade aquele porto infame com o nome de Porto das Galinhas. A chaga da escravidão negra irá pesar na economia do povo novo, embora pertença karmicamente à coroa portuguesa. É nesse barato e nesse tormento que começam as grandes conquistas das florestas, as entradas e as bandeiras pela alma estoica do paulistano, para conquistar as selvas bravias. Traziam eles na memória da vida espiritual a ideia de que seria possível partir da cidade de São Paulo, vencer das grandes penedias e, viajando na direção do oeste, encontrar das terras de Minas Gerais as inexauríveis jazidas de ouro, de diamantes e as grandes esmeraldas que jamais foram encontradas. As tradições anunciavam que seria possível vencer a selva hostil, os pantanais de Mato Grosso do Sul, para chegar até Iquitos, no outro lado do Peru, e alcançar as minas colossais de prata que os espanhóis exploravam. Por outro lado, aqueles que estavam do outro lado, ouvindo falar das minas de ouro de Cuiabá, venceu o espigão da Cordilheira dos Andes para se adentrarem pelas florestas, a fim de procurar o metal sagrado para levar para a Europa. E graças a esse estoicismo, foram abertas as picadas das matas, foram conseguidas as primeiras vitórias do homem branco sobre a selva hostil, traçando os horizontes do engrandecimento do país, antes que fosse fragmentado. A nacionalidade brasileira vai se firmando. Toda ela é agora espólio de Portugal. As calamidades se tornam cada vez piores à medida que a coroa portuguesa oscila de uma para outra cabeça, até o momento que soa, quando o mundo se torna pequeno demais para muitas nações. E o grande imperador Júlio César reencarna-se na Córcega com o nome de Napoleão Bonaparte. Levanta-se como guerreiro, conquista a própria Córcega e logo depois marcha na direção da França e vai colocar os seus estandartes bélicos em batalhas inesquecíveis por várias áreas da Europa. Até que, nesse momento, o Brasil, padecendo a injunção dolorosa da Casa de Bragança, vê-se obrigado a firmar um pacto hediondo com a Inglaterra, para que as suas riquezas sejam exploradas apenas pelo comércio inglês. É nesse momento que as tropas francesas, estando a tentar atravessar o Canal da Mancha e a desafiar as ilhas britânicas, sabendo que Portugal havia firmado uma aliança com a Inglaterra, manda que os seus soldados saiam da Ibéria, particularmente da Espanha, que caíra no seu poder, e as tropas de Junot dirigem-se para Lisboa, então considerada a cidade mais bem traçada da Europa, a cidade mais rica de comércio, mais esfuziante, quando se torna necessário que a família real abandone as comodidades e fuja para o Brasil. Dona Maria, a piedosa e louca, estava na governança. Havia acabado de receber uma bênção papal, mas já estavam desenhados na sua mente os tormentos da consciência de culpa, porque um pouco antes, as liberdades democráticas foram cantadas na boca dos filósofos franceses. Eles saindo do café de Paris, onde se reuniam, e cantando a Marselhesa,
do jovem poeta Delille, avançaram na direção da Bastilha, o maior arsenal de pólvora da Europa, e a derrubaram aos gritos de liberdade, igualdade e fraternidade. O Brasil já possuía da corte de Lisboeta vários estudantes e nas cortes europeias. E como a liberdade não pode ser esmagada para sempre, eles começaram a anelar pela independência do Brasil. Ainda mais quando Filadélfia conseguiu tirar a canga da governança dos ombros dos Estados Unidos. E os ideais libertários chegaram à Vila Rica e sensibilizaram homens e mulheres idealistas que deveriam erguer a flama da liberdade, mesmo que tarde, para que começasse a era da fraternidade no Brasil. E, naturalmente, em um movimento de tal qualidade, quando se conspirava aqui e ali, Silvério dos Reis resolve delatar os seus amigos. E de imediato Tiradentes é preso no Rio de Janeiro. E Dona Maria I, a piedosa, tomada de cólera, condena-os à morte. E quando eles se encontram para ouvir o libelo terrível e acusam-se reciprocamente porque se sentiram uns traídos pelos outros, o jovem Tiradentes chora, mas sente a sua alma pulsar de alegria, porque mais vale a morte e liberdade do que a vida na hediondez do cativeiro. No dia seguinte, ela suspende a pena capital. Somente Tiradentes deve ser enforcado, esquartejado, colocado nas pontas de lenço até apodrecer para servir de escarmento, enquanto os outros devem ser banidos para nunca mais sonharem com os ideais de liberdade. Conta a história que a pobre rainha portuguesa, atormentada pelos fantasmas da consciência de culpa, enlouquece. E seu filho, Dom João VI, que segundo alguns historiadores, teria também umas tintas esquizofrênicas, casado com uma mulher insuportável e piedosa que odiava o Brasil, vai para a condição de regente. É nesse estado de coisas que a corte de Lisboeta sai de Portugal. As caravelas perdem-se no mar. Uma parte delas chega à cidade do Salvador. A outra parte ruma para o Rio de Janeiro. E é da cidade do Salvador que em 1808, Dom João VI, num rasgo de inspiração, declara os portos do Brasil abertos ao comércio de todas as nações amigas. Rompia o pacto hediondo com a Inglaterra. A liberdade começava a sonhar. E logo mais, quando esse homem vai para o Rio de Janeiro, ele sai aos passos do Jardim Botânico, da Imprensa Régia, da Casa da Moeda, do Museu de Arte. E do seu tormento e desvario com uma esposa que o detesta, e um filho atormentado que conspira contra a coroa. Ele que tem um amor especial na cidade do Rio de Janeiro, e que ama a este país de céus azuis, de matas verdes, ele se deixa entregar à indiferença. E não poucas vezes sequer sai do quarto onde faz as suas refeições, porque não suporta encontrar os bajuladores que pretendem fazer do Brasil uma colônia ainda mais atormentada, até que Portugal exige que ele volte para casa. É o momento da grande decisão. Que fazer? O seu filho...

portar-se como eu penso, será a ti que te coroarão, antes que mãos mais impiedosas venham para a governança. E parte, e de Lisboa coagido por uma corte frívola, por pessoas que desejam cada vez explorar mais a nacionalidade nova, ele começa a exorbitar. E o jovem Pedro I, atormentado com seus amores, com as suas necessidades de dar expansão a uma alma certamente revolucionária e inquieta, encontra-se apaziguando as províncias de Minas Gerais e de São Paulo, quando é estimulado pelos Andradas, que reencarnaram com a missão histórica de ajudar o país a dar um grande salto. Esse mesmo José Bonifácio de Andrade e Silva, que mais tarde virá para um outro passo gigantesco, quando na proclamação da República, envergando as vestes carnais de Rui Barbosa, estimula o imperador a não ceder como antes ele não cedera, tornando célebre o dia memorável do Fico no Rio de Janeiro. E agora, ainda coagido das terras de São Paulo pela intolerância da corte, ele dá o grande grito de independência ou morte. E apenas com três palavras, retira a quenga lisboeta das terras do Brasil e vai consagrado como primeiro imperador. É aclamado em São Paulo e festejado no Rio de Janeiro. Mas o país estava atormentado por uma série de movimentos revolucionários. E logo mais, ele sente a alma coroar-se de júbilo quando se torna pai. E Pedro de Alcântara vê em nome de Jesus, especialmente arrancado da pátria espiritual, para poder contribuir para a glória dessa nacionalidade, conforme narra o Espírito Humberto de Campos. Jesus, contemplando a situação calamitosa que o país vivia, requisita uma das personagens históricas da sua crucificação, Longinos. Aquele jovem romano que estava assediado junto a Pôncio Pilatos, e aquele clavara a lança no peito para ver se ele estava morto, e delega-lhe a tarefa de vir terminar a sua jornada evolutiva de reabilitação, contribuindo para que o país atingisse a maioridade e convocando para reencarnar-se na corte como espírito nobre que seria e que veio a receber o nome de Pedro de Alcântara. A situação se torna cada vez mais terrível. E quando Dom Pedro I parte para Portugal, ele naturalmente entrega a seu filho de 5 anos a regência, que irá passar para as mãos do venerável Padre Feijó, e parte, chegando a Portugal como Dom João IV, e ali governando a alma portuguesa, e logo depois, fechando os olhos, dominado pela morte. O Brasil agora sob a tutelagem das entidades venerandas e desse espírito de Escol, irá enfrentar momentos de altas dificuldades, como a guerra provocada por Solano Lopes, quando o Paraguai, estimulado pela Inglaterra, resolve instigar os países vizinhos contra o poderio brasileiro. E nós teremos a grande calamidade da Guerra Paraguaia, quando é feita a Tríplice Aliança entre o Brasil, Uruguai e Argentina, fazendo que o sangue dos nossos irmãos brasileiros e paraguaios fertilize as terras pantanosas de Mato Grosso ou as terras ainda virgens do país irmão. O próprio imperador, que havia nomeado seu genro, o Conde de, para comandar com Caxias muitas das tropas, vai ao cenário da guerra e tem o coração confrangido. A vitória é assinada a peso de lágrimas de ambos os países, porque das guerras não existem vencedores, somente perdedores.

dores, porque as vidas humanas são recuperáveis e nenhum poder material pode substituir a dignidade do ser humano. É quando o país começa a movimentar-se e os ideais de liberdade total, graças à presença no país da mensagem grandiosa do positivismo, faz que homens audaciosos sonhem com a liberdade prevista por Augusto Comte na sua doutrina filosófica. Mas o Brasil já fora também bafejado desde 1865, com as claridades divinas do Evangelho restaurado, quando da França viajantes chegam à Bahia trazendo as obras publicadas por Allan Kardec a partir de 1857, apresentando a doutrina espírita como farol que deveria um dia iluminar a humanidade, que deveria restaurar a palavra de Jesus em toda a sua pulcridade e em toda a sua beleza. E na cidade do Salvador, Luiz Olímpio Teles de Menezes funda a primeira agremiação espírita, o Grupo Familiar de Espiritismo, fazendo que a árvore generosa do Evangelho de Jesus seja trasladada do solo europeu para as terras virgens, sem karmas coletivos da nacionalidade brasileira. A França estava muito sacrificada pelas guerras anteriores. A Europa estava exaurida. E logo depois a França entraria numa outra carnificina, a Guerra Franco-Prussiana de 1870, calamitosa, cheia de riscos e de dores, assinalada pela amargura. É nesse ínterim que o Brasil deseja despertar e é proclamada república. Os melhores amigos de Pedro II, aqueles a quem ele havia doado as melhores posições no império, sentem que é necessário romper com as velhas tradições. E quando vão à corte para dizer-lhe das novas liberdades, e os seus generais pedem que haja uma reação, ele corre à capela para orar. E ali, no silêncio da prece, ele adormece e tem um transe, no qual ele vê as entidades venerandas que o mandaram à terra, anunciando que é necessário manter a paz. E ele resolve abandonar o Brasil, sem receber a mínima espórtula, deixando todos os bens, sem receber nenhuma retribuição, como normalmente acontece, e pedir apenas um pouco de terra do Brasil para fazer um travesseiro, sobre o qual ele colocaria a cabeça veneranda quando morresse, demandando a pátria espiritual. O Brasil ingrato expulsava o seu imperador, mas era a exigência da república. E a partir de então, logo que ele morre de angústia na Europa, e vai fazer parte das legiões que devem proteger a nacionalidade brasileira, os desafios prosseguem na pátria do Cruzeiro, no coração do mundo, apontando os rumos. E Humberto de Campos, em um momento glorioso da sua visão profética, assevera que essa nação que tem o comando de Jesus, sem nenhum desprestígio para as demais nações da terra, todas elas com seus eminentes guias espirituais e o comando supremo do divino benfeitor da humanidade, o Brasil desenhará a partir de então, com a república, a sua própria história, porque os seus karmas não eram verdadeiramente karmas brasileiros. A escravidão negra pertencia a Portugal. A libertação do escravo, graças à mão generosa da princesa Isabel, brasileira, que apagava a mancha hedionda. E se é verdade que alguns bolsões da comunidade ainda existem qualquer tipo de preconceito de raça, é a inferioridade dos indivíduos, porque desse país miscigenado,
do ameríndio, do negro e do europeu ao povo generoso e afável. E a outra expressão kármica é a hedionda guerra do Paraguai, provocada por López, mas concluída terrivelmente pelo Conde D, pela sua impiedade, que praticamente matou os homens paraguaios, retardando o desenvolvimento do país em várias décadas, pela forma impiedosa com que os brasileiros incendiaram hospitais de coléricos, mataram milhares de crianças que os paraguaios deixaram no momento da fuga como defesa. Sem nenhuma compaixão foram trucidadas, porque a guerra é alucinante. Este karma, o Brasil recuperou-se quando construiu as usinas de Itaipu, ensejando aos paraguaios a oportunidade do trabalho digno e a energia para movimentar as suas máquinas, as suas indústrias e dignificar o seu povo. Agora o que vem acontecendo está em nossas mãos. O nosso karma é gerado pelos nossos atos. Nos dias do estado de exceção, quando o Brasil experimentava a injunção do AI número 5, eu perguntei aos espíritos e à missão histórica da pátria brasileira: como ficaremos com essa injunção de um golpe militar, de consequências imprevisíveis, quando dói code e assassina nos porões militares a centenas de pessoas, quando a subversão está sendo esmagada a fio de espada e a balas traiçoeiras? E os veneráveis espíritos amigos disseram: não será karma para a nacionalidade brasileira. Os usurpadores dos direitos humanos são responsáveis, e eles serão chamados, cada um a seu turno, ao Tribunal da Consciência. Passou o regime de exceção, e logo depois tivemos a oportunidade de ver um governo de transição. E como a inflação atingisse índices suportáveis, e a nossa miséria quase fosse equiparada à da Índia, eu voltei a perguntar: e agora? Como ficará a missão histórica deste povo fadado a uma era nova? E os benfeitores outra vez responderam: não foi o povo que elegeu seus governantes, foram as altas câmaras. E naturalmente as consequências serão debitadas nos interesses apaixonados dos indivíduos egotistas e impiedosos. Até que por fim tivemos o direito do voto, e quando elegemos a nova presidência e as nossas casas governantes, e o despautério tomou conta das ruas do nosso país, a miséria se tornou mais hedionda, a educação foi abandonada, os direitos humanos gravemente lesionados, eu voltei a perguntar: aonde estão as nossas riquezas? É sabido pelos mapeamentos feitos pelos satélites que as nossas riquezas de urânio, de petróleo, de diamante, de ouro são inexauríveis e darão para manter o mundo do futuro. Por que que o mundo espiritual não desvela aos prospectores todas essas riquezas para que a miséria saia por definitivo da alma do Brasil? E foi o venerável espírito Dr. Adolfo Bezerra de Menezes Cavalcante que me respondeu: somos um povo novo, ainda não temos a brasilidade. Brasileiros são os índios. Lentamente estamos construindo uma nação. Os espíritos que aqui habitamos viemos da Eurásia, carregados de débitos para expungir na pátria do cruzeiro, onde estávamos distantes dos nossos adversários e daqueles a quem felicitamos. Lentamente a brasilidade vai surgindo para o terceiro milênio. Se as nossas riquezas viessem a flux, se o nosso poder pudesse ser agora repartido entre as nações, iríamos criar um karma muito doloroso,
por causa da balança internacional. Iríamos vender os nossos produtos gerando misérias, como algumas nações realizam, impondo seus produtos sob a escravidão das nações que se lhe submetem. O Brasil desempenhará sua missão histórica no momento em que haja maturidade emocional, maturidade espiritual, em que o brasileiro tenha a sabedoria de vender de maneira honrada e digna, sem escravizar outros povos, para que a fraternidade entre as nações se estabeleça e um verdadeiro comércio de trocas desse ser a soberania de um povo em detrimento da escravidão de outros. E nós acompanhamos esses últimos períodos históricos, quando os direitos humanos da habitação, do trabalho, da educação, da saúde, da recreação, estão totalmente esquecidos. Quando a nacionalidade brasileira estertora entre os hediondos crimes de algumas personalidades que infelizmente se tornam célebres pelo furto, pelo hediondo furto nos tronos do poder, e milhares estertoram esfaimados, excluídos, descartáveis pelas grandes avenidas e metrópoles do país, ou perdidos nos guetos de misérias, nas vilas, nas aldeias e nas pequenas cidades. Chegando ao máximo das dores, para desempenharmos a tarefa histórica que as liberdades democráticas nos propiciam, através do voto periódico, quando a nossa consciência de brasilidade deve levantar-se acima das injunções para propor um país novo, um país rico de amor e amparados pelas claridades do Evangelho na luz da caridade, da fraternidade, do conhecimento que liberta da ignorância, podermos desempenhar a tarefa histórica que nos está destinada. Tudo isso me passou pela mente naquele diálogo na gloriosa capital de um dos países gelados do norte da Europa. Ali na Escandinávia, dizia-me a entrevistadora: não temos miséria, não temos pobres. O senhor veio nos trazer uma mensagem maravilhosa, veio nos falar da caridade. A quem nós vamos fazer a caridade? Nós não temos pobres. Os nossos mais pobres equivalem à classe média superior dos países sul-americanos. Como será possível que o Brasil mande para nós essa contribuição se nós não temos pobres? E depois de haver passado pela tela da memória esse rápido esquema da missão histórica do Brasil, ele disse: de fato, vocês não têm pobres econômicos, tem pobres morais. Ainda hoje, eu visitei um lar de crianças, com toda a tecnologia de ponta e com toda a frieza dos recursos humanos. Ontem eu visitei um lar de idosos, e a minha tradutora me disse que a família interna para se ver livre e nunca visita. Porque a pessoa de mais de 60 anos, quando começa a dar trabalho, é descartável na Europa. Da mesma forma que o adulto se descarta dos filhos depois dos 15 anos. Para não ter problema, para não ter trabalho, manda que vá viver a sua vida. Quando esses pais atingem a faixa dos 60 e começam a ter os distúrbios da idade, os filhos descartam-se deles, internando-os nas nurseries, nas casas do governo, nas instituições privadas, e pagando sem lhes dar a mínima cota de amor. Então eu disse à entrevistadora que a alma brasileira é ardente, porque ela traz a tradição generosa da mãe negra, ela traz o espírito gentil do negro velho, que muitas vezes, tendo nos braços o filho do homem branco,
chorava de saudade o filho que deixou das terras longínquas de Angola, ou de Cabinda, ou da Guiné, mas com uma grande ternura pelo filho que lhe estava nas mãos. Falei que a ingenuidade da alma brasileira estava rica do atavismo, do arquétipo indígena, dessa ingenuidade que a civilização teima por corromper, por esquecer e por maltratar. Então eu falei que era uma alma diferente. O amor do Brasil viceja. Se existe miséria, existe solidariedade. E falei-lhe que não há muito, quando a seca abrasava o nordeste do Brasil, criminosos, condenados nas penitenciárias, fazia um dia de jejum para o seu alimento ser mandado para os seus irmãos do nordeste do Brasil. Não pode haver maior exemplo de solidariedade, de amor, mesmo que de sentimento, do que esse. Quando bandidos que foram colhidos nas malhas do crime, homicidas e ladrões, estupradores, resolvem fazer um dia de jejum para ajudar os seus irmãos inocentes que estão morrendo à fome. Isso deveria esbordoar a face da sociedade brasileira e internacional. Porque do lugar onde se morre de fome, dos dias de hoje, ou onde se faz sopa de papel molhado do lixo para não morrer com sede, a humanidade deveria ter vergonha de viver nesse contexto social. Mas é um trânsito. É a grande dor que vai lapidar os sentimentos para que o amor possa florir como os lírios na esterqueira e como as rosas de Maierba no meio das terras úmidas e cheias de adubo animal. É a necessidade da evolução. Então ele falei que sim, que a Europa necessita do Brasil, dessa mensagem do coração do mundo, para aprender a amar conosco, para aprender a sorrir conosco, para aprender a vibrar conosco. E falei-lhe da alma brasileira e da missão histórica do Brasil, não de ser a nação mais rica do mundo, e o brasileiro ocioso, como alguns espiritistas esperam e perguntam onde? Onde o coração do mundo? Onde a pátria do Evangelho com tanta miséria? Mas é natural. É o pântano drenado que se torna jardim. E é o solo desértico que, convenientemente corrigido, se torna pomar. É desse solo atormentado que vai nascer o grande povo que já somos, levando a mensagem do Espiritismo para os países supercivilizados, que ficam deslumbrados com a mensagem do cristianismo renascido. Não há muito na Suíça, ao terminar uma série de conferências e de seminários, pessoas me perguntavam: por que que vocês brasileiros são tão felizes? Porque quando a conferência é exclusivamente para suíços e tradução alemão, a conferência é fria, o ambiente é gélido. Quando nós damos uma nota de alegria, o sorriso é nada mais do que um esgar. Mas quando a brasileirada está no lugar e nós vamos dizer qualquer coisa jovial, é necessário que o intérprete se cale para esperar que os brasileiros acabem de sorrir para poder traduzir. E então os europeus fazem um sorrisozinho, mas sorri muito mais da nossa alegria. E graças a isso, no G19, onde realizamos seminários há 12 anos na Suíça, abriu as suas portas também para os brasileiros. E ainda no mês de junho passado, éramos 120. 40 suíços e 80 brasileiros. A rua ficou um bairro do Rio de Janeiro. As pessoas paravam e ficavam paradas de ver tanta alegria, tanta jovialidade num dia de verão de 12 graus. Um verão terrível. E uma amiga suíça que esteve em Salvador há poucos dias me disse... que ela estava no meio dos brasileiros e passou uma amiga suíça e disse: o que é isto? O que é que está havendo aqui? É dia de festa? Ela disse: não, nós estamos fazendo seminário
E o seminário de que é? É um seminário espiritual. Mas eu quero entrar no seminário. Pode? Não, já está terminando. E por que que esse povo está tão feliz? Porque é brasileiro. Que gente diferente. E saiu morrendo de inveja, porque perdeu a faculdade de rir. Em Londres, a nossa tradutora, que é brasileira, sempre pede que os brasileiros riam um pouco mais baixo. Mas qual é o brasileiro que aguenta? Quando nós vamos fazendo uma consideração, e antes de terminar a anedota, eles já estão sorrindo de véspera, porque já sabem como é que vai acabar. E quando nós contamos ao europeu, ao anglo-saxônico, terminamos a anedota, eles nos olham, olham, ficam digerindo, digerindo, e depois fazem... Acabou de rir. Esse povo que nós estamos exportando para o mundo, nos diferentes países, depois de viajar por 52 países e quase 2.000 cidades... Temos encontrado o Brasil, coração do mundo, em toda parte. E posso avaliar que esses brasileiros que estão evangelizando o mundo fazem lembrar aqueles cristãos primitivos que, na condição de escravos políticos em Roma, confortavam as patrícias, falavam-lhes de Jesus aos seus senhores, davam-lhe lição de alta resignação. E esses escravos, entre aspas, derrubaram o poderio do Império Romano, colocando Jesus nas sandálias dos pescadores e dos caminhantes da Via Ápia. Ao Brasil está reservada essa tarefa espiritual. E para nós é uma honra ser brasileiro. Eu confesso que antes de sair do Brasil, considerava o europeu, particularmente o alemão, o suíço, superiores àquelas raças que haviam saído da hediondez depois do expurgo final do Holocausto, como raças privilegiadas e que se apresentavam com a necessidade, uma, de governar o mundo politicamente através do nazismo, a outra de governar o mundo pelo poderio econômico dos seus bancos. E quando as primeiras vezes fui levar a doutrina espírita à Alemanha e à Suíça, e olhando aquela gente diferente, loura, bela, marcada por um biótipo eminentemente trabalhado geneticamente, eu dizia: meu Deus, o que é que eu estou fazendo aqui? Saí de Feira de Santana para vir a uma universidade em Berlim, na cadeira de sociologia, para falar de Jesus, de fraternidade, de caridade. Eles me vão apedrejar. E eu disse ao intérprete: prepare-se para não correr, porque mesmo que nos apedrejem, nós vamos ficar até o fim. E o intérprete, que tinha a epiderme escura, disse: negro já está acostumado a sofrer. Vamos lá. Se a brancalhada aguenta, a negrada também. E então falamos de Jesus, e eu vi lágrimas escorrerem naqueles olhos quando falamos desse homem especial que saiu da cruz, na qual nós o deixamos por 19 séculos para vir ser o conselheiro das nossas almas, o confidente das nossas dores, o amigo das nossas necessidades. E nunca me esquecerei que na cidade de Bonn íamos realizar um seminário, e ao atravessarmos o shopping center para a sala onde deveríamos passar todo um dia, o meu intérprete alemão, um jovem brasileiro, sorriu, e alguém respondeu de lá: por que está sorrindo para mim? E o meu amigo disse: mas por que estou feliz? E o alemão respondeu: por que que um homem sorri para outro homem? Eu não conheço você. Por que que você está rindo para mim? Ele disse: para nos tornarmos conhecidos. E se eu não tiver interesse? Ele disse: já teve, porque estamos dialogando, já somos conhecidos. Mesmo que o senhor não queira. E depois de alguns momentos de altercação, em que o meu amigo continuava rindo, e o germano continuava corado, com os olhos projetados, e eu ia acompanhando aquela discussão, o meu amigo disse:
Em realidade, quando o senhor me fez a saudação, eu não saudei a você. Eu saudei aquele. Ele diz, mas entre ele e o senhor estava eu. E então ele respondi por um ato de gentileza. Ele disse latino-americano. E meu amigo disse com muito orgulho, brasileiro, para o servir. E ele respondeu, é só para que serve o Brasil, é para servir. E meu amigo, sem perder a genialidade, disse isto mesmo. Porque quem não vive para servir, não serve para viver. E ele corou ainda mais, o diálogo cresceu. E ele disse, por que que vocês brasileiros são felizes? Se tem tantos problemas. E meu amigo disse, porque nossos problemas, nós administramos. O FMI está lá porque foi convidado, mas não é bem recebido. Nós administramos. Não precisamos de ninguém de fora. E por isso, apesar do FMI, nós somos felizes. Para encurtar, o homem disse, o que é que vão fazer? Disse, um seminário. E o que é esse seminário? Vai ser um dia para ensinar as pessoas a serem felizes. E eu posso entrar? É claro, desde que pague os 200 marcos. Porque até para aprender a ser feliz tem que pagar. Tudo é pago. E o homem foi, e ao terminar o seminário, sorria mais do que nós. E então eu disse para meu amigo, ele é brasileiro que reencarnou por engano aqui na Alemanha. Esta é a alma brasileira. É a alma que desfralda a bandeira da fraternidade. Com muita justeza, Humberto de Campos Espírito disse que o Brasil é o coração geográfico do mundo. E é a pátria do Evangelho, porque está exportando, meus irmãos, a doutrina de Jesus desvelada pelo Espiritismo para o mundo. Na Ásia, nas Américas, na Europa, na África, por onde estivemos nestes últimos 53 anos, auscultemos as dores do mundo e nunca encontramos um povo como o povo brasileiro. Batam palmas. Um povo que ama, um povo que crê, um povo que sofre sem qualquer masoquismo, porque compreendeu que a construção de uma nacionalidade como esta há de ser feita pelo amor, e não como a grande pátria americana, que amargou a guerra de secessão, depois da abolição da escravatura, e até hoje tem no seu cerne sociológico dramas raciais dos mais terríveis que enegrecem a grande pátria do Tio Sam. Aqui a nossa libertação foi feita através de uma assinatura colocada no papel. É assim que o Brasil vai desempenhar a sua missão histórica. E é assim que nós brasileiros vamos ensinar fraternidade e amor à humanidade através dos milênios em fora, destas terras, por primeira vez pisadas por portugueses, por homens brancos, por europeus, colocou-se a mensagem que vai agora, depois de conquistar as nossas matas, retornar à Europa como gratidão, dizendo do nosso penhor, do nosso reconhecimento. Aquele momento na Escandinávia fez-me sentir pela primeira vez a honra e a glória de pertencer ao Brasil, de haver-me reencarnado aqui, e de logo mais, depois que deixar a carcaça que envelhece, voltar para viver as glórias do terceiro milênio, que os bons espíritos anunciam como a era da fraternidade, e para saudar esse milênio que vem, e despedir-se do milênio que vai. Joana de Ângeles escreveu uma obra que temos a honra de lançar hoje nesta cidade, Jesus, o Evangelho, a luz da psicologia profunda, demitizando Jesus, decodificando o Evangelho, que deve vibrar em nossas almas em ritmo de amor.
Até quando, no momento culminante, pudermos dizer, meu Deus, que alegria imensa de me ver. Deixa-me dizer-te que eu amo a vida, que para mim é bela e é consentida. Muito obrigado, Senhor, pelo que me deste e pelo que me das. Muito obrigado pelo ar, pelo pão, pela paz. Muito obrigado pela beleza que os meus olhos veem no altar da natureza. Olhos que fitam o céu, a terra e o mar, que acompanham a ave ligeira que corre fagueira pelo céu de anil, e se detém na terra verde, salpicada de flores em tonalidades mil. Muito obrigado, Senhor, porque eu posso ver meu amor, mas diante da minha visão eu detecto os cegos, que se debatem na escuridão, que andam na solidão, que choram na escuridão. Por eles eu oro, e a ti eu imploro com miseração, porque eu sei que depois desta lida na outra vida, eles também enxergarão. Muito obrigado pelos ouvidos meus, que me foram dados por Deus, ouvidos que ouvem o tamborilar da chuva no telheiro, a melodia do vento nos ramos do salgueiro, as lágrimas que vertem os olhos do mundo inteiro, ouvidos que ouvem a música do povo que desce do morro na praça cantar, a melodia dos imortais, que a gente ouve uma vez e não esquece nunca mais, a voz melodiosa, canora melancólica do boiadeiro e a dor, que geme, que chora no coração do mundo inteiro, pela minha faculdade de ouvir, pelos surdos eu te quero pedir, eu sei que depois desta prova, da vida nova, eles também escutarão. Obrigado pela minha voz, pela sua voz, pela voz que canta, que ama, que ensina, que alfabetiza, que talteia uma canção, que legisla, pela voz que o teu nome pronuncia com

atados, não se podem movimentar. Eu oro por eles, porque eu sei que depois desta expiação, na outra reencarnação, eles também caminharão. Muito obrigado, por fim, pelo meu lar. É tão maravilhoso ter um lar. Não é importante se este lar é uma mansão, ou se é uma favela, uma tapera, um ninho, um gravato de dor, um bangalô, uma casa no caminho, um duplex, seja lá o que for. Mas é importante que dentro dele exista a figura do amor de mãe, ou de pai, de mulher, de marido, de irmão, de amigo. Alguém que me dê a mão, porque é muito triste viver na solidão, pelo menos ter a companhia de um cão. Mas se eu a ninguém tiver para me amar, nem um teto para me agasalhar, uma cama para me deitar, nem aí eu reclamarei, nem blasfemarei. Pelo contrário, eu cantarei: obrigado, Senhor, porque eu nasci. Muito obrigado, porque eu creio em Ti. Pelo Teu amor, obrigado, Senhor, pela Sua atenção. Muito obrigado, senhores.

A nossa personalidade é caracterizada por várias realizações do nosso processo evolutivo. Quando dizemos que alguém é uma personalidade, nós estamos definindo um grupo de caracteres que tipificam o que a pessoa projeta, não o que a pessoa é. Por exemplo, nós dizemos que Mike Jackson, o grande ator, cantor e bailarino, é uma personalidade. Mas quando falamos Mike Jackson, nós vemos aquele rapaz hoje maduro que comoveu o mundo com a sua arte de cantar, com a sua técnica de comunicar-se, com a sua habilidade de dançar e de criar ritmos e movimentos que não eram habituais. Então ele projetou essa imagem. Mas será que Michael Jackson é isso? Nós vemos que não. Quando ele era jovem e fazia parte do grupo dos irmãos Jackson, que eram 5, fazia tudo para chamar atenção, como era natural. Quando se tornou famoso, ele passa a fazer tudo para se esconder. Então usa óculos escuros, usa máscara, muda de trajes, anda acompanhado de guarda-costas, um número enorme que o ocultam, demonstrando que no fundo é uma pessoa tímida, medrosa e cheia de conflitos. A imprensa noticiava a miúde todos os seus conflitos, todos os seus dramas, que são o oposto da imagem do cantor e dançarino pop. Era um rapaz, Peter Pan, que construiu na Califórnia um parque de diversões para criança, sendo ele talvez a maior criança. No seu imenso parque, cercado de crianças, angustiado, fugindo sempre, fazendo exigências descabidas para chamar a atenção. A personalidade dele tem necessidade de coisas excêntricas para preencher o vazio existencial. Essas pessoas famosas são muito vazias. Há um mês, aproximadamente, eu me encontrava na Califórnia e proferi uma conferência em Santa Mônica, um dos bairros residenciais de artistas. E uma amiga levou para ouvir-me um ator muito famoso. No momento ele está entre 48 anos, 50, mas já foi considerado um dos homens mais sexys do mundo. Famosíssimo, cobra 15 milhões de dólares por um filme, mora numa casa de 5 milhões de dólares, só a casa. Fora tapetes, quadros, obras de arte, bacias de ouro e de prata, tudo isso que compõe as vaidades humanas. E quando eu terminei a palestra e a minha amiga me apresentou, eu não sabia quem era. Entra Divaldo, aqui está fulano de tal, eu sou uma pessoa muito ligada, e como ele tem muita necessidade de ouvir algo que dê harmonia interior, eu o trouxe para conversar com você. Como eu não falo inglês suficiente para um diálogo, a minha amiga se fez tradutora e começamos uma conversa de estranhos. Subitamente eu lhe perguntei: como é que o senhor me definiria a cidade de Hollywood, a cidade dos sonhos, das fantasias? E ele me deu essa definição: é a cidade da amargura, na qual ninguém confia em ninguém, ninguém gosta de ninguém e ninguém tem amigos.

Era o mês de Nisan. Nisan, na Palestina, corresponde aos nossos março e abril. Ainda os ventos frios permanecem no ar. Mas é também o período agradável em que a primavera começa a desabotoar as flores. E pelas regiões românticas da Galileia, a relva verdejante colore-se do matizado das violetas e das pequeninas flores que apresentam perfumes em a natureza. No entanto, na Judéia, na cidade de Jerusalém, o espetáculo era muito diferente. Tratava-se de uma noite truanesca, assinalada pelas expectativas dolorosas, marcada por uma grande angústia. Aqueles haviam sido dias de inquietação, desde o domingo, quando ele entrara triunfalmente em Jerusalém. Pairavam pelo ar as notícias de uma próxima tragédia. Fariseus, herodianos, saduceus, as classes dominantes, amargadas pela presença de Jesus, haviam trabalhado um conciliábulo para prendê-lo, mesmo que a alegação fosse falsa, através de uma calúnia bem urdida, a fim de silenciar-lhe a voz. Por isso mesmo, aquele dia singular estava assinalado por uma grande e dolorosa expectativa. A noite caíra sem preâmbulos e o desespero se abatera sobre o coração maternal. Quando a lua pálida apresentava-se, diminuindo o terror da noite, alguém chegou à porta da casa na periferia da cidade e bateu ansiosamente. Era João, o jovem discípulo do Galileu, que viera com ele para a entrada triunfal em Jerusalém. Naquela oportunidade, a porta se abriu e um retângulo de luz caiu sobre a noite sombria, deixando assinalar a presença do rosto angustiado do jovem João. Minha mãe, disse ele foi preso e neste momento deve estar diante de Pilatos. A veneranda mulher levou a mão ao peito e, marcada por uma grande angústia, rodopiou nos calcanhares, quase tombando. Não fosse a presença rápida do jovem que a reteve nos braços. A sudorese abundante porejou-lhe na face pálida, e quando ela abriu os olhos, perguntou com débil voz: mas por quê? Qual a acusação que fez meu filho para receber essa punição hedionda? E João lhe disse: senhora, aqueles que se candidatam ao amor devem selar os seus objetivos como o Cordeiro Pascal. Através do Holocausto, ele foi acusado de sedição. Parece que a sua palavra ameaçava o imperador de Roma e perturbava a religião do Sinédrio. Nesta hora, ele está sendo julgado e tudo indica que a crucificação será o resultado desse terrível destino. Maria cerrou os olhos. Ela não poderia acreditar, nem uma mãe acredita. O seu filho era bom, a sua trajetória fora feita de ternura. O seu crime era caminhar pelas praias ensolaradas da Galileia, levando a esperança aos que haviam perdido o destino, o roteiro e a paz, lavando as feridas e as exulcerações dos lepromas com a suave movimentação das suas mãos. Assim então, ela disse: eu irei contigo. Mas minha mãe, a noite está avançada, é um risco, a estrada é deserta e os salteadores estão
pelas ruas, de um lado para o outro, ameaçando os transeuntes noctívagos. Maria não titubeou, adentrou-se pela intimidade da casa e cobriu-se com um pesado manto que as mulheres nazarenas usavam. Depois ela saiu quase a tremer e, acercando-se do discípulo que ela dava a mão, atravessou a noite tenebrosa até o lugar do pretório. Era uma praça ampla, quadrangular, onde Pilatos atendia às discussões e às tricas israelitas. Mas o espetáculo parece que já havia terminado. A praça estava deserta. Algum transeunte da noite, que não estava informado do que ia acontecer, asseverou que um homem havia sido julgado e que o representante de César lavara as mãos em uma bacia de prata a respeito do seu destino. Nasceria ali na psicologia a síndrome de Pilatos. Mas que o jovem fora tirado na prisão, que ficava do outro lado do palácio, cavada na pedra bruta, na intimidade da montanha. Maria não titubeou. Às apalpadelas, ela saiu da praça deserta, contornou a esquina palaciana e aproximou-se do lado oposto, onde ficavam os cárceres. Eram verdadeiramente celas de horror. A entrada pela pedra bruta, cavada especialmente para a punição, estava guardada por um soldado, jovem quanto seu filho. Ela aproximou-se dele com essa confiança que tem todas as mães e perguntou-lhe: poderias me dizer se aí dentro está colocado um jovem como tu, que acaba de ser julgado? O jovem gargalhou sarcástico e covarde deu-lhe um empurrão. A frágil mulher rodopiou e bateu a face na pedra, abrindo o rosto com uma brecha e deixando sair um filete de sangue. Maria compreendeu. A força é o poder dos escravos. A força bruta é a expressão animal das criaturas humanas pigmeias. Ele não poderia entender a dor de um coração materno, e muito menos de uma injustiça grave. Ali ela ficou, de um lado para outro, enquanto o vento frio da noite soprava. Procurou acocorar-se em qualquer lugar, à sombra de um sicômoro, amparada por João. E quando a madrugada começou a clarear o dia, Maria teve a dimensão da tragédia que logo mais teria lugar. Estava aturdida, a noite dormida, a cabeça latejando, os olhos assinalados pelos sofrimentos que os dilatavam. Ela resolveu procurar algumas das suas amigas até a hora em que a caravana triste fosse pela Via Dolorosa. Naturalmente muito amada por outras mulheres de Jerusalém, acolheu-se durante o dia, que se apresentou inusitadamente quente para a época do ano. O sol dardejava e nuvens pressurosas criavam uma situação de calor insuportável. Antes da hora terceira, aquele que era seu filho arrastava uma cruz. Era um troço de madeira escalavrada, com um pedaço de outra colocada no cimo. Os historiadores dizem que deveria pesar 70 quilos aproximadamente. As ferpas da madeira entravam-lhe no ombro, que ia ficando macerado. O sangue escorria. A testa estava tomada pela sudorese sanguínea. A coroa de espinhos de rosas silvestres, arrancadas das geenas, dos muros onde eram lançadas as sujidades da cidade, infectaram-lhe o corpo, e de quando em quando ele tinha um frêmito, característico da febre do tétano.
pela contaminação imediata. A caravana triste estava assinalada pelos soldados de Herodes. Eles avançavam sobre cavalos, enquanto outros acompanhavam o homem que arrastava o instrumento para sua punição. E atrás, a turba multa, a multidão dos desocupados, dos desempregados, dos vagabundos, que gritavam: tu não és o filho de Deus? Atira a cruz no chão, para que vejamos e creamos. A fronte dele estava recurvada. Maria entrou no meio daquela multidão, e com outras mulheres, Joana de Cusa, a esposa do representante de César na Galileia, Maria, a de Jerusalém, Maria, a ex-prostituta de Magdala, e outras acercaram-se dele e o acompanharam, trôpegas, quanto trôpego era o que ia ser crucificado. Mais adiante ele, naturalmente dominado pela tontura, caiu, e a cruz dilacerou-lhe mais um ombro. O chicote silvou no ar. Ele se ergueu, colocou novamente a cruz, continuou a jornada, e mais adiante, porque suas pernas estivessem fracas, da noite dormida, dos suplícios, do fragício que lhe dilacerou a parte inferior do corpo, as 70 chibatadas que ele recebeu, 35 nas pernas, 35 nos pulmões, rasgando-lhe as peles. Não temos ideia do que seja o fragício romano. Era uma chibata com 3 pedaços de couro curtidos, e na ponta um pedaço de osso afiado, para no momento em que dava a chibatada, corresse e o osso dilacerasse as carnes, para precipitar a morte do condenado. A hemorragia abundante estava agora coalhada em coágulos sucessivos pelo corpo dorido, e as forças faltavam-lhe. Foi quando novamente ele titubeou, a cruz escapuliu-lhe do ombro e ele caiu. Então, novas chibatadas, ele levantou-se, e um homem que estava olhando foi alcançado pela mão dura do pretoriano, que o empurrou para baixo da cruz. Tratava-se de um homem da Cirineia. Ele viera à cidade comprar óleos para uma filha que estava com febres às portas da morte. Aquele homem abaixou-se e ergueu a cruz para diminuir o peso. Era forte. Então Jesus olhou para ele de uma forma inesquecível. Nunca mais aquele estranho que passaria a história com o nome Deus Cirineu esqueceria a expressão de bondade, de compaixão e de gratidão do estranho nazareno. Foi então que uma mulher saiu correndo de uma casa, trazendo um pedaço de linho branco, enxugou-lhe o suor e imprimiu-lhe no tecido delicado a face suarenta de sangue. A tradição diz que ela se ergueu, levantou o pano ensanguentado e gritou: vede, vede se há uma

terrível destino, sem compreender, e se perguntava: aonde estão aqueles que o aplaudiram na véspera? Era nada mais do que, passados 5 dias, ele havia entrado triunfalmente aos gritos, enquanto crianças, mulheres, homens, anciãos, erguiam verdes ramos de oliveira para saudar o rei. Atiravam à frente tapetes, véus, peplos, para que ele pudesse pisar. Mas, em realidade, ele não aceitava nenhuma homenagem terrestre. Era o jumento que pisava nas homenagens do mundo. Ele estava acima, cavalgando. E Maria perguntava: onde está Pedro, seu amigo desde as primeiras horas? E Tiago e André: aonde estão aqueles amigos que o seguiram até Jerusalém? Aonde estava o leproso que ele lavou as úlceras para vir dar testemunho? Porque Roma, na sua lex, estabelecia que um condenado tem direito à revisão do processo até a hora da morte. Sempre ia alguém à frente dizendo: se alguém tem qualquer testemunho a favor do réu, que eu diga. Mas ninguém dizia nada. A covardia moral, a pusilanimidade do ser humano. E ele chegou ao acume do monte. A cruz foi colocada no chão. Despiram nó. Atiraram uma toalha às partes pudentes. Destenderam-lhe os braços. E Maria fechou os olhos quando 2 pregos enferrujados, de mais de 25 centímetros, começaram a rasgar as carnes e os ossos do pulso, que foi esmigalhado. Cada martelada ecoava nos seus ouvidos como uma tragédia. E por fim juntaram-lhe os 2 pés, e com um cravo maior, em marteladas ritmadas, começaram a fazer a sinfonia da tragédia. Maria estava a ponto de desmaiar. Ergueram a cruz com forquilhas, e quando a colocaram de pé, o corpo derreou e as ferpas da madeira cravaram-se-lhe nas costas. Era uma madeira bruta, que não havia sido trabalhada. Ele ficou de pé como um pedaço de pano sacudido pelo vento. Ao seu lado, 2 outros bandidos. E a noite que se fez na tarde, Maria não podia acreditar. Era seu filho, aquele que colocara nos braços as criancinhas de Nazaré e da Galileia. Aquele que comera com os pecadores. Aquele que se fez pescador de almas. Foi então que Maria viu uma outra mulher que chorava, os olhos cravados na cruz do lado direito dele. Maria acercou-se, abraçou a mulher e perguntou-lhe suavemente: é teu filho? E a mulher meneu a cabeça abatida: é meu filho. Pois ele é o teu filho, aquele do meio é meu filho. Foi nesse momento do diálogo que se escutou uma voz dizer: Senhor, lembra-te de mim quando entrares no paraíso. Ele meneu a cabeça e respondeu: em verdade te digo hoje, estás no paraíso comigo. Então, naquele momento, Maria disse à mulher estranha: é meu filho. Esse meu filho diz ao teu filho que ele estará no paraíso. Crê, mulher, porque meu filho é filho de Deus. A mulher fechou os olhos e lembrou-se dessa voz. Onde a ouvira? Ouvira de algum lugar. E através da imagem, da memória, da imaginação, ela recuou a um passado longínquo, quando morava

Ei, Nazaré, e certa tarde havia ido ao poço para buscar água, e encontrou uma mulher que dizia: o filho de Tamar é um ladrão. Ela era Tamar, e assustada ocultou-se em um sicômoro, e a mulher continuava a dizer: ele é um ladrão, porque meu filho, Iocanaã, não mente. E ele me disse que Dimas roubou-lhe uma funda. É uma pena que ela seja a mãe de um ladrão. Tamar ficou envergonhada. Ela não sabia das peraltices do filho. Mas enquanto essa mulher era quase cruel, uma outra mulher que ela viu apenas o perfil desenhado atrás do manto, falou com uma voz dúlcida: Isabel, não sejas rigorosa. Tu sabes como são as crianças. Provavelmente Tamar não sabe que Dimas se permite esse brinquedo de furtar as coisas dos seus amigos. Eu, como mãe, tenho aprendido com meu filho Yashua que o perdão e a tolerância devem governar nossas vidas. E Tamar nunca mais escutou aquela mesma voz e nem se esqueceu dela. Ali ficou até o cair da tarde. E quando as mulheres saíram do poço, ela foi buscar a água. E chegando a casa, ela chamou Dimas. Ela era viúva, era pobre. Colocou o filho diante do seu coração e perguntou-lhe: por quê, meu filho? Por que tu furtas? Por que roubas? Hoje no poço uma mulher dizia que tu eras ladrão, que roubaste a funda de Iocanaã. Eu quero pedir-te para que a devolvas. Minha mãe, eu não sou ladrão. Foi uma brincadeira de mau gosto. Mas eu prometo que nunca mais farei um jogo desse. E ela, como mãe, acreditou. Passaram-se os anos. E ela soube aqui e ali que um jovem se fizera salteador. Sempre Dimas lhe dizia que era honesto, que era trabalhador. Estava agora noivo, ia casar-se. E prometeu à esposa que ia comprar uma linda casa em Jerusalém. Faria uma última viagem. E ao retornar, não viajaria mais. Iria conceder à sua mãe e à sua noiva, que tomaria como esposa, uma casa de felicidade. E ali estava ele, salteador das estradas, porque ele havia mentido. Tamar tinha o coração despedaçado, e Maria lhe dizia: crê, mulher, porque meu filho é também filho de Deus. Nesse momento de angústia, os céus ribombaram trovões, os relâmpagos se desaguiavam no balé macabro. E Maria lembrou-se de uma noite, fazia mais de 33 anos, ela estava em Nazaré e orava ao cair da tarde, quando subitamente a entrada do seu quarto iluminou-se e um ser angélico acercou-se-lhe, dizendo: mulher, tu foste eleita pelo Senhor, salve, para que sejas a mãe daquele que vem em nome de Deus para consolar e guiar as criaturas humanas. Ele será Emmanuel, paz do Senhor convosco. E tu foste a elegida. Maria não saberia explicar ainda, depois de 33 anos e meio, a emoção que a assaltou. Ela dobrou-se e, sem saber o que dizer, balbuciou: que se faça na serva conforme a vontade do seu Senhor. A partir dali, a vida foi um festival de alegrias. A gravidez, a expectativa. Ela estava emocionada,
porque meses antes sua prima Isabel, que era considerada infértil, havia também sido aquinhoada com uma gravidez inesperada. E porque Isabel morasse nos arredores da cidade, em alguns aclives de montico dos que circundavam Nazaré, as duas se comprometeram que no momento em que Isabel desse à luz, ela faria uma fogueira, anunciando a boa nova da chegada do seu filho. E assim aconteceu. Ele recebeu o nome de Iocanaã, João. E mais tarde, quando Maria teve o seu parto, deu ao seu filho o nome Yahshua, Jesus. Yahshua ben Yosef, Jesus, filho de José. As duas mulheres agora exultavam. Anos depois, eles deveriam ter 4 e 4 anos e meio. Isabel veio da cidadezinha dos arredores para passar algumas horas com sua prima e trouxe João. As crianças exultaram. As duas mulheres ficaram em casa preparando a ceia. E os dois meninos puseram-se a correr subitamente. Isabel notou a ausência de João. Maria também. E saíram a procurá-lo, a gritar por eles. Subitamente viram, lá longe, em um altiplano, João estava deitado, olhando a paisagem do vale lá embaixo. E Jesus estava de pé, com o braço distendido. Parecia um general que estivesse explicando a batalha que o seu soldado deveria travar. As mulheres assustaram-se. Um passo indevido e cairiam no abismo. Elas foram pé ante pé, cada qual segurou seu filho. E Maria disse: Jesus, tu me perturbas. Por que me preocupas tanto? Ele a olhou com olhos transparentes calmos. Minha mãe, eu estou cuidando dos negócios de meu pai. Mas o teu pai é José. Ele sorriu. Meu pai, aquele que me enviou, é outro, minha mãe. E não lhe disse nada. Ela não tinha a menor ideia da grandeza moral do espírito que estava naquele corpo. As mulheres trouxeram os filhos. Foi uma noite de alegrias e de reencontros. E no dia seguinte, quando Isabel deveria voltar, Maria foi com Jesus até a porta para despedir-se. João saiu. E do lado de fora da rua ele perguntou: não queres vir comigo, Yahshua? E ele deu uma resposta simbólica: não. É necessário que tu vás primeiro. Eu irei depois. Como explicar essas recordações? A nossa memória tem um elenco de lembranças que eclodem nos momentos mais inesperados. Ela continua a lembrar de tantos transtornos, desde o nascimento do menino, quando Herodes decretara a matança das crianças menores de 2 anos, e ela tivera que fugir com o marido para o Egito, e retornar somente quando José sonhou que o perigo havia passado. Agora estavam em Jerusalém e haviam terminado as festas das tendas, uma celebração que os hebreus fazem até hoje, recordando a saída da escravidão no Egito. E quando voltavam para Nazaré, no meio da multidão, Maria perguntou a José: e o menino deve estar por aí com outros? Ela saiu a procurá-lo e não o encontrou no meio dos viajantes. Seu coração de mãe percebeu que algo não estava bem. Ela disse que o menino estava perdido e voltou. Voltaram ao templo. E quando entraram nos primeiros átrios, viram-no cercado dos venerandos sacerdotes da lei. Ele estava de pé e falava diante daqueles homens sisudos, que meneavam a cabeça,
Maria aproximou-se, arrancou dali. Que fazes, meu filho? Estou cuidando dos negócios de meu pai. Passaram-se os anos. Ele esteve na carpintaria. Quando seu pai morreu, substituiu. Andava com um pedaço de madeira na orelha, que era o sinal dos carpinteiros. E mais tarde, se ouviu falar de um revolucionário que estava nas margens do Jordão. Ele cobria a nudez com peles de animais. Tinha o corpo amarrado por uma corda na altura dos rins. Alimentava-se de gafanhotos, de mel silvestre. E às margens do Jordão ele gritava: arrependei-vos, pois que são chegados os terríveis dias do Senhor. Chamava-se Ocanã. Eu batizo com água, simbolicamente para limpar as sujidades de fora. Mas aquele que vem depois de mim batizará com o fogo do Espírito Santo. Ele é tão grande que eu não sou digno de amarrar as sandálias dos seus pés. Arrependei-vos, a vós, de João o Batista. Repercutia por todo Israel. Quando Jesus percebeu que havia chegado a sua hora, foi à sinagoga em Nazaré e abriu um texto de Elias. Interpretou para escândalo dos seus familiares. Ele se apresentava como Messias, aquele que vinha tirar Israel da escravidão e alargar os horizontes do mundo da fraternidade. E os seus irmãos arrancaram-no dali com outros familiares para atirarem-no de cima do monte, porque ele se atreveu a profanar a sinagoga. Ele desapareceu da situação incomum. E a partir de então, nunca mais ele voltará a Nazaré. Desce a Galileia. A Galileia é a região dos pescadores, das pessoas pobres. Tem algumas cidades famosas àquele tempo: Cafarnaum, Magdala, Dalmanuta. Mas ali vivem pessoas modestas, vinhateiros, pescadores, trabalhadores do campo. E é exatamente com esta gente, a ralé, que ele vai construir o reino de Deus. Inesperadamente, em uma formosa manhã de primavera, eis um homem estranho, 1,75m, 1,78m, 65 quilos, delgado, a barba abundante, a nazarena, a cabeleira do tom de mel ou de ouro velho caindo-lhe sobre os ombros, como usam os nazareus, dois olhos como duas lâmpadas acesas, o zigoma da face saliente, magro de austeridade, os lábios arroxeados e polpudos. Ele sai pela praia e vê um homem atirando as redes. Então ele diz: Simão, Bar Jonas, Simão, filho de Jonas, veio ao mar do mundo pescar almas comigo. E Simão, que era viúvo, entre aquele homem majestoso, abandona as redes e o segue. Ele chega a uma coletoria e ali está um homem a escrever. Ele para, olha o homem, e lhe diz com autoridade: Mataios, vem comigo contabilizar as almas para o reino de Deus. E Mateus Levi, que será o primeiro evangelista por volta do ano 62, levanta-se e o acompanha. Quem é esse homem? Que autoridade ele tem? Ele olha a pessoa e fulmina. A sua voz penetra no âmago do coração e a pessoa tem a certeza de que deve servi-lo. Assim ele chama 12, sendo o último, que não era galileu, era judeu, da cidade de Querios,
Judas, aquele que eu deveria trair. E começa a maior saga da humanidade. Ele revoluciona o Estatuto Geral, divide o pensamento da Terra, sobe a uma montanha qualquer, defronte do Mar da Galileia. Esse Mar da Galileia, também chamado Lago de Tiberíades, o Lago de Genezaré, para as nossas proporções não é quase nada. O volume de águas desse mar é menor do que o da Baía de Guanabara. Mas para os padrões do Oriente Médio, é um volume colossal. Os historiadores dizem que naquele tempo havia cerca de 5 mil barcas que pescavam, porque o lago era piscoso. E foi de defronte do lago, numa montanha, diante de quase 5 mil pessoas, que ele se levantou e, distendendo os braços, mudou a estrutura sociológica histórica da humanidade. Bem-aventurados os pobres de espírito, porque eles serão consolados. Os que choram, também consolados. Os que têm sede e fome de justiça, porque serão saciados. Aqueles que forem perseguidos e ultrajados por seu nome. E as bem-aventuranças caem como uma sinfonia de esperanças para os corações aturdidos. Tem-se a impressão que é uma chuva generosa que desce da terra dos céus sobre a terra crestada e reverdece o chão. Quando ele falou: bem-aventurados os pobres de espírito, porque deles é o reino dos céus, o cinismo filosófico até hoje gargalha, porque a estupidez humana não tem limite. Este é o mundo rico de espíritos pobres de valores morais. Vivemos numa sociedade que é rica de pobreza interior. Mas ele se referia àqueles que são pobres de orgulho, de vaidade, de sensualidade, de perversão, e ricos de humildade. Esses herdarão a terra, ganharão o reino dos céus. E foi assim, atendendo a um e a outro, levantando pessoas consideradas mortas, pois que vitimadas pela catalepsia, ele provocou a ira farisaica, a inveja. Não pode haver adversário mais cruel do que a inveja. Quando alguém não gosta de nós, é por inveja. A inveja está lá dentro. Quando falam mal de nós, é por inveja. Quem não pode competir, puxa para baixo. Quem não pode subir, arrasta para o fim. A inveja, porque ele realizava prodígios, assinala aquelas almas atormentadas, e começam aqueles homens a urdir a melhor maneira de o entregarem à lei, de o entregarem à justiça. Ainda mais quando ele entrara no templo e encontrar o templo convertido num açougue. Porque os israelitas procuravam comprar Deus através dos sacrifícios animais. Para todo crime havia perdão. Desde que se comprassem animais, para mentir, a calúnia, se sacrificavam pombos, rolas, que eram vendidos lá, para adultério, para genocídio, para homicídio, separavam-se carneiros e bois. E havia dia que a sangria era tanta, que nas canaletas o sangue dos animais cobria a pata dos cavalos. Jesus chega ao templo que tinha 2 mil empregados, às mesas dos cambistas, e vê aquela Babel, grita: que fizestes da casa de meu pai? A casa de meu pai é lugar de oração, e vós convertestes no mercado. Gerou um pânico, e ele se tornou uma ameaça.
para aqueles exploradores. Mais tarde, por volta de 1510, 1515, o Papa Leão X cometerá o mesmo crime, quando ele oferece as indulgências e manda que os sacerdotes saiam vendendo lugar no reino dos céus a preço de ouro. Qualquer crime, crime de guerra, de extermínio de uma raça, se a pessoa pagar, receberá indulgência, absolvição. Foi contra essa imoralidade que Martinho Lutero se levantou e na Catedral de Worms, na Alemanha, colocou seu protesto em 92 itens. Preso à porta de Jacarandá do venerando templo. E nasceria a partir dali o luteranismo, o protestantismo, que logo depois foi dividido em calvinismo, e que hoje são mais de 2.200 denominações, incluindo esta televisão, que vende a terra e o céu pelo décimo do seu salário, para dar a Deus, como se Deus não fosse o Senhor do Universo, como se nós não lhe pertencêssemos, quanto mais os bens transitórios. É natural, a humanidade sempre vendeu a mentira, porque a verdade é invendável, e por isso Jesus disse, buscai a verdade, e a verdade vos libertará. Então Maria recordava-se de Lázaro. Aonde estava Lázaro? E as suas irmãs, Maria e Marta, em cuja casa ele se hospedava? Ninguém. Nesse caleidoscópio de lembranças, ele olhou para a cruz. E ele estava na agonia. Ele deu um grito. Tenho sede. Pegaram uma esponja, colocaram fel e aloes, substância amarga, colocaram na ponta de uma lança e nos lábios arrebentados e de tétano, exprimiram a esponja, porque ele deveria beber da nossa amargura até a última gota. Então, Maria não suportou, e quando os céus estavam ameaçadores, ela deu um grito. Meu filho, que te fizeram? Ele olhou. Mulher, disse ele, eis aí o teu filho. E olhou para João. Filho, eis aí tua mãe. Rompiam-se os laços da consanguinidade. Ele voltava a Deus. E teu, ele deu um grito. Senhor, Senhor, tudo está consumado. Os relâmpagos e o trovão sacudiram a terra. A chuva, as pessoas correram, mas ela ficou ali. Até quando ele, agora morto, foi experimentado pela lança de Longinos, que a cravou entre a terceira e a quarta vértebra do lado direito. O sangue já não saiu, estava morto. Desceram-no, prepararam-no rapidamente para inumá-lo em uma sepultura nova que pertencia a José de Arimateia, que ainda não havia usado. Só para termos uma ideia, até hoje, em Israel, com raras exceções, as sepulturas são cavadas na rocha, que tem uma antessala e o local do túmulo. O túmulo é cavado para baixo. As pessoas planteiam na antessala. Depois descem o corpo envolto em linho branco até embaixo e cobrem. E colocam uma pedra de mó redonda à porta de entrada para impedir salteadores. Ela acompanhou, mas estava aturdida demais. Ela não entendia Deus. Por que Deus fez isto com o filho? Com o seu filho. E ali ficou em Jerusalém, com os amigos atordoados. Na terceira madrugada, Pedro e João
e a mulher de Magdala foram levando bálsamo, alóis e substâncias para embalsamá-lo. Mas quando lá chegaram, a pedra tinha sido removida, a do túmulo empurrada, e lá embaixo, o pano que ele amarrou o queixo, o lençol dobrado. João e Pedro desceram a Jerusalém, e Maria, a antiga meretriz, ficou ali no meio dos rosais. De repente, ela viu alguém de costas, pensando que era o jardineiro. Ela gritou: Senhor, que fizeram do meu Senhor? Ele se voltou, e Maria deu um grito: Rabone, mestre querido. Era Jesus. Ela correu para abraçá-lo. Não me toques, ainda não fui a meu pai. Ele havia descido às regiões penosas para resgatar Judas, o traidor suicida. Por isso as energias poderiam fulminá-la. Ele ainda não desencharcar o perispírito das energias infelizes. Logo depois, quando Maria de Magdala chegou ao cenáculo e disse: Eu vi ressuscitado. Todos se entreolharam. A mulher não valia nada naquela época. E hoje vale só um pouco mais. Mas não muito, porque algumas não se permitem a dignidade que deveriam. E por isso mesmo, mulher é símbolo de sexo, de uso, de prazer, de nada mais. Porque a mulher se esqueceu da maternidade, da fidelidade, do compromisso reto do lar, com as exceções compreensíveis. E desde o dia em que começou a libertação da mulher, ela começou a herdar os vícios do homem, que o homem tem tentado abandonar há milênios e não consegue. E compete com o homem no que há de pior, que é a falta de integridade moral masculina, que é a sexualidade inesgotável do prazer dos instintos primitivos. Mas naquele tempo era pior. E quando ela chegou dizendo: Eu vi, ninguém acreditou. Principalmente Tomé, que passaria a história como homem sem fé. Ele te apareceu, perguntou Tomé. E ela deslumbrada: Eu vi. E Tomé meneu a cabeça: A ti. Logo a ti que ele foi aparecer, estava aí uma sentença nas palavras, porque ela era uma ex-meretriz. Se ele tivesse de aparecer alguém, apareceria a sua mãe, ou a Pedro a quem nos entregou, ou a João a quem amava. Aí estava a amargura e o ciúme. Maria compreendeu: as criaturas somos assim, combatemos o vício, mas nunca esquecemos da pessoa que se reabilitou. Por mais que a pessoa se reabilite e tenha uma vida nobre, sempre alguém diz assim: Ah, mas eu conheço. Tenho o prazer de se lembrar da lama e de não ver os lírios perfumados em cima do pântano. Há pessoas que têm olhos para ver somente detrito, sujidade, e não para ver a claridade das estrelas. São cegos para a luz, porque estão adaptados à treva. Maria entendeu. Então a mãe de Jesus acercou-se-lhe, deu-lhe um abraço e disse-lhe: Eu creio, minha filha. Meu coração de mãe diz-me que ele te apareceu. Não te preocupes. Daí a dias ele apareceu do cenáculo, para deslumbramento de todos. E quando Tomé voltou, que lhe contaram, ele disse: Por que não aparece diante de mim? Ele nos enganou, nos colocou nessa situação horrorosa e nos abandonou. Ele nos traiu, nos mentiu. Tomé era bem alguns de nós espíritas. Enquanto tudo dá certo, louvado seja Deus. Mas na hora que algo não sai como nós queríamos, não que seja errado, já nos rebelamos. Aonde estão os guias que não fazem nada? Porque eles são nossos escravos para atender às nossas paixões. E às vezes não acontece o mal para o nosso bem. Aquilo que queríamos hoje, talvez fosse a nossa desgraça de amanhã. E como eles veem além, eles desviam. Foi então que Jesus apareceu
A porta estava trancada. E ele disse: Tomé, vem e toca, para que tu vejas que sou eu. Tomé foi, tocou a chaga de Longinos e disse: agora eu creio, Senhor. Tu crês, porque viste. Bem-aventurado aquele que não viu e creu. E as notícias foram alegres. Soube-se que ele apareceu a dois viandantes na estrada de Emaús. Soube-se mais tarde que ele apareceu ao perseguidor Saulo. E o colégio Galileu dispersou-se. Pedro ficou em Jerusalém. Maria voltou para Nazaré. João viajou para o promontório de Éfeso. Cada um deles procurou um rumo. Os anos se passaram. E quando João estava instalado em Éfeso, lembrou-se que Jesus disse: mulher, eis aí teu filho. Filho, eis aí tua mãe. Ele sentiu uma grande saudade de Maria. Foi buscá-la. Ela não tinha mais parentes, estava sem ninguém. Ele a levou. E ali ela soube. Já eram os anos 60, o ano 64 de Nero, que havia sido desencadeado uma perseguição contra os discípulos de seu filho. Ela já era uma mulher de idade, quase octogenária. Seu coração doeu, e ela começou a perguntar: por que o ódio? Não bastou o ódio do Sinédrio que matou Estevão, Tiago. A perseguição agora era em Roma. Mas ela suportou com coragem. As pessoas iam visitá-la, escutar as suas narrações a respeito do seu filho. Doentes chegavam e ela atendia. Um dia o leproso bateu à porta. Ela o acolheu. Deu-lhe remédio para as úlceras, deu-lhe caldo reconfortante. E no dia seguinte, quando ele saiu, ele disse essa frase: Senhora, vós sois a mãe de Jesus, nosso mestre, sois então a nossa mãe santíssima. E a partir daquele momento, a casa em que ela ficava lá no promontório passou a ser chamada Casa da Santíssima. Joel saía para trabalhar e ela ficava uma noite. Da casa que morava podia ver o mar. Lembrava-se das paisagens da Galileia. Numa noite ela estava especialmente triste. Uma saudade imensa do seu filho. Olhava o mar com as lanternas mágicas dos pescadores. As lágrimas corriam-lhe. Um vento frio e brando passava-lhe pelo rosto descoberto ali no banco de entrada da casa. Quando chegou um homem, ajoelhou-se aos seus pés, segurou-lhe as mãos e começou a lhe falar. Ela estava tão deprimida que não abriu os olhos. Mas aquele homem lhe falava do reino de Deus. Dizia-lhe palavras doces, amigas, e ela foi reconhecendo a voz, e abriu os olhos, e viu as chagas nos pulsos. Era seu filho. Ele lhe disse: minha mãe, veio buscar-te, para que sejas a rainha dos anjos no meu paraíso. Maria desmaiou. Um auxiliar desceu para chamar João. Durante 3 noites e 2 dias, ela esteve febril e morreu no terceiro dia. Quando ela saiu do invólucro material, ela se sentiu leve, flutuando no ar. Ela se lembrou da Galileia. E de uma maneira mágica, ela se viu diante do mar, a praia onde ele falava. Ela percebeu que havia um coro de vozes suaves no ar e uma multidão que estava diluída na claridade do dia. Ela percebeu que deveria ascender ao infinito. Lembrou-se dos que estavam aprisionados em Roma e ia morrer.
Ela, quando desejou visitá-los, flutuou no ar e a caravana dirigiu-se a Roma. Do alto, ela viu o Rio Jordão, sinuoso. E diz o irmão X da Boa Nova, através de Chico Xavier, ao ver aquelas linhas, ela teve a ideia de que o rio era um alaúde. E Jesus havia sido o grande orquestrador da vida. Inesperadamente viu uma cidade de mármore branco que esplendia ao amanhecer. Ela deslumbrou-se com Roma, mas foi atraída para os subterrâneos do Circo Máximo. Escutava o rugir das feras, feras da Dalmácia, da Núbia, que estavam esfeimadas há uma semana, e que de quando em quando fazia despertar o seu olfato pedaços de carne sanguinolenta que não lhe eram dadas. Maria desceu ao subterrâneo e viu magotes, mulheres, homens, crianças, velhos, trêmulos, chorando. Eles iam morrer naquela tarde. Maria ficou profundamente compadecida. Alguns nem sabiam direito quem era Jesus. Foram presos na Via Ápia. Eles foram trazidos diretamente pelos soldados de Tigelinos, das catacumbas. Os leões famintos, os leopardos. Então, quando os clarins tocaram, e o Circo Máximo estava repleto, 150 mil espectadores, mais do que o Maracanã. O vozerio, a gritaria, a chegada de Nero. Maria olhou e viu uma moça pálida que chorava assustada. Ela se aproximou da moça e abraçou-a. A moça teve um frêmito. Ela disse baixinho: canta, minha filha. A moça pareceu ouvir na imaginação: canta. Transformemos as dores da terra em alegrias dos céus. Canta. A moça começou a trautear uma suave canção. Veio para o meio. Os demais acercaram-se. E quando se abriram as grades e eles saíram, cantavam um hino à imortalidade. Adentraram-se na arena. Os animais avançaram, rasgaram-lhes o ventre, o peito. Avançaram, as carnes fremiam e sangravam. E as últimas vozes foram se apagando no silêncio da noite. Até que a arena ficou coberta de cadáveres, que eram puxados pelos escravos. Foi então que alguém viu uma mão enorme de luz escrever com uma pluma no céu fumacento de Roma: Ave Cristo, aqueles que vão viver a vida eterna te homenageiam e saúdam. E Maria recolheu os espíritos e a caravana desenhou um rastro de luz na direção do infinito da noite. Na Caldeia, um astrólogo que tinha o hábito de fitar os céus, vendo aquela mancha alvinitente que se perdia em um foco no além, ele disse: nasceu uma estrela novíssima. Era Maria, a mãe de Jesus, que se adentrava nas esferas do paraíso. Às vésperas da paixão, recordamos-nos de Maria. Neste momento de ultraje à mulher, recordamos-nos de Maria. Nesta hora de aborto hediondo, recordamos-nos de Maria. Nesta hora em que se conquistam os lugares do mundo através da prostituição perfumada e chique das cadeias de televisão, recordamos-nos de Maria, que é a nossa esperança, é o exemplo da maternidade, que vem iluminando a alma de centenas de milhões de mulheres nobres, mães da própria ou da carne alheia, médicas, enfermeiras, mestras,
auxiliares, assistentes sociais, que se tornam bens da carne alheia do ministério que abraça. Ao homenagear Maria, a rosa mística de Nazaré, homenageamos todas as mulheres, rogando a essa flor imaculada que abençoe a maternidade na terra, que levante o ânimo ultrajado dos que caímos e nos aproxime de seu filho, que é o caminho da verdade e da vida. E hoje, quando temos tantos desafios, quando a violência está dentro de nossa casa, a toxicomania e a sexolatria, o despautério e a agressividade, quando perdemos a confiança em alguns homens públicos, e o desemprego nos assassina as esperanças, quando temos carência de educação e de saúde, e a miséria moral bate à nossa porta, provocando a miséria socioeconômica e o crime, nesta hora grave que nos empurra para reagir, que nós, aqueles que conhecemos Jesus, façamos uma pausa e, ao invés da reação funesta, ajamos com misericórdia e compaixão, lembrando que o que nós temos fica, o que nós somos vai conosco. Os valores têm o valor que nós lhes atribuímos, e agradecemos a Deus tudo que Ele nos deu e nós não valorizamos. Então digamos assim: meu Senhor, meu Deus, eu gostaria de dizer-te que amo a vida, que para mim é bela e é consentida. Muito obrigado, Senhor, pelo que me deste, pelo que me das, pelo ar, pelo pão, pela paz. Muito obrigado pela beleza que os meus olhos veem no altar da natureza. Olhos que fitam o céu, a terra e o mar, que acompanham a ave ligeira que corre fagueira pelo céu de anil, e se detém na terra verde, salpicada de flores em tonalidades mil. Muito obrigado, Senhor, pelos meus olhos, que me permitem ver o meu amor. Mas diante da minha visão, eu detecto os cegos, que se debatem na escuridão, que andam na multidão, que vivem na solidão, enquanto eu posso ver a beleza da amplidão. Oro por eles, porque eu sei que depois desta dor, no teu reino de amor, eles também enxergarão. Muito obrigado pelos ouvidos meus, que me foram dados por Deus, ouvidos que ouvem o tamborilar da chuva no telheiro, a melodia do vento nos ramos do salgueiro, as lágrimas que vertem os olhos do mundo inteiro, ouvidos que ouvem a música do povo que desce do morro na praça cantar, a melodia dos imortais que a gente ouve uma vez e não esquece nunca mais, a voz melodiosa, canora melancólica do boiadeiro e a dor que geme e que chora no coração do mundo inteiro. Pela minha faculdade de ouvir, pelos surdos eu te quero pedir, eu sei que depois desta prova, na vida nova, eles voltarão a sentir. Muito obrigado pela minha voz e pela sua voz, pela voz que canta, que ama, que ensina, que alfabetiza, que ilumina, que legisla, que trauteia uma canção, pela voz que teu nome profere com sentida emoção. Diante da minha melodia, eu quero rogar pelos que sofrem de afasia, os que não cantam de noite, os que não falam de dia. Oro por eles, porque eu sei que depois desta prova, na vida nova, eles cantarão. Muito obrigado pelas minhas mãos, mas também pelas mãos que aram, que semeiam, que agasalham, mãos de ternura, mãos que libertam da amargura, mãos que apertam mãos, mãos dos adeuses, mãos que limpam feridas, que enxugam lágrimas e dores das vidas, pelas mãos de poesias, de psicografias, de cirurgias, pelas mãos de sinfonias, meus que do seio embalam o corpo de um filho alheio sem receio, e pelos pés que me levam a andar
sem reclamar. Muito obrigado, Senhor, porque eu posso caminhar diante do meu corpo perfeito. Eu te quero rogar, porque eu vejo na terra aleijados, amputados, marcados, infelicitados, paralisados, que não podem andar. Eu oro por eles, porque eu sei que depois desta expiação, na outra reencarnação, eles também caminharão. Muito obrigado, por fim, pelo meu lar. É maravilhoso ter um lar. Não é importante se esse lar é uma mansão, um apartamento duplex, um ninho, uma casa no caminho, uma casa na favela, seja lá o que for. Mas é importante, sim, que dentro dele exista a figura do amor. Amor de mãe, ou de pai, de mulher, ou de marido, de filho, ou de irmão. A presença de um amigo, alguém que nos dê a mão. Porque é muito triste viver na solidão. Mas se eu a ninguém tiver para me amar, nem um teto para me agasalhar, nem uma cama para repousar, nem aí reclamarei, nem blasfemarei. Pelo contrário, eu cantarei: obrigado, Senhor, porque eu creio em ti. Muito obrigado, porque eu nasci pelo teu amor. Obrigado, Senhor, pela sua atenção. Muito obrigado, senhores.

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1: Amigo ouvinte, começa agora o programa Pão da Vida. Aqui vamos juntos lembrar os ensinamentos do nosso amado Mestre Jesus, através da leitura e comentário do livro Brilhe a Vossa Luz, escrito por André Luiz Lopes Santana. O tema de hoje é A Paz do Cristo.

Eu vos deixo a minha paz. A orientação reavivou nas mentes e nos corações o verdadeiro sentimento de paz, muito diversa daquela que o mundo praticava e ainda pratica. No lar de Lázaro, a paz do Cristo apazigou a todos pela brandura das palavras do Mestre em torno de Maria, que prestava a ele um ato de gratidão. No episódio da adúltera, esta paz estarreceu a multidão quando se expressou pela não violência, nunca antes vista, iluminando as mentes daqueles que se faziam hipócritas. Na casa de Simão, ela foi ofertada como mansuetude aos participantes da ceia, proporcionando profundas reflexões àqueles corações endurecidos perante a mulher, antes equivocada e agora arrependida. Na tempestade ameaçadora, a paz do Mestre se irradiou em forma de serenidade aos amigos que rogavam atemorizados a ajuda dele. Nesta época em que vivemos, onde a intolerância alastra-se como um fator epidêmico, a violência de todos os matizes convida ao desequilíbrio. Alastra essa postura de se permitir alterar humores por qualquer circunstância ínfima do cotidiano. Urge lembrarmos desses ensinamentos vivos de Jesus e reformularmos a nossa existência aplicando a paz do Cristo em nosso dia a dia.

0: Para conversar conosco sobre esta passagem, encontra-se em nosso estúdio hoje, mais uma vez, Fernanda Galvão, integrante do Centro Espírita Lar da Prece Bezerra de Menezes. Seja bem-vinda, Fernandinha, ao nosso programa. A paz do Cristo, mais um ensinamento sublime de Jesus.
1: Como vai, Moisés? Olá a todos os ouvintes da Rádio Fraternidade. A paz do Cristo é um ensinamento muito interessante, porque muda completamente a nossa definição de paz. Moisés, o que é paz para você?
0: Aí depende, né, Fernandinha? Veja bem, paz para mim é ter um dia calmo, sem dificuldades e, de preferência, sem pressões psíquicas, né?
1: Para você, para mim e para quase a população inteira. Normalmente, enxergamos a paz como um estado exterior. Estamos em paz se ninguém nos incomodar. Se desejamos ficar sozinhos, torcemos para que ninguém nos peça para fazer nada, não é verdade? Se estamos cansados, um dia de paz é ficar deitado, sem nossos filhos exigirem o maior esforço, por exemplo. Quem trabalha fora, vê um dia de paz quando o chefe e os colegas de trabalho estão tranquilos, calmos, sem exigir nada para a última hora.
0: É isso mesmo. E sempre colocamos a paz como um sentimento proporcionado pelos outros.
1: É a nossa velha mania de colocar responsabilidade em qualquer um por tudo que nos acontece.
0: Verdade. Costumamos até dizer, não é mesmo? Olha, o fulano nos tirou a paciência, ou que Beltrano nos irritou hoje demais.
1: Esse nosso conceito de paz não é de hoje, Moisés. Na época do Cristo, as pessoas pensavam da mesma forma. Por isso, na última ceia, quando o mestre estava se despedindo das pessoas que o seguiam, falou que ele estava deixando a paz, mas não era a mesma paz que o mundo ofertava.
0: Mas, Fernanda, diga para nós, qual é a diferença entre a paz do mundo e essa paz do Cristo?
1: Ah, Moisés, foi exatamente essa pergunta que todos fizeram a si mesmos ao ouvir Jesus falar. Até o momento da crucificação, as pessoas que seguiam Jesus ainda não tinham compreendido quem ele era e qual era verdadeiramente a mensagem que ele veio ensinar. Nós hoje sabemos que Jesus é o Messias esperado pelos israelitas. Sabemos que ele é o único Espírito puro que passou pelo nosso planeta e também é o governador da Terra. Mas eles, naquela época, não sabiam disso. Nós sabemos, não porque compreendemos as virtudes que Jesus exemplificou, mas porque temos a doutrina espírita a nos esclarecer. Eles, assim como nós, não enxergavam as atitudes virtuosas de Jesus. Tanto que ele, o mestre, sempre dizia: veja quem tem olhos de ver e ouça quem tem ouvidos de ouvir.
0: Exatamente. E mesmo convivendo com ele durante 3 anos, sabiam que ele era especial, diferente, mas não tinham a dimensão de tudo o que ele fez, tudo o que Jesus representava.
1: Não tinham mesmo. Foi somente depois do desencarne de Jesus que cada um caiu em si, digamos assim. Eles despertaram para a Boa Nova quando Jesus já não estava mais entre eles. E um dos maiores exemplos de compreensão dessa paz foi Simão Pedro.
0: É verdade. E a mudança no comportamento de Simão foi mesmo significativa, não?
1: Foi sim. Podemos dizer que existe um Pedro antes e depois da morte de Jesus. Pedro não acreditava em rabis, em mestres, pois algumas pessoas enganavam o povo se fazendo passar pelo Messias. Até que ele conhece Jesus e descobre um profeta diferente. Um homem possuidor de uma fala encantadora, assim como os outros profetas respeitados da raça, mas ao mesmo tempo diferente de todos eles. Não tinha aquele verbo inflamado igual a Elias e a Jeremias. Era um homem com uma voz inesquecível, uma forma de falar simples, mas envolvente. Ele falava diretamente ao coração.
0: E esse encontro deles foi na praia de Cafarnaum, certo?
1: Sim, foi em Cafarnaum. Pedro e os outros pescadores tinham voltado de uma noite nada produtiva no mar. Voltaram sem nenhum peixe. E ele, o Pedro, estava preocupado, afinal ele vivia do que pescava. O nosso querido benfeitor Daiarte nos conta que Jesus, olhando a multidão que ouvia, fala com Pedro se ele não poderia pescar algo para eles. Pedro, sensibilizado com tudo o que Jesus havia ensinado antes, vai pescar mesmo tendo no íntimo a certeza de que não conseguiria pescar nada. Mas quando ele jogou as redes, viu tanto peixe, mas tanto peixe, que o peso quase virou o barco. Pedro ficou muito impressionado com Jesus e não ofereceu resistência ao mestre quando na praia Jesus sugeriu doar um pouco do que ele tinha conseguido no mar às pessoas que ali estavam e haviam muitos aflitos. Naquele instante, Pedro experimentou a paz por ter conseguido pescar algo para si e para sua família. E pôde também experimentar a outra paz, quando doou alguns peixes ao povo. Mas apesar de experimentar diversas vezes essa paz, Pedro ainda não tinha se transformado. Jesus havia partido. Ninguém mais sabia o que fazer, que rumo tomar. Pedro, o mesmo que havia dito que morreu,

0: teve a ideia de fundar uma casa de assistência.
1: E esta casa de assistência foi a Casa do Caminho, certo?
0: Ela mesma, a primeira comunidade cristã anotada por Lucas. A Casa do Caminho ficava entre as cidades de Jope e Jerusalém e atendia a todos: crianças, idosos, doentes, mulheres, enfim, qualquer um que estivesse precisando de auxílio. E não era só um local em que as pessoas buscavam ajuda e iam embora. A maioria morava lá. Era a vivência da fraternidade. Da mesma forma que Jesus conviveu com todos que desejaram segui-lo, Pedro conviveu com os filhos do Calvário.
1: Então, deixa eu ver se eu estou entendendo. A paz do mundo é a satisfação das nossas vontades. E a paz do Cristo seria oferecer.

0: conquista da paz do mundo, melhor seria não ser mais cristão, retornar à vida de antes, trabalhando pelo sustento da própria família e ponto final. Ninguém seria perseguido, injuriado, julgado, assassinado. Mas Pedro escolheu a paz do Cristo e nunca mais o mundo ofereceu paz a ele e aos colaboradores do caminho.
1: Então a paz do Cristo é um estado íntimo. Não é essa paz que o mundo conhece.
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Muito obrigado a todos que fazem a Web Rádio Fraternidade, a Rubens, Divina. Muito obrigado pelo esforço, pela perseverança de fazer essa programação abençoada, que traz muitas luzes às nossas vidas, nos preenchendo de perseverança, de fé, diante das dificuldades, dos momentos difíceis em que passamos. Saibam que o esforço de vocês são como luzes que nos iluminam e nos dão, renovam a nossa coragem e a nossa fé, a nossa perseverança para seguirmos adiante, entendendo esse Jesus que o Espiritismo nos mostra, esse Jesus sem dogmas teológicos,

Muito obrigado a todos que fazem a Rádio Fraternidade. Muita paz nos corações de todos que escutam. E compartilhemos. Vamos compartilhar essa programação de bênçãos, de amor, que nos preenche, que nos dá resignação diante das dificuldades, dos desequilíbrios da vida. A programação é 24 horas, hein? Web Rádio Fraternidade. Vamos embora.

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1: 19 horas e 42 minutos.
2: Olá, amigos. Sejam bem-vindos ao nosso programa Portal Reação. Eu sou Daniela Migliari e aqui conheceremos juntos histórias emocionantes de pessoas que tiveram as suas vidas transformadas pelo conhecimento e pelo amor por meio da doutrina espírita. Beatriz, aos 5 anos de idade, disse para os pais que já conhecia seu novo professor. Ao ser questionada em algumas ocasiões sobre de onde eles se conheciam, Beatriz afirmou: "Ele já foi meu pai em outra vida." Seus pais ficaram surpresos ao ver que ela sabia muitas outras informações desta suposta vida passada. Para compreender um pouco mais sobre o caso, teremos o apoio do psicólogo e palestrante espírita Valmir Vargas. Confira mais esse caso aqui no Portal Reação.

0: Certa vez ela foi apresentada a um homem, um professor de natação, e foi o primeiro contato com ele. Ela foi apresentada, ela não fez nenhum comentário na hora, e posteriormente perguntamos o que ela tinha achado do tio, e ela falou que já o conhecia. Nós achamos estranho e perguntamos, mas conhecia de onde? Ah, de muito tempo. Bom, muito tempo? Quanto tempo assim? Não, é porque ele já foi meu pai. Ficamos calados e resolvemos não instigá-la. Mas no momento oportuno nós voltamos ao assunto. Aí perguntamos, Beatriz, você disse que o tio tal já foi seu pai. Quando foi isso? Não, foi em outra vida. Na realidade, naquele momento, eu morri criança ainda. Morreu criança? Como assim? Eu estava num ônibus escolar e houve um acidente, e naquele acidente eu morri. Ele chorou bastante, era um bom pai, mas foi nessa situação em que eu morri. Chamava também a atenção o fato dela ter uma certa preocupação, uma recusa em entrar em um ônibus escolar para fazer alguma atividade extracurricular. Nós ligamos uma coisa à outra, mas não estimulamos. Posteriormente, com o passar do tempo, essas lembranças foram se dissipando, ao ponto de que hoje, aos 6 anos, ela conserva apenas uma vaga lembrança do acontecido.
1: Então, por exemplo, um bebê nasce, quando ele nasce, ele dorme 22 horas por dia, né? Quando ele está dormindo, ele está onde? Ele está muito no plano espiritual, ele ainda não está tanto assim no plano da matéria. Ele está num momento de adaptação, de ajuste, ele ainda não está contaminado, ele ainda, entre aspas, né? Ele ainda não está arraigado na matéria. Então essa ponte com o plano espiritual, essas lembranças, essa conexão, né, com a criança, entre plano mais plano espiritual e menos plano da matéria, facilita com que ele traga essas lembranças.
0: Agora é estranho, porque não cultivamos em casa discussões sobre acidentes, ela nunca havia entrado num ônibus escolar. O conteúdo do assunto, falando que ela morreu em outra vida, nós também, apesar de falarmos abertamente sobre espiritualidade, não chegamos nesse nível de detalhamento. Por conta disso, nós achamos que existe uma forte possibilidade de sim isso ser verdade.
1: A reencarnação não se completa nem na concepção, nem na hora que o corpo já está pronto e que há o nascimento do corpo físico, né? Então, esse é um momento que o espírito está, entre aspas, meio no plano espiritual, meio aqui no plano da matéria.
2: Para a reflexão final, ficamos com a frase de Allan Kardec: nascer, morrer, renascer ainda e progredir sempre. Tal é a lei. Esse depoimento está com o título Ele Já Foi Meu Pai em Outra Vida, em nosso canal no YouTube, e pode ser revisto e compartilhado por todos. O Portal Reação vai ficando por aqui. Semana que vem nos encontraremos novamente e você conhecerá mais uma emocionante história. 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
4: 19h48.
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amigos da Rádio Fraternidade, em 5 minutos de Evangelho nós daremos prosseguimento hoje aos comentários sobre o capítulo 25 do Evangelho segundo o Espiritismo, que é intitulado Buscai e Achareis. Num segundo conjunto de versículos destacados por Allan Kardec nesse capítulo, nós hoje analisamos os capítulos ou versículos referentes ao registro do evangelista Mateus, que é intitulado Observai os pássaros do céu. Não acumuleis tesouros na terra, onde a ferrugem e os vermes os comem, e onde os ladrões os desenterram e roubam. Acumulai tesouros no céu, onde nem a ferrugem nem os vermes os comem, porquanto onde está o vosso tesouro, aí também está o vosso coração. Eis porque vos digo, não vos inquieteis por saber onde achareis o que comer para o sustento da vossa vida, nem de onde tirareis veste para cobrir o vosso corpo. Não é a vida mais do que o alimento e o corpo mais do que as vestes? Nesses comentários feitos por Allan Kardec sobre esses primeiros versículos de Mateus, é importante lembrarmos que na nossa vida como ser espiritual reencarnado, nós temos que, sem dúvida nenhuma, darmos as condições, oferecermos as condições razoáveis para a nossa sobrevivência e para a manutenção das nossas condições de vida corpórea. E evidentemente que em função do trabalho, nós podemos também conseguir algumas facilidades ou bens que nos assegurem a nossa sobrevivência material. Entretanto, esse não é o único exclusivo objetivo de nossas vidas. Mas nós temos que também lembrar que, como foi dito aí, a ferrugem e os vermes destroem isso que nós deixarmos. E o que mais importante são os tesouros no céu. Os tesouros nos céus são as ações boas. São os exemplos de dedicação, de renúncia, de superação, ou seja, de amor ao próximo como a si mesmo. E na continuidade desses versículos de Mateus, há uma outra comparação. Observai os pássaros do céu. Não semeiam, não ceifam, nada guardam em celeiros, mas vosso Pai Celestial os alimenta. Não sois muito mais do que eles? E qual dentre vós o que pode, com todos os seus esforços, aumentar de um côvado a sua estatura? E no final, né, desses versículos, há uma frase muito importante. Buscai primeiramente o reino de Deus e a sua justiça, que todas essas coisas vos serão dadas de acréscimo. Assim, não vos ponhais inquietos pelo dia de amanhã, porquanto amanhã cuidará de si. A cada dia basta o seu mal. Nós não podemos interpretar isso ao pé da letra. Evidentemente que o exemplo dos pássaros é um exemplo da natureza que eles encontram os meios de sobrevivência. Aqui na Terra, nós também temos que ter o nosso esforço, ou seja, o pássaro voa, ele executa um esforço para obter o alimento. Assim somos nós aqui na Terra também. Nós temos a nossa parte de esforço pessoal pelo trabalho para a nossa alimentação. Mas sem dúvida nenhuma, é a partir dessa visão é que nós estaremos alimentando os nossos espíritos. É através da justiça, da prática do bem, ou seja, para que tenhamos, pelo nosso esforço, o vislumbre de percebermos, né, onde há o alimento material, mas onde há também o alimento espiritual. A caridade, a fraternidade, escreveu Allan Kardec, não se decretam em leis, elas devem estar no coração, e o egoísmo imperará onde elas não estejam presentes. Cabe a nós, através do conhecimento espírita, da certeza da vida imortal, solidificarmos as ideias de caridade e de fraternidade. E lembrando que o mais importante não é a luta única e exclusiva pela sobrevivência material e nem acumularmos tesouros aqui na Terra, mas pensarmos naqueles tesouros que são imperecíveis e eternos.
nós continuaremos analisando esse mesmo capítulo 25 em outro momento.

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4: 19 horas e 56 minutos.
5: Olá, amigos da Web Rádio Fraternidade. Eu sou Humberto Fabri e começamos aqui na Emissora do Bem mais uma edição do nosso radiobook. Vamos dar continuidade a um trecho da obra A Executiva. Hoje, no capítulo 16, cujo título é Gênio Alienado. Gradativamente, transformei a vida de Marivaldo em um verdadeiro inferno, promovendo quase todos os dias algum tipo de desconforto ou circunstância que o colocasse em posição ridícula. Gina, sem o saber, era uma aliada muito importante, pois a língua ferina encarregava-se de comentar os fatos na chamada Rádio Corredor, verdadeira rede de fofocas dentro da empresa. Não demorou muito para o diretor da área de recursos humanos intervir, indicando ao meu desafeto a busca de tratamento especializado. Foi-lhe recomendado um check-up completo. Como nada de substancial surgiu na bateria de exames realizados, Marivaldo acabou sendo direcionado para um psiquiatra. Em uma das manhãs, me encontrava no refeitório dos funcionários, sugando algum alimento de um desavisado qualquer, quando Josué, com certo grau de curiosidade, me questionou: "A senhora sabe o que será do Marivaldo? Suas faltas têm sido frequentes no trabalho. Se você me pergunta sobre o futuro dele como competidor para a vaga da presidência, posso garantir que está totalmente descartada qualquer possibilidade de sucesso. Isso porque ninguém aceitaria um desequilibrado supostamente vendo fantasmas como presidente de uma filial tão importante. Segundo, se ele tinha qualquer pretensão para a posição, o tempo está como diretor, por exemplo, não é suficiente para tanto. Acredito que, ao continuarmos com a nossa estratégia, logo ele será afastado, talvez em processo de invalidez para a função, deixando meu caminho livre novamente." "Livre, dona Maria Lúcia?" "Sim, para que eu possa lutar pelos meus direitos e assumir a presidência da empresa. Mas do jeito que as coisas estão, a grande maioria das pessoas nem sequer nos identifica. Estou cada dia mais confuso, porque, se não dei importância nos primeiros tempos, aos poucos, com a nossa convivência, passei a perceber que não acontecia somente comigo. Será que não fomos nós os afastados por invalidez? Quem sabe algum psiquiatra deu o veredito e estamos vivenciando algum pesadelo que não termina nunca. Josué, sabe por que você só chegou ao cargo de gerente da área de manutenção? Por quê? Você é instável. Existe falta de confiança em sua pessoa, talvez até certo comodismo. Esse seu discurso a respeito de seus mais de 30 anos de trabalho nesta empresa, sem conquistar ao menos uma posição na diretoria, demonstra bem isso. Falei com ele firmemente, porque minha metodologia de trabalho, nessa história de ficar afagando os subordinados, poderia funcionar com os comandistas de plantão, não para quem tinha interesses em crescer na carreira. Percebi que os olhos de Josué ficaram marejados. Entretanto, eu já presenciara inúmeras vezes essas reações em outros funcionários sem que me afetasse. Ou o indivíduo tomava jeito ou em curto espaço de tempo estava reservado somente um caminho, a rua. Josué pediu permissão para se retirar e a partir daquele dia simplesmente desapareceu. Pensei comigo mesmo, melhor para ele. Com certeza conscientizou-se, tratou de buscar novos desafios no mercado ou optou de fato pela aposentadoria. Eu estava com muita coisa em mente para ficar me preocupando com o que eu vi ocorrido com um simples gerente da área de manutenção. Agindo sozinho, aos poucos comecei a perceber que a recepcionista do meu andar, na ânsia que tinha em comentar tudo sobre todos, mentalmente me repassava as informações de que necessitava. Não saberia dizer exatamente como ocorria aquele processo. A única explicação era a nossa sintonia. Gina tornara-se a minha grande aliada sem ter consciência disso. Neste ponto, me auxiliava muito mais que o chorão do Josué, de quem muito certamente eu já havia me livrado. Nunca gostei de moleirões sentimentalistas em minha equipe ou próximos a mim. Por intermédio de Gina, pude saber que, apesar de a aposentadoria do nosso presidente estar próxima, ele assumirá a área de tecnologia, o que abria um precedente interessante para os meus planos. Em contrapartida, quando pensamentos começaram a me assaltar sobre a minha própria posição dentro da companhia, passei a entender que vivia duas realidades possíveis. Uma, a rotina do dia a dia. Outra, que se processava em dimensão diferente. O sofrimento que experimentara até então era por não entender as ocorrências. Havia lido um pouco a respeito dessas possibilidades de atuação na questão do tempo. E cada dia mais acreditava que trabalhava na projeção do meu futuro, enquanto a vida seguia normalmente a sua rotina. Finalmente, eu me convencera de que não eram apenas duas hipóteses, porém, realidade que a minha mente privilegiada conseguira acessar. O que poderia estar no terreno da ficção tinha se transformado em realidade para mim. Falando comigo mesma, questionei-me. Então fazer o quê, a não ser tirar vantagem de tudo isso? Realmente minha capacidade atingira limites incalculáveis. A minha mente simplesmente era brilhante. Com o intuito de me automotivar, deu-me uma vontade louca de gritar para o mundo: Maria Lúcia, você é um verdadeiro gênio. Esse é o nosso radiobook, com a leitura de livros espíritas de nossa autoria. E espero você na próxima edição, quando daremos continuidade à leitura da obra A Executiva. Continue conosco em nossa programação. 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
4: 20 horas e 3 minutos.
8: Prezados ouvintes da Rádio Fraternidade, eu sou Vânia, moro em Palmelo, estou aqui há 40 anos. E neste momento em que nós estamos vivenciando tantas dificuldades no nosso campo, no nosso cenário terreno, é um momento de todos nós buscarmos aquele caminho que Jesus nos deixou, que é o caminho da verdadeira solidariedade, do verdadeiro amor. Que nós não percamos nunca a confiança em Deus. Esse Deus amor, misericórdia, esse Deus que nos acompanha desde o início de tudo, que nos conduz à vida, que nos conhece, que sabe o que está nos acontecendo e que não permite nada que seja além do necessário para o nosso aprendizado e aprimoramento. Que todos nós tenhamos no coração, na alma, esse sentimento de fé, que independe de rótulo religioso, mas que abraça Jesus como sendo o farol a nos guiar. Essa luz que nos conforta, que nos conduz e que nos ensina a trabalhar. E unidos no sentimento da solidariedade, nós nunca vamos nos sentir nem solitários, nem depressivos, porque quanto mais pensamos em ajudar os outros, mais a nossa dor diminui até desaparecer. E isto é uma grande felicidade para nós. Por isso que Kardec disse, fora da caridade não há salvação. Unamos os nossos esforços, trabalhemos no bem. A luta é de todos, cada um tem a sua tarefa, onde estiver. Lembremos Madre Teresa de Calcutá, quando ela diz, sou feliz como sou feliz onde estou. E que Deus nos abençoe.
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10: Olá, amigos e amigas da Web Rádio Fraternidade, aqui quem vos fala é Arthur Valadares, desejando já muita luz e muita paz a todos os corações, passando aqui para divulgar a série Evangelho e Vida que temos feito aqui junto aos amigos da Web Rádio Fraternidade, desejando a todos que possam seguir firmes, perseverando mesmo nesse caminho de entendimento e compreensão do Evangelho, que cada vez mais vamos compreendendo ser o caminho seguro para a paz e para a harmonia em nossos espíritos. Que Jesus siga inspirando a todos nesta busca e que a Web Rádio Fraternidade possa seguir levando adiante para o mundo essa mensagem do Cristo e da doutrina espírita que tanta paz e consolo tem trazido aos nossos corações. Muito obrigado e que Deus abençoe a todos vocês.
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Olá, queridos e queridas ouvintes da Web Rádio Fraternidade. Nós gostaríamos de enviar o nosso abraço especial a você que faz aniversário no mês de junho. E o nosso abraço especial vai para Keila de A. Ribeiro Luz, de São Simão, em Goiás. A Adriele Laiane da Silva Sena, de Pernambuco. A Josiele de Limeira. Ao Rodrigo, do Grupo 1 de Bate-Papo. A Gertrudes Voltan, de Jales, em São Paulo. A Eva das Graças, de Uberaba. A Norma Marcelino Carvalho Linhares, de Minas Gerais. Ao Éder Luiz de Rocha, de Minas Gerais. A Paula Atais Steck, do Paraná. Ao Fábio, do Rio de Janeiro. A Rosângela Faria, de Minnesota, nos Estados Unidos. A Érica Fernandes Campos, de Niterói, no Rio de Janeiro. A Eliceia Padilla, de Belo Horizonte, Minas Gerais. A Romei Leite, de Minas Gerais. E a Elisângela Sampaio, de São Paulo. E se você desejar ouvir o seu nome neste momento de felicitações, entre em contato conosco através do e-mail faleconosco@radiofraternidade.com.br, informando o seu nome e a data do seu aniversário.

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2: 20 horas e 11 minutos. 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
3: 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Expositora Joselma Coelho. 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
4: Joselma Coelho é pedagoga com especialização em administração de empresas. Presidente da Sociedade Espírita Maria Nunes, em Belo Horizonte, Minas Gerais. Autora dos livros Indagações do Mestre Jesus, Jesus da Prisão à Crucificação, Sermões de Jesus, presente em nossa livraria. Neste momento, com votos de muita paz, convidamos a nossa querida irmã para a sua conferência, Orgulho, origem de muitos vícios, negação de muitas virtudes.
5: Boa noite a todos. Boa noite aos amigos que estão compondo a mesa e a todos os que aqui se encontram, já conhecidos, que eu me emocionei muito em reencontrar, e aos que eu estou conhecendo hoje. É uma alegria muito grande poder estar aqui com vocês, participando desta Semana Espírita. É muito importante para nós espíritas fazermos o esforço possível para estarmos presentes nestas atividades. Na medida que participamos, não só aprendemos, mas colaboramos para a divulgação da doutrina. Muitos que não conhecem a doutrina ficam curiosos para saber que movimento é esse. O que acontece? E assim nós fazemos a caridade de divulgar uma doutrina que tem sido para todos nós uma bênção. Então, quando a gente olha 70 vezes, pode ter sido mais de uma por ano, em que acontece a Semana Espírita, é uma alegria muito grande. E nós precisamos manter o compromisso de participarmos, de estarmos juntos, de colaborarmos. Então, eu me sinto com o coração feliz por poder estar aqui hoje junto com vocês. Eu estava pensando o quanto a doutrina espírita foi organizada, codificada, de uma forma dinâmica, puro amor, e de uma forma tão evolutiva, que o tempo passou e parece que ela foi escrita para nós hoje. Quando nós lemos em O Evangelho Segundo o Espiritismo sobre orgulho, a gente pensa assim, foi para eles, foi lá atrás. Hoje já é diferente. Mas a doutrina espírita foi escrita numa dinâmica de amor universal, que o que foi escrito lá, parece que está sendo dito para nós agora. Pela primeira vez, estamos ouvindo. Quando se fala em orgulho, todos nós, de alguma forma, sabemos o que é orgulho. Mas nós não paramos para perceber... Eu estou sentindo um
6: eco,
5: não é?
6: É isso.
5: Pois é, eu estou tão importante que está dando eco. E eu estou aqui tentando me adaptar ao microfone exatamente por causa do eco. Mas vamos caminhando. Então, nós muitas vezes...

para o nosso coração, para entendermos o que é orgulho, se cada um de nós temos sido instrumentos de que ele seja aquela barreira na nossa relação com as pessoas, se nós temos feito algo para que esse orgulho ceda lugar às virtudes tão importantes que o Evangelho de Jesus nos traz e nos informa. Então, começamos a refletir. O que o orgulho fazia na época em que o Evangelho, segundo o Espiritismo, foi organizado, que mereceu um comentário tão profundo, mas tão cheio de amor, que consta no Evangelho. Quando a gente começa a pensar o que o orgulho fazia naquela época, parece que não mudou nada, porque é o que acontece hoje. E a gente pensa assim, será que a gente não evoluiu? Será que não houve crescimento? Se nós começarmos a pensar na caminhada da humanidade, nós vamos ver que muitos se destacaram, muitas criaturas se destacaram. Algumas se destacaram pelo bem que fizeram, e outras se destacaram pela falta da prática do bem, pelos equívocos cometidos, pelos desvios que fizeram na caminhada da humanidade. E é interessante que esses que se destacaram, eles, em muitas outras oportunidades, voltaram a prosseguir a caminhada. Essa caminhada que vem sendo realizada rumo à evolução maior. E de ir e vir, muitos, a luz começou a ser destacada. E Deus, na sua infinita misericórdia, de quando em quando, enviou à Terra espíritos altamente comprometidos com o bem, com a paz e com a luz, que tentaram impregnar os corações e as mentes daqueles da época das ideias boas, das afirmativas lógicas, seguras, a respeito do bem, a respeito da paz, a respeito da harmonia, da vivência do amor. Entretanto, outros se destacaram, mas se destacaram pelo mal que fizeram. E o mal que fizeram, nós vamos perceber, teve sua origem no orgulho. Naquela certeza de que eram melhores, naquela certeza que por serem melhores, eles decidiam, eles mandavam, comandavam. Eles eram certamente os condutores maiores na cabeça deles. E esses que se destacaram pelo equívoco continuaram também indo e vindo, num processo de correção, de penitência. Penitência dos erros cometidos. Bendito esquecimento que nos permite voltar sem nos lembrarmos com clareza o que fizemos. Mas, bendita oportunidade, justiça, que nos permite voltar com aqueles pontos onde fomos distraídos e tentar ali, naqueles pontos, corrigirmos

para nos tornarmos mais harmônicos com a lei. E a justiça vem trazendo, de tempos em tempos, a oportunidade de quebrar esse orgulho que tanto mal nos faz. Mas por que será que aquele orgulho tão comentado pelos espíritos na época da codificação ainda está vigorando entre os homens? Muito simples. Nós sabemos que os espíritos evoluem e outros chegam trazendo os mesmos compromissos. Então, não são os mesmos que estão vivenciando a experiência e as consequências do orgulho. São outros. Mas, no meio desses outros, estão também aqueles que ainda precisam aprender com mais clareza a vivenciar a oportunidade de abrir mão desse apego à sua própria personalidade. Esse personalismo que leva muitas vezes a cada um de nós a nos isolarmos, a nos separarmos, porque nós nos sentimos superiores e melhores. E, portanto, para sermos melhores, nós precisamos estar distantes, estarmos em destaque, para que não haja uma mistura com os menos evoluídos que nós, porque muitas vezes se acham mais evoluídos que nós. O orgulho é verdadeiramente uma oportunidade que todos temos de nos esforçarmos para provarmos que o amor é a melhor opção, que o amor é a virtude maior que vai fazendo com que toda a humanidade se reúna, se ligue e passe a se amar. Não pode ser realmente de uma hora para outra. Mas nesse esforço, nós vamos encontrar a bênção do Consolador. Na medida que o tempo vai passando, na medida que o homem vai se posicionando, e é quase uma contraposição, onde nós vemos a ciência avançar, onde nós vemos a tecnologia quase tentando substituir o homem, a gente percebe o homem acanhado. A gente percebe o homem ainda limitado nessa comunicação e nesse esforço de avançar pelo aspecto moral. Mas a doutrina espírita, ela chega e nos traz o esclarecimento. E aí não tem mais jeito. Não tem mais jeito de nós não dizermos assim: não sabia. Eu não conhecia a importância do amor. Eu não conhecia a importância da caridade. Com a doutrina espírita, eu costumo dizer que é como quando a gente aprende a ler. Ali tem a palavra conferência escrita. Todos aqui que sabem ler, batem o olho, mesmo que não queiram ler conferência, não tem jeito. Nós sabemos ler. A gente bate o olho e lê conferência. Assim é a doutrina espírita com nós outros. A nossa consciência se abre de tal forma que não tem jeito de nós falarmos eu não sabia. E na medida que acontece isso, é tão claro para todos nós. Na medida que acontece isso, nós vamos mudando e temos
temos obrigação de mudar. Não uma obrigação que vem de fora para dentro. Não uma obrigação que alguém me obrigue, você tem que mudar. Você precisa mudar. Não. Essa obrigação, ela é de dentro para fora. Nós vamos sentindo necessidade de melhorar. Nós vamos sentindo a necessidade de manifestar o nosso amor, o nosso respeito. Nós começamos a entender os limites do outro, as dificuldades daqueles que convivem conosco. E nós já não julgamos, nós não cobramos, aliás, podemos até cobrar, porque é da cobrança que vem o crescimento, mas a cobrança equilibrada, a cobrança cristã, que permite ao outro se sentir motivado para corrigir o seu equívoco e progredir. Então, este é o tempo que nós estamos vivendo. O tempo em que todos nós estamos conhecendo a doutrina espírita, já não pela teoria apenas. Houve um tempo que era bonito nós vermos as pessoas dizerem assim, a questão do Livro dos Espíritos, número tal, fala isso. E a gente ficava encantado, que maravilha! Ele conhece a doutrina toda, conhece o Livro dos Espíritos todos, todo. Hoje, nós já não estamos preocupados com a postura teórica, o conhecimento de cada um. Mesmo porque, hoje nós temos à nossa disposição tanta oportunidade de adquirir conhecimentos pelos vários recursos existentes, que nós já não nos preocupamos tanto em armazenar toda a coletânea de cor de O Livro dos Espíritos, por exemplo. Mas todos nós esperamos uns dos outros e cada um de nós esperamos de nós mesmos a prática daquilo que a gente vai estudando, daquilo que a gente vai aprendendo. E a consciência grita. A consciência grita de tal forma que quando nós nos equivocamos, a consciência nos incomoda para dizer que é preciso corrigir. É preciso mudar a nossa postura. É preciso deixar que o conhecimento que adquirimos seja exemplificado e já não mais teorizado. E para exemplificarmos o conhecimento, nós precisamos verdadeiramente praticar. Vejam como tudo vem mudando nessa caminhada evolutiva. E aquilo que no início eu disse, parece que nada mudou, porque antes o orgulho estava imperando e provocando situações. Hoje o orgulho ainda está imperando e provocando situações. Mas nós outros temos recursos para agirmos de outra forma. Já não temos que, diante de uma postura de orgulho, de prepotência, de agressão para com nós outros, nós já não temos que entrar numa discussão de palavras para provar que nós estamos certos. Já não temos que nos preocupar de ser o último a falar. Vocês devem se lembrar de um tempo em que a gente ficava guerreando com outro, com palavras, e a gente lutava para ser o último. A palavra tinha que ser nossa, a última, para dizer assim, venci. Eu falei a última palavra na discussão. Hoje, nós vamos aprendendo, não só com os líderes, aqueles que passaram pela terra, trazendo a ação de equilíbrio, de segurança, de vivência da verdade
e que por muitas vezes silenciaram, não só o exemplo deles, mas a nossa intimidade nos convida a não discutirmos de forma banal. A nossa intimidade nos leva a tomar posição a cada dia diante da manifestação do orgulho, para que cada um possa, no seu local onde atua, demonstrar que vale mais a pena amar do que vibrar na competição interior de que somos os melhores. É interessante quando a gente pensa nisso, porque temos visto a sociedade, ao longo da história, que se entregou aos vícios, que se entregou aos delitos. Essa sociedade estava baseada, sim, em muito orgulho, competição. Mas nós vamos ver, do outro lado, aqueles que cada vez mostraram mais amor e que venceram no silêncio. Houve uns tempos atrás em que estava eu no leprosário, na colônia Santa Isabel, em Betim. E lá estava alguém que tinha sido um espírito de um comando muito forte, que conquistou áreas imensas, áreas geográficas, e que era considerado o grande, porque ele foi conquistando, e foi conquistando. E quando eu chegava ali na colônia, ali estava ele. E a gente sentava, e eu ficava pensando, cadê a coroa? Cadê o manto? E comia com ele mandioca cozida no mesmo prato. Ele com seus cotozinhos de mão. E a gente com aquele amor, com aquele carinho. E ali falávamos de amor. Falávamos da importância da doutrina espírita. Falávamos da importância da caridade para todos nós. Ou seja, aquele que o orgulho levou a acreditar e a fazer com que os outros acreditassem que ele era o grande, que ele era o maior, o grande conquistador, ali estava, aproveitando, e vejam bem a beleza da vida, aproveitando as experiências adquiridas na conquista material. Ele ali estava conquistando corações. Houve uma evolução naquilo que ele conquistava. E os recursos que ele aprendeu, ele trazia. E na casa espírita, lá dentro da colônia, que ele fundou e que ele era o dirigente, ele conquistava corações. Ele transformava as pessoas na sua sensibilidade para o amor, para olhar para o outro, para sentir o outro nas suas necessidades. E numa dessas situações, cheguei lá de repente, lá no centro um dia, e ele, um centro bem pequenininho, mas na posição que estamos aqui. E ele estava na frente, de costas para o público, que não tinha público, era um dia de semana. E aqui, em frente a ele, havia um grupo de ancianianos. Alguns apoiados em muleta, outros em bengala, todos com suas limitações físicas. E eu cheguei devagar, e eu pude ver que ele regia, tinha um gesto de reger, embora suas limitações físicas nos braços, apoiado também numa muleta, ele regia.
E eu, na minha precipitação, orgulho, eu pensei assim, meu Deus, o que, que ele está pensando em fazer com esse povo? Eu não estou ouvindo a música, embora eu entendesse a música que eles estavam cantando. Mas eu pensava assim, mas é um monte de sons, grunhidos. Eles não têm voz. Por que estão cantando? Aí, quando ele de costas, ele percebeu que os outros que estavam aqui compondo um grupo, um coral, que eu, meu orgulho, me levava a questionar, a, sei lá, a criticar. Eles me cumprimentaram e ele se voltou para mim. E eu disse para ele, puxa, você hoje está alegre, fingida, Juju, falsa. Se eu estava achando que eles não cantavam direito, se eu estava achando que estava muito feio, e eu dando aquela, orgulho. Vocês estão cantando? Que é isso? Que alegria é essa? E ele quase me matou com a paulada do amor. Ele disse assim, ah, eu soube que os nossos irmãos lá de Sabará estão muito tristes. E nós estamos ensaiando aqui para ir lá cantar para eles. Eu fiquei sem ação. Mas eu não fiquei sem ação só porque essa resposta parece tão simples. Só que uma semana antes eu tinha ido a Sabará. E eu vi tanto sofrimento ali, que eu tinha dito para mim mesma, nunca mais eu volto aqui. Olha, ele com seus braços limitados, e eu falava com seus cotozinhos, brincava com ele, ele dirigia a Kombi, ia fazendo assim, dirigia a Kombi. Eu tinha tirado no consórcio meu primeiro carro, estava de carro zero. E eu tinha dito que não ia lá mais. E ele ia levar os seus amigos, o seu coral, dirigindo a Kombi com seus cotozinhos. E eu fui ficando. Por que, que eu falei que não voltava lá mais? A colônia de Sabará, ela abrigava pessoas criminosas, geralmente, em alguns casos, quando a doença alcança o cérebro, no caso da hanseníase, as pessoas perdem o equilíbrio e acabam, às vezes, cometendo até crimes. Hoje já é mais fácil, porque a ciência avançou muito. Mas, naquela época, eu encontrei, lá em Sabará, um paciente que tinha 7 motivos para estar ali dentro. Ele era criminoso, ele estava com câncer, ele estava cego, ele estava paralítico, ele era violento demais, não podia se aproximar dele. E eu me lembro que na época eu contei 7 motivos. E eu me senti tão tocada que eu falei, eu não dou conta de vir aqui mais. Não vou voltar aqui mais. Não tem jeito. Para ver tanto sofrimento e a gente não pode ajudar. E eu chego lá. Meu orgulho criticando aquele coral esquisito. Eu pensei assim, que coral mais esquisito. E eles estavam ensaiando para ir cantar para aqueles que eu não queria ver mais. Eu não queria usar meu carro novo para ir lá. Ele ia naquela Kombi usada, levando os seus companheiros. Ali, eu comecei a pensar a caminhada evolutiva daquele espírito. Onde o orgulho lá atrás permitiu a ele ser o grande conquistador de terras. Respeitadíssimo, ele foi avançando, avançando, e fez um grande império. E ali, ele estava domando
Antes, ele domava, matava, prendia os proprietários das terras que ele queria. Ali, ele estava domando e domou o meu coração a partir da lógica do amor. É isso que o orgulho faz. É isso que a doutrina mostra. O tempo, as oportunidades reencarnatórias vão trazendo o espírito que agiu pelo orgulho até ele ser domado pelo amor. Mas o tempo urge. E essa é a diferença que a gente quer falar aqui hoje. O tempo urge. Não dá mais para nós falar, isso eu deixo para a próxima encarnação. Quantas vezes a gente já ouviu isso no movimento espírita? Eu vou deixar para a próxima encarnação. Quer saber? Não dá, eu não gosto do fulano. Eu não quero saber do fulano. Na próxima encarnação, eu resolvo isso com ele. Será que vai ter outra encarnação paralela? Será que ele não tem compromissos para um lado e eu para outro? E vai demorar eu reencontrar aquela alma? Então vamos fazer agora. Vamos limpar o nosso caminho com amor. Vamos tirar os compromissos que nos levam a uma situação de equívoco. Vamos perdoar aqueles que também, por postura de orgulho, se entregaram a vícios e dos vícios à agressão. Quando nós vimos o título, Orgulho, aquele que estimula vícios, aquele que impede a gente de desenvolver as virtudes. Porque na medida que nós nos deixamos levar pela mágoa, pela revolta, pelo desamor, nós gastamos tempo com isso e deixamos de amar. E deixamos de crescer o tanto que nós poderíamos crescer. Deixamos de estender os braços e abraçar aqueles que muitas vezes nos agridem pedindo socorro. Muitas vezes o orgulho é manifesto porque a pessoa se acha desprezada por nós. Então, ela nos agride, chamando a nossa atenção para ela. E nós nos revoltamos e aumentamos a distância entre a pessoa e nós. Então, o momento é de reflexão. Não basta mais nós participarmos de um evento, como eu disse no início, é preciso participar. Mas não participar simplesmente para fazer número, ou para ver quem é que fala melhor, mais bonito, fulano está assim, engordou, emagreceu, aumentou o número de grisalhos na cabeça, coisas assim. Não é para isso. A gente vem para assumir aquilo que estamos ouvindo e tomar tento e mudar. E corrigir. E melhorar. Melhorar no nosso lar. Estimular aqueles no nosso lar que ainda se entregam a viciações. Desde a viciação do uso de algum produto químico, até a viciação da fala. Nós temos famílias que falam, grupos familiares, que se reúnem pelo hábito de falar mal um dos outros. São vícios que nós precisamos vencer. E é por isso que eu estou falando que o orgulho precisa ser domado, porque muitos de nós achamos que isso não é vício. Falar mal do outro não é vício. Mas não tem uma vez que você encontra com o outro que ele não começa a falar mal. Virou vício. E nós precisamos ser pontos terminais
das críticas violentas às pessoas. E na medida que nós vamos trabalhando em nós, porque temos que começar conosco, se eu não domar em mim as más tendências, se eu não vencer as barreiras do orgulho, da vaidade, da prepotência, do melindre, se eu não vencer isso, eu não vou conseguir dar os exemplos para os demais. É preciso que cada um de nós comecemos a trabalhar em nós, para que os outros estejam também nos observando e mudando também. Na medida que estamos vivendo um período onde a violência domina, onde a insatisfação se torna um ponto básico, onde o preconceito bate forte nas pessoas, é preciso que nós, espíritas, tenhamos coragem de sermos leais aos princípios que nós temos aprendido. Quando a gente fala na viciação, no preconceito, há pouco tempo, deve ter 2 meses, aconteceu algo comigo muito interessante, numa instituição onde eu atuo junto a pessoas portadoras de doença mental, transtornos mentais. Ali nós temos, naquela instituição, mais de 100 pessoas hospitalizadas, internadas, fora aqueles que vão todos os dias para participarem das atividades e voltam para casa. Eu havia visto na televisão uma senhora que tinha se recusado a entrar num aplicativo, num carro aplicativo, porque o motorista era negro. E ela ficou tão brava, ela fez um escândalo, ela estava numa praça muito importante de Belo Horizonte, muito movimentada, e ela fez um escândalo tão grande que aí eles chamaram uma guarnição de militares para pôr ordem naquilo. E o motorista falava, agora só tem que me pagar, porque eu vim aqui para te buscar. Aquela briga. Orgulhos feridos. Os dois. Aí chega uma viatura da Polícia Militar. Quando desce da viatura, o chefe dos militares, um negão forte. Ela ficou brava. Ela disse, o senhor não toca a mão em mim, o senhor não vem, porque é isso. E ela reagiu. Ela reagiu, e porque ela reagiu, ela foi levada na viatura. Imaginem para onde? Para o hospital que, no momento, eu estou presidente. Aí, eu não estou sabendo de nada. Eu vi a notícia, mas eu não sabia que ela tinha sido levada para lá. Aí eu chego no dia seguinte lá, um amigo meu falou, José, mas você pode ir num quarto ali comigo, no apartamento? Eu falei, vou aí, vamos embora. E eu fui. Toda desarmada psicologicamente, mas armada espiritualmente. Porque eu fiz a minha prece, falei, puxa, vou lá visitá-los, que eu possa levar alguma coisa para eles, da minha vibração de amor. E eu chego lá, ele diz, eu quero que você visite essa senhora. Aquela criatura, e eu estava com muita dor nas costas aquele dia, e eu me apoiei na cama dela, com as duas mãos assim. Eu me apoiei para administrar a dor que eu estava sentindo. E ela me olhou, e olhou para as minhas mãos, e arregalou os olhos. Eu falei, meu Jesus, tira essas mãos da minha cama. Eu levei um susto com o grito dela. E eu disse, deixa eu ficar com as mãos aqui. Eu estou com
tanta dor nas costas. Aí ela, né? Vá para onde você quiser com essa dor nas costas. E ela fez aquele escândalo. Eu falei, eu não vou tirar a mão e vou conversar um pouco com você. E quando eu, qualquer coisa, eu olhei para trás, ouvi uma tosse, ou sei lá o quê, o corredor estava estrelado de enfermeiros, técnicos de enfermagem e auxiliares de plantão. Ficaram todos me observando, observando o diálogo. E o corredor cheio. Eu falei, gente, o que está acontecendo? Ainda não sabia que era ela. E eu não sabia por que eu não podia pôr a mão na cama. Eu estava inocente. Aí eu fui conversando. Não falei em Jesus, porque não dava, mas eu pensava. E eu falava das palavras de Jesus. Eu falava no amor. Quando eu disse não dava para falar em Jesus, porque ela não deixava. Ela não me dava tempo. Então, na medida que aquilo foi passando, quando ela viu que eu não tirava as mãos da cama, ela deu uma revirada para o canto e cobriu-se toda. E virou as costas para mim. Eu espertamente pedi aos amigos espirituais que naquele momento pudessem aplicar nela aquela energia que ela estava precisando. A energia calmante. A energia que pudesse harmonizá-la. Até mesmo, quem sabe, ela pudesse adormecer para que pudesse se acalmar. Fiquei ali um pouco, fiz uma prece. Aí eu acho que era orgulho também, mas era um orgulho. Será que existe? Orgulho fraterno. Será que existe? Não sei. Mas eu quis deixar uma palavra para ela. Falei, olha, eu estou saindo e tal. E ela, quieta, fez de conta que estava dormindo. Saímos e aquela pessoa que me levou falou, eu sabia que você ia conseguir alguma coisa. Eu falei, mas o que, que eu consegui? Nada. Eu consegui uma pessoa que virou as costas e enrolou a cabeça na coberta. Ele disse, mas ela, Joselma, é aquela do... aquela que não queria o motorista negro, aquela que não queria o militar negro. Meu Deus, ela veio para um hospital em que a dirigente é negra. Jesus amado, meu Deus. Aí eu fui perceber a engrenagem da caridade. Porque ela precisava passar pela lição. As lições que nós estamos sofrendo têm que ser rápidas. O tempo urge. E naquele momento, eu agradeci a Deus a oportunidade que tive de chegar perto dela. Ela não gritou muito comigo, só um tiquinho. Daí uns dias, aí eu fui acompanhando a distância, eu falei, eu não vou irritá-la, indo lá com frequência no apartamento dela. Mas, daí uns dias, ela saiu do hospital, ela teve alta, e eu recebo um bilhetinho de um papel rasgado de um lado, escrito assim, estou saindo daqui completamente diferente do que eu entrei. Eu quero agradecer vocês, porque vocês me trataram bem. Vocês tiveram paciência comigo. E eu estou bem. Falei, mas gente, que beleza. Um paciente deixando uma mensagem para nós. Era ela. Me disseram, foi ela, José. Ela procurou, você não estava aí. Ela deixou esse bilhete. Vejam, gente. Orgulho sendo combatido pela nossa teimosia em amar. Teimosia boa. O momento é de nós amarmos. O momento é de nós podermos levar a cada um a nossa mensagem de otimismo, de silêncio, de vibração boa. O momento é o momento em que esse orgulho que levou à viciação, esse orgulho que impediu as virtudes de serem praticadas, agora é tempo. O tempo urge, os espíritos contam conosco. Nós fomos esclarecidos durante tanto tempo para isso.
Vamos começar olhando na nossa casa quais as atitudes de orgulho que nós estamos tendo com nossos cônjuges, filhos, colaboradores, vizinhos. Será que... Não, eu os cumprimento. Mas e na alma? Está cumprimentando? A gente está conseguindo amar essas pessoas? Nós estamos deixando a impaciência vencer? Ou estamos domando as nossas más tendências? Saindo da família, vamos olhar no trabalho, no trânsito, nos grupos espíritas onde estamos. Como estamos domando o nosso orgulho? Há pessoas que dizem assim, não, eu fazer prece, não sei fazer prece, não, não vou. O dia que eu souber fazer prece, eu faço. Ué, orgulho. Não sabe fazer uma prece? Sabe. Senhor Jesus, muito obrigado pela noite, pela reunião. Mas aquele que fala, eu não sei, eu tenho vergonha, ele está querendo fazer a prece que nem o nosso querido Divaldo. Hã? É. Mas não adianta que nós não vamos dar conta de uma vez. Nós temos que evoluir para chegar lá, para fazer aquela prece bonita. Então, a nossa vai ser bonita também com duas, três, quatro palavras. É preciso que nós vençamos o orgulho, que a gente pensa que não é orgulho, não é timidez. Timidez, coisa nenhuma, é orgulho mesmo. E o outro que disputa o cargo? Ah, não. Mas fulana está tanto tempo nesse cargo, eu preciso, ela já não está na hora dela sair. E a gente assumir. Será por quê? Orgulho. Eu me acho melhor do que o que está no cargo. E aí, eu, que acho que sou melhor do que o que está no cargo, começa a criar dificuldade para o outro querer sair. E o outro, por orgulho, sai. Não é por humildade, não, é por orgulho. Ah, pois eu acabei deixando, porque... Não é humildade, não. Foi orgulho mesmo. Ou me elogiam, ou me aplaudem, ou então eu não fico. Então, minha gente, a mensagem é curta, é pequena. Vamos domar nossas tendências e vamos amar. Vamos superar as nossas dificuldades e vamos eliminando as posturas de orgulho. Vamos reconhecer o nosso valor, o nosso valor, que cada um tem o seu. E esse valor, ele vai ser colocado em prática em favor do amor maior. Independente se esse amor que eu tenho é grande ou pequeno, é o que eu dou conta de ter, e eu vou amar. O momento é de tomar consciência e levar para a prática tudo que nós já aprendemos na teoria da doutrina espírita. É só dessa maneira que aqueles que vinham caminhando, que eu disse, caminhando rumo à evolução, e que foram se destacando pelo desamor alguns e pelo amor outros, nós vamos chegar nessa caminhada a mais pessoas que amam. E os que ainda não conseguem se destacar pelo bem, eles já estarão deixando de praticar o mal. Já é uma evolução. Já é. Eles vão saindo e nós, olha a pretensão, não sei se isso é orgulho, e nós que estamos tentando conscientemente colocar em prática tudo o que temos aprendido com a abençoada doutrina, haveremos cada vez mais de amar e de agradecer a Deus as bênçãos de servir à luz do Evangelho, de servir à luz da caridade. Amigos, o tempo urge. Vamos tentar domar as nossas dificuldades e vamos amar sem
deixar que as situações sejam só